0: 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Uma boa noite para você.
1: 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Boa noite.
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1: Boa noite, 9:02.
0: Começa agora pela Rádio Jornal Movimento, um resumo e a análise aprofundada dos principais fatos do dia. Marcelo
1: Araújo. Boa noite, vamos juntos a partir de agora com o programa Movimento Cultural. Chegamos à quarta-feira, dia 23 de setembro de 2026. O programa tem a produção de João Lubambo, os trabalhos técnicos de Aldo Leite e Emílio Bezerra. Na redação, José Roberto. No Movimento Cultural de hoje, vamos bater um papo com Vinícius Galafrio, CEO da Made in Web, Clarice Fraga, produtora cultural e diretora da Biro de Cultura, Dr. Jai Fábio Lima, especialista em cardiologia e ecocardiografia, que vai falar sobre seu coração está pronto para correr? Está pronto ou não? Edson Xavier vai falar sobre a força feminina em cargos de liderança. Roberta Tavares, fotógrafa, artista visual, vai falar da exposição Pernambuco e seus carnavais, diversidade e pertencimento. Como sempre, os craques do Scratch de Ouro trazendo as informações do futebol. E também tem biografia musical. O aniversariante homenageado, Rúlio.

Julio Iglesias, uma hora de Julio Iglesias, você vai curtir aqui no programa Movimento Cultural, que está só começando. Olha aí, lembra dessa aí, ó?

0: sequência do Silvio Santos, né? Quer namorar?
1: Vinho,
0: 9:07, está começando o movimento.
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0: 9:08.
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0: Agora tem Djavan, 9:08.

0: Movimento Cultural, às 9 horas e 12 minutos. Daqui a pouquinho nós vamos falar sobre data centers, disputa sobre energia, água, soberania digital. Daqui a pouquinho no Movimento.
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0: Vamos aos destaques do JCPE. Você acompanha no jc.uol.com.br. Quaest. Raquel Lira tem 43% e João Campos 41% em empate técnico no segundo turno. Pesquisa divulgada nesta quarta, dia 23, mostra Raquel Lira com 43, João Campos com 41, a 12 dias do primeiro turno. Margem de erro é de 3 pontos percentuais. Igor Maciel. Raquel perde entre mulheres e na direita, às vésperas da visita de Lula. Coluna JC Negócios. Fernando Castilho, por que o Brasil precisa rever as BETs como tema de saúde pública? Congresso reúne defensores públicos das Américas no Recife para discutir acesso à justiça. Apartamento no Recife. Bairros já valorizaram mais que Boa Viagem. Veja preços. Justiça. Mais de 43 mil ações de crimes contra a vida aguardam julgamento há mais de 11 anos no Brasil. Preparar para o vestibular já não basta. O novo desafio do ensino médio. Infância Cidadã chega à 17ª edição com programação gratuita no Dia das Crianças. Saúde emocional nas escolas. Como identificar sinais de ansiedade e estresse em crianças e adolescentes. Registros de roubos caíram 56% no Grande Recife. Chegada de novos PMs completa um ano. De acordo com estatísticas da SDS, 12.271 ocorrências foram registradas entre janeiro e agosto de 2026. Capital concentra mais da metade dos casos. Bairro esquecido do Recife surpreende mercado e lidera a venda de imóveis. Cartunista do Jornal do Comércio é finalista duas vezes no prêmio Vladimir Herzog 2026. Pois é, destaque, grande destaque, né? Duas vezes finalista no prêmio Vladimir Herzog. Outros destaques do JC. Romualdo de Souza, Fux quer abrir a caixa preta dos registros de visitação no Senado. Deixa eu abraçar aqui o nosso querido Tiago Lucas, grande Tiago Lucas, que merece todo o nosso respeito, consideração e parabéns pelo seu trabalho, né? Que concorre na categoria Arte com os trabalhos O Inimigo Mora em Casa e Entre a Chuva e a Perda. Vencedores serão definidos dia 30, o prêmio Vladimir Herzog 2026. Grande Tiagão, grande abraço e muito sucesso, parabéns. Outros destaques, Estados Unidos da América ameaçam o Irã com opções militares caso o país não suspenda seu programa nuclear e o apoio ao terrorismo na região. Viúva de Rick se despede após 42 anos de casamento.

0: Abre aspas, o meu amor por você será eterno. Fecha aspas. Ação Social oferece serviços gratuitos em Olinda e Cabo de Santo Agostinho. Náutico, Hélio e Guilherme dos Anjos caem às vésperas do Clássico dos Clássicos. Náutico define nova carga de ingressos para a torcida visitante nos aflitos. Bruno Rodrigues explica a decisão do Santa Cruz pela antiga SAF. Abre aspas. Qualquer clube assinaria aquilo. Fecha aspas. Neto Pessoa projeta duelo do esporte contra o Náutico, encarando como uma final. Esses e outros destaques você acompanha no JCPE, jc.uol.com.br. 9:17.
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0: 9:17.
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0: 9:17 no Movimento Cultural. E a partir de agora, aqui no Movimento Cultural.
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0: Incentivos a data centers abrem disputa sobre energia, água e soberania digital. Nós estamos conectados com o Vinícius Galafrio. O Vinícius é CEO da Made in Web. Vinícius, bem-vindo. Boa noite.
3: Boa noite.
0: Tudo jóia, né?
3: Tudo jóia, Marcelo. Prazer estar aqui contigo.
0: A alegria é toda nossa. Você está falando de onde, Vinícius?
3: São Paulo.
0: São Paulo. Para início de conversa, que é super interessante, super atualizada, faz parte dos novos tempos, queria que você falasse um pouco sobre a Made in Web. O que é a Made in Web, Vinícius?
3: Nós somos um provedor de tecnologia, uma consultoria especializada em dados e inteligência artificial. A gente implementa, né, projetos de dados e de inteligência artificial nas empresas aí por todo o Brasil e América Latina.
0: Poxa, super legal. E eu abri a entrevista contigo falando justamente sobre isso. É um novo mundo a ascensão da inteligência artificial, né, Vinícius?
3: É, isso ganhou bastante repercussão, né? Assim, de 3 anos para cá, né? 2023 ali, a inteligência artificial ela chegou na mão, na verdade, de todo mundo e ficou muito popular.
0: Aí tem essa coisa aqui que eu queria que você comentasse para a gente. Programa aprovado pelo Congresso busca atrair investimentos em infraestrutura para IA. Mas contrapartidas ambientais e tecnológicas entram no debate. E eu acredito que é um debate fervoroso. Queria que você falasse dos dois aspectos, o tecnológico e as questões ambientais. Por favor, Vinícius.
3: Claro, claro, claro. Ó, tecnológico, ele é super relevante porque ele traz, né, para a gente a oportunidade de atrair investimentos, né? E isso obviamente se transformar ali, né? A expectativa, acho que de todo brasileiro no final do dia não é que a gente sirva ali como base, como terreno para ficar processando só dado, é que isso se converta ali para a gente como inovação, né? No final do dia, acho que é a grande expectativa ali, porque aí a gente está falando obviamente de soberania digital, né? Ou seja, muito dos processamentos dos dados, para quem não sabe, muitas das nossas informações em muitas empresas no Brasil são processadas fora do Brasil. Esses dados processam em outros países, nos Estados Unidos, enfim, principalmente ali. Sim. Então, a gente tem hoje grandes que a gente chama de hyperscales, que são empresas, são esses grandes provedores de nuvem, né? A gente está falando aqui da AWS.

0: AWS, da Amazon,
1: Sim.
0: da Microsoft com a Azure, né, da Google com a GCP. Esses grandes hyperscales têm provedores, né, têm data centers no mundo inteiro. E esse programa deve incentivar, né, a adoção e a implementação de data centers aqui no Brasil. E a expectativa é que a gente consiga fazer algo competitivo aqui para que os dados sejam processados aqui dentro.
1: Muito legal. Eu
0: queria... Então,
1: à vontade.
0: Tecnologicamente tem esse viés, né? Então, só para concluir e responder o seu outro lado da pergunta, né? Então, esse viés de tecnologia que isso que foi aprovado traz a debate, a possibilidade desse investimento, e aí se discute, né, toda essa questão da soberania, mas ao mesmo tempo, o que se mais usa num data center, obviamente, é energia e água, né? Então, isso mexe no meio ambiente. Então, por isso que gera toda essa discussão.
1: E aí muita gente ainda não conseguiu entender como é que uma coisa é tecnológica e movimenta energia e água. Eu sei que é bem básico, mas é bem interessante para a gente entender essa movimentação, Vinícius.
0: Olha, para o pessoal entender bem fácil, assim, é só imaginar o seguinte: esses computadores, eles precisam ser resfriados, né? Esses equipamentos, eles precisam ser resfriados. E
1: Sim.
0: aí, assim como quando a gente vai num shopping, né, se usa muita água ali para refrigerar, para a gente ter um clima gostoso para passear dentro do shopping, imagina que num data center, os computadores precisam ficar numa temperatura ainda mais baixa. Então, precisa disso, e isso é 24 horas, ou seja, não tem um tempo de pausa. Então,
1: Entendi.
0: consome-se muita água, os data centers buscam bastante eficiência nesse sentido, e o principal insumo de um data center no final do dia não é o espaço físico, não são as placas, os equipamentos ali, né? É a energia que vai ser consumida durante anos.
1: Sim.
0: Então, a gente precisa de energia para as nossas casas, para as nossas empresas, mas precisa de muita energia para processar todos esses dados.
1: Tem outro assunto que acabou gerando muita expectativa desde a semana passada, que é essa discussão da IA, do avanço ou não da IA, né, com alguns setores, principalmente europeus. Eu vi matéria com o Príncipe Charles, por exemplo, né, reduzindo o investimento nas IAs. Enquanto isso, do outro lado, Estados Unidos, o Trump já diz que, pelo contrário, que vai abastecer mais ainda. A gente tem ali, eu conversava com os amigos que nos parece que a nova corrida espacial. Você tem a corrida espacial lá dos anos 60, 70, né? Que dividia também o mundo numa batalha, e agora a corrida pela IA. Eu queria que você falasse aí, existem realmente esses perigos na inteligência artificial? E você acha que estamos indo no caminho correto? Queria ouvir tua opinião, Vinícius.
0: Olha, dizer que não existe, eu acho que é querer tampar o sol com a peneira.
1: Sim.
0: Toda a tecnologia, todo o avanço da tecnologia, se a gente olhar a história da humanidade, sempre teve desafios, né? Ou seja, a gente resolve um problema, cria outros problemas para serem resolvidos com aquele. Então, sim, do mesmo jeito que se usa e você pode usar a tecnologia para o bem, né, para a gente melhorar a saúde, para a gente melhorar as políticas públicas, as condições de vida de toda a sociedade, isso também pode ser usado para aumentar fraude, golpes, né? Então, você tem os dois lados, e na prática, quando a gente fala desse ambiente que você comentou aí de alguns países, isso vira tema político, porque tudo isso está. Tem toda uma guerra tecnológica ali, informação, ter a informação é fundamental para qualquer estratégia. Então, obviamente, todos os países eles buscam ter acesso e capacidade de processamento, né?
1: Em relação aos data centers, né, que é especificamente o assunto que você veio tratar com a gente, Vinícius, queria que você ficasse à vontade para falar se nós, enquanto país, estamos no caminho correto, o que é que precisa para a gente melhorar, o que é que precisa para a gente trazer e oferecer mais à população, Vinícius.
0: Eu gostaria muito que, assim, o que foi aprovado é um marco importante, tá? Assim, ele traz incentivos fiscais, né, para que esses grandes hyperscales tragam, né, mais processamento, montem esses data centers e utilizem o Brasil para processar esses dados. Então, atrai investimentos para o Brasil, sem dúvida nenhuma. Acho que o grande desafio, como eu estava comentando, é o que a gente vai fazer com isso no final do dia. Ou seja, como que a gente vai conseguir, né? A lei, ela traz incentivos.

0: os grandes hyperscales vão vir e vão trazer, ó, ok, tem incentivo, vou montar os data centers aqui, agora eu tenho os meus sites no Brasil.
1: Sim.
0: Agora, o nosso desafio é como que a gente se utiliza disso para dar o próximo passo, que é para trazer isso para que seja um ativo do Brasil, ou seja, para que torne o Brasil mais inovador, para que isso retorne para as empresas brasileiras, né? Uma vez que esses incentivos estejam aqui. Então, penso que existem aí alguns caminhos, né? Esses hyperscales, obviamente, têm uma rede de parceiros, assim como a Media é parceiro deles, então incentivar, né? E todos esses hyperscales também têm fundings de incentivo para que as empresas utilizem essa tecnologia. Então, eventualmente, reforçar esses programas de funding, reforçar a treinamento e capacitação de empresas brasileiras para que isso, para que todo esse potencial se transforme em resultado, né? Em P&D efetivo, em inovação efetiva para os brasileiros. Acho que com isso a gente consegue transformar o cenário de soberania digital ali do Brasil. Então, essa pelo menos é a minha expectativa em relação a resultado desse projeto. É um desafio. Ou seja, o primeiro passo já foi dado, agora a gente também tem que fazer a nossa lição de casa ali para a gente ter resultado.
1: Maravilha. Vinícius, como é que a gente encontra a Made in Web na web, na internet?
0: Não, é. Perfeito. Tem, obviamente tem o site, né,
1: Sim.
0: madeweb.com.br, mas a gente está em todas as redes sociais ali, né, o LinkedIn, o
1: Sim.
0: Instagram, só procurar por Made in Web tudo junto que vai encontrar a gente fácil.
1: Vinícius Galafrio, muito obrigado pela entrevista. Um grande abraço, muito sucesso para você e sua equipe, Vinícius.
0: Obrigado para vocês também. Grande abraço.
1: Valeu, um abraço. Vinícius Galafrio conversou com a gente sobre incentivos a data centers, abrem disputas sobre energia, água e soberania digital. 9h28.
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2: Agora, 9 horas e 32 minutos, aqui no programa Movimento Cultural. E óbvio que o Brasil está um pouco parado em relação ao futebol, né? Por conta da data FIFA. Data FIFA, por exemplo, nesta quinta-feira, já tem de volta aí a Liga das Nações da CONCACAF, República Dominicana e Nicarágua, Haiti e Trinidad e Tobago, Costa Rica e Curaçao, América do Norte e Central com a Liga das Nações da CONCACAF também, só que o Grupo B tem Porto Rico e Guiana, Ilhas Caimã e Dominica. Copa das Nações Africanas, a partir das 10 da manhã, já tem Namíbia e Congo, jogos que vão até as 4 da tarde. Nós temos também a Copa do Golfo de Nações, Emirados Árabes Unidos e Iêmen, além de Catar e Bahrein. Dando uma olhada aqui na Europa, olha só os jogos que tem na Liga das Nações da UEFA. A Liga A tem Noruega e Dinamarca, Países Baixos e Alemanha, Portugal e País de Gales, Sérvia e Grécia. O Grupo B tem Áustria e Israel, Kosovo e Irlanda. A Liga D tem Andorra e Malta, Liechtenstein e Lituânia. Só para você ter uma ideia de quanto futebol tem nesta quinta-feira. Além dos amistosos internacionais, né? Por exemplo, os principais destaques, vamos lá, dessa quinta-feira. Japão e Uruguai, jogo bom, logo cedinho pela manhã. 7 da manhã, Japão e Uruguai. Coreia do Sul e Equador, às 8 da manhã. Vamos passar um pouco mais adiante. O que, é que a gente vai encontrar? 11 horas, Uzbequistão e Irã. Pronto. E aí fecha o dia de amistosos internacionais. Agora 9 horas e 34 minutos.
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2: Com Marisa Monte.

0: Marisa Monte, 9 horas e 38.
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0: 9 horas e 39, Festival Meu Forte é Cultura. Ocupa o Forte das Cinco Pontas com 2 dias de programação gratuita. Nós estamos recebendo aqui online a produtora cultural e diretora da Biro de Cultura, Clarice Fraga. Bem-vinda, boa noite, Clarice.
2: Boa noite, obrigada.
0: Nós que agradecemos, que legal para falar de coisa tão boa, está em cultura popular, gastronomia, artesanato, literatura, audiovisual, ações de educação patrimonial. Mas que legal, quanta coisa boa, hein, Clarice?
2: É verdade, é um evento bastante rico, muitas atividades culturais.
0: Poxa, eu queria que você ficasse à vontade para falar, começa depois de amanhã, na sexta-feira, né?
2: Isso, sexta-feira, a gente começa às 10 horas da manhã, lá no Forte das Cinco Pontas, que é o Museu da Cidade do Recife.
0: Sim.
2: A gente começa com uma programação de visitas mediadas ao museu, né, da Cidade do Recife, e uma palestra do professor Dr. Jorge Cabral, que é membro da Academia Pernambucana de Letras, que é professor da Universidade Federal de Pernambuco, membro do Instituto Arqueológico também. Ele vai falar sobre os diversos fatos históricos que aconteceram, né, no Recife, inclusive na área, né, onde fica localizado ali o Forte das Cinco Pontas.
0: Sim.
2: E na sequência a gente vai ter também o professor Dr. Dirceu Marroquim, que também preside o Museu da Cidade do Recife, falando também sobre essa importância dos museus para a preservação do patrimônio histórico. Então, acho que vai ser um momento bem rico de debates, né, de conversa sobre o patrimônio cultural e essa importância da sua preservação.
0: Muito.
2: E aí, no turno da tarde...
0: Ah, sim. À vontade. Fica à vontade.
2: Tá bom. Aí, no turno da tarde, a gente vai ter uma mostra de vídeos com a temática também do patrimônio cultural e com debate com os criadores, né, as pessoas que fizeram esses filmes. Então vai ser também uma troca muito rica, porque a gente muitas vezes tem a oportunidade de assistir, mas não tem essa oportunidade de trocar com quem fez, né, a obra. Então a gente vai ter curtas e médias metragens pernambucanas. Então é bom que é mais curtinho, dá para a gente assistir vários e bater papo com os criadores.

E a gente encerra o dia da sexta-feira com o coco da Xambá, né? Das Iabás da Xambá, fazendo um coco bem bacana para todo mundo lá no final da sexta-feira. E o sábado já é uma programação rica também, mas mais na praça, uma coisa mais.

0: e encerrando uma apresentação de frevo e passistas.
1: Poxa, super
0: Fora isso, vai ter
1: legal.
0: atividades lúdicas também para as crianças, né? Atividades
1: Sim.
0: recreativas também ao longo de todo o dia.
1: Vai ser movimentação total. É grátis, é aberto, né?
0: Eu não estou te ouvindo agora, ficou muito baixinho.
1: É aberto, é no Forte, né?
0: Ah, é aberto, é gratuito, é só chegar lá no Forte, que no sábado, da sexta-feira, das 10 às 17 horas, e no sábado, das 10 às 16 horas.
1: Eu queria que você falasse um pouco da curadoria, porque é um processo bem interessante, né? Você tem toda uma festa como essa, toda pronta, toda legal, a gente sabe. Mas eu queria que você falasse da montagem de sua, da sua equipe, e aí entra a Birô de Cultura, né, Clarice?
0: Isso. Então, a Birô de Cultura já trabalha, assim, a gente tem esse foco com a área de patrimônio cultural, acho que desde o surgimento da empresa em 2010, até pela minha área de formação, né? Sou
1: Sim.
0: formada em turismo, mas fiz especialização em patrimônio.
1: Sim.
0: Então, já tinha esse desejo de criar um evento que movimentasse esse espaço, né? Que é Museu da Cidade, que é um forte, que ele é, né? Ele é em si, o forte em si já é cultura.
1: É.
0: Né? Mas que ele abrigasse diversas atividades culturais e que fizesse as pessoas sentirem mais vontade de frequentar e de viver esse espaço que é nosso, né?
1: Sim,
0: Que é um bem público e
1: é.
0: que é um patrimônio. Então, a gente se juntou com outras produtoras que também trabalham nessa área. Então, eu, a Ladjane Ramé, Renata Gamelo, Leilani Alcântara,
1: Sim.
0: Ana Carolina Lopes, então algumas produtoras nós nos juntamos e fizemos a curadoria dessa programação. A gente já tinha assim uma parceria também de outros projetos, de outros trabalhos com o professor Jorge Cabral, o Dirceu Marroquim, que agora está no Forte, presidindo o Forte, né, o Museu da Cidade. Também já era um parceiro de outros projetos, então a gente somou, né, essas pessoas que já têm um trabalho, uma atuação muito forte. E montou e construiu essa programação bem diversificada.
1: Mas
0: E
1: super
0: os grupos
1: legal.
0: de cultura popular também, né? Já é um
1: Sim.
0: trabalho que a gente desenvolve. O Afoxé, por exemplo, é o Afoxé Povo de Ogunté, que é do sítio de Paiadão. A gente já trabalha com ele, já faz a festa dos tambores todos os anos com o Afoxé Povo de Ogunté. Então a gente foi também fortalecendo essa parceria que a gente já tem com alguns profissionais e com alguns grupos de cultura popular aqui da cidade.
1: Muito bom. Clarice, tem alguma página na internet para as pessoas terem acesso a toda a programação?
0: Isso, tem um perfil no Instagram que é @meufortecultura. Então
1: Maravilha.
0: lá a gente está soltando todas as informações da programação do evento, de todas as atividades. Então, acompanhando lá o perfil, dá para ficar sabendo de tudo.
1: Maravilha. Clarice, muito obrigado pelas informações. Grande abraço a você e toda a
0: Posso
1: sua
0: passar só
1: equipe.
0: uma informação que eu esqueci de acrescentar?
1: Deve,
0: É
1: por
0: que o
1: favor.
0: evento ele é plenamente acessível, tá? A gente, todas as atividades vão contar com interpretação de Libras e audiodescrição. Isso aí é bem importante, a gente sempre se preocupa em oferecer.
1: Maravilha. Clarice, um grande abraço e muito sucesso para você e sua equipe.
0: Tá joia, muito obrigada, boa noite.
1: Boa noite. Clarice Fraga, ela é produtora cultural, diretora da Biro de Cultura e trouxe para a gente as informações do festival Meu Forte é Cultura. 9h45. Deixa eu passar aqui os amigos e amigas que já estão com a gente no Movimento Cultural. Emiliano de Piedade, um abraço, Emiliano. Abraço também. Deixa eu ver aqui ao Joãozinho de Petrolina. Tá ligado com a gente, tá ligado? Ele tá passando mensagem aqui sobre o Náutico, né? O problema do Náutico é o destempero de Hélio dos Anjos, que acabou saindo, né? Já não é mais técnico do Náutico. Um abraço ao Joãozinho, um abraço também ao nosso querido Moura de Abreu e Lima. Ah, tem um pedido aqui no Moura. Valeu, Moura. Vamos com certeza atender também. O Delmiro do Ibura, tudo bem, campeão? Tudo bem. Valeu, Delmiro. Um abraço. Nivaldo de Areias também com a gente na escuta. Manda um abraço para os filhos David e Débora lá em Caruaru, na Vila Kennedy, e aos dois netinhos, Davi, Guilherme e João Lucas. Frase da noite: se Deus é por nós, quem será contra nós? Fiquem todos na Santa Paz pelo esporte e tudo. São 9h46 agora.
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2: Agora 9h52 no Movimento Cultural.
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2: Com Zizi Posse, faltam 8 para as 10.

e Posse, no programa Movimento Cultural. E tem essa agora, às 9h56.

0: Fábio Júnior, no programa Movimento Cultural, 10 horas e 4 minutos.
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0: Vamos falar sobre um assunto bem interessante, vamos falar das coisas do coração, de cardiologia, de corrida. E é bem interessante porque nós temos semanalmente uma coluna super legal com o nosso querido Alex Santos, em que é o Corrida em Movimento, né? Que fala sobre as corridas de rua, as maratonas. E óbvio que bate aquela vontade de você correr. E aí nós estamos justamente com o nosso querido Dr. Jair Fábio Lima, que é especialista em cardiologia e ecocardiografia. Dr. Jair Fábio, boa noite, tudo bem?
2: Boa noite, Fábio. É uma satisfação estar aqui com vocês.
0: Maravilha. Dr. Jair Fábio, coração pronto para correr, do sofá aos primeiros quilômetros. E a pergunta principal, quem pode correr, Dr. Jair Fábio? Todo mundo pode correr, Dr. Jair Fábio?
2: Em tese, sim. Uhum. Para fazer essa corrida, o ideal é, antes de mais nada, fazer uma avaliação médica, uma avaliação cardiológica. Qual é o intuito disso? O intuito é fazer exatamente um eletrocardiograma, uma avaliação dos fatores de risco dessa pessoa, o histórico familiar, né? As comorbidades que ele possa ter, como, por exemplo, hipertensão, diabetes, alterações hormonais, e também um ecocardiograma. Nesse ecocardiograma, consegue fazer a avaliação estrutural do coração e avaliar se a pessoa tem condições, através do eletrocardiograma e do ecocardiograma, se essa pessoa tem condições estruturais e funcionais para começar uma atividade de início leve e depois se dedicar a distâncias maiores, né? Uhum. De repente, 5 quilômetros, 10 quilômetros, uma meia maratona, que são 21 quilômetros, ou quem sabe a maratona, que são 42 quilômetros. Então, tem que ser feita essa avaliação para depois dar seguimento a essa caminhada ou essa corrida.
0: E aí o seguinte, a gente sabe que tem histórico, óbvio que não é todo dia, mas de pessoas que chegaram até a morrer mesmo, né, por ter insistido. Sim. Né? Quais outras situações podem ocorrer com essa pessoa até chegar a uma morte mesmo, Dr. Jair Fábio?
2: Em muitos casos, algumas dessas pessoas, eles podem, como muitas pessoas imaginam que essas mortes foram decorrentes de infarto. Ah. Quando muitas vezes estas mortes, elas podem ser por mal súbito em decorrência de arritmias graves. Ah. Por exemplo, pessoas que fazem uso de substâncias anabolizantes. Sim. Com ganho de massa muscular, sem uma devida orientação médica. Então, não só a estrutura muscular esquelética, ou seja, a musculatura fica mais hipertrofiada, fica aumentada, como também, sem saber, essas pessoas têm um aumento da musculatura do coração. Uhum. E a musculatura do coração aumentada, o coração é remodelado, sofre alterações na sua estrutura. Uhum. E fica mais suscetível a arritmias cardíacas graves. Sim. Associado à exaustão, desidratação, alterações do potássio durante a corrida, por exemplo. Então, gera-se arritmias cardíacas graves e as pessoas podem ter esse mal súbito através, ou seja, em decorrência da arritmia cardíaca. E não somente do infarto, que também pode acontecer.
0: Sim. Doutor Jair Fábio, eu estou pensando agora nos pais, mães que nos escutam, tios, tias, e aí de repente, né, pode até ser mito a questão de que, olha, é jovem, talvez não tenha problema de coração, um adolescente ali, seus 13, 14 anos, o senhor como cardiologista também aconselha aos pais primeiro procurarem um cardiologista para depois liberarem, ou pelo fato de ser jovem, já podem começar correndo, doutor?
2: Sim, o ideal é que faça uma avaliação médica com o cardiologista para que seja auscultado o coração, visto a pressão arterial e avaliado alguns exames laboratoriais, para que depois tenha essa atividade com mais segurança.
0: Uhum. Outra coisa interessante, a gente tem visto um número alto de corridas pelo país inteiro, e óbvio que isso é muito bom, tem muita gente que gosta de praticar o esporte, mas praticar o esporte com segurança é bom. Eu não sei, aí é questão de leigo mesmo, doutor Jair Fábio, se nessas corridas existe pelo menos uma emergência ao lado, ou ambulância. Por exemplo, no futebol, você, para uma partida até 10 mil pessoas, você tem que ter uma viatura da ambulância. A cada 10 mil tem que aumentar, e aí por fatores diversos, não só ligados ao coração. E, o senhor tem esse conhecimento, se essas corridas ela tem uma equipe médica? Porque acredito que deva ser necessário, né, doutor Jair Fábio?
2: Sim, tem algumas corridas amadoras que não têm essa estrutura. Porém, hoje, já tem uma estrutura, grandes corridas, né? Corridas em João Pessoa, em Recife, em Petrolina, em São Paulo. Então, são cidades maiores, têm corridas com a estrutura de organização maior e que, seguramente, muitas delas têm esse suporte médico, né? Equipada com técnico de enfermagem, com enfermeiro, com médico, com a equipe socorrista e ambulância pronta para ser feito esse atendimento. Então, em muitas dessas corridas, com a estrutura maior, sim, tem essa equipe médica de prontidão.
0: Doutor Jair Fábio, tem algo que o senhor queira falar sobre o assunto aqui que eu acabei passando? Fique à vontade, doutor.
2: É importante a avaliação médica e a avaliação cardiológica antes de fazer qualquer esporte de intensidade, corrida, natação, essas distâncias maiores como 5 quilômetros, 10 quilômetros. Então, é sempre importante fazer uma avaliação médica laboratorial antes de começar essa atividade física.
0: Maravilha. Dr. Jair Fábio Lima, especialista em cardiologia e ecocardiografia. O senhor tem perfil na internet, né, doutor?
2: Sim, o meu perfil no Instagram é @doutorjairfabiolima, Jair Fábio sem R e tudo junto.
0: Maravilha, sempre um prazer receber um amigo, um grande abraço, boa noite, doutor.
2: Satisfação toda minha, um abraço a todos, boa noite.
0: Boa noite, doutor Jair Fábio Lima conversou com a gente, é especialista em cardiologia e ecocardiografia aqui no Movimento Cultural. 10h11.
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0: Agora 10 horas e 15 minutos.
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0: Raimundo Fagner. No movimento 10 e 15.

0: Olha aí o Paulo Ricardo, aniversariante deste 23 de setembro, agora 10 horas e 25 minutos.
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0: Nós vamos falar agora sobre a força feminina em cargos de liderança. Mulheres já ocupam quase 50% das vagas de emprego e a experiência conta muito na hora de conquistar uma vaga. Nós vamos conversar agora com o professor e especialista em gestão empresarial, nosso querido Edson Xavier, para destrinchar um pouco mais sobre esse assunto. Professor Edson, boa noite, tudo bem?
2: Muito boa noite, como é que você está? Boa noite a toda a sua audiência e parabéns por valorizar esse tema.
0: Ah, e eu já estava pensando aqui pelo seguinte, esse tema, ele é histórico, né? Vai estar nos livros de história, de sociologia, mais adiante, professor Edson, porque é uma conquista feminina, e aí a gente não pode dizer nem que é há muito tempo, há todo o tempo. Essa conquista nunca as mulheres tiveram no campo corporativo, né professor? Opa, professor Edson? Eu acho que caiu a ligação.
2: Nós Oi, vamos... eu estou ouvindo muito baixo.
0: Ah, pronto. Deixa.
2: Agora voltou bem.
0: Pronto, tranquilo. É, eu estava falando aqui que é um tema que a gente pode considerar histórico e sociológico também, porque nunca as mulheres tiveram tanto espaço no campo corporativo, né, professor?
2: Verdade. E uma informação importante que acaba valorizando ainda mais o nosso Brasil é que a gente tem mais espaço com mulheres, né, em cargo de liderança do que referência mundial.
0: Sim.

0: nós conseguimos ter uma marca muito positiva, alcançar 39% de mulheres no cargo de liderança, e o mundo leva aí 30,5%. Então isso mostra que o Brasil está indo no caminho certo.
1: É, o interessante, outra coisa que é histórica também, nós somos conhecidos como um país machista, um país conservador, em que as mulheres ainda têm muita dificuldade em entrar em vários campos, mas nos parece que aos poucos essas situações vão se abrindo, né, professor Edson?
0: É verdade. Por exemplo, cargos na área de saúde são ocupados com liderança feminina disparada em comparação aos homens. Isso também se estende à educação. Certamente, se você tentar lembrar na sua infância, você vai se lembrar de mais diretoras do que diretor nas escolas. Então, isso são áreas, né, que são predominantes femininas por conta da sua conquista, seu jeito, seu perfil, sua determinação. Principalmente com algumas funções que exigem uma habilidade de comunicação, que de fato a mulher, ela nasce com essa habilidade, né?
1: Outra coisa que eu gostaria de saber com a sua expertise. Talvez pelo fato de a mulher no passado ter escutado todas essas histórias de suas mães, avós que tiveram portas fechadas, dificuldades, né? Relatos de, por exemplo, até no campo da literatura, mulheres que tinham que assinar como homens, senão os livros não iam para a rua. A gente tem vários casos. E isso fez com que as mulheres, nos últimos tempos, elas tivessem um esforço maior, um foco maior para conquistar esse espaço, professor?
0: Exato, tudo contribui. Quando a gente pega historicamente falando, o homem é aquele silencioso, é aquele que sai para trabalhar em silêncio. E a mulher, ela sempre convive ali. Então, se a gente vai para um cenário que a mulher, por exemplo, não trabalhava, era a sua mãe, a sua tia, a sua avó, todas expressando, conversando, se comunicando. E isso foi um grande diferencial e tem sido também. Porque elas aprenderam ali a falar mais e falar com qualidade, inclusive. Que os homens conseguem ter uma comunicação muito limitada nesse trabalho.
1: Eu acho que o senhor está numa área fechada e às vezes some o sinal. Deixa eu ver, está me escutando?
0: Todo esse processo de educação, ela contribui com isso.
1: Tem outra coisa que é interessante, outro tabu. Já não só a dificuldade das mulheres se inserirem no campo profissional, e aí em um determinado momento elas vão conseguindo. E aí tem outro problema, a equiparação salarial, né? Sempre a gente escutou falar que pelo fato de ser mulher acabava-se ganhava menos, arrumava-se qualquer argumento e a mulher acabava ganhando menos. Hoje essa equiparação salarial ela já existe de forma mais ampla, professor?
0: Isso, ela praticamente não existe. E você vê isso até por lei. Em 2023 foi criada uma lei. E se você passar agora e colocar um raio-x nas empresas, as funções que cuidam dos salários é o setor de RH e departamento pessoal, que é predominantemente também liderados por mulher. Agora, tem funções que acabam pagando mais com o um sistema de comissão. Por exemplo, a área de vendas. A área de vendas, o homem ele vai ganhar mais pela comissão, pelo aquilo que ele produz. E é uma área, inclusive, que não tem tantas mulheres. Pelo desafio em si, né, e todo o histórico, o homem que saía para vender, né, no passado. Então, a área de vendas tem poucas mulheres, inclusive mulheres líderes, infelizmente. E essas áreas têm um sistema de comissionamento, o que acaba gerando essa imagem de ganhar mais. Mas tem essa lei que eu citei, salvo engano, é a 14.611/2023, ela obriga as empresas a cuidarem do salário de forma igual.
1: Tem outra coisa que eu queria que o senhor falasse para a gente, que é a questão da inteligência artificial, né? Agora há pouco eu conversava com um profissional da área, os data centers, falando sobre como as IAs elas invadiram não só o Brasil, mas todo mundo. Como é que estão as mulheres nesse setor das IAs, professor?
0: Perfeito. As mulheres vão, infelizmente, que eu vou falar, elas vão sofrer um pouquinho mais nos próximos anos com relação à IA. Porque as IAs, ela agora vão dar muito espaço para programadores, ou seja, pessoas que desenvolviam sistemas. E essa área nunca foi habitada, na sua maioria, por mulheres. Sempre foi aquele homem mais tímido, que foi introduzida ao computador lá em 1998, e depois área e hoje exerce ali a função de desenvolvedor. Isso não quer dizer que não há mulheres desenvolvendo, eu conheço boas mulheres, inclusive desenvolvedoras, que trabalham com arquitetura, que trabalham com IA também. Porém, essa área, por ter tido essa origem lá do desenvolvedor homem lá atrás, acaba que a mulher ela vai ter que caminhar um caminho um pouquinho mais difícil por conta mais do histórico. Mas, como todas as áreas, as mulheres estão ultrapassando, né? Até, você vê isso até no mercado de trabalho, ela já chega em 50% do mercado de trabalho, já é da mulher. Rapidamente também, toda a capacidade que a mulher tem, ela vai assumir essa posição de liderança também nas áreas de IA.
1: Eu queria que o senhor ficasse à vontade para falar sobre aspectos que não falamos até agora e que têm importância nessa nossa conversa aqui, professor Edson.
0: Perfeito. Acho que um ponto importante é a mulher se qualificar em ser líder. Ela tem uma grande habilidade que é da comunicação, da resolução de conflitos, e esses dois pilares são fundamentais para a liderança. Mas, em carinho a toda a sua audiência, é importante a mulher que está nos ouvindo agora, e o homem também, é óbvio, buscar se qualificar, porque o processo de liderança está cada vez mais complexo. As pessoas não estão saindo para trabalhar motivadas, felizes, contentes, e isso acaba aumentando ainda mais o desafio do líder. Então, quando o desafio aumenta, a gente precisa buscar mais conhecimento para praticar e tornar esse conhecimento habilidade e vencer o mercado e ter uma vida profissional próspera. Então, acho que era importante a gente tocar nesse assunto.
1: Uhum. Edson Xavier é professor especialista em gestão empresarial. Algum perfil na internet que as pessoas possam lhe encontrar?
0: Fico muito grato pela pergunta. No Instagram é Edson Xavier JR. E vai ter muito conteúdo, principalmente na parte comportamental.
1: Muito bom. Professor Edson, um grande abraço e muito sucesso na sua carreira.
0: Você também, muito obrigado e parabéns pelo tema mais uma vez.
1: Opa, muito legal. Edson Xavier, professor especialista em gestão empresarial, e trouxe o tema mulheres. Já ocupam quase 50% das vagas de emprego e a experiência conta muito na hora de conquistar uma vaga. 10h34, deixa eu abraçar aqui os amigos ligados com a gente. Reginaldo Pedrosa, porteiro do condomínio solar Áurea Bayer, na Torre. Está em casa, está na escuta. Giva do Reco, manda um abraço para Mentirinha, para Ezequiel Guitarra e para o pessoal do grupo Sugesta Samba. 10h34 agora.
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2: 10:38, nosso querido Andrade de Rio Doce está ligado com a gente. Ele diz: boa noite, amigo. Espero que o Náutico tenha a melhor sorte nos próximos jogos. Grande abraço, Andrade. Ismael Leôncio está com a gente também. Um grande abraço ao Ismael. Ele disse: eu cravei, Santa Cruz vai fazer 14 pontos. Eliane Araújo, no bairro da Iputinga, tá mandando um abração, música para sua mamãe. Lindalva tá sempre ligada com a gente, não perde um programa. Alô, dona Lindalva! Alô, Eliane, que legal, muito obrigado pela audiência. Um abraço ao Luiz, que tá com a gente lá em Vitória, e relembra, né, a passagem da biografia musical de hoje, que é Julio Iglesias. Julio Iglesias e seus 83 anos. Tenente Chora Ninguém, boa noite, amigo. Há mais de 40 anos que digo que a mulher vai dominar o mundo, estamos próximos, sucesso a elas. Um abraço ao Tenente Chora Ninguém. 10:39 no Movimento.
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2: E essa do 14 bis, hein? Olha a categoria, olha a qualidade. 10:40. Onde você estava?

0: E aí o 14 bis, 10 horas e 44.
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1: Agora 10 horas e 48 minutos.
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1: Vamos abrir espaço agora para falar sobre a exposição Pernambuco e seus carnavais, diversidade e pertencimento. Estamos conectados com a Roberta Tavares. A Roberta fez a curadoria e a expografia da exposição, participa também com algumas obras, é fotógrafa, artista visual e conversa com a gente agora. Roberta, boa noite.
2: Olá, boa noite a todos.
1: Tudo bem, né, Roberta?
2: Tudo bem.
1: Que
2: graças
1: maravilha.
2: A Deus, tudo em paz.
1: Muito bom, então, horas antes, porque é nesta quinta-feira, a partir das 19h, eu queria que você ficasse à vontade para falar sobre a exposição, Roberta.
2: Ah, falo sim. Aliás, é uma boa oportunidade, né? Nós estamos na véspera.
1: Uhum.
2: Amanhã é a abertura da exposição lá na Casa Estação da Luz.
1: Sim.
2: Às 19 horas, nós começamos a receber o público convidado. A partir da sexta-feira até 23 de outubro, a exposição está aberta à visitação pública. Das 10 horas da manhã, de domingo a domingo, das 10 da manhã até 16 horas. Nesse horário, o público também pode entrar e visitar a exposição. Pernambuco e seus carnavais, diversidade e pertencimento. Minha primeira exposição como curadora, como organizadora, como participei também da expografia. São quatro artistas, somos três fotógrafas.
1: Sim.
2: E artistas visuais e uma artista plástica.
1: Uhum.
2: A exposição tem fotos de Márcia Helena, tem fotos de Zarela Dias, fotos minhas e quadros de Virgínia Lucas, que é a artista plástica. Então, todo o tema é carnaval.
1: Sim.
2: Nós temos fotos e trabalhos do carnaval de Olinda, Bezerros, Recife, né? Temos uma foto do galo. Aliás, são dois trabalhos com o galo da madrugada.
1: Sim.
2: Um em fotografia e outro em tela.
1: Uhum.
2: As fotos, elas são impressas em canvas.
1: Sim.
2: E já estão com moldura.
1: Uhum.
2: Né? Nós faremos também um sorteio.
1: Uhum.
2: Logo no início, às 8 da noite, nós vamos fazer um sorteio de 4 obras.
1: Que legal.
2: Uma de cada artista, do tamanho 20 por 30, já com moldura.
1: Olha só, que beleza, que legal. Ao todo, Roberta, são quantas peças, fotos e pinturas?
2: São 22.
1: 22.
2: São 22.
1: Poxa, muito legal. Eu queria que você falasse um pouco sobre o tema. Pernambuco e seus carnavais, diversidade e pertencimento. Ele traz uma amplitude enorme, né, no nosso carnaval, né, Roberta?
2: Ele traz, exatamente. Então você vai encontrar muita coisa. Você vai encontrar o galo, como eu já falei. Você vai encontrar manifestação nas ruas de Carpina.
1: Sim.
2: Então, assim, é uma coisa bem diversificada,
1: uhum.
2: Sabe? Temos uma representação também do Homem da Meia-Noite, da Pitombeira.
1: Uhum.
2: Então, é uma coisa bem diversificada. Por que setembro? Setembro porque é o mês que começa o carnaval, né, em Olinda.
1: Pois é. Exato. É surreal, mas é verdadeiro, né?
2: É surreal, mas é verdadeiro, né?
1: Isso. E todo mundo já sabe disso. Todo
2: Então,
1: mundo já.
2: pois é,
1: É
2: né?
1: só comparecer.
2: É só comparecer,
1: Poxa,
2: exatamente.
1: maravilha.
2: Pois é, nós fazemos o um convite a vocês também, né? Ao
1: Opa,
2: público também
1: legal,
2: que vá,
1: sim.
2: que conheça a nossa exposição. Nós temos o apoio da Fototec. Eu gostaria de falar isso, porque a
1: Sim.
2: Fototec é uma associação nacional de fotógrafos e cinegrafistas.
1: Sim.
2: Não é só para o fotógrafo profissional, mas ela é também para o amante da fotografia. Então, nós tivemos.
1: Deixa eu te
2: Isso.
1: fazer, por favor, Roberto, uma pergunta bem do ponto de vista profissional, enquanto fotógrafa
2: Sim.
1: e artista visual. Nós vivemos
2: Isso.
1: outros tempos. Tempos em internet e mais ainda, inteligência artificial. De
2: Sim.
1: alguma forma, te incomoda esse avanço da inteligência artificial para quem é uma profissional, para quem tem como ofício a fotografia? De que forma mexe contigo, Roberta?
2: Olha, mexe sim, me incomoda sim, tá? Porque o avanço é tão grande que hoje a gente não sabe mais o que é verdade,
1: Sim,
2: né?
1: sim.
2: Embora eu creia assim, eu acho que o artista, que eu também vou chamar assim, um artista que cria através de uma inteligência artificial, ele também está dentro do mercado. Mas a mim, de uma forma assim, bem, bem restrita, bem, me incomoda,
1: Sim.
2: sabe? A gente não sei, há uma criação ali, né? Não, não, não discordo disso, há uma criação ali.
1: Sim.
2: Mas eu acho que ela tem que ser colocada, não é? Isso aqui foi feito através da inteligência artificial. Não foi uma
1: Sim.
2: coisa que eu fiz, né? Que eu saí
1: Humana, né?
2: com a câmera, fotografei, busquei, sabe?
1: Sim.
2: Há uma diferença, sim.
1: Isso é muito legal escutar de você, porque isso a gente escuta no mundo todo. Inclusive, de vez em quando a gente noticia aqui, por exemplo, Hollywood, produtores de filmes, o quanto tem gente incomodada. E aí você cita uma coisa bem interessante. O quanto é legal quando a pessoa realiza um trabalho como esse e coloca lá inteligência artificial, né? Acho que pelo menos uma. Eu acho que é salutar, né, Roberta?
2: Eu acho que o público tem que saber que é uma inteligência artificial,
1: Sim,
2: sabe? Não, não é uma criação humana, embora por trás da inteligência artificial exista o ser humano também, né?
1: perfeito. Dá uma discussão enorme, né? Muito
2: Não
1: bem,
2: é?
1: muito boa, exatamente. Roberto, algum perfil seu na internet para as pessoas acompanharem seu trabalho?
2: Sim, eu tenho o Roberta Tavares, fotografia, meu
1: Sim,
2: Instagram. Eu atuo em eventos, em ensaios também, mas estou bem direcionada também a essa área de quadros, né? De transformar a fotografia em decoração, sabe? Seja de restaurantes, de residência, sabe? Clínicas. Então, o meu Instagram, Roberta Tavares Fotografia, mostra todo esse meu trabalho.
1: Queria que você ficasse à vontade para falar novamente dias, horários, local. Fique à vontade, Roberta.
2: Fico, sim. Veja, amanhã, quinta-feira, 24 de setembro, nós abrimos a exposição. A partir da sexta-feira, a visitação é livre, é pública. Você pode ir à casa, Estação da Luz, das 10 da manhã às 16 horas. Agora, amanhã, na abertura, eu chamo para um ponto bastante importante, que para participar do sorteio, o convidado deve assinar o livro de presença, porque é através do livro que nós vamos fazer o sorteio.
1: Muito legal. Roberta Tavares, obrigado pela entrevista. Mande o nosso abraço a Márcia.

0: Azarela, Virgínia, e muito sucesso na exposição, tá legal?
1: Mando sim, eu agradeço, nós agradecemos pela oportunidade.
0: Maravilha,
1: okay?
0: Sucesso!
1: Esperamos vocês, esperamos o público.
0: Maravilha,
1: viu?
0: Abração, Roberto.
1: E vamos lá, valeu. Vamos brincar carnaval.
0: Vamos sim, valeu. Roberta Tavares, abração, Roberta. Ela é fotógrafa e artista visual e falou sobre a exposição Pernambuco e seus carnavais, diversidade e pertencimento. 10 horas e 53, não, errei, essa foi a hora errada. Essa foi para ver se você estava ligado, né? Isso, agora sim, agora tocou o sinal aí. 10h58.
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0: Agora, 11 horas e 1 minuto no Movimento Cultural.
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0: São 11 horas e 1 minuto. Daqui a pouquinho nós teremos a biografia musical com Julio Iglesias. Pois é. Onze e dois, vamos às informações. Nova unidade do Serviço Integrado de Saúde Mental vai atender a cerca de 340 mil moradores do Recife. As informações com Germano Rodrigues.
16: O Recife agora conta com mais serviços de cuidado especializado em saúde mental, com o novo Serviço Integrado de Saúde Mental, o SIM. O novo equipamento integra a rede de atenção psicossocial e funciona na rua Major Nereu Guerra, número 105, no bairro de Casa Amarela, localizado no Distrito Sanitário 3. O serviço vai funcionar de segunda a sexta-feira, das 8 da manhã às 5 da tarde, e vai atender usuários dos 29 bairros, que integram os territórios dos distritos 3 e 7, alcançando uma população estimada em mais de 338 mil habitantes. O serviço do Sim Casa Amarela conta com uma equipe formada por 36 profissionais, entre médicos, psiquiatras, psicólogos, assistentes sociais, terapeutas ocupacionais, farmacêuticos, profissionais de educação física, oficineiros e trabalhadores das áreas administrativas e de apoio. E de acordo com a secretária de Saúde do Recife, Luciana Albuquerque, esse novo serviço é um verdadeiro suporte na saúde mental para quem precisa.
17: Novo serviço integrado, né, de saúde mental, já temos um no Distrito Sanitário 1, agora a gente inaugura esse aqui no Distrito Sanitário 3, para atender 29 bairros. Vamos ter aqui atendimento médicos, em torno de 470 atendimentos médicos por mês de psiquiatria. Vamos ter 1.300 atendimentos multiprofissionais, 1.900 trabalhos em grupo, porque a gente acredita que a saúde mental a gente resolve de forma integral.
16: Entre os serviços oferecidos estão o acolhimento, atendimentos individuais e em grupo, consultas em psiquiatria, acompanhamento psicológico, terapia ocupacional e serviço social. Também vão ter oficinas terapêuticas e visitas domiciliares. O Sim de Casa Amarela também realiza o cuidado compartilhado com as equipes da atenção primária, ações de promoção e prevenção em saúde mental, atividades intersetoriais, articulação com outros serviços de políticas públicas e acompanhamento dos projetos terapêuticos singulares. E ainda segundo a secretária de Saúde do Recife, Luciana Albuquerque, outro diferencial será a possibilidade de realização de teleatendimentos quando indicados no projeto terapêutico singular, além da dispensação e do acompanhamento farmacoterapêutico, de acordo com a Organização da Assistência Farmacêutica Municipal. A unidade foi estruturada para oferecer um ambiente acolhedor e que não pareça um hospital, com espaços destinados aos atendimentos individuais e coletivos. Esse modelo é pioneiro em todo o Brasil e já vem servindo de exemplo para municípios e estados como Rio Grande do Sul, Rio Grande do Norte, inclusive até para o Ministério da Saúde.
17: Então, o paciente entra aqui pela fila de psiquiatria e aqui todas as outras necessidades dele de saúde mental são vistas e são atendidas. Então, a gente também tem educador físico. Duas novidades a gente vai ter nesse serviço, que é a teleconsulta. A gente vai ter atendimento presencial e também teleconsulta em saúde mental. E vai ter o que a gente está chamando de escutadeiros, que são os nossos profissionais no território, fazendo o matriciamento do consultório de rua, fazendo o matriciamento das unidades de saúde da família. Então, é dessa forma que a gente entende que a saúde mental dá certo, que a gente consegue olhar para o paciente na sua integralidade.
16: Germano Rodrigues, Rádio Jornal, Rádio Notícia.
0: 11 horas e 5 minutos aqui no Movimento Cultural. Apartamentos compactos de um quarto e o programa Minha Casa Minha Vida do Governo Federal podem contribuir na ocupação residencial e a revitalização do centro do Recife. As informações com o repórter Cristiano Bassan.
18: Uma mudança nas regras do Minha Casa Minha Vida pode abrir espaço para mais moradias no centro do Recife. A proposta é permitir o financiamento pelo programa de apartamentos com apenas um quarto. Hoje, segundo o setor da construção, as regras da Caixa Econômica criam dificuldades para enquadrar esse tipo de imóvel no programa. Um estudo realizado pelo Grupo de Líderes Empresariais de Pernambuco, o LíderPE, e a BCB Inteligência, com mais de 3 mil entrevistados, mostra que entre as pessoas que consideram morar no centro, 49% não são casadas e 41% não têm filhos. Um perfil que, em tese, se adapta a imóveis menores. Como explica o especialista em inteligência de mercado imobiliário e CEO da BCB Inteligência, Bruno Cantalupo.
19: As famílias brasileiras, elas vêm mudando muito o seu perfil nos últimos anos. Então, o último censo traz um dado extremamente relevante, é que 43,8% das famílias brasileiras são até duas pessoas, ou seja, um casal sem filhos, tá? E desses 43%, 43,8%, 19,7%, eles são de unipessoal, ou seja, de até uma pessoa. Então, esse contexto, ele influencia diretamente no jeito e na lógica do morar.
18: Os apartamentos compactos também poderiam atender estudantes, idosos e pessoas que trabalham na região central.

0: Além disso, 47% dos entrevistados que buscam imóveis no centro têm interesse em investir para obter renda com aluguel. O modelo mais compacto também influencia no preço, o que pode facilitar a vida de quem quer adquirir um imóvel.
1: Quando eu vou para uma moradia de 2 quartos, essa moradia de 2 quartos ela vai ali para 38, 40, 44 metros quadrados, o que impacta diretamente no preço de venda, no ticket final de venda. E aí a gente sabe que esse ticket final, às vezes, acaba desencaixando da renda familiar. Então, o produto de 1 quarto, ele vem com um produto com um ticket menor. Você vai ter ali o 28, o 24 metros quadrados. E esse ticket final influencia diretamente no preço de compra.
0: A ideia faz parte de uma discussão mais ampla sobre a ocupação do centro do Recife. Uma das estratégias é o retrofit, que é a reforma e adaptação de prédios antigos para novos usos, inclusive moradia. A prefeitura já tem uma parceria público-privada que prevê mais de 1.100 unidades habitacionais em 6 edifícios da região central, entre moradias sociais e unidades vinculadas ao Minha Casa Minha Vida. Cristiano Bassan, Rádio Jornal, Rádio Notícia.
2: 11:09 no Movimento Cultural. Na Semana Nacional do Trânsito, Polícia Rodoviária Federal alerta para o aumento das mortes de motociclistas nas estradas que cortam o estado. As informações com o repórter Max Augusto.
3: O número de mortes em sinistros de trânsito envolvendo motocicletas em Pernambuco subiu quase 30% entre janeiro e agosto deste ano, comparado ao mesmo período do ano passado. No total, foram registrados 1.221 acidentes, com 130 mortes nas rodovias do estado. Segundo a Polícia Rodoviária Federal, o aumento está atribuído ao crescimento do fluxo de veículos e da quantidade de trabalhadores por aplicativo, seja no transporte de passageiros ou na entrega de mercadorias. O assessor de comunicação da Polícia Rodoviária Federal em Pernambuco, Cristiano Mendonça, detalha outros fatores relacionados às principais causas de colisões graves nas vias.
4: Tem sido muito comum o trânsito pelo corredor entre veículos de grande porte. Então eles passam entre caminhões, entre ônibus, e qualquer distração ali, ele pode acabar caindo na rodovia e ser atropelado. Além disso, também a falta de cuidado, também o retorno ao local proibido, certamente contribui para esse aumento.
3: Além dos alertas sobre o uso correto do capacete ajustado à cabeça e o transporte de crianças apenas a partir dos 10 anos de idade, a PRF alerta para a volta de regras mais rígidas para quem trabalha com motocicleta. Para exercer a atividade remunerada de motofrete ou mototáxi, o condutor deve ter no mínimo 21 anos de idade, pelo menos 2 anos de habilitação na categoria A, além de aprovação em curso especializado. A PRF reforça ainda que o tema da campanha de conscientização no trânsito deste ano é Desacelere, seu bem maior é a vida, convocando motoristas e passageiros a respeitarem os limites de velocidade e a distância de segurança para evitar sinistros. Com informações de Suelen Breiner, Max Augusto, Rádio Jornal, Rádio Notícia.
2: 11:11, combate à corrupção também entra na conta do eleitor na hora de decidir em quem vai votar no primeiro turno das eleições em 4 de outubro. As informações com o repórter João Carneiro.
5: A corrupção aparece como a segunda maior preocupação dos brasileiros em meio à reta final das eleições de 2026. Segundo a pesquisa da Quest, em parceria com a Pax, 22% dos entrevistados apontam a corrupção como o principal problema do país. O tema fica atrás apenas da violência, citada por 28%. Economia aparece com 19% e saúde com 15%. O cientista político Isaac Luna aponta um dos fatores que explicam o assunto estar no centro das preocupações do eleitor.
6: Essa superexposição midiática, principalmente nas mídias digitais, desses temas envolvendo a corrupção, faz com que as pesquisas mostrem, apontem esse crescimento da percepção do eleitor de que a corrupção é um dos problemas mais sérios, mais graves, que tem que ser resolvidos no Brasil.
5: Mas essa percepção pode mudar de acordo com a proximidade do eleitor com os atores políticos envolvidos, como diz Isaac Luna.
6: Nós temos muita percepção de corrupção, da corrupção do outro lado, né? Mas da corrupção do meu lado, a corrupção dos políticos que eu admiro, geralmente é relativizada. E quanto mais próximo do político o eleitor

0: está, mais essa análise é contaminada. Então, por exemplo, o eleitor de uma cidade do interior que tem uma relação direta com os gestores e com os candidatos, não percebe como corrupção as vantagens que estão recebendo para apoiar aquela candidatura.
1: Outro elemento que ganha peso nestas eleições é a influência das plataformas digitais na forma como os temas políticos chegam ao eleitor. Para Isaac Luna, os algoritmos ajudam a definir quais assuntos recebem mais visibilidade e podem reforçar conteúdos dentro de diferentes grupos de usuários. O Tribunal Superior Eleitoral estabeleceu regras específicas para a atuação das plataformas digitais nas eleições deste ano, incluindo medidas contra a desinformação e normas para o uso de inteligência artificial. A Pesquisa Nacional de Segurança e Tecnologia ouviu 2.004 brasileiros com 16 anos ou mais entre os dias 12 e 15 de setembro. A margem de erro é de 2 pontos percentuais, para mais ou para menos. João Carneiro, Rádio Jornal, Rádio Notícia.
2: 11 horas e 14 minutos no movimento.
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2: 11 horas e 14, a partir de agora.
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Julio Iglesias nasceu em Madrid, na Espanha, em 23 de setembro de 1943. Mundialmente conhecido por suas baladas românticas, é o artista latino que mais vendeu discos em todos os tempos. São mais de 300 milhões de cópias comercializadas em dezenas de idiomas. Antes da música, Julio era um atleta promissor e jogou como goleiro na equipe juvenil do Real Madrid. Em 63, um grave acidente automobilístico interrompeu sua carreira no futebol e o deixou semi-paralisado por quase 2 anos. Durante a recuperação no hospital, ele ganhou um violão para recuperar a mobilidade das mãos e começou a escrever canções. Isso mudou o rumo da sua vida. Julio Iglesias, na biografia musical.

Além de jogar futebol antes do acidente, Julio estudava direito na Universidade Complutense de Madrid. Ele chegou a interromper o curso por causa da carreira musical, mas cumpriu a promessa que fez ao pai e concluiu a faculdade de Direito em 2001, aos 57 anos. Julio Iglesias, na biografia musical.

Ao longo de sua carreira de mais de 55 anos, Julio gravou músicas em pelo menos 14 idiomas diferentes. Essa versatilidade linguística foi o que lhe garantiu o recorde no Guinness World Records. Seguinte, olha os idiomas: espanhol, português, inglês, francês, italiano, alemão, japonês, mandarim, malaio, tagalo, galego, catalão, grego e hebraico.

Júlio tem um carinho imenso pelo Brasil. Já gravou álbuns inteiros em português. Fez duetos memoráveis com grandes nomes da nossa música, como Roberto Carlos, Simone, Zezé de Camargo e Luciano. E é um show aqui em Recife, no Geraldão. Cantou ao lado de Reginaldo Rossi. Júlio Iglesias, na biografia musical.

Quase todas as fotos e filmagens de Julio mostram o cantor virado de perfil ou três quartos. Ele sempre teve preferência pelo seu lado direito do rosto, por considerá-lo muito mais fotogênico, e exigia que as câmeras de TV se posicionassem desse lado. Julio também é um grande colecionador e conhecedor de vinhos finos. Ele possui uma adega lendária em sua propriedade na Espanha, estimada em milhares de garrafas, com foco especial nos valiosos vinhos franceses Romanée Conti. Julio Iglesias, na biografia musical.

0: Embora não faça mais shows, Julio continua ativo no trabalho de estúdio. Ele está escrevendo suas memórias e fechou uma parceria com a Netflix para a produção de uma série de ficção sobre sua própria vida e trajetória. O cantor enfrenta alguns problemas crônicos de locomoção devido a um osteoblastoma, um tumor benigno que causa um desgaste progressivo na coluna vertebral. Embora o Julio Pai esteja recolhido, seu filho, Julio Iglesias Jr., viaja o mundo ativamente com a turnê internacional Julio Iglesias Experience, um show inteiramente dedicado a homenagear e cantar os grandes sucessos da carreira do pai. Deixa eu abraçar aqui o nosso querido Luiz, né, que é fanzaço do Julio Iglesias. Obrigado por atender o pedido. Ele diz que é o ídolo, maior ídolo da música ainda vivo. Abraço ao nosso querido Luiz de Vitória. E um super sucesso mundial, né? Julio Iglesias foi o homenageado da biografia musical desta quarta-feira.
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0: Notícias da Biografia Musical, 11:46.
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0: 11:47 e o Gavião chegando. E os craques do Escrete de Ouro nas asas do Gavião. Chegando agora.
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0: Timbu como destaque para o Graziano da Mostardinha, sua filha Elisa, torcedores do Timbu de Conselheiro Rosa e Silva. Tá chegando o Raldinei Alves, um abraço Raldinei.
4: Muito boa noite para você e para todo mundo que está nos acompanhando aqui na Rádio Jornal, no programa Movimento. Hoje o Náutico anunciou de forma oficial a saída dos técnicos Hélio e Guilherme dos Anjos do comando da equipe. Eles chegaram a comandar o treinamento de reapresentação dos jogadores depois do retorno da viagem ontem. Hoje teve essa atividade no CT Wilson Campos, com Hélio e Guilherme dando as coordenadas e trabalhando normalmente. Mas depois houve uma reunião, uma conversa com a direção e se chegou à decisão de que Hélio e Guilherme não permaneceriam no cargo. Amanhã, o presidente do Náutico, Bruno Becker, vai dar uma entrevista coletiva para a imprensa no

0: período da tarde. Vai falar sobre a decisão e também sobre os próximos passos do Náutico na busca por um novo treinador. A informação que a gente tem é que os treinadores não se despediram dos funcionários do clube e isso pode acontecer amanhã. Lembrando que, paralelamente a tudo isso, o Náutico está em meio a uma semana de preparação para o Clássico dos Clássicos. No sábado, às 16h30, tem o duelo contra o Sport no Estádio dos Aflitos e também amanhã devem começar as vendas de ingressos para esse jogo. São os destaques do Timbu, aqui no Movimento.
1: Valeu, obrigado, Haldney. Agora cobra coral pro Igor Caíque do Cordeiro.

0: Todo mundo ligado aqui na Rádio Jornal. Depois de uma quarta-feira de trabalho matinal, jogadores do Santa voltam às atividades nesta quinta-feira. Será, inclusive, o treinamento mais intenso, treinamento mais decisivo e importante no que diz respeito à estratégia, à formação do time para o jogo deste sábado, 5 da tarde, partida mais importante da história recente tricolor. Isso porque o Santa pode carimbar matematicamente a sua ida para a Série B 2027, uma década depois da última edição de segunda divisão nacional que o Santa disputou. Inclusive, a viagem será nesta sexta-feira, logo cedo, às 7 da manhã. E em Fortaleza, no decorrer da sexta-feira, a comissão técnica ainda vai definir se vai acontecer um trabalho leve no hotel da delegação ou se um trabalho campo e bola vai acontecer com jogadores corais. Eurico vai desfalcar novamente o time tricolor. Depois de sentir a posterior da coxa tomando uma pancada, o exame revelou uma pequena lesão na posterior da coxa do Eurico, que será agora trabalhado para o jogo contra o Maringá dia 3 de outubro, na quinta rodada das 6 do hexagonal do acesso, jogo que acontece na Arena de Pernambuco. Ronald já está entregue à transição, não mais no departamento médico, vai depender do seu quadro evolutivo. A tendência, pelo tempo que o Ronald passou machucado, é de que o atleta não esteja à disposição contra o Floresta e fique à disposição para o jogo contra o Maringá. Portanto, a tendência é do mesmo time que enfrentou o Floresta no jogo da Arena ser repetido no jogo no Presidente Vargas, tendo em vista também que o Christian de Souza elogiou bastante o comportamento do time coral na vitória por 1-0. Lembrando que, se o Santa voltar a vencer a equipe do Floresta no Presidente Vargas em Fortaleza, vitória sobe matematicamente. Em caso de empate, o Santa pode subir matematicamente se o Botafogo da Paraíba vencer o Maringá no duelo que acontece no mesmo dia e no mesmo horário no Almeidão, em João Pessoa. Mais de 2 mil ingressos já foram vendidos para a torcida do Santa, que tem, a priori, 6 mil disponíveis no jogo no Presidente Vargas. A gente escuta agora o presidente coral, Bruno Rodrigues, falando sobre o organograma do futebol do Santa para 2027, muito provavelmente com a Série B pela frente e o advento da SAF, já com a SAF do Santa tendo 90% do futebol coral.
1: Então, Igor, veja, a gente vai fazer tudo a quatro mãos. É evidente que esse processo, eu acho que se encerra no final do ano, então a gente tem que se movimentar antes, como você acabou de falar. Quando acabar o campeonato da Série C, que é agora em outubro, né, a gente vai sentar para planejar 2027. E é evidente que a questão de dispensas, a questão de quem fica no clube, isso aí vai ser discutido internamente com nossos profissionais, mas também com a SAF já, o próprio Tyron e o Danilo participando das negociações. É natural que a gente também traga uma equipe. Nós temos excelentes scouts, uma excelente equipe de estrutura no futebol, mas eles também vão trazer o pessoal dele, né, para a gente fazer uma coisa em comum acordo. Então eu não vejo dificuldade, pelo contrário, eu acho que até o time é legal, porque é justamente quando a gente está jogando agora a Série C, ninguém está se movimentando no mercado, acabou a Série C, a gente vai partir para evoluir na questão do novo formato. Acho que ele, o futebol, 90% é a SAF, que vai conduzir, os investidores vão ter 90% da SAF, nós vamos ter 10%, mesmo tendo poder de veto. Mas a administração, né, do futebol profissional, base, será da SAF. Então eles terão, logicamente, toda a liberdade. Mas até eles oficializarem e adentrarem ao clube, que será na minha cabeça até o final do ano, a gente vai fazer uma coisa a quatro mãos, como estamos fazendo agora. A gente já está discutindo, por exemplo, patrocínios, estamos discutindo projeto com a Arruda, estamos discutindo várias questões já a quatro mãos. Porque o presidente do clube vai ter um conselho, vai ter um assento no conselho, então a gente vai participar

0: ativamente do dia a dia do futebol também.
1: Palavras, portanto, de Bruno Rodrigues, aqui, conversando conosco. Desse movimento.
2: Valeu, Igor. Abraçando o Reginaldo de Camaragibe com a gente. Gabriel no Juazeiro da Bahia. Um abraço. João Paulo da Vila Popular em Olinda. Cássio em Rio Doce. Jessé em São Lourenço da Mata. E o Leão chegando agora. O Alex Santos está chegando. Um abraço, Alex.
3: Valeu, Marcelo. Boa noite para você. Boa noite para todo mundo que está ligado aqui no movimento. E o esporte segue se preparando para o clássico do próximo sábado. Inclusive, nós trouxemos a informação que o esporte vencendo, dependendo da combinação de alguns resultados, poderia voltar a figurar entre os 6 melhores colocados. Mas, depois da vitória do Operário para cima do Criciúma, lá em Santa Catarina, essa possibilidade não existe mais. Mesmo vencendo o clássico, o esporte não volta a figurar entre os melhores colocados, mas vai se mantendo próximo ali ao G6, o que é o mais importante, porque nesse momento, na tabela de classificação, o Sport permanece na 9ª colocação, com 44 pontos conquistados, mas o 6º colocado, agora o Criciúma, tem 47, ou seja, o Sport está a 3 pontos de distância do G6, dando tudo certo, o Sport vencendo o Náutico, Criciúma perdendo, o Atlético Goianiense perdendo e o CRB também, o Sport chegaria a 47 pontos, se igualaria em número de pontos com o Tigre Catarinense, porém perderia no critério desempate, porque o Criciúma nesse momento tem 13 vitórias e o Sport chegaria a 12 caso vença o clássico, por isso que ele não entraria no G6 nessa rodada, mas estaria ali bem pertinho com certeza do G6. Mas a notícia que nós vamos trazer agora é referente à capacidade liberada para a torcida do Sport no clássico contra o Náutico. Foi liberada aí a quantidade de 1.632 torcedores para esse clássico, que a torcida reclamou porque seria o quantitativo de 3 mil inicialmente, mas depois que fomos observar, não existe essa quantidade de 3 mil torcedores, porque a capacidade dos aflitos hoje é de 19.100 pessoas. Com essa vistoria que aconteceu na última terça-feira, essa capacidade ela foi reduzida para 16.320 pessoas. Foi reduzida para poder atender às necessidades da torcida visitante, nesse caso, do Sport. Então, com esse número novo de 16.320 pessoas, 10% desse número corresponde justamente à quantidade que foi liberada para a torcida do Sport. E para falar sobre o assunto, vamos ouvir o vice-presidente jurídico do Leão, o Lucas Leite.
4: Wallace, na verdade, o Sport recebeu com muita tranquilidade a redução da carga da nossa torcida, porque foi uma redução muito, muito pequena, né? Nós tivemos 1.900 ingressos aproximadamente para a final, foi o último jogo que nós disputamos nos aflitos, para a final do Pernambucano. E para o jogo do próximo sábado, nós teremos aí 1.630 ingressos, uma redução de 270 ingressos aproximadamente. Então não foi nada que nos deixou preocupados, nada do tipo, não. Na verdade, o que a gente recebeu com muita alegria e, na verdade, com muito senso de responsabilidade, foi a informação que o Corpo do Bombeiro nos deu de que o espaço destinado à nossa torcida para esse jogo de sábado, a despeito dessa diminuição pequena de 200 e poucos ingressos, ele vai ser consideravelmente maior do que o espaço que nos foi destinado na final do Pernambucano, quando a gente teve ali aquelas intercorrências e correu o risco de ter uma tragédia. Então, o clube ficou bastante satisfeito e agradece de público mais uma vez a condução da Secretaria de Defesa Social, do Corpo Bombeiro do Estado de Pernambuco, da Polícia Militar e também da Federação Pernambucana para trazer mais segurança para o espetáculo.
2: Leões que voltam a trabalhar na manhã desta quinta-feira. É o penúltimo dia de trabalhos antes do clássico contra o Náutico no sábado que vem. Destaques do Leão para o movimento. Valeu, Marcelão. Boa noite.
5: Um abraço, meu querido Alex Santos. E vamos chegando ao término do movimento cultural. Obrigado, Aldo Leite, Emílio Bezerra, Guga Laruso. Na redação, José Roberto. O programa tem a produção de João Lubambo. Vem aí, Leonardo Borges, o rei convida na madrugada, amiga. Estaremos de volta na noite desta quinta-feira com mais um movimento cultural. Abração, ótimo dia para você.

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1: Meia-noite, 3 minutos.
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2: Boa noite, boa tarde, bom dia. Onde quer que você esteja, uma ótima quinta-feira para você. Estamos começando mais uma madrugada amiga aqui na Rádio Jornal, a madrugada musical. O Rei convida. Tem consultório, tem debate, tem passando a limpo e tem música. Roberto Carlos,

trazendo as suas lindas canções de todos os tempos e também artistas nacionais e internacionais. Madrugada Amiga, começando nesta quinta-feira, a partir de agora, na Rádio Jornal.

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1: Na Rádio Jornal, meia-noite e 25 minutos.

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1: Uma excelente madrugada para você, onde quer que você esteja, no trabalho, descansando, se você estiver em qualquer lugar, permita-me acompanhá-lo aqui pela Rádio Jornal, na Madrugada Amiga, com o Rei Convida.

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1: Uma excelente madrugada para você, onde quer que você esteja, no trabalho, descansando. Se você estiver em qualquer lugar, permita-me acompanhá-lo aqui pela Rádio Jornal, na Madrugada Amiga, com o Rei Convida.

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1: Ótima quinta-feira para você, tudo de bom. Curta bastante, alegria, paz e amor. É o que eu desejo a você. Vem aí o debate, vem aí também o Passando a Limpo, vem o consultório e, na sequência, a voz do povo. Beijão, valeu, tchau.
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2: 2:12.
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3: O petróleo voltou a ser uma preocupação global. Aliás, ele nunca deixa de ser presente, né, nas preocupações, e mais uma vez escalada de tensões acabam colocando em risco essa possibilidade de um preço, de aumento no preço desse, que é um item fundamental. São rotas de transporte de petróleo sendo questionadas, tem questões da Arábia Saudita, tem questões envolvendo também Estados Unidos, Irã, que continuam sendo presentes na nossa rotina. Questões que envolvendo guerras, geopolítica, mercado internacional, que parecem muito, muito distantes de serem resolvidas. A gente começa mais um período novamente preocupados com tudo isso. E é por esse motivo que aqui no debate hoje nós vamos falar com os nossos convidados sobre o preço do petróleo, possibilidade ou não de alta nesses preços, o que esperar nos próximos dias, o que esperar hoje, o que esperar desse mercado e também desses conflitos que acabam pautando as discussões e as nossas vidas. E, gente, para fazer esse programa, eu estou recebendo aqui na Rádio Jornal o Edson Caval, economista, especialista em gestão pública. Sempre importante recebê-lo, ouvi-lo. Bem-vindo, bom dia.
4: Bom dia, Natália. É sempre uma grande satisfação estar aqui com vocês. Bom dia aos amigos de bancada, Alfredo, Bianô. E vamos para esse debate aí que vai ser muito importante para quem está nos ouvindo aí, a população em geral.
3: Tenho certeza. Para compreender todo esse processo, né, e tudo isso que está em jogo. Bianô Teodósio, internacionalista, professor de Relações Internacionais, também sempre bom recebê-lo. Bem-vindo mais uma vez, bom dia.
5: Bom dia, Natália, bom dia, Alfredo e Wesson. Muito feliz aqui de estar dividindo a bancada com vocês.
3: Tá certo, muito obrigada também pela presença. E fechando a nossa bancada, o doutor Alfredo Pinheiro Ramos, que é presidente do Sindicato do Comércio Varejista de Derivados de Petróleo em Pernambuco, que é o Sindicombustíveis. Sempre, não é uma entidade importante nesse momento para a gente entender quais são as expectativas e perspectivas. Seja bem-vindo mais uma vez, bom dia.
6: Bom dia, Natália, bom dia, Wesson, bom dia, Bianô, e a todos que nos escutam. É muito importante a gente trazer aqui as nossas preocupações, que não é a preocupação

0: preocupação do dono de posto, é uma preocupação de toda uma sociedade, em virtude de tudo isso que vem acontecendo nesse mercado, e como o posto é aquele que está o elo atendendo ao consumidor final, na maioria das vezes as pessoas ficam achando que o problema é o posto.
1: É, e aí, claro que com todas essas tensões, pode acontecer nos próximos dias, né, Wesson Cavaldo, a gente começar a ver um movimento de aumento nos preços, ou até em outros setores, né, do nosso dia a dia. Mas é importante o nosso ouvinte lembrar o seguinte: essa tensão ela já está no ar há muito tempo, não só no ar, mas efetivamente. Eu estava lembrando, gente, mais cedo e pesquisando aqui sobre o nosso tema, que essa questão do fechamento do Estreito de Hormuz aí já se estende há pelo menos 7 meses. Então, exato, 7 meses desse ano de 26, a gente está vivendo, pelo menos 7 meses, sob essa ameaça. O que foi construído ou desconstruído desde então nessas relações econômicas, Wesson Cavaldo?
2: Então, basicamente, esse conflito, Natália, a gente percebe claramente, né? Eu costumo até dizer que todo tipo de guerra ela é para o imperialismo, tá? Então, o que se mudou nesse período? Que, basicamente, ela afeta a economia de uma forma geral. Né, basicamente 20% do petróleo internacional ele sai ali do Estreito de Hormuz, é o caminho de passagem, e isso evidencia bastante para todos que preço de petróleo ele não tem a ver só com produção. Né? Basicamente, a gente tem um custo geopolítico em cima dele justamente pela entrega, pela logística. Claro. É bem interessante que, trazendo caso para o Brasil, se nós pensarmos que o Brasil, ele, de certo modo, ele produz muito petróleo, quase praticamente em torno aí de 4 milhões e meio de barris por dia. E o próprio Emirados Árabes, de produção ali, ele consegue transferir em torno de 4,7, 4,8 milhões também. Então, muito parecido. Agora, o Brasil sofre muito pela questão dos derivativos. E como foi falado pelo amigo Alfredo aqui, o que nos preocupa nesse mercado, principalmente para trazer nessa situação para o mercado brasileiro, é a questão do diesel. Nós temos um país aí de distâncias continentais, todo mercado de alimentos, né, fertilizante, tudo depende de uma malha viária do diesel, que hoje está sendo subsidiado por valor, ou seja, estamos perdendo dinheiro na compra do diesel, na importação e tudo mais. E o próprio governo brasileiro...
1: Tem subsídio, mas ao mesmo tempo
2: exatamente,
1: é a contrapartida.
2: Porque nós produzimos até 75% do diesel, mas 25% é importado. Isso significa o quê? Que ele precisa ser atrativo no valor de mercado para importar. E quando esse valor não é atrativo, o governo precisa subsidiar. Então, esse custo é transferido para o orçamento público. Ou seja, afeta a vida de todo mundo. E isso eu nem comecei a falar de inflação ainda.
1: Eita, aqui, deixa eu anotar aqui para não esquecer, porque esse papo também, esse termo também vai estar aqui na nossa conversa. Mas, professor Bianor, deixa a gente entender aqui, contextualizar com o nosso ouvinte. Porque tem essa questão envolvendo Estados Unidos e Irã, que envolve também o Estreito de Hormuz, mas, recentemente, Arábia Saudita e também o grupo dos Houthis, não sei se falo correto esse nome, que surge também como uma nova ameaça para esse comércio do petróleo, porque a Arábia Saudita é muito importante dentro de todo esse processo. Nos contextualize, professor, dentro desses conflitos internacionais.
3: Bem, o Wesson falou super bem das questões do contexto econômico. E aí tem um aspecto importante, porque aquela região do Oriente Médio, ela detém toda a parte logística e de distribuição dos derivados do petróleo e dos derivados de petróleo também. Quando a gente está falando de petróleo, a gente não está falando só de gasolina e diesel, a gente está falando de óleo, a gente está falando de nafta, a gente está falando de uma série de outros derivados
2: que alimenta
3: várias indústrias, inclusive o agro brasileiro.
2: Isso.
3: Então, a gente já tá tendo um efeito no agro já agora, porque
1: então,
3: o agro...
1: Na questão dos fertilizantes?
3: Fertilizantes, tudo isso fica, faz parte dessa cadeia de produção do óleo. Né? Então, no fim, obviamente, o consumidor vai ver a gasolina, né, o álcool, o diesel na ponta. Porém, no seu feijão tem fertilizante, então tem petróleo ali também. Então, tudo isso faz parte desse contexto econômico e, ao mesmo tempo, político. Porque isso vira uma alavanca de pressão dos países que detêm essa vantagem ou essa produção e, ao mesmo tempo, para a economia. Então, se você tem uma corrente de comércio internacional menor, você também tem menos riqueza rodando no mundo.
1: Só que a gente está falando aqui de conflitos específicos e não falamos sobre Ucrânia e Rússia, porque isso. Já ouvimos falar muito também sobre a questão do fertilizante, especialmente agora, pensando nos amigos aí do agro, os produtores, enfim, todo mundo que trabalha nessa cadeia. A gente já ouviu falar muito que esse conflito lá no leste europeu prejudicava o Brasil nesse aspecto também, entre outros fatores. Então, quer dizer que agora, o que acontece lá no Oriente Médio também se soma a isso? É mais um ingrediente?
3: Sim, é mais um fator de custo, uhum. por exemplo, e de incerteza, obviamente, dentro desse contexto. Você perguntou sobre

0: Para os Houthis, né? Apenas para contextualizar para a audiência, os Houthis são um grupo político e armado que fica na região do Iêmen e é associado ao Irã, né? O Irã patrocina, financia esses grupos. E, de um lado, você tem o Estreito de Hormuz nessa disputa, né? Eu acho que é interessante porque a geografia volta, né, ao debate, né? Porque muita gente não sabe nem o que existia o Estreito de Hormuz e a importância que ele tem para o mundo em relação a essa logística de combustíveis. Mas, do outro lado, você também tem a região mais abaixo ali do Oriente Médio, que também está sendo controlada pelos Houthis. E eles têm pequenos foguetes, pequenas lanchas e conseguem fazer incursões em navios. Então, a logística hoje mundial, ela está começando a ir lá embaixo, lá na África. E isso adiciona custo para os navios, né? E aí não é só por uma questão do Estreito de Hormuz em si, mas também da região como um todo que está instável. Isso adiciona custo de logística, isso vai, o frete vai ficar mais caro. Sim. E aí o frete, a maior parte da composição de um frete de um navio é o combustível. E o combustível sobe, então necessariamente o frete também sobe. Assim como aqui, internamente, o frete no modal rodoviário. Então, você está fazendo uma viagem mais longa, você está consumindo mais combustível, e aí não vou nem falar sobre meio ambiente, né? Que é um outro aspecto que você pode entrar também. Desse... Então, você vai gastar mais tempo, as empresas vão ter que ter estoques maiores, né, no comércio internacional, porque vai demorar mais tempo para chegar aquela mercadoria que vem lá da China, que vem lá do Oriente. Então, você começa a ter esses aspectos. Isso é como se fosse um dominó. Você dá um peteleco naquele primeiro e não consegue mais segurar certos efeitos.
1: E vai derrubando as peças,
2: cascata,
1: né?
2: Negativa. É até importante, só complementando rapidinho, sim, Natália, que é uma informação para nossos ouvintes, é sobre a quantidade de navios. Havia uma média de navios que passavam pelo Estreito do Hormuz na faixa de 125. Tem dias que passam 3.
1: Agora.
2: E nessa última semana, por exemplo, entre 12 a 35 navios. Olha,
1: na semana?
2: Por dia.
1: Ah, por dia, desculpa.
2: Exatamente, por dia. Então, cair de uma média de 125 para 12, 3, 35, é absurdo a diferença que faz isso num custo.
0: Essa questão geográfica, eu lembro do problema lá do Evergreen, não sei se vocês lembram, na pandemia, aquele navio que ficou atravessado no Egito. Então, foi um acidente, não teve nada de guerra, sim, nem nada. Mas apenas para exemplificar o quanto essas rotas são importantes para nós.
1: Claro.
0: Isso é um fluxo que nós estamos distante, assim, do dia a dia disso, mas isso está diretamente ligado à nossa, à nossa sobrevivência, o nosso dia a dia.
2: É uma rodovia que é fechada.
0: Que é fechada, né? Então, assim, você tem um acidente que um navio atravessa ali sem querer, é como se fosse um caminhão ali na BR-101 e atrapalhou 3 horas do trânsito.
1: Sim, e vai ter que procurar outra rota, o preço vai ficar mais caro, né? E aí chega aqui nos postos, chega o doutor Alfredo no sindicato, que quando aumenta o preço, todo mundo fica doidinho para saber o que está acontecendo, porque o preço aumentou. Quais são as expectativas, doutor? Se a gente pode falar, porque claro que é um mercado que ele é muito volátil, ele muda muito e o preço do barril, o Brent, ele vai se alterando demais, então a gente tem que fazer um acompanhamento bem de perto. Mas o que o senhor planeja, projeta, estima aí para os próximos dias diante dessas circunstâncias?
3: Bom dia novamente. A gente vê que tudo é uma questão de escolhas. O mundo demonizou o combustível fóssil e aí muita gente deixou de fazer refinarias. O mundo demonizou e acreditou que a energia elétrica fosse dominar o mundo, e a gente sabe que a bateria de lítio é a maior poluidora do meio ambiente. Então, o que a gente vê nesse momento é que a gente tem uma discussão da bacia amazônica, onde a gente poderia ter mais petróleo, a um preço de petróleo que hoje significaria uma grande coisa para a economia como um todo, visto que na balança comercial, a gente hoje, o maior peso da balança comercial é o petróleo bruto que a gente faz a exportação para o mundo inteiro. Então, a gente tem as matrizes energéticas as melhores do mundo. A gente tem o etanol, a gente tem a eólica, a gente tem a solar, e muito pouco utilizada nesses termos, onde o governo não apoia a infraestrutura, e a gente vê muitas dessas infraestruturas sendo desligadas, porque não tem condição de receber essa questão da matriz energética. Aí vamos falar do nosso produto brasileiro, o etanol. Hoje a gente vê uma política de governo não como um commodity, e às vezes foge de a gente entender quando faz um aumento de adição do alcanido na gasolina.
1: Que é recente, que é desse ano, né?
3: É muito bom, a gente sabe disso. Mas os estudos têm que ser levados em consideração. Quando saiu de 27 para 30, é feito um estudo

0: de 32 e 28. Dois a mais e dois a menos. Então, quando ele jogou para 32, ele jogou com estudo que estava feito no 30 a mais. Mas quando ele tinha que fazer 32, ele tinha que fazer um estudo de 34 e 30 que a gente já tinha. É bom para o consumidor. Eu acho que nessa linha, o consumidor vai abastecer mais combustível nos nossos postos, porque o etanol é menos econômico, apesar de ter uma pegada ecológica a melhor de todas essas. Então, a gente vê o governo incentivar esse tipo de coisa e não incentiva o álcool etanol, aquele hidratado que a gente abastece direto na bomba. Esse, sim, poderia dar uma diferença na questão da gasolina. Se eu incentivo esse uso e eu tenho as usinas, e agora as usinas de milho que estão tomando conta aí da produção, de uma linha que tem uma produção muito maior, eu não consigo entender por que o governo não viabiliza esse produto com a melhora. Não vou falar em subsídio, porque esse subsídio, às vezes, colocado é o subsídio daquele que a gente acredita que vai ter e o governo acredita que vai dar. Mas tem muitas distribuidoras que não estão aderindo porque não estão recebendo subsídio. Então, o governo aumenta na Petrobras R$1 no litro do diesel e diminui um litro dando subsídio. Mas já tem 1,12 lá atrás que as distribuidoras estão reclamando que não receberam. Então, a preocupação nesse momento, o óleo diesel, que impacta 65% de tudo que se traz para as nossas prateleiras, é através das rodovias. E aí a gente já vê com a privatização da Acel, em que o governo segura muito a questão dos preços, o mercado deveria ser livre, estaria melhor posicionado. Hoje a diferença do óleo diesel, do petróleo, do diesel da Petrobras, a refinaria, para o mercado internacional é R$ 3,84. Nenhum importador vai trazer um diesel com R$ 3,84 de diferença. Um navio desse vem em torno de 50 milhões. Então, como é que a pessoa vai trazer para arcar com esse prejuízo? Então, a gente vê que a Petrobras diminuiu essa importação. A gente vê que os cálculos com o início da safra do agronegócio, a gente vai ficar com a defasagem de 700 milhões de litros de diesel para o mês de outubro.
1: Já para outubro?
0: Para outubro.
1: E como resolver isso?
0: Resolver isso é você soltar a questão dos preços. No primeiro momento vai dar um impacto maior, mas aí o que é que vai ter? Oferta e procura. Aqueles importadores que já têm um produto nacionalizado aqui no Brasil, ele vai esperar pelo maior preço, isso é comércio.
1: Claro.
0: E aí, o que é que acontece? Os postos que estão na linha de frente ficam apanhando. Hoje a gente já vê na Bahia, óleo diesel na bomba a R$ 8,00, porque a Selen trabalha com preço do mercado internacional. E a Bahia é 100% atendida pela Selen. A gente é 45%, 55%, vai depender. Mas tem um impacto muito grande. Uhum. E nos preocupa exatamente por isso. É a inflação que vem, porque subindo o óleo diesel vai subir o arroz, o feijão, a farinha, o óleo. E o próprio combustível, que você vai buscar nas bases através do óleo diesel. Então, é uma medida, é um momento que a gente fica muito preocupado. A gente, da mesma forma, nós somos consumidores. Eu, para ter um produto desse, eu tenho que aumentar meu capital de giro. Isso, para mim, é muito ruim. Quando eu aumento esse valor, estou aumentando também da gasolina, que a gasolina, apesar de a gente ser menos dependente da gasolina, se a gente subsidiasse ou melhorasse os impostos, no momento aí, diminuísse os impostos para o etanol vinha bomba, eu ia ter uma necessidade menor. E aí concentraria só no óleo diesel. Aí a gente sofre do governo, num período como esse, campanha política dizendo que a culpa é dos postos. A culpa é do governo que não se organizou. Sim. A culpa é do governo que não deu condições da estrutura para se movimentar. A culpa é do governo em estar apontando o pagador de imposto como culpado de uma coisa que está acontecendo, porque se acreditava numa resolução mais fácil. Isso é péssimo para uma economia, para aqueles que empreendem, porque posto de gasolina não tem subsídio para abrir nenhum posto. Posto de gasolina ele vai fazer com o próprio recurso, fazer a própria movimentação. E aí a gente vê, em cima desses mecanismos, PROCONs, por orientação da Senacom, em cima dos postos. E quando a gente vê o balanço de uma Petrobras e deu 54 bi de lucro, as distribuidoras ganharam 54 centavos por litro em média de produto e a culpa é do posto. Isso é que deixa a gente indignado, claro, com a situação do momento, onde é muito mais fácil apontar do que resolver.
1: Eu estou pensando aqui num cenário. Sim, fala,
2: Eu queria trazer um aspecto aí que o doutor Alfredo trouxe muito bem, a situação dos postos, claro, da ponta do comércio, né? Mas o que é, e talvez o Erson saiba até melhor que eu, né? Pra falar melhor que eu, mas o que a gente tem é uma distorção total de mercado de energia no Brasil. Não só de combustíveis fósseis, mas também de energia elétrica, eólica, muitas usinas eólicas fechando. E aí eu queria trazer um aspecto do seguinte: energia é soberania, gente. Então, assim, você ser tomador de preço, que é o que hoje o Brasil é basicamente, a gente não controla o preço do petróleo. Né? Então. Segura ali um pouco com a Petrobras, porque tem a Petrobras. Porque se não tivesse.
1: A cotação do dólar,
2: porque também se não tivesse, a gente não teria essa oportunidade de alguma maneira fazer um controle da inflação, alguma coisa nesse sentido. Entretanto, a gente precisa de uma estrutura de energia melhor, então, mais refinarias. Se a gente tivesse mais refinarias produzindo esse diesel aqui no Brasil em preço real, de real e não preço de dólar, eu conseguiria botar esse preço na bomba. Do sindicato aí, melhor.
0: Mas é mais difícil, porque se eu vendo o produto com um preço internacional, onde está a minha sobra na balança comercial, é exatamente porque ele está utilizando o preço do real.
1: Sim,
0: quando ele bota, então ele está tendo condições. Mas se o mercado fosse livre, em qualquer lugar, o mercado tem que ditar suas regras.
3: Quando existe, quem tem eficiência.
0: Exatamente. Quando existe mais produto, tem preços melhores. Quando existe menos produto, tem preços maiores. Não adianta o governo fazer essa interferência. Essa interferência é prejudicial. Porque imagine você, se tivesse muitos navios ofertando, mesmo com o mercado mais alto, a gente teria oferta e aí o mercado ia se comportar de forma... Se ele tivesse muito produto, ele ia perder mais uma coisinha e o mercado ia se comportar. O que não pode é o governo fazer interferência onde ele acha que é o melhor. Essa questão da base amazônica... A Guiana Francesa está aí bombando de dinheiro. $100 no barril de petróleo hoje, o que dava para um crescimento daquela região da Amazônia, era impressionante. Sim. Daqui a 10 anos você pode ter petróleo de $40, de $30. E aí, a gente perdeu esses recursos? Eu acredito no meio ambiente. Acredito no meio ambiente de forma racional, de forma inteligente, onde a Inglaterra hoje permitiu a perfuração de mais 100 poços de petróleo, porque ela está enxergando que daqui a tanto tempo aquilo ali não vai ter aquele valor. Os Estados Unidos é o maior produtor de petróleo do mundo, através do xisto, ele é o maior produtor. E agora, o que foi que ele fez? Para acabar com a crise de alta de petróleo lá, ele inibiu, agora eu não quero mais fazer importação. Está segurando, e aí o mercado internacional está sofrendo da guerra lá, a Ucrânia atacando as usinas de óleo diesel, que são as maiores produtoras de diesel no mundo, e os Estados Unidos dizem, agora eu não vou suprir essa faixa que me dava, que eu vou botar no meu mercado internacional.
2: Mas é justamente essa questão que eu estou trazendo, a questão de soberania. Então, assim, veja, a soberania ela é uma moeda de duas faces. Ela tanto pode ser uma coisa positiva quanto uma coisa negativa.
1: Claro.
2: No caso, os Estados Unidos está exercendo a soberania dele de controlar o mercado dele e se proteger
3: era
2: de outro.
3: O que ele fazia para não usar o petróleo dele.
2: Exatamente, era a reserva.
0: A
2: assim como a China.
0: Os preços de mercado, não o governo fazer intervenção.
2: Eu nunca vi em lugar nenhum do mundo, Alfredo,
0: o intervencionismo do governo funcionar. Eu nunca vi em lugar nenhum do mundo.
2: Mas aí,
0: o mercado é soberano.
2: Eu aí peço até ajuda ao Erson, assim, para ver se o meu raciocínio está incorreto. Eu entendo o que o doutor Alfredo está trazendo em relação à questão da dinâmica de mercado interno, da venda dos combustíveis, porém a gente está falando de commodities. Então essa relação de mercado e eficiência de mercado, ela se perde muito, porque é monopólio.
0: Seja... monopólio que a Petrobras é a única monopolista.
2: Só um momento.
0: Se eu tivesse mais outras empresas para fazer operando a extração de petróleo, eu ia ter um mercado
3: mas
0: que
3: seria livre mercado.
2: Mas veja, o que eu estou querendo trazer é que em lugar nenhum no mundo o petróleo é 100% de mercado. Mesmo os países mais avançados, você não tem extratoras totalmente comerciais.
0: Eu posso estar enganado.
2: Por ser uma questão de estrutura.
0: Países árabes, essa questão é monopolista. E no Brasil, o restante não funcionou. Se você for nos Estados Unidos, as redes de postos estão vinculadas a petroleiras. Então, eu tenho uma empresa de petróleo, tem vinculação comigo 2 mil postos, aí o outro tem outra 3 mil postos. Isso faz com

0: que o mercado regule por ele mesmo. Se eu tenho mais oferta, eu vou dizer, eu vou botar aqui a 2 dólares, o outro vou botar 1,90 e aí vai. Quando eu tenho intervenção do governo, eu vou nivelar para aqueles que têm condições de comprar só da Petrobras. É o que eu estou dizendo. O petróleo hoje no Brasil, ele está com a defasagem internacional de R$ 3,89. Custaria hoje perto de R$ 8,00 cada litro. É. E se essa intervenção tem, aí vem um navio que vinha para o Brasil. Mas um outro país aqui disse, eu vou pagar isso aqui, mais um prêmio, ele vai para lá. Porque o cara não vai trazer um negócio para ficar...
1: Para ficar com defasagem. Olha, a gente está com o Weston Cavalcante aqui também, que é especialista em gestão pública. E aí ele vai também nos ajudar a responder todas essas questões. Os pontos de vista são fundamentais para que o ouvinte possa ir formando a sua opinião.
2: Afinal, é um debate, né, Natália?
1: Mas é isso, é para isso que a gente está aqui. Isso. Bom, eu já chamei o Weston aqui para o papo, já quero saber o que ele pensa sobre commodities e tudo mais, e também as iniciativas que o governo vem adotando, e também o impacto disso tudo, meu querido Weston, no ano eleitoral, inclusive essas expectativas para outubro, que o presidente Alfredo traz para a gente, outubro, que está chegando, e logo mais todo mundo vai para a urna votar. Então vamos fazer o seguinte, eu vou deixar esse assunto aqui na mesa, a gente vai fazer um intervalo rápido e já já volta para fazer mais debate com você.
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1: Estamos de volta com o nosso debate aqui na Supermanhã da Rádio Jornal, falando sobre o petróleo, as preocupações do mundo, as preocupações que estão aqui à mesa. Para o Brasil, sempre um tema muito caro, sempre muito importante, que está sempre indo e voltando, né, gente? Quantos programas, quantos debates, quantos momentos aqui. Claro que a gente tem que discutir questões como essa, pensar no futuro. A gente está no período importante, que é o período eleitoral, e infelizmente pautas, temas como esse, que são fundamentais, a gente escuta pouco, não é? Dos candidatos. O que mais a gente ouve são os ataques. E faz parte do processo também, cada um vai colocando a sua forma de pensar dentro das ideologias, mas as questões práticas da vida da população muitas vezes ficam em segundo plano. Mas isso tudo é para dizer que o Weston Cavalcante está aqui com a gente também, economista especialista em gestão pública. Qual o caminho para o Brasil, então, Weston Cavalcante? Se você pudesse dar uma dica, uma sugestão aí para os candidatos à presidência, o que implementar, o que fazer? Eu quero saber qual seria a sua dica de ouro, meu amigo.
2: Olha só, a Natália jogou o B.O. para mim.
1: A pergunta de milhão é sua.
2: Eu, basicamente, não vou trazer respostas, tá? Okay. Eu vou trazer provocações, até para levar reflexão para nosso ouvinte. Eu gostei muito quando o doutor Alfredo aqui falou sobre a questão de demonizar o empresário, em primeiro lugar. E aí me remete ao economista Humberto Campos, que ele sempre falou, o combate à pobreza começa com respeito a quem gera riqueza. E a gente não tem muito isso no Brasil, né? Mas em relação ao que está colocado, principalmente em período de eleição. Natália, todo esse debate que a gente está fazendo, a visão aqui do Bianu, doutor Alfredo, se a gente imaginar, é porque o Brasil tem muitas especificidades econômicas, que inclusive é como eu falo, o Brasil não tem problema econômico, ele tem problema político. Porque se não fosse o problema político, nós seríamos das nações ali na vanguarda do mundo.
1: Mas é só olhar para o que acontece no mundo também, né, professor Bianu?
5: Sim.
1: Esses conflitos todos, eles mostram muito isso.
2: Exatamente. São o mercado hoje é um só.
0: A gente vê uma distorção muito grande. Quem trabalha tem um reajuste de salário de 6% e quem não trabalha de 15%. Eu não sei, tenho nada contra isso aí, não. Mas isso é um assunto para cada um.
2: Que... Não tem como não dizer isso, porque em outra situação não é possível, é um programa eleitoreiro. Mas vamos lá. A reflexão que eu quero trazer é justamente Petrobras como monopólio. Será que vale a pena o governo ter empresa? Será que vale a pena? Porque se eu sou dono de empresa, eu tenho que pensar da seguinte maneira. Eu reforço meu caixa, ou eu uso esse poder que eu tenho para subsidiar uma

0: economia em termos de combustíveis e tudo mais. Então é muito complexo, Natália, porque se imaginarmos, em período de eleição, você, uma pergunta direta para mim aqui, para qualquer um, vai ter aumento de combustível? Eu poderia dizer, bate pronto, é quase certo que não até outubro.
1: Seria, e aí depois,
0: é quase certo que não.
1: Só Deus sabe.
0: Exatamente.
2: Mas não contaram com as brigas internacionais.
0: É, exatamente. Então, é basicamente, entro no preço de paridade internacional ou realmente enfrento os meus custos internos? Aí entra muito no que o Biandu falou. O mercado, ele precisa ser eficiente. No Brasil, nós pagamos isso, como você, todo mundo aqui como consultor, nós pagamos o preço da ineficiência do Brasil. É o que acontece. Por isso que o governo vive segurando e se intrometendo o tempo todo na economia. O que e eu estou falando isso aqui de um modo bem claro.
1: Deixa eu fazer a provocação aqui, fazer a provocação do nosso ouvinte, que certamente está pensando. Doutor Alfredo, representante de combustíveis, fala o seguinte: ó, a gente quer um mercado livre em que exista uma possibilidade de fazer essa coordenação. Gente, o que isso quer dizer? Que é fazer o controle do preço. Dizer, ó, hoje eu estou comprando a tanto, eu vou repassar a tanto. Ok. Só que, por outro lado, a política que a gente tem hoje, nesse sentido, Edson Cavalo, aqui no Brasil é... Não, o governo, de certa forma, mantém um controle para garantir uma estabilidade, o preço não aumentar tanto e não replicar em outras áreas, como, por exemplo, ter protesto na rua. Então, o governo faz, de certa forma, o controle. Em um país como esse, tão grande, de características tão distintas e de consumidores também tão distintos, não é importante que o governo exerça, de certa forma, o controle aí, doutor, fazendo a provocação que o ouvinte pode estar pensando, porque o nosso ouvinte pensa assim: o que eu não quero é pagar mais.
0: Sim.
1: O que eu não quero é pagar mais. Só que tem alguém que está pagando. Ok, está tudo bem, alguém está segurando esse aumento. Mas o que muitas vezes o ouvinte legitima aquilo que o governo faz e concorda com esses subsídios que vão sendo dados, porque ele não quer pagar mais.
0: Exato.
1: E como transferir isso, essa mensagem ao ouvinte?
0: O brasileiro pensa dessa maneira, ele não quer saber de inflação, isso. Ele não quer saber se eu estou comprando mais, se
1: qual
0: eu
1: estou é
0: tendo
1: número?
0: Poder de compra e qual é o número.
2: Mas de todas formas, Natália, a gente está pagando mais. Quem está pagando essa conta somos nós, com a ineficiência do Estado. É,
0: então, era o que eu queria complementar. Okay. Chegou ao ponto, doutor Fruto. Basicamente, o problema do Brasil, Natália, é para tudo, o governo não tem dinheiro, ele administra os recursos da população.
1: Sim, sim.
0: Então, o maior custo que o Brasil tem hoje é basicamente gastos governamentais.
2: Juro.
0: É isso, isso gera insegurança jurídica, novos investimentos. Então, esse seria o ponto principal. Como é que eu diminuo o custeio do Brasil? Uhum. Para que eu preciso de 39 ministérios, 1.288 municípios com até 5 mil habitantes, dá 24% dos municípios, programas sociais que poderiam, né, em vez de ser de governo, ser de Estado, ou seja, ter uma meta a ser alcançada, não a qualquer custo. E aí, Natália, eu sou obrigado a dizer, perdoa aos ouvintes e tudo mais. Projeto político no Brasil, na minha concepção como economista, por números, porque o progresso econômico, desenvolvimento econômico, eu não vejo refletindo em desenvolvimento social. Então, basicamente, como eu sempre falo, é manutenção do poder através da manutenção da pobreza.
1: É, professor Bianor Teodósio, internacionalista, professor de relações internacionais. É claro que a gente precisa colocar tudo à mesa e entender, refletindo mais uma vez aqui, sobre as diferenças que esse país tem. Mas o senhor trouxe um termo e fez a referência, inclusive, à política que os Estados Unidos vem adotando, que é a questão da soberania. E é um tema, inclusive, que o presidente Lula, que concorre à reeleição, levou para a Assembleia da ONU. Falando sobre soberania, a gente sabe tudo o que tem acontecido, a questão do tarifaço, o quanto esse tema ele tem participado das eleições. Confesso que achava que seria muito mais presente. Ele talvez não esteja colando muito com o eleitor, mas ele está presente. E aí eu quero, mais uma vez, aqui a sua opinião. O controle do Estado, e aí vou reforçar aquilo que a gente já vinha falando antes, o senhor já estava colocando o seu pensamento. Ele pode ser benéfico em algum ponto, levando em conta os exemplos que vêm de fora, o Estado controlando um pouco essa questão do preço, porque o ouvinte reforça, quer saber do preço que vai pagar.
3: Não, sem dúvida. Vamos tirar... A gente tem duas capas aqui na conversa, né? Eu tenho a capa de quem está analisando, claro, e tentando entender o contexto do que está sendo apresentado, e obviamente eu também tenho a minha capa como cidadão e consumidor, de um lado, que entendo toda a discussão. Talvez numa profundidade um pouco maior do que o senso comum, porém, tão impactado quanto todo e qualquer cidadão brasileiro. A questão da soberania, Natália, ela é essencial para que a gente entenda a nova dinâmica do globo. Tá? Então, assim, e isso, obviamente, decanta para outros assuntos. Petróleo, economia, feijão, arroz, claro, tudo isso. As pessoas... O Brasil, por ser um país muito grande, na América do Sul, é um pouco distante de alguns centros...

0: de decisão, acaba sempre achando que as coisas que acontecem no mundo não impactam a gente, mas elas sempre impactaram, tá? A questão é que esse efeito hoje ele é muito mais rápido, dada a velocidade da própria economia internacional, a comunicação hoje, né? Você que trabalha aí no que labuta no, na comunicação sabe que as pautas estão quentes o tempo todo.
1: E o mercado ele está sempre reagindo.

0: E aí, com isso, eles mantêm uma política de moeda de paridade com o dólar para ser competitivo nas exportações há pelo menos 25 anos.
1: Economia da China, a gente tem que considerar aqui que
2: considerar
1: mudou
2: que
1: muito nos últimos anos e
0: acho
1: é
0: que
1: autossuficiente.
0: por mais que o mais, digamos assim, o mais reticente com a China não consegue não admitir de que ela fez uma revolução
1: E
0: econômica
1: às
0: no
1: vezes
0: seu
1: não
0: país.
1: consegue nem entender como fez tudo isso,
0: Exato.
1: né?
0: E do outro lado você tem, por exemplo, o controle de juros. Eu acredito, Edson, e aí você me corrige, obviamente, eu não sou economista, não tenho talvez a propriedade mais profunda para isso, mas eu acredito que todo esse efeito que a gente está falando aqui, excetuando ali a questão da ponta, né, da venda, tudo isso poderia ser minorado se a gente tivesse, por exemplo, um controle de dívida pública maior, né, em relação
2: Sim,
0: aos gastos e também,
2: nunca
0: ao
2: esteve tão
0: mesmo
2: grande.
0: tempo, a questão do custo dessa dívida pública, que é
2: Sim,
0: através dos juros brasileiro. Então, se eu consigo, obviamente, tem um efeito inflacionário, tem todo
1: claro.
0: um outro viés, mas vamos colocar aqui ceteris paribus, né, como os economistas gostam de
2: Ceteris
0: colocar.
2: paribus.
1: Tu tá por
0: Digamos.
1: dentro, viu, Edson Cavalli?
2: Ouvia
1: Tá
2: muito isso
1: sabendo.
2: aí, o Ceteris.
0: O ceteris paribus, né? Então, o que acontece? Considerando os juros que a gente tem hoje no Brasil, que é o maior juros global, tanto nominal quanto real, né? E esse custo de dívida sendo arrastado nesses juros. Então, o empresário consegue, por exemplo, se financiar melhor naquele fluxo de caixa um pouco mais apertado, se ele tem uns juros um pouco melhor. Ele consegue também fazer mais investimentos numa área que ele talvez não atue, por exemplo, investindo, sei lá, em energias alternativas. Então, tudo isso, para mim, tem um efeito muito mais de estrutura econômica do país. E aí a gente, obviamente, está observando um ponto que é a questão dos combustíveis e do
1: Claro.
0: petróleo. Porém, tem uma questão interveniente que é esse custo de fazer negócios no Brasil. E esses custos hoje estão em 13,75% ao ano. É bem difícil você ter um empresário que tira seu dinheiro do bolso e vai botar num posto de combustível, numa lojinha de conveniência, e vai tirar do banco, podendo estar tranquilo ali no banco, com todos os riscos comerciais que a gente sabe de empreender.
2: Sim.
0: Então, eu acredito que tem esse aspecto, obviamente, de guerra, de soberania e a gente de relações internacionais, que é o que eu estou falando aqui, mas também tem alguns aspectos que a gente precisa fazer outras correlações que influenciam muito fortemente. Então, enquanto o mundo vem num processo muito forte de desaceleração de juros para tentar reativar a economia, que desde a pandemia a gente está falando de problemas de reativação da economia, e isso obviamente tem um impacto no consumo de combustíveis e outros derivados de petróleo, a gente está sempre pressionando o brasileiro ou a se endividar num custo muito alto, e aí obviamente isso rebate no. No, no, no, no, na compra de combustíveis, na compra de carros, motos e tudo mais, meio de locomoção. E, do outro lado, o brasileiro sendo forçado também a entender de coisas que talvez ele não esteja num contexto
1: Claro, com certeza.
0: que ele no dia a dia dele não está. Então, a gente sempre fala muito de guerra da Ucrânia. Aí se fala muito de drone, de bomba, de problemas que é o assunto da guerra. Entretanto, quais os efeitos disso?
2: O
0: Né?
2: que é que chega
0: Cadê?
2: para nós
0: O que é que
2: aqui, né?
0: chega para nós? E eu acho que isso é que é muito importante aí olhando como internacionalista, olhando do ponto de vista Brasil,
1: Claro, o
0: né?
1: Brasil olhando para o mundo,
0: E
1: né?
0: isso, porque a gente muitas vezes como internacionalista, e isso aí eu faço essa crítica a mim e aos meus colegas, a gente sempre está pensando muito no
1: Fora.
0: além-mar, né? Mas a gente sempre tem que fazer um pouco a análise considerando a parte interna e como o além-mar influencia nessa parte interna.
1: É, até porque o Brasil manda os seus recados também, não é? Ele
0: Sim.
1: também manda os seus recados.
0: Sim,
1: E é um
0: e
1: país importante, não
0: veja,
1: é? A
0: nós
1: gente
0: somos o maior
1: precisa.
0: país da América Latina.
1: Isso.
0: E ouvinte, fica
1: Maior
0: orgulhoso
1: produtor de
0: disso,
1: grãos,
0: né?
1: né?
0: Fica orgulhoso
1: Importante
0: disso.
1: para a produção de alimentos, né?
2: Isso,
1: Alimenta o mundo, como
2: nós
1: muitos
2: somos o
1: dizem, né?
2: celeiro,
1: O celeiro do mundo. Então a gente precisa colocar esses temas à
0: E
1: mesa, que
0: aí
1: somos
0: a gente
1: observados.
0: volta à questão do tomador de preço. Por exemplo, nós somos o maior produtor de milho do mundo, o maior produtor de soja do mundo, nós somos o maior produtor de carne do mundo. Às vezes perde aqui e acolá, mas está ali pelo menos no top 5 sempre. E é tomador de preço. Quem define o nosso preço é Chicago. Não é Brasil.
1: E aí, quando o Bianor fala sobre isso, é uma questão importante, doutor Alfredo Pinheiro Ramos, que é presidente do Sindicato Combustíveis, que é como o professor falou, são questões, são cálculos, são explicações que às vezes estão muito distantes mesmo da população. Entender como

0: Como isso acontece? Porque quando o nosso ouvinte ele acompanha uma notícia, amanhece ouvindo o preço do barril Brent de petróleo aumentou, tarará, tarará, tá em tanto. Semana passada era X, agora aumentou tanto. As pessoas elas não conseguem muito fazer essa composição e entender como na prática isso chega. Eu quero aqui avançar com o Dr. Alfredo e entender o seguinte, tendo em vista esses conflitos que a gente está falando aqui, todas as vezes que o barril O Brent, gente, que serve como
1: Sim.
0: base, né, para fazer esse cálculo dos combustíveis. Quando ele aumenta, esse aumento na bomba, ele é natural ou é nem sempre aumenta? Porque quando a gente vê a notícia, ouve a notícia, você já fica, eita, vai aumentar. Ok, aumentou o preço do barril, aumenta também o preço na bomba? Como é que funciona, doutor?
1: Veja, as pessoas têm uma visão meio equivocada de muitas coisas. Por exemplo, o doutor aqui, o Wesson, vai me ajudar melhor. Coração de um empresário é estoque e caixa. Então, o pessoal diz assim: vai subir amanhã, o posto subiu antes. Eu tenho que preservar meu estoque, meu caixa. Eu tenho cinco bananas, eu comprei R$ 1. O cara disse: amanhã sua banana, em vez de R$ 1, vai ser dois. Se eu não subir, eu não compro mais mesmo as cinco bananas. Então, isso é muito
0: Sim.
1: difícil. O combustível ainda tem os biocombustíveis. O biodiesel, antes dessa crise, era maior do que o preço maior do que o diesel. E se ele sobe,
0: Impacta.
1: o alcanido, no período da entre-safra, que é 32% da gasolina, impacta também o custo de frete. Então, a gente paga na gasolina R$ 1,57 de ICMS. É muito pouco. Acaba não faz a conta. R$ 1,57. Mais 80
0: Querido,
1: centavos
0: né?
1: arredondando de pisco-fis. Mas o custo da produção disso aí. Então, eu preciso ter, e aí é muito fácil pegar um DRE. As pessoas acusam, tem gente que fica acusando que o posto é ganhador de dinheiro. Eu tenho 13 licenças para funcionar. Não é de graça. Eu tenho o
0: Ambientais,
1: IPTU,
0: segurança.
1: um dos mais caros, o mais caro do Nordeste. Eu pago num posto que eu tenho R$ 6.000, 6.301 quebrado por mês. Eu tenho um custo de funcionário. Se eu tenho 10 funcionários, eu pago de folha mais obrigações em torno de 45 mil a 50. Eu tenho energia elétrica, que também é muito cara. E as pessoas só enxergam o posto. O posto é revendedor. Eu revendo o que me
0: Doutor Alfredo,
1: oferecem.
0: importante citar que a margem é em centavos.
1: É, então,
0: Em centavos.
1: tudo
0: Pro
1: isso,
0: lucro, para cada litro é uns centavos.
1: tudo isso impacta diretamente. E a gente tem hoje o pequeno, o médio, o grande, a rede e os crimes. O pessoal aí. Então, à vista da sociedade, vender barato é o bom. Mas o custo para a sociedade é muito maior. A gente fala muito em autonomia, em soberania.
0: Sim.
1: A gente vive com esses caras do PCC e do Comando Vermelho tomando conta dos estados. No Ceará, o cara tem que dar a benção pro Comando Vermelho tal, Comando Vermelho tal. Isso é soberania que a gente está
0: Para
1: brigando.
0: poder
1: Para que soberania
0: trabalhar, né?
1: americana ou fora americana? Então, tudo isso tem preço. À vista do consumidor, a gente sabe que em Pernambuco também tem esse tipo de empresários não republicanos, como eu chamo. E aí um único cara, ele faz uma contaminação muito grande. Se eu estou com preço 10 centavos mais caro, ninguém aqui abastece no meu posto. Ninguém abastece. E aí eu tenho que acompanhar. Aí eu
0: Claro.
1: não pago minhas despesas. Então pegue alguns municípios do interior, 70%, 60, 70% do revendedor tradicional saiu. Foi colocado para fora. Pressão de PROCON, pressão do Ministério da Justiça, pressão de ANP, isso faz bem à sociedade? A gente tem que ter uma regulação. Regulação. A ANP faz aqui no Nordeste um trabalho muito bom. Mas independente de eu ter lado político, a gente tinha que mirar a integridade, a honestidade, a disciplina. E a gente não mira isso. A gente está num radicalismo tão forte e é interesse. E a gente viu a exposição do julgamento no Supremo, que só não discutiu a causa, mas a proteção dos
0: Sim.
1: mesmos. Isso é bom para o Brasil? Então, essa questão é que diferencia a gente. que tem gente dentro do posto de gasolina, a grande maioria é tudo decente. Então, nós somos os maiores arrecadadores de ICMS em todos os estados brasileiros e no Distrito Federal. Nós somos uma ilha de serviço. O cara está perdido, vai para o posto de gasolina. O cara está de noite e sem carro quebrou, vai para um posto de gasolina. É iluminação pública, é segurança, é loja de conveniência, é café, é troca de óleo. E as pessoas sonham. Isso tem um custo dentro da minha operação. Não é só o custo da gasolina.
2: Eu queria fazer uma pergunta aí, é a provocação ao doutor Alfredo. Falando sobre crime organizado, a gente sabe que em São Paulo, né? Eu acho que o maior exemplo do que acontece no crime organizado é o caso das bebidas batizadas, que foi um crime sobre um crime, né? O cara estava adulterando gasolina, o outro estava adulterando bebida, se juntou dois crimes e as pessoas morreram.
1: É porque eles estavam trazendo muito metanol e foi quando a polícia começou a dar pressão em cima dos postos, aí eles aproveitaram aquilo ali para botar a bebida.
0: Para ir para outro campo.
1: Para não perder, ter a perda
2: então
1: daquele
2: você problema. Então você tem um encontro, né? Né? Digamos assim, um encontro das águas ali. E eu, pessoalmente, assim, como eu também tenho um pezinho na área financeira, eu pergunto ao senhor. E eu acho que é uma pergunta muito comum da população, é um senso comum. Por exemplo, eu estou em Recife, o preço da gasolina é X mais 1. E aí eu pego o meu carro, vou até ali a Vitória, e o preço da gasolina é X mais meio. Né? Então eu fico, eu pessoalmente sempre fico,
0: preço,
2: fico numa questão muito, muito complicada, porque para mim só tem um motivo, e eu vou ter que me arriscar aqui, Natália, eu peço desculpa.
0: Fica à vontade.
2: Mas assim, o cara está lavando dinheiro. Porque não tem como, falando em termos de regulação de preço, né? A gente está falando aqui que o governo interfere, que tudo mais. E aí não tem como o cara, por exemplo, praticar 50 centavos quando a gente está falando de lucros marginais.
0: De uma margem tão diferente, né?
2: Então, tem alguma coisa errada nesses postos. Né? E eu acho que a gente pode, é um caminho aí para a segurança pública, para o pessoal de fiscalização, talvez, ir nesse modelo, entender. E veja, eu não estou querendo...
3: Tanta eficiência,
2: né? Exato. E aí reproduzir o modelo, né? Chegar lá no CID combustível e dizer, olha, eu consigo vender mais barato porque eu faço isso, aquilo, obviamente, correto, né?
0: Primeiro que fato que o ouvinte sempre questiona isso. Espera aí, eu vou para a rodovia, lá eu abasteço bem mais barato.
1: Primeiro que o CID de combustíveis não regula, não orienta, nem administra posto. Esse é um primeiro detalhe. O segundo detalhe é que nós não temos poder de polícia. Então, é outro detalhe importante disso aí. A gente vê muito essas disparidades e às vezes a gente é chamada a dar explicação.
0: Pelo PROCON, por exemplo.
1: Explicar o inexplicável. Como é que eu vou explicar o inexplicável? Então, eu chego e eu vejo o posto de gasolina que, em vez de entregar um litro, entrega 900 mililitros. Se ele vende 100 mil litros, 10%, é 10 mil litros na veia. Não é no lucro, não. Então, 10 mil litros a R$ 6,75, quanto custa? Então, eu não tenho esse ganho nessa margem bruta. Então, outra, tem um dispositivozinho que os caras verem o carro, é etanol, é flex, ele aperta, ele vende gasolina, entrega etanol e recebe como gasolina. A diferença é R$ 2 e pouco. Eu posso competir?
3: De maneira alguma.
1: Tem gente que pega o independente, ele não está vendendo gasolina, ele está vendendo esquentar e lavar dinheiro. Então ele vende ao preço de custo, ele tem um volume muito grande, ele paga mais imposto, e aí no final do dia tem aquela, o pessoal diz, ó, peça um cupom fiscal, pedindo ou não, eu paguei um imposto antecipado. Mas eu pego no final do dia essas empresas que trabalham à margem da lei, e aumenta, por exemplo, está vendendo gasolina de R$ 7, ele bota 9. Ele paga R$ 2 a mais, paga um imposto maior, mas esquentou mais dinheiro. Então essa é a competição. A Carbono Oculto, aquela operação, pegou 1.600 postos. Pegou os bancos brasileiros, todos, e as fintechs, no final do dia, tem que jogar nos grandes bancos brasileiros. E a culpa é do posto?
0: Deixa eu correr rapidinho aqui, conversa com o Cavaco, eu vou fazer mais um intervalo, porque aí eu vou correr com um assunto que poderia fazer um debate só sobre ele, que aí sim é esse controle. Então, ok, as agências reguladoras precisariam estar mais em cima também quando a gente fala desse controle, para poder também observar essas questões, porque como diz o doutor aqui, bem falado,

0: O posto não faz essa fiscalização de preço, né? O sindicato não faz isso, mas
1: tem vários segmentos econômicos que precisam dessa fiscalização, Natália. Pode ter certeza. Aqui em Pernambuco mesmo.
0: É?
1: É, a gente fala sobre isso.
0: Eita, meu Deus. Então, vamos para o intervalo e volto já.
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1: Voltamos, gente, com o nosso debate aqui na Supermanhã da Rádio Jornal, aprendendo bastante, discutindo, debatendo. Bom demais estar com essa equipe, esse time aqui que sabe muito. Mas o Erson Cavall foi para o intervalo nos prometendo algo. Isso. Então fale, o Erson Cavall.
2: Bem, a gente estava falando, né, basicamente sobre fiscalização, isso, tá? Que, na verdade, falta de fiscalização permite que o brasileiro seja criativo nos negócios. E em relação não só à questão do petróleo, que precisaria ter isso, né, até para, de certa forma, deixar um mercado equilibrado, igual em competitividade, para quem fosse eficiente ter uma melhor remuneração do seu produto. Por exemplo, vamos pegar o setor aqui de Pernambuco. Nós somos o maior produtor de gesso do Brasil, chegando aí por volta entre 90% e 95% de toda a produção nacional. O maior problema do polo gesseiro, Natália, informalidade. Empresas que não têm CNPJ, funcionam de modo bem artesanal. Cuidado. Empresas que não têm, por exemplo, licenciamento ambiental, né? E basicamente toda vez que vai uma fiscalização no polo gesseiro, só vão nas mesmas empresas, aquelas que são regulares. Não vão naquelas que estão na retaguarda, né? Certa vez, alguns anos atrás, nós tivemos até uma reunião com um secretário de fazenda daqui, pedindo que colocasse barreiras fiscais e tudo mais para tentar. Porque, para você ter uma ideia, lá passa caminhão carregado de gesso até com nota fiscal cópia, de outras cópias de notas fiscais, sem pagar imposto nenhum, indo para outros estados. E aí o que acontece? Ele disse que era impossível, porque os auditores eram pagos a peso de ouro e ele colocava em segmentos que realmente fazem a pena para o estado, tais como combustível.

0: combustíveis, que geram bilhões para o Estado. Enquanto o polo de cedo não dá isso em ICMS.
1: Mas deve ser para todos.
0: Igual, isso, exatamente. A lei é para todo mundo, isso. Né, Natália? Então, é um problema que remete à estrutura da esfera pública, que precisa, ou de certa forma, a gente nunca vai corrigir isso.
1: Só digo uma coisa para vocês, tem papo para muito mais programa,
0: muito,
1: não tem?
0: Muito,
1: muito bom estar com vocês. Wesson Caval, obrigado, até a próxima.
0: Obrigado, Natália. Obrigado, Alfredo, Bianor, e até a próxima a todos os ouvintes.
1: Até.
0: Obrigado.
1: Professor Bianor, um abraço, obrigada também por vir falar com a gente.
2: Obrigado, Natália, Wesson, doutor Alfredo.
1: Um abraço, sempre um prazer receber. O doutor Alfredo também, obrigada por vir falar com a gente. Vamos acompanhar aí os preços. Um abraço, doutor.
3: Obrigado. Mais uma oportunidade para a gente debater, claro, um assunto tão importante.
1: Sempre. Bom, e já que o tema é importante, vai ficar aí no nosso site, no site da Rádio Jornal e no YouTube também, para você ouvir e reouvir o programa quantas vezes quiser. Até amanhã.
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5: 3:07.
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6: Muito bom dia a todos, bom dia para você que nos acompanha pelo rádio, pelo aplicativo, você que nos acompanha, o aplicativo é o JCPE, JCPE é o aplicativo do Sistema Jornal do Comércio e de Comunicação, você acompanha o Passando a Limpo, acompanha a Rádio Jornal, toda a programação da Rádio Jornal, também o Jornal do Comércio, também a TV Jornal. 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Olha, vou começar o programa aqui dando boas-vindas também a Romualdo de Souza, Fernando Castilho e Edgar Leonardo. Sejam muito bem-vindos aqui na bancada do programa de hoje, que a gente vai falar bastante sobre economia. Fernando Castilho e Edgar Leonardo estão aí para ajudar a gente. Vamos falar sobre política internacional, porque nós temos ameaças da Rússia à Europa. Vamos falar sobre isso também. Tem que falar sobre isso também, porque alguns países europeus se preparando para uma guerra num futuro não muito distante com a Rússia. Eles dizem que estão recebendo ameaças da Rússia e tudo, e que estão se preparando para isso. Vamos falar também... A Rússia, inclusive, está ameaçando atacar a Polônia e tudo. Então, se isso acontecer, você tem uma reação da OTAN, que é a Organização do Tratado do Atlântico Norte, que tem uma cláusula lá que é a seguinte: se um país é atacado, todos se juntam para responder. Então, isso é um problema que está todo mundo querendo evitar. Vamos ver como é que vai ficar, como é que vai evoluir essa história. Vamos falar aqui também sobre eleição nacional, sobre eleição federal, aliás, eleição de Pernambuco também. Daqui a pouquinho a gente vai falar sobre isso, mas eu queria começar falando aqui o seguinte com vocês, o Romualdo de Souza. O Lula fez um discurso ontem na ONU, e nesse discurso, para além de todas as crises internacionais que o mundo está vivendo, o Lula vai lá para cima do Trump também agora, dos Estados Unidos, praticamente fez um comício para a eleição brasileira, apontando o dedo para o Trump. Foi isso? Romualdo, agora.
7: Bom dia.
8: Agora vai. Olha, tem um detalhe importante, que antes de participar
5: da abertura da Assembleia da ONU, o presidente deu uma entrevista à CNN e, no meio da entrevista, Lula soltou essa. Mataram o Saddam Hussein, isso foi em 2006, e até agora não encontraram as armas químicas que, de certa forma, seriam responsáveis pela morte de Saddam Hussein. E aí, no discurso da ONU, pulo direto para o discurso da ONU, o presidente começa a falar sobre a importância do Brasil na América Latina, fala de corrupção, de enfrentamento à corrupção, enfrentamento ao crime organizado. Hoje, inclusive, eu separei um trecho que botamos no redator de plantão, que a gente trata exatamente o que Lula reconhece que o governo brasileiro ainda não está conseguindo vencer o crime organizado, mas não vai desistir. E aí tem uma pegada. O presidente do Brasil diz, e isso virou corte, e quando eu digo virou corte, porque a militância petista e a campanha do presidente soltou imediatamente no mundo todo. A frase é a seguinte: o Brasil não é quintal de ninguém, de nenhum país. Ou seja, não vamos aceitar a entrada de ninguém no nosso quintal, foram as palavras do presidente Lula. Teve uma repercussão imediata, e isso realmente é preocupante, e a repercussão imediata chama-se Escudo das Américas. Escudo das Américas é como se fosse um colegiado, um conglomerado, um ajuntamento de países, exceto o Brasil, porque o Brasil decidiu não participar, e esse grupo está se organizando para enfrentar, do ponto de vista orgânico, o crime organizado na América Latina e no Caribe. E aí alguém pode até perguntar, mas por que o Brasil não participa desse grupo? Por uma razão. O Brasil não concorda que organizações criminosas, como, por exemplo, o PCC,

0: Por que é que eu estou dizendo isso? Porque na sequência da Assembleia Geral da ONU acontece o seguinte: quem abre é o Brasil. Quem abre é o secretário-geral, claro. O secretário-geral faz a abertura. Mas entre os países, o primeiro líder a falar é o do Brasil. Isso é uma tradição. Na sequência, quem fala é o líder, que é o representante dos Estados Unidos, o presidente dos Estados Unidos. E aí o Lula falou sobre isso, tudo que o Romualdo trouxe aí. E aí vem o Donald Trump. E o Trump falou o quê, Romualdo? Disse que não hesitaria em usar força militar na América Latina, não é isso?
1: Exatamente. E aí, inclusive, havia uma preocupação do governo brasileiro, e aí vamos ser francos, do Itamaraty, o Ministério das Relações Exteriores. Mais uma vez, o Itamaraty contou que houvesse um encontro, entre aspas, um esbarrão de Lula com Donald Trump em um dos corredores. Mas, para quem conhece o prédio da ONU, o prédio da ONU tem muitos corredores. Lula passou por um, Trump passou por outro e mais uma vez não se encontraram. E aí, nesse discurso do presidente Donald Trump, ele foi aplaudido por muitos países da América Latina, inclusive, e aí a gente vê, inclusive representantes do governo da Venezuela, porque a própria bancada da Venezuela que estava ali estava dividida. Tinha lá a presidente que tentou falar com Trump e ainda não conseguiu, e tinha lá um grupo de diplomatas que acha que o que o governo norte-americano fez na Venezuela está resolvendo o problema dos venezuelanos. E por outro lado, Igor, tem os representantes, os diplomatas de Cuba. Nesse momento do discurso de Donald Trump, os cubanos se levantaram e foram embora, porque o recado de Trump também tem a ver com o que acontece hoje em Havana e na periferia da capital cubana.
0: Essa história do prédio ter várias entradas e saídas é interessante porque o prédio da ONU. Realmente você nunca sabe por onde é que vai passar um daqueles líderes. Ele é feito realmente para que você não tenha um controle disso e você consiga separar todo mundo. Então você não sabe por onde eles vão entrar, você não sabe por onde eles vão sair, que é para aumentar a segurança do prédio e das autoridades que passam por ali, para aquela área. Agora, Edgar Leonardo, Fernando Castilho, Edgar, eu queria que você falasse sobre isso também. Do ponto de vista econômico, não ajuda muito numa tentativa do mercado brasileiro de tentar reduzir tarifas e tentar melhorar a situação do mercado com os Estados Unidos, né?
2: Igor, não é de hoje que eu faço uma crítica à maneira, e veja, muitas vezes o que eu comento ele é entendido por outra perspectiva. Mas não é de hoje que eu faço uma crítica à maneira como o Brasil tem, de forma deliberada, se posicionado sempre em um tom agressivo em qualquer oportunidade que se tem de farol, né? Embora seja importante destacar que para o Brasil e para a mídia brasileira, os discursos brasileiros, e aí independe de qual é o presidente, sejam relevantes, mas internacionalmente isso tem pouca repercussão. Tá? Talvez tenha agora, porque a gente está no momento eleitoral, por uma série de outras questões. Mas via de regra não é algo que tenha tanta repercussão internacional. Mas em todas as oportunidades que o Brasil tem se posicionado recentemente de uma forma extremamente crítica, sempre buscando alguma coisa, como por exemplo o caso de Saddam Hussein, que tem muito tempo, para fazer críticas aos Estados Unidos. Do mesmo jeito, diga-se de passagem, que no governo anterior sempre se buscava algum motivo para elogiar os Estados Unidos. E isso vai de encontro com o que historicamente é a posição do Brasil, que sempre foi uma posição neutra, uma posição de buscar a coalizão, o acordo, de negociar com todos. Isso é muito ruim para a economia brasileira quando a gente diz, quando a gente percebe, né, junto com outras questões. E por isso que a gente sempre diz que isso é talvez desnecessário. Mas a gente entende. A gente entende que é um discurso que ele não foi feito para as Nações Unidas. Esse discurso foi feito para o eleitor, que é crítico, né, do ponto de vista ideológico dos Estados Unidos em si, ainda mais se ele estivesse sendo governado por Donald Trump, né? E aí, esse público,

0: fiel, ele sente, de alguma forma, que é uma tomada de posição extremamente importante e que isso mostra o quão o Brasil é forte. Mas isso é, do ponto de vista de boas relações, algo desnecessário, porque os Estados Unidos, ele é extremamente importante, a gente já comentou sobre isso aqui. As compras norte-americanas do Brasil, elas são compras que, via de regra, envolvem produtos com a cadeia produtiva mais longa, são produtos industrializados, são menos commodities proporcionalmente, que tem mais impacto na economia brasileira. Ele é como se eu tivesse um cliente, tá, que vai na minha loja, compra de forma relevante, é meu vizinho, eu não gosto da forma dele ser, mas eu não preciso implicar com ele, eu posso atendê-lo e não preciso ser amigo dele. Mas ele é meu cliente, uhum. Ele é meu fornecedor também, e eu preciso ter uma boa convivência aqui, porque ele mora aqui no mesmo bairro. Então, é infelizmente desnecessário. Mas, na hora que encontraram-se os dois com a oportunidade de falar, quem estava no balcão naquele momento tinha sentado num banquinho da bodega alguns amigos que também não gostam desse vizinho. E aí ele resolve, como sempre, fazer comentários que vão deixar bem com as pessoas que estavam ali na bancada junto com ele. É algo que já tem acontecido historicamente.
1: É verdade. Agora, a gente... Castilho falou.
2: Olha, nós temos naquele discurso de Lula dois redatores. Um redator da primeira parte foi o pessoal do Itamaraty. E quando você olha o texto, a construção frasal, a construção dos argumentos, é muito competente. A segunda parte, a última parte, foi feita pelo pessoal de campanha. Então, nitidamente, é como se dois textos foram feitos, juntados no mesmo documento. Né? O presidente falou inicialmente, dentro daquela ideia do multilateralismo, que tem mais gente que defende, tudinho. E quando você lê o texto é muito bem construído e o presidente não saiu dele. É importante observar isso. Na segunda parte, é um discurso voltado para o público interno, que a imprensa brasileira dá mais destaque, mas isso. Agora, tem uma coisa que é preocupante, porque é o seguinte. As informações de hoje dos jornais é que o Brasil não sabia daquela reunião do grupo que Trump criou. Ele foi surpreendido. E aí a colocação de Donald Trump de que o Brasil não é quintal, ou que o Brasil defende o modelo, foi uma resposta, até porque o discurso do Itamaraty deve ter vazado antes, uma resposta imediata do governo americano, dizendo, olha, enquanto vocês estão falando aí de multilateralismo, de economia das nações, a gente está criando aqui na América Latina não um quintal, mas uma possessão disso aí. E aquele grupo que assina aquele documento, o Itamaraty, pela informação que tem hoje nas mídias internacionais, o Itamaraty não foi informado, ou pelo menos não sabia que ele seria assinado ontem, ou pelo menos não havia informações consistentes de que haveria essa reunião do presidente lá com esses países, aproveitando a presença da ONU. Isso é muito ruim, como disse Edgar, é um desgaste muito forte, mas a sensação que eu tenho, observando daqui, é que o presidente não foi lá para falar para o mundo, foi lá para falar para os seus aqui na campanha, tentar marcar uma posição, né? Eu acho que ficou muito claro no discurso que ele diz isso. O caso do, como o Romualdo destacou, né, de aqui no El Quintal, é para fazer corte mesmo, fala aquilo ali foi feito para isso mesmo. Então, agora, é uma tradição da ONU, Lula já falou lá 10 vezes, e ele foi dar o último recado, né, acreditando que possa continuar a falar por mais 4 vezes. Mas essa foi a sensação que eu tive quando li os dois documentos. São dois documentos, né, reunidos para que o interlocutor falasse de uma vez só.
1: Ok. A gente vai falar ainda hoje, sobre política internacional, ainda sobre tarifaço, porque empresas brasileiras começaram a receber um reembolso por conta daquele primeiro tarifaço. Tá, vamos falar sobre isso daqui a pouquinho, o Edgar vai falar sobre isso. Vamos falar sobre renda também, porque renda média do brasileiro baixa é uma coisa terrível e ninguém ataca esse problema. E a economia é ali, está entre os três maiores problemas, entre as três maiores preocupações apontadas pelos eleitores brasileiros. Vamos falar também sobre uma possibilidade. Vocês acham que tem possibilidade da eleição nacional acabar no primeiro turno, ou para um lado ou para o outro? Há quem diga que é impossível, mas tem quem diga também que não é tão impossível assim, não. E pode acabar

0: tanto para um lado quanto para o outro, viu? É uma coisa bem apertada mesmo. A gente vai falar sobre isso daqui a pouquinho. O Maurício Moura, que é fundador do Instituto Ideia, ele escreveu um texto agora para o Globo, o jornal Globo, e ele fala sobre isso. Para vocês terem uma ideia, daqui a pouco eu vou falar sobre isso, mas o título é: Não fiquem surpresos se a eleição acabar dia 4 de outubro. Não fiquem surpresos. E aí eu quero lembrar uma coisa: o Maurício Moura, ele foi lá em 2018, ele foi um dos primeiros, ele foi o primeiro, na verdade, a dizer que o Jair Bolsonaro poderia ganhar aquela eleição. Na época, todo mundo ria quando se dizia isso. Na época, todo mundo ria quando alguém dizia isso. Ah, Jair Bolsonaro pode ganhar a eleição. Todo mundo dava risada. E o Maurício Moura sustentou isso e o Jair Bolsonaro venceu a eleição. Em 2022 também ele apontou vantagem de Lula. E agora ele está dizendo que a eleição pode acabar sim. Não é tão fácil. O mais fácil é que realmente vá para o segundo turno. Mas eu vou detalhar isso daqui a pouquinho também aqui para vocês. O Romualdo, o Lula já embarcou de volta para o Brasil? Já chegou ao Brasil?
1: Já está chegando. A expectativa é de que, por volta das 11 horas, ele já esteja no Palácio da Alvorada, até porque foi convocada uma reunião, e essa reunião é para tratar da medida provisória que vai versar sobre as bets. E aí tem um detalhe que eu escrevi no Jornal do Comércio, que eu apurei ontem à noite, que é o seguinte: um grupo de dirigentes esportistas ligou ontem mesmo para o ministro Paulo Henrique Cordeiro. Quem é Paulo Henrique? Paulo Henrique é o ministro do esporte, dizendo: pelo amor de Deus, e segura essa medida provisória pelo menos mais uma semana. A gente tem uma série de propostas para colocar na medida provisória, para evitar, diz, a quebradeira, possíveis restrições, e que isso pode comprometer a situação financeira de empresas e afetar contratos dessas empresas com os times. O ministro Paulo Henrique Cordeiro ligou ontem à noite para a ministra, chefe da Casa Civil. E aí, na conversa com Miriam Belchior, pediu para que essa medida provisória fique para depois. E aí ela falou assim: depois quando? Porque o homem está chegando amanhã, que é hoje. Então a gente tem que resolver isso o quanto antes. Então a expectativa é de que ainda hoje tenha uma manifestação do Palácio a respeito dessa medida provisória. E lembrando que no final da tarde, isso se não chover, vai ter um comício de Lula ali no CONIC, que é um centro comercial no centro da cidade, perto da rodoviária. E aí, meu amigo, se você está em Brasília ouvindo a Rádio Jornal, se prepare, porque vai ser um pandemônio.
0: Eu já estou pensando, meu amigo, porque aqui pertinho de onde eu estou, é bem pertinho daqui, inclusive eu vejo a passagem da janela aqui da varanda, eu consigo ver a passagem. Vou até acompanhar, vai ser no final da tarde, né? Agora, e a previsão não é de chuva, apesar de que está tudo nublado, mas não tem previsão de chuva, não. Deixa eu falar uma coisa aqui para vocês, que é o seguinte: a gente tem uma preocupação, existe uma preocupação. Daqui a pouquinho a gente vai falar sobre política de Pernambuco e vai voltar a falar sobre política nacional. Mas existe uma preocupação internacional nesse momento. Por exemplo, se a Rússia, essa ameaça da Rússia de escalar a guerra na Europa, ela é real ou não. Há quem diga, tem uma coisa que dizem sobre o Putin, que é o seguinte: ele trabalha, ele era da KGB, tá, gente? Ele era da KGB. E por ser da KGB, ele atua com inteligência e contra inteligência o tempo todo. Está na cabeça dele ali, não é uma coisa que está na cabeça dele. Ele atua o tempo todo assim. Então, toda vez que ele fala alguma coisa para você, ele mede o seu tempo de reação. Tudo que ele fala para você e tudo que ele faz, ele mede o seu tempo de reação. Às vezes, e todo mundo que trabalha com inteligência, com contra inteligência, faz isso para poder medir: olha, quando eu realmente ameaçar aquela pessoa ou aquele país, quanto tempo ele vai ter, ele vai, em quanto tempo ele vai conseguir reagir? E aí ele faz isso. Ele tem feito, parece que eles têm feito ataques, alguns ataques cibernéticos para fazer esse teste já faz tempo. E eles fazem esses ataques cibernéticos ali à Alemanha e à França, principalmente, que são os países, e o Reino Unido, que são os países que têm mais força militar na Europa. Eles fazem ataques cibernéticos e observam para ver, a Rússia tem feito isso, observa para ver em quanto tempo esses países reagem. E a informação é que isso tem aumentado muito. Isso tem aumentado muito nesses últimos tempos. É como se ele estivesse fazendo uma sintonia fina dessa medida para tentar entender como é que está a reação do

0: os europeus. A França começou a preparar os prefeitos, inclusive. Tem informações já de que prefeitos estariam sendo preparados para dizer, olha, se preparem, vocês precisam ter um plano para o caso de termos uma guerra. A Alemanha também está fazendo isso com os hospitais, está fazendo isso com hospitais também. Diz, olha, se preparem para o caso de termos uma guerra. Não é uma coisa que vai acontecer amanhã, nem semana que vem, nem mês que vem, mas é algo que pode acontecer num futuro próximo. E o Putin está ameaçando. Putin está ameaçando, está fazendo ameaças à Polônia nesse momento. Tá? Ele está fazendo ameaças, dizendo que pode atacar a Polônia. Tem um probleminha ali na Polônia, que é o seguinte, a Polônia tem um estreito rodoviário, que só tem esse acesso, é um acesso rodoviário que tem dos países da OTAN para outros países ali, da Letônia, Estônia e tudo. E existe uma preocupação de que se o Putin atacar essas rodovias, conseguir atacar essas rodovias e tomar esse espaço, a OTAN, todos os países da OTAN ali, eles ficam sem acesso a esses outros países. É como se ele dividisse ali os países da OTAN, que são membros da OTAN. E aí, se o Putin fizer isso, é um perigo muito grande. Por isso, eles estão muito preocupados nesse momento. A França está preocupada, a Alemanha está preocupada também, de olho na Polônia, porque a Polônia seria um alvo do Putin. E tem um negócio que é o seguinte, e aí eu vou passar aqui para vocês falarem sobre isso, Romualdo falar um pouquinho sobre isso também, e Edgar e Fernando Castilho, que é o seguinte, tem uma cláusula no acordo da OTAN, no regimento da OTAN, tem uma cláusula lá que é a seguinte, se um dos países for atacado, um dos países membro da OTAN for atacado, todos os outros países têm que responder. Todos os outros países são obrigados a responder e são obrigados a usar força bélica para responder, para contra-atacar. Então, se a Rússia, por exemplo, jogar um míssil na Polônia e ficar comprovado que foi a Rússia, a Europa inteira e os Estados Unidos, que fazem parte da OTAN, na teoria, teriam que contra-atacar e teriam que atacar a Rússia diretamente. Isso é o que está lá no regimento, é uma das cláusulas do acordo da OTAN. Há dúvidas, né, Romualdo, se o Donald Trump vai cumprir esse acordo caso a Europa seja atacada. Porque ele tem se comportado de um jeito, ó, vocês que se virem que eu não quero saber de vocês, não.
1: Da mesma forma, o presidente Donald Trump tem dito o seguinte, ó, nós, os americanos, é quem bancamos todas as despesas bélicas desse tratado, da Organização do Tratado do Atlântico Norte. O Donald Trump apresentou uma fatura aos integrantes desse tratado, dizendo exatamente quanto os Estados Unidos gastam, o que os Estados Unidos têm hoje, onde estão todas as tropas norte-americanas nas chamadas bases avançadas. E lembra, ele ainda advertiu o seguinte, a última vez que nós pedimos apoio, que nós, os Estados Unidos, pedimos apoio, foi lá em 2001, quando houve o ataque terrorista do 11 de setembro. Então, a gente só precisou da OTAN nessa época, só para a OTAN dizer para o resto do mundo que nós estávamos organizados e protegidos. Então, sempre que falam de Tratado do Atlântico Norte, Donald Trump diz o seguinte, nós, os americanos, é que estamos gastando todo o dinheiro e vocês estão apenas tem uma frase de Trump que diz o seguinte, vocês, os outros países, estão se beneficiando da nossa organização, da nossa força bélica. É isso que diz Trump.
0: Aí vamos ver qual seria a reação dele no caso de um conflito de território e de influência mesmo no continente. Porque você tem um mercado ali, um mercado que é importante para ter essa influência. E essa influência é importante exatamente em tempos de paz, por causa da economia. Tá? Então, assim, não pense que é um negócio, não pense que os presidentes anteriores, porque fica aparecendo às vezes que o Trump resolveu que ele é inimigo de todo mundo, que vai brigar com todo mundo. E os presidentes americanos anteriores é que eram bonzinhos porque eles queriam ajudar a Europa. Não é exatamente isso. Todo mundo tem interesse. Tá? Todo mundo tem interesse. O interesse é econômico. Em tempos de guerra, você mantém ali o território. Por quê? Porque a Europa, para qualquer ataque que viesse da Rússia ou da China ou qualquer outra coisa que acontecesse por ali, a Europa é meio que o cenário da guerra. Se você

0: você precisar brigar com esses países, para não ter uma guerra dentro do seu próprio território. Isso em tempos de guerra. Mas em tempos de paz, Castilho, o negócio é dinheiro. E o problema é que o mercado europeu ele já não compra tanto dos Estados Unidos como comprava antes. E aí o Trump está querendo dizer o seguinte, olha, mandem mais dinheiro, porque agora não está mais compensando eu sustentar vocês militarmente.
1: Bom, a OTAN, né, a organização militar, foi feita a partir do cenário da Guerra Fria. Havia isso claramente, uma divisão, uma proteção da lei. Então, a União Europeia entrou nessa construção da OTAN, né, a partir do cenário que era com a União Soviética, a União da República Socialista Soviética. Esse era o cenário de criação da OTAN. Ao longo do tempo, e especialmente a partir do fim da União Soviética, né, e a partir da consolidação da União Europeia, o que é que aconteceu? Os americanos continuaram bancando os custos militares, e os governos da União Europeia pegaram a parte que deveriam contribuir também, não contribuíram, foram cuidar do bem-estar social deles. Foi isso que aconteceu. Até que a conta ficou muito pesada para os americanos. Donald Trump diz, olha, peraí, vocês não estão ajudando mais, não estão querendo fazer tudinho. Claro que no meio disso tem só economia, tem venda, tudinho. O que é que pesa? A União Europeia cada vez mais resistente a Donald Trump, já no primeiro governo, passou a comprar mais dos outros países. E aí, quando ele volta, ele diz, ué, peraí, que história é essa? E aí parou de dizer assim, primeiro, vocês agora vão ter que pagar. É ruim, porque você tinha esse dinheiro aí, botava no bem-estar social da União Europeia, que avançou muito. E agora você vai ter que tirar dinheiro para fazer custos militares. Os países estão fazendo independentemente, não existe uma ação assim. A União Europeia não está se armando em conjunto para dizer assim, vamos resistir. Cada país está cuidando disso. E Donald Trump está querendo o seguinte, olha, eu quero vender. Se vocês querem pagar essa proteção que vocês dizem contra o Putin, eu quero vender. E aí começou a questão. Só para finalizar, tem uma questão pessoal de Donald Trump com Vladimir Putin. Os dois fazem negócios há mais de 30 anos. A rede Trump de hotel, as relações de Trump com Putin são muito grandes. Não é questão só de governo. Quis o destino que Trump governasse os Estados Unidos com Putin no comando, mas os dois tratam disso aí. Então, daí a reação de Donald Trump de não querer atacar o amigo, até porque ideologicamente ele se afina, e ele não gosta da União Europeia. A União Europeia não fala bem de Trump, esculhamba ele, reclama dele, diz que ele tem que proteger ela, não compra dos Estados Unidos, e ele está tomando essa posição. Então, é uma questão econômica que o Donald Trump faz. Enquanto isso, o Putin não briga com o Donald Trump, né? Consegue sobreviver mesmo com as restrições da Europa, né? E porque você veja bem, só para finalizar, se os Estados Unidos quisessem proibir o tráfego de petróleo, da famosa frota de 80 superpetroleiros que transporta petróleo russo no mundo inteiro, os americanos tinham feito isso. E não fizeram nenhum navio da Rússia, que não tem nome, que não sabe, que não, ninguém sabe como é que chega, que entrega, inclusive no Brasil, né, petróleo, gasolina, tudinho, foi interceptado pelo governo americano. Então, é uma convivência de sair. Eu diria o seguinte, Trump simpatiza muito mais com Putin do que simpatiza com as lideranças da União Europeia. É visível
0: isso. Com certeza.
1: Com certeza está
0: isso aí. Com certeza. Então, até porque, Castilho, Trump já fez menções, a isso, inclusive nos bastidores da Casa Branca, o que se fala é que o interesse dele seria dividir o mundo em três. Ele divide o mundo em três, é que uma parte para o Xi Jinping da China, uma parte para o Putin e outra parte para ele. Ele se divide em três e está tudo certo. O Trump adora um autocrata. Então, o sonho dele é ser um.
1: É isso aí. Desde que ele
0: seja. Vamos para o intervalo. A gente vai para o intervalo e na volta eu vou. A gente vai entrar aqui no assunto política nacional. Vamos destrinchar essa história aqui da possibilidade de a eleição nacional acabar no primeiro turno. Hoje tem Pesquisa Quest em Pernambuco. A gente vai falar um pouquinho sobre a expectativa para essa Pesquisa Quest. Pesquisa Quest em Pernambuco, tá? A gente tem hoje, deve sair lá à tarde, no final da tarde, deve ter essa pesquisa. E a gente vai trazer aqui um pouquinho da expectativa para essa pesquisa.

0: pesquisa, o que é que deve trazer essa pesquisa aí que foi feita, o tempo de coleta dessa pesquisa é exatamente esse início de semana que teve muita coisa acontecendo aqui na eleição pernambucana. Intervalo e a gente já volta.
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0: De volta com o Passando a Limpo, e eu queria trazer aqui, é o seguinte, olha, o Maurício Moura, eu falei dele aqui, é fundador do Instituto de Pesquisa e Ideia, e ele faz muita análise dentro do cenário que a gente tem, dos cenários eleitorais, e ele diz aqui, ele escreve no Globo de hoje o seguinte: não fiquem surpresos se a eleição nacional acabar no dia 4 de outubro. Ele diz: as disputas para governos estaduais devem terminar a sua maioria em primeiro turno. E aí depois ele traz também a informação sobre a eleição nacional. O texto é maravilhoso, vocês podem dar uma olhada depois. Ele fala da avó dele que previa a chuva sentada num banquinho olhando a natureza. E mesmo quando a meteorologia dizia que não ia chover. Mas o que ele diz aqui, basicamente, é o seguinte. Ele diz que pode acontecer um movimento de eleitores que não estão sendo captados pela pesquisa hoje, pelas pesquisas. Então, tem pesquisas que mostram aí indecisos em torno de 20%. E aí você tem ainda uma situação, ele diz que tem uma situação em que esses eleitores que ainda não decidiram, eles podem simplesmente... tem a coisa do voto útil, mas eles podem também ali pensar: olha, estou cansado disso aqui, é melhor a gente resolver dessa forma logo no primeiro turno. Então isso pode acontecer, ele diz que pode acontecer. Se houver um crescimento do antipetismo, por exemplo, pode acontecer inclusive para a oposição. Ele coloca, inclusive, que a possibilidade maior de acabar no primeiro turno é para a oposição. Ele diz que o Flávio Bolsonaro pode ganhar a eleição no primeiro turno se houver um movimento, e surpreende, porque o Flávio Bolsonaro ele tem uma distância maior para o Lula no primeiro turno, teria que crescer muito, mas ele diz que esse movimento de eleitores querendo resolver logo pode, e se você tiver um sentimento de antipetismo no país, se o Flávio Bolsonaro fizer isso crescer, por exemplo, isso pode acontecer sim, o Flávio Bolsonaro pode ganhar no primeiro turno. Ao mesmo tempo, porque aí você vai ter uma migração também dos outros candidatos, né? Uma migração dos outros candidatos que, quando virem que eles não têm chance, migram para o Flávio Bolsonaro no finalzinho. Aí sim é o voto útil. Mas aí ele diz isso e ele diz também o seguinte, ele diz que a possibilidade ali, a maior é de ter um segundo turno, mas que ninguém se surpreenda se essa eleição acabar no primeiro turno. E em relação aos governos estaduais, ele aponta uma coisa que é bem lógica, inclusive, que se fala o tempo todo, ele diz que você vai ter, e aí ele usa dois exemplos, que é Pernambuco e São Paulo, e ele diz que Pernambuco e São Paulo vão ter eleições acabando no primeiro turno, porque você só tem dois candidatos realmente com chance nos dois estados, e acaba no primeiro turno também com uma tendência de os governadores no cargo, o governador Tarcísio e a governadora Raquel Lira, vencerem as eleições por causa da aprovação deles. Ele diz que gestores bem aprovados tendem a ganhar a eleição, então isso pode acontecer já no primeiro turno nesses dois estados, principalmente são os estados que ele usa como exemplo. Aguardar, o Maurício, como eu disse, não é o nosso Maurício Garcia, não, é o Maurício Moura, do Instituto Ideia, ele é bem, no meio, ele é bem conhecido porque lá em 2018, como eu dizia aqui, lá em 2018, ele foi um dos únicos, um dos primeiros, pelo menos, que disse: olha, Jair Bolsonaro vai ganhar essa eleição, pode ganhar essa eleição. Estão ignorando Jair Bolsonaro e ele pode ganhar a eleição. E todo mundo ria disso. E o Jair Bolsonaro venceu a eleição, realmente. Depois, em 2022 também, ele tinha ali, dizia: olha, o Lula deve ganhar a eleição, pode ganhar a eleição. E aí você tinha

0: também em 2022 você teve esse resultado. Então, ele aponta muito para isso. É bem interessante, vale para a gente acompanhar e também saber depois se isso vai acontecer ou não. O Flávio Bolsonaro está trabalhando para isso, né, Romualdo de Souza? Mas o Lula também está.
1: Ambos estão trabalhando. Agora, é importante destacar que nos dois comitês, os dois comitês apostam exatamente num cansaço do eleitor. E aí o negócio é o seguinte: vamos resolver essa parada no primeiro turno, porque a gente não está com paciência para aguentar mais praticamente um mês de campanha. É claro que a animação, aparentemente, é mais. Digamos, o sorriso é mais de canto a canto no comitê do Partido Liberal. Mas o comitê de Lula, da mesma forma, também está muito animado. Animado nesse aspecto do chamado voto útil. E o voto útil não é tanto que o candidato seja útil, não. O voto útil é porque os outros candidatos não têm nada ou não estão demonstrando nenhuma novidade, então tem que ficar nessa polarização. E o voto útil não é porque Lula é melhor do que Flávio Bolsonaro e vice-versa. É porque realmente o eleitor, na linguagem popular, como diria Dona Maria lá do Ibura de Baixo, está com a paciência torrada.
0: A paciência está torrada, está todo mundo cansado. É bom lembrar que você vai ter o quê? 20 dias a mais, né, de segundo turno,
1: Isso.
0: Romualdo?
1: Isso.
0: São 20 dias.
1: Exatamente.
0: Porque você tem a eleição no dia 4 e depois tem o segundo turno no dia 24. Então são
1: Isso.
0: exatamente 20 dias
1: 20 dias.
0: para o segundo turno. E tem gente que não aguenta mais, tem gente que está fazendo a conta agora, de dizer assim: meu Deus do céu, faltam 10 dias, faltam 9 dias. Estão contando no dia a dia isso, está todo mundo muito cansado. Olha. A gente vai aqui sempre lembrar uma coisa também. Tem a eleição do Senado.

0: 60% de aprovação na maioria das pesquisas. Aqui, Raquel Lira tem mais de 60% de aprovação na maioria das pesquisas também. Vamos ver o que é que acontece, porque, como ele diz aqui, salvo qualquer coisa que possa acontecer, deve ter uma onda de reeleições. Agora, na Câmara, a taxa de renovação deve ser baixa. Ele disse que na Câmara dos Deputados a taxa deve ser baixa, porque nunca os deputados tiveram tanto recurso financeiro para buscar um novo mandato. A gente sabe como é. Provavelmente, ele diz que deve ter majoritariamente PL, PSD, PT, União Progressista e MDB. Devem dominar o Congresso Nacional. Aí ele diz uma coisa que é importante para Pernambuco e para os outros estados também, sobre o Senado. Ele diz o seguinte: no Senado, esqueçam as pesquisas de opinião. Elas medem, no máximo, um recall. A decisão de voto é na última hora e a maioria dos eleitores ainda não sabe nem que são dois votos. Então, esqueça a pesquisa de opinião, esqueça a pesquisa sobre Senado, porque pesquisa de Senado para o Senado não serve de absolutamente nada neste momento.
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0: Rapaz, eu chamei Portugal, chamei Antônio Martins, aí o Martins não estava pronto ainda, a gente foi para um intervalo. Eu estava pensando aqui, é porque a gente chegou em 5 minutos, a gente chegou em Portugal. Normalmente de avião dá 7 horas, 8 horas, né?
2: A partir do Recife.
0: Então é até bom. É, se saindo do Recife. Saindo do Recife. Martins, muito bom dia para você, tudo bem?
3: Bom dia, Igor. Bom dia a todos da bancada, bom dia ouvintes da Rádio Jornal.
0: O Antônio Martins, a gente tem brasileiros que estão entre os que mais são afastados coercitivamente de Portugal. São expulsos de Portugal, seria isso? São os brasileiros os que estão em maior número saindo de Portugal?
3: Eles não lideram, Igor, estão em quarto lugar, né? Tem cidadãos da Índia, Argélia, que estão antes, né? Paquistão, e o brasileiro está em quarto lugar. Esses números não são números exorbitantes, porque o que é que acontece? Foram emitidos comunicados de afastamento voluntário para algumas pessoas. E elas, aquelas que não cumpriram essa notificação, é que vão agora para um processo e que acaba na expulsão. Então são poucos números. Daí são corridos de 298 pessoas em 2025 que foram realmente expulsas, depois de serem notificadas, de não atender a notificação e, enfim, terem um processo e esse processo acabar em expulsão. Desses, 21 são brasileiros. Índia tem 50 e poucas pessoas. Já foi muito maior. 2017 era 800 pessoas expulsas. Mas o que aconteceu? Baixou muito em 2024 e agora está voltando a crescer. E voltando a crescer por conta justamente das regras que mudaram aqui para estrangeiros, né, para permanência de estrangeiros. Então a gente deve ver esse número crescer cada vez mais. Isso foi divulgado ontem num relatório de imigração da Agência para Imigração, Integração, Migrações e Asilo, a AIMA, né, que é quem cuida dessa questão dos estrangeiros aqui em Portugal.
0: Muito bem. Antônio Martins, Conexão Portugal, direto aqui no Passando a Limpo, direto de Lisboa. O Edgar Leonardo.
4: Martins, bom dia. E o ritmo de crescimento aí dos imigrantes brasileiros? Como é que está? Tem crescido?
3: Bom dia, Edgar. Tem crescido o número de, migração como um todo, né? Houve um crescimento aí de 22% em relação a... houve um recuo, na realidade. De imigrações como um todo. Houve um recuo aí de 82%, né, no número de imigrantes, justamente fruto dessas novas regras, né, de estrangeiros. A gente tinha aí, por exemplo, eu vou ter que ler aqui porque eu sou muitos dados, mas enfim, o número de residentes estrangeiros continuou a aumentar, ok, mas num ritmo muito mais lento. A taxa de crescimento caiu de 18,3% para 2,7%, o que dá esses 82% que eu falei de queda no ritmo

0: de crescimento. Há um crescimento, mas um crescimento muito menor, e a tendência é que daqui a um ano ou dois anos isso seja menor ainda, até decresça o número de fato de estrangeiros aqui chegando para viver, né? Pra você ter ideia, em 2024, conseguiram um título de residência 238 mil pessoas, né? E depois houve esse recuo desse crescimento, né? O país ganhou 42,157 estrangeiros, né, este ano passado, comparando com 238 em 2024. Então, é uma queda muito grande do número de estrangeiros que chegam aqui, né? E é isso, é essa política migratória que está começando a surtir efeito, né? As mudanças na lei de estrangeiros, essa questão que eu falei anteriormente de um aumento, começar a aumentar novamente a expulsão de estrangeiros daqui, que não estão dentro das regras. Enfim, é essa a política sendo implantada e dando os primeiros frutos, vamos dizer assim.
1: Antônio Martins, Conexão Portugal, Romualdo de Souza.
2: Martins, como vai? Tudo bem? Boa tarde, amigo. Portugal agora vira um mercado distribuidor de cocaína e tráfico é a maior ameaça à segurança. Ou seja, virou hub.
0: Bom dia, Romualdo. Pois é, a gente fala sempre que Portugal é entrada para a Europa, né, de uma série de coisas de mercado. Obviamente que vai entrar também o mercado das drogas, que é um mercado muito, muito ativo, né? Se é um hub, é um hub para tudo, para o que há de bom e o que há de ruim. Vamos lembrar também que Portugal tem um território, um litoral grande. Então, quando você tem esse litoral grande, você obviamente vai ter você é um porto seguro, vamos dizer assim, para embarcações, inclusive embarcações ilegais. E é o que está acontecendo. Foram 28 toneladas de cocaína que foram apreendidas só no ano passado. E o que acontece é que a cocaína ela passa a ser muito distribuída aqui em Portugal via América Latina, porque há um crescimento muito grande do valor dela. Ela rende muito mais aqui na Europa do que talvez em outros locais. Então, houve realmente esse aumento. A polícia está monitorando isso e fazendo grandes operações, existem grandes operações aqui em relação a isso, mas o que é interessante a gente afirmar é que liga com o nosso outro tema que eu estava falando agora há pouco, é que os partidos de extrema-direita sempre falam que o grande problema da insegurança aqui em Portugal é a migração. E aí ontem o ministro do interior, numa entrevista que deu esses dados, ele disse, não, a principal ameaça à segurança aqui em Portugal é o tráfico de drogas, né? Pode até ter alguma coisa relacionada com a imigração, porque no bojo da imigração vem pessoas que acabam estão envolvidas com esse mercado. Mas não é exatamente a questão da migração. É uma questão hoje de combate ao tráfico de drogas e fazer com que não seja mais vantajoso, né, trazer droga para cá, para vender para aqui, para Portugal, para distribuir pela Europa. Então, isso é que tem que ser combatido na realidade, né?
1: Antônio Martins, Fernando Castilho.
3: Martins, tem uma informação nos jornais portugueses de que o pedido de Estatuto de Igualdade de Brasileiros em Portugal também está crescendo, né? Mesmo com essas dificuldades, há um movimento de crescimento do chamado Estatuto da Igualdade de Brasileiros em Portugal. Você tem informações mais sobre isso? É uma coisa que repercute na consciência dos imigrantes brasileiros de pedir igualdade sobre isso?
0: Bom dia, Castilho. Justamente uma salvaguarda para esses brasileiros que estão aqui com título de residência, né? Eles terem esse Estatuto de Igualdade, porque dá a eles uma série de direitos, né, que os portugueses têm também. É uma forma de você, por exemplo, ter um cartão de cidadão, né? A gente, quando entra aqui, tem uma autorização de residência, recebemos um cartão de autorização de residência. Se a gente tem o Estatuto de Igualdade, passa a ter um cartão de cidadão. E isso melhora muito a sua situação aqui em Portugal, porque você tem acesso a uma série de coisas, como, por exemplo, pagar mensalidades mais baixas numa universidade. A mensalidade é cobrada um preço para quem é estrangeiro, para quem é de fora da União Europeia, e um preço bem menor, às vezes um terço do preço, para quem é português. Você passa a pagar como

0: português. Também tem muita gente pedindo igualdade de direitos políticos para poder votar nas eleições autárquicas aqui, que são as eleições municipais, vamos dizer assim. Então, isso também é uma salvaguarda, porque a pessoa começa a lutar pelos seus direitos, inclusive políticos, né? Votar em candidatos que, de alguma maneira, defendem seus direitos, ou pelo menos não votar naqueles que são contra os seus direitos e que perseguem os imigrantes. Então, isso tudo faz parte dessa consciência, como você está falando, essa conscientização da situação aqui, e tem esse estatuto, esse instrumento, que é o que é esse instrumento na realidade. Em 2000, quando houve os 500 anos do Brasil, comemoração e tudo, foi feito esse Tratado de Igualdade, assinado em 22 de abril de 2000, em Porto Seguro. Esse tratado garante que quem pedir esse Estatuto de Igualdade, seja brasileiros morando aqui em Portugal, seja portugueses morando no Brasil, vão ter os mesmos direitos do cidadão do seu país, do país onde estão, né? Ou seja, portugueses vão ter o mesmo direito dos brasileiros no Brasil, brasileiros vão ter o mesmo direito dos portugueses aqui em Portugal. E isso é muito importante. Ora, em 2019, por exemplo, só 7.300 pessoas pediram. Ano passado, foram 22 mil pessoas. Ainda é pouco diante da quantidade de gente que tem aqui, de brasileiros, que nós temos aí 500 mil brasileiros aqui em Portugal. Então, é importante que esses brasileiros tenham consciência disso e que procurem esse estatuto, porque é um direito garantido aqui que nós temos, né? E que ajuda muito na permanência aqui no país, enquanto você quiser ficar aqui, precisar ficar aqui, seja estudando, trabalhando, né? Por qualquer razão, às vezes as pessoas migram aqui realmente temporariamente, que estão fazendo um curso de doutorado ou uma graduação, ou estão num trabalho temporário, mas enquanto estiver aqui, é importante ter esse Estatuto de Igualdade.
1: Antônio Martins, muito obrigado, Martins, e até semana que vem, quarta-feira. Sempre temos aqui na quarta-feira o Conexão Portugal. Obrigado e até semana que vem. Agora, eu queria antes, Martins, uma coisa que eu esqueci, rapaz, que eu ia lhe perguntar. Existe preocupação hoje em Portugal com as ameaças que a Rússia está fazendo à Europa? A gente está vendo por aí a França preparando os prefeitos para uma possível guerra, a Alemanha preparando hospitais para uma possível guerra. Portugal está se movimentando em relação a isso?
0: Não, não chega a ser como nesses outros países. Eu vejo muito pelas mídias sociais as pessoas falando o que está acontecendo nesses países, como isso tem penetrado na população, mas aqui no dia a dia eu não vejo nem o governo falando disso, nem também as pessoas tão preocupadas. Obviamente que falam de uma possível um conflito Rússia e como é que se diz, e Europa. Europa. Agora tem um dado interessante que eu acho que a gente tem que levar em consideração, é o seguinte: a gente tem que escolher, ou a Rússia está muito lascada por causa da guerra, né? Porque todo mundo está dizendo que a Rússia está em frangalhos, porque o exército, o poderio bélico se perdeu muito com a guerra da Ucrânia, ou ela está forte o suficiente para atacar a União Europeia, né? As duas coisas juntas não coincidem, né? Então, alguma coisa não está certa, né? Alguma coisa muito errada não está certa.
1: Alguma coisa errada não está certa. O fato é o seguinte: o Putin, ele fala muito, ele testa reações e tal, ele testa tempo de reação dos inimigos, né, o tempo todo, mas a verdade é que o Putin estava na guerra da Ucrânia usando soldados da Coreia do Norte já, né? Já faz um tempo que ele vem usando soldados da Coreia do Norte e munição da Coreia do Norte, porque não tinha mais estrutura para manter a guerra do jeito que começou. Então, não sei até que ponto vai essa força do Putin, não. Você tem razão, é algo a se observar. Obrigado, Martins. Até semana que vem.
0: Obrigado, até semana que vem.
1: Olha, vamos falar aqui rapidinho sobre Quest. Sai Pesquisa Quest hoje de Pernambuco. Romualdo Castilho e Edgar Leonardo, sai Pesquisa Quest de Pernambuco hoje. A tendência com tudo que aconteceu, nesses últimos dias, com polêmica de vídeo sobre laqueadura e tal, e a repercussão que teve isso, deve ter uma aproximação aí, uma aproximação dos candidatos. Então, Raquel Lira liderava na Quest, ela liderava por 6 pontos, eram 6 pontos de diferença na Quest, e vamos ver como é que vai estar agora, porque essa diferença deve diminuir, essa diferença, a tendência. Eu digo isso, gente, porque eu fico acompanhando as pesquisas internas dos partidos, das coligações, gente que faz tracking. Tracking é a pesquisa que você faz todo dia, né? Todo dia tem uma pesquisa. Não é pesquisa para publicar, tá? Essas pesquisas não são publicadas. Mas eu fico acompanhando o pessoal que faz tracking, que são... Você tem candidato a Senado que faz tracking para poder ver como é que está o cenário. Você tem candidato a deputado, candidato a deputado federal, que faz tracking também. E aí você fica acompanhando um e outro e comparando ali os números. E a tendência é que tenha uma redução dessa diferença. A Raquel liderava com 6 pontos de diferença. Vamos ver como é que vai ficar essa diferença hoje, nessa pesquisa, que deve sair no final da tarde de hoje. Mas eu acho que a tendência realmente é essa, é uma redução, pelo menos nesse momento, uma redução, né, Romualdo?
2: É, e um detalhe importante, não é, Igor? O mais provável é que na sexta-feira o presidente Lula vai fazer uma caminhada, pelo menos por algumas ruas no centro do Recife, ao lado do candidato do PSB. Agora... Isso só vai ser medido na próxima, na outra pesquisa. Nessa de agora, nessa que deve sair hoje, realmente a expectativa daquilo que eu acompanhei é de que a distância deve ser encurtada, não a ponto de haver de ultrapassar, mas uma distância reduzida. E, por outro lado, resta saber exatamente o seguinte. Lula tem aí aproximadamente, números redondos, 59% de aprovação dos eleitores de Pernambuco. Desses 59%, quanto ele vai conseguir transferir? Porque aí pode mudar o jogo, mas isso aí é só na perspectiva da semana que vem. Para esta semana, o que eu tenho escutado e analisado é que a distância pode ser reduzida, ainda que pequena a redução, mas deve ser reduzida.
1: É, deve ser reduzida, sim. Agora, uma coisa que sobre a visita de Lula, está confirmada, tá? A visita de Lula vai ser na sexta-feira. Ele passa 2 horas, duas horas e um pouquinho no Recife. Oi, Castilho?
3: Em solo pernambucano.
1: Em solo pernambucano. Porque é o seguinte, veja, o que é que acontece? O Lula, ele está com a agenda muito apertada. O Romualdo trazia aqui a informação de que, ó, tinha Maceió, tinha aqui Recife, tem Bahia, tem Ceará. Ele desistiu do Ceará. Ele não vai no Ceará. Pelo menos essa semana ele não vai no Ceará. A informação é que teve umas pesquisas internas, mostrando que era melhor ele não ir no Ceará. Então ele preferiu não ir no Ceará. Cancelou por enquanto. E aí ele vai para Maceió. Recife ele já vinha, ele vai para Maceió. Vai passar um tempinho no Recife e um tempinho em Maceió, não é, Romualdo?
2: Isso, e é importante destacar porque para ele ir a Maceió é porque JHC está crescendo. E JHC é do PSDB. E o candidato de Lula em Alagoas é Renan Filho, que foi seu ministro dos transportes, que foi seu ministro. Então, o ex-ministro ligou para o presidente e falou assim, olha, o senhor sabe como é que o meu partido lhe apoia, então eu preciso agora da sua vinda por aqui. Lula ficou titubeando, mas a campanha decidiu que é prioritário, já que não vai ao Ceará, que dê uma passadinha em Maceió, pelo menos para dar um abraço e defender o nome de Renan Calheiros, o filho. E aproveitar também, fazer um afago no Renan Calheiros, o pai, que precisa de afago, porque a disputa está acirrada no Senado Federal.
1: Rapaz, a informação que eu tenho é que tá tudo embolado lá na... Primeiro, assim, você não tem pesquisa confiável lá em Alagoas, tá? Você não tem pesquisas confiáveis lá em Alagoas. Cada um tem a sua pesquisa, aparece com uma pesquisa debaixo do braço, e todo candidato que aparece com uma pesquisa debaixo do braço, ele está ganhando com uma vantagem bem grande. A verdade é que está tudo embolado. O JHC com o Renanzinho, com o Renan Filho, e o Renan Calheiros com o Arthur Lira, e a esposa, a mulher do JHC, que também é candidata ao Senado. Então, eles estão todos embolados, todo mundo empatado, e ninguém sabe o que é que pode acontecer por lá. Lula vai para Maceió para ver o que é que pode fazer para ajudar os aliados por lá. Por que é que ele não vai para o Ceará? Isso é importante a gente dizer, porque quando ele disse, ele não foi para o Ceará agora por conta de pesquisas internas. E eu recebi algumas mensagens dizendo, ah, então é porque Ciro Gomes já ganhou a eleição. Não, não é isso. É porque Lula ajuda, mas também atrapalha. Tá? Lula ajuda, mas também atrapalha. As pesquisas internas indicam, lá no Ceará, indicavam que o Elmano estava começando a crescer, mas que existe uma rejeição ao PT de alguns eleitores onde o Elmano começou a crescer, que se o Lula for, aumenta essa rejeição e pode atrapalhar esse fluxo de eleitores. Tá? Esse fluxo de eleitores que não são petistas e que não apoiam o PT, mas que tem uma rejeição ao Ciro Gomes, eles tendem a votar no Elmano, mas se o Lula for para lá, eles podem desistir e não votar no Elmano. Então o Lula segurou um pouquinho para poder consolidar esses dados. Essa é a informação que eu tive. Outra coisa, isso aí falando sobre essa visita do Lula ao Recife. Eu ouvi de uma pessoa que trabalha com isso e estuda isso o tempo todo, e realmente ele disse o seguinte, essa pessoa disse o seguinte, disse, olha, tem um lado bom para o PSB, a visita do Lula ao Recife, mas tem um contrapé aí, que é o seguinte, João Campos tem eleitores, entre os eleitores que hoje dizem que votam em João Campos, ele tem eleitores que não são de esquerda, mas eles votam em João Campos por conta do período em que ele foi prefeito do Recife. Eles são do Recife, votam em João Campos por conta do período em que ele foi prefeito. E essa pessoa acredita que o João Campos pode perder esses eleitores com a visita de Lula. Então ele ganha de um lado, mas ele pode perder do outro. Resta saber qual é o saldo disso, no fim das contas. A gente vai ver somente nas últimas pesquisas, na semana que vem, como disse Romualdo. Edgar Leonardo, eu vou chamar um intervalo e na volta eu quero você e o Fernando Castilho falando aqui sobre a economia. É a maior preocupação, a terceira maior preocupação do eleitor brasileiro, nacional, na eleição nacional. Eu quero vocês falando sobre a economia, principalmente sobre renda e sobre o impacto das bets também, Castilho, que eu sei que tem reportagem sua hoje no Jornal do Comércio sobre isso. Vamos para o intervalo, a gente já volta.
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1: De volta com o Passando a Limpo, e a gente tem uma pesquisa Quest que foi feita, que mostra quais são as maiores preocupações do eleitor brasileiro. A gente já falou aqui sobre violência, que é a maior preocupação, corrupção, a segunda maior preocupação, e hoje vamos falar um pouquinho sobre a economia. Qual é o maior problema quando o eleitor, Edgar, diz, olha, estou preocupado com a economia? Esse eleitor, e eu não estou falando do eleitor que é economista, nem do eleitor que trabalha no mercado financeiro, eu não estou falando do eleitor, eu estou falando do trabalhador brasileiro. Quando o trabalhador brasileiro diz estou preocupado com a economia, ele está dizendo o quê?
4: Igor, esse eleitor, quando ele diz estou preocupado com a economia, ele não está fazendo análise de um número, quanto foi o IPCA, ele não está falando da quanto é a Selic, se a Selic caiu 0,25, porque isso está distante dele. Ele está falando aquilo que a gente ouvia vovô e vovó falar, que é a caristia, digamos assim. Ou seja, hoje, a remuneração que ele recebe lá na ponta, né, no mundo real, tá? Não nos números que a gente muitas vezes se apega apresentando, no mundo real, o que ele recebe não faz frente ao que ele precisa de bens para satisfazer as suas necessidades. E não faz a frente a isso por alguns motivos. Não faz frente a isso porque sua renda é baixa, sua renda é baixa e ele não tem expectativa de subir outros degraus que permitam a ampliação dessa renda por vários motivos. A sua renda é baixa e, por outro lado, os itens que ele compra para satisfazer suas necessidades, que é a sua feira, pagar seu aluguel, pagar seu combustível, sua passagem de ônibus, pagar por uma série de itens que ele usa no dia a dia, subiram muito. Então, quando esse cidadão na ponta ele faz essa essa queixa, ele fala basicamente de que o que ele recebe é abaixo do que ele precisa. E cada vez compra efetivamente menos itens quando ele precisa ir ao mercado.
1: É, agora...

0: essa renda, eu acho que é o maior problema, realmente. Eu acho que a renda média é o maior problema. A gente tem hoje dados, eu vi dados de mais de 80%, mais de 80% dos trabalhadores brasileiros, com e sem carteira, tá? Formais e informais, mais de 80% recebem até dois salários mínimos. Até dois salários mínimos, você considere aí que é o seguinte, porque é um grupo que vive muito apertado, muito apertado. A gente está falando de mais de 80%, 83%, 84% desses brasileiros. E qual é a grande questão? Se você ganha até três salários mínimos, até dois salários mínimos, você não consegue ter uma casa própria, então você vai pagar aluguel. Não é fácil você ter uma casa própria, então você vai pagar aluguel. Pagando aluguel, já vai embora boa parte dessa renda. A alimentação está ficando mais cara, ficou mais cara nos últimos anos. E aí, alimentação mais cara, vai embora já uma boa parte dessa renda. E o resultado é que o sujeito vai ficando endividado, e aí o endividamento aumenta. Essa é uma grande questão. O endividamento aumenta, e aí tem outro problema em cima disso. Olha aqui que roteiro terrível, que é o que a gente está vivendo em relação à economia. Você tem salários baixos, as pessoas recebem renda baixa, né? As pessoas recebem pouco dinheiro, as pessoas gastam muito porque a inflação está aumentando, sobra pouco dinheiro, as pessoas se endividam. Quando elas ficam endividadas, ou ficam sem crédito e aí ficam amarradas naquilo ali, pagando dívida o tempo todo, ou ficam sem conseguir consumir mais, ficam ali apenas sobrevivendo, ou então, Castilho, elas correm para alguma salvação milagrosa, alguma mágica, e aí tem as bets. Aí as bets aparecem ali e o sujeito vai... Eu já ouvi falar de gente que está endividado e arranja dinheiro para jogar na bet para tentar pagar a dívida. E é uma coisa terrível. Meu amigo, você está nos ouvindo, não faça isso. Isso é a pior coisa que você pode fazer. Tá certo? Pior coisa que você pode fazer. Porque o pessoal está ali para ganhar o dinheiro. Ele não está ali para perder dinheiro, não. As empresas de bets, tudo, elas estão para ganhar seu dinheiro. E aí você vai apenas se endividar mais. Mas Castilho tem um estudo sobre isso, inclusive, que Castilho acompanhou e escreveu sobre isso hoje, né, no Jornal do Comércio.
1: Olha, só para lembrar, né, dois salários mínimos significa R$ 3.200 bruto. Se o sujeito tiver carteira assinada, tem o desconto do INSS. A questão das bets, elas evoluíram de um problema de vício para um problema de saúde pública. Há um estudo que foi divulgado esta semana pelo Ministério da Saúde, dizendo o seguinte: quanto custa o fator bets para o SUS? Segundo o estudo feito pelo IEPS, que é o Instituto de Pesquisa Política de Saúde, O fator Betis vai custar 30 bilhões para o SUS. Por quê? 17 bilhões a mortes e problemas por suicídio e 13 bilhões aos custos de tratamento de depressão, dos quais 10 bilhões perda de qualidade de vida e 3 bilhões de tratamento médico, remédio para o cara que está na chamada ludopatia. Só para a gente ter um termo de comparação, tudo que as bets recolheram de imposto no ano passado, imposto federal, foi 9 bilhões. Então, as bets hoje custam ao país 30 e recolheram 9, devem recolher esse ano, se não

0: as mulheres jogam nas bets. É terrível esse dado. É o desespero da dona de casa que tem um dinheirinho que acha que pode ganhar na bet para comprar comida. Veja que situação. 54% das famílias lideradas pelas mulheres, ou pelas mulheres mesmo, dizem que pelo menos uma pessoa joga nas bets. E boa parte desses 54% as pessoas negam que jogam nas bets. E aí, quando você começa a ter problema de depressão, você tem um problema da economia de absenteísmo. O cara não vai trabalhar porque está depressivo. Ele está preocupado, por exemplo, algumas empresas estão restringindo o uso de celular no ambiente de trabalho porque viram que o cara está jogando, né? Isso aí.
1: E aí, aproveita como é que está ali no trabalho para jogar, né?
0: Para jogar.
2: A produtividade baixa.
0: A produtividade cai. Aí, qual é a solução do governo? Tem duas situações. Primeiro, eu digo que o governo foi, de certa forma, ingênuo, e ingênuo entre aspas, quando acreditou que a questão das bets seria resolvida. Se eu legalizar, as bets vão recolher dinheiro para o Brasil, imposto, e eu não vou ter mais jogo da plataforma internacional. Está provado que os caras continuam, as plataformas internacionais que não se legalizaram no Brasil continuam atuando firmemente. Ponto 1. Segundo, tem um problema mais sério ainda, que é o seguinte, é que as bets viraram, dominaram alguns setores da publicidade, esse tipo de coisa. O governo está tentando fazer isso aplicando a lei do cigarro, que você não pode anunciar em bet, mesma coisa. Só que o problema está criado. E aí, qual é o risco do governo? Não pode proibir, porque se proibir, os caras vão jogar numa plataforma internacional. Pode restringir? Pode. Sabendo que, como o Romualdo já disse aqui, tem grupo de pressão muito forte, né, querendo que ele não tome nenhuma providência. Na verdade, do ponto de vista de agregação de produto econômico, as bets são negativas. Agrega não agrega absolutamente nada. Porque, primeiro, uma bet é uma estrutura de 40, 50 pessoas. Se ela tiver uma equipe mais de marketing, alguma coisa, vai para 200. O conjunto de 70 empresas das bets, Igor, não dá 5 mil pessoas. Então, se for questão de emprego, não dá para falar isso aí. Segundo, mas a questão é a drenagem de recursos. Esse é um assunto muito sério, porque é uma drenagem. Por exemplo, aí o governo começou a tapar os buracos. Não, quem está no Bolsa Família não pode jogar na bet. O que não impede de que o marido ou outra pessoa possa jogar no nome dela. Segundo, não pode jogar com 18 anos. Aí o cara vai e diz que tem 18 anos e continua jogando. E aí começa esse tipo de problema. Então, na verdade, a questão hoje das bets é não tratar como um problema econômico, porque as bets, o que a bet recolhe de impostos, inclusive nos municípios, por exemplo, o Recife arrecadou no ano passado 75 milhões. É possível que esse ano arrecade mais 75 milhões, né? Porque... E aí a prefeitura baixou de 5% para 2%, foi uma crítica da oposição, mas imagina, se o Recife em 2 anos capturou de ISS 150 milhões, imagine São Paulo, Minas e Rio de Janeiro, São Paulo principalmente. Então, São Paulo, a expectativa é que tenha arrecadado perto de 3 bilhões de ISS.
1: O Castilho.
0: Então, o problema é social, e eu diria que hoje, só para encerrar, as bets se tornaram tóxicas porque hoje viraram um problema de saúde, dos quais 54% relacionado com as mulheres.
2: Igor, só um comentário rápido.
1: Oi, Edgar.
2: Existiam referências para eles buscarem antes disso? Porque existe um estudo que não é recente, que era a Serasa Experian, que mostra que 30% dos endividados eles têm algum nível de depressão. Em um país com 80% de endividamento da sua população, com uma renda baixa, como você muito bem colocou, uma renda onde a maior parte dos brasileiros ganha abaixo de 2 salários mínimos, tá? O que é insustentável para a gente manter a saúde financeira de um país, por conta de renda média muito baixa. Tá? Se a gente for para Pernambuco e a gente pegar a mediana da renda pernambucana, é R$ 1.600. Isso é muito baixo. Então, as pessoas com alto nível de endividamento, 80% dos brasileiros endividados, 30% destes, estão de alguma forma com algum nível de depressão. A gente tem 24% da população brasileira com algum nível de depressão devido a uma situação econômica caótica, onde a gente não tem emprego formal E aí você vai olhar, a gente tem 38% dos brasileiros trabalhando na informalidade. Se a gente for para Pernambuco, 47% dos pernambucanos trabalhando na informalidade.

0: Isso nos leva a uma renda média muito baixa. Isso nos leva ao endividamento, né? E aí isso nos leva à depressão, como o Castilho bem colocou. Então, quando a gente está falando de economia, Castilho trouxe um ponto extremamente importante. A gente está falando, sim, de saúde pública. Porque quem está endividado, quem não pode pagar as contas, quem não pode pagar a feira, vai buscar soluções mágicas e vai se endividar e vai afundar cada vez mais e vai se deprimir.
1: Romualdo, dois assuntos, a gente tem dois minutinhos, dois assuntos que eu quero tratar bem rapidinho com você. Primeiro, ainda sobre esse caso aí das bets. O governo Lula está querendo mexer com as regras. E aí, vai fazer isso?
2: Vai fazer. Vai fazer uma medida provisória e essa medida provisória vai tratar sobre limites de publicidade. Lembrando que eu já contei aqui na Rádio Jornal, que no governo Fernando Henrique Cardoso, o então ministro da Saúde, José Serra, ligou para a FIA, a Federação Internacional de Automobilismo, e disse, olha, vai ter grande prêmio em São Paulo, mas não me venham com carros com propaganda da Marlboro, porque esses carros não vão correr. A FIA sapateou, brigou, xingou. Houve a corrida em São Paulo sem a propaganda do cigarro. O governo tem que ser duro nesse aspecto. Não sei se vai ser duro em outros quesitos, mas nesse ponto o governo vai ser duro.
1: Outro assunto rapidinho para a gente encerrar. Romualdo, tem novidade do STF para essa semana?
2: A novidade no Supremo Tribunal Federal é que agora o ministro Luiz Fux é quem vai tomar conta daquele processo que trata da mulher do ministro Alexandre de Moraes, a Viviane Barsi. Portanto, vamos ver como é que o Luiz Fux vai se manifestar. A novidade mesmo, e aí é uma novidade aberta para todo mundo acompanhar, é a reunião que vai ter na sexta-feira que vem, do Conselho Superior do Ministério Público Federal. Vai ter uma reunião aberta, transmitida pelo YouTube, para tratar de um requerimento que define se o Procurador-Geral da República, Paulo Gonet, continua ou não atuando na chefia das investigações que envolvem o caso Master. Ou seja, o Banco Master vai ser o centro das atenções e o nome de Gonet vai estar sendo analisado no Conselho Superior do Ministério Público a partir das 10 horas da sexta-feira, transmitido pelo canal MPF no YouTube.
1: Com os trabalhos técnicos de Evandro Chaves e Avanildo Cerqueira, a produção de Max Augusto, a gente vai ficando por aqui com o Passando a Limpo. Quero agradecer a todos vocês que nos acompanharam. Fernando Castilho, Romualdo de Souza, Edgar Leonardo, muito obrigado a vocês também pela participação na nossa bancada. E a gente volta amanhã, às 8 horas da manhã, com o Passando a Limpo. E amanhã a gente vai trazer repercussão da Pesquisa Quest de Pernambuco, que deve ser divulgada hoje. Hoje à tarde deve ter Pesquisa Quest. E amanhã a gente traz aqui uma repercussão dos números dessa pesquisa. Ao longo do dia você também vai ter repercussão disso no Jornal do Comércio, nas redes sociais do Sistema Jornal do Comércio de Comunicação e aqui mesmo na Rádio Jornal. Um grande abraço para você. Tchau, tchau.
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4: 4:26.
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4: 3:10.
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4: Começando o consultório do Rádio Livre, nosso assunto de hoje é o repouso após a cirurgia de hérnia inguinal, que pode e o que deve ser evitado, quanto tempo leva a recuperação. Mas a gente vai expandir essa conversa para falar sobre questões que envolvem trabalho

0: também. Como é que fica no caso do trabalho? Trabalhador que tem uma hérnia, o trabalhador que passa pela cirurgia de hérnia inguinal, como é que fica? Nos casos mais graves, a pessoa que tem hérnia inguinal, ela pode ser aposentada por invalidez, por exemplo? Nós vamos ter aqui especialistas para nos orientar sobre esse assunto nessas duas vertentes. A questão da saúde, a questão do cuidado, a questão do tratamento e também a questão do trabalho, as consequências para o trabalho. Sobre esse assunto a gente conversa com o cirurgião Pedro Gonzaga. Ele é especialista em cirurgia geral pela Associação Médica Brasileira e pelo Colégio Brasileiro de Cirurgiões, também especialista em cirurgia do aparelho digestivo, pós-graduado em cirurgia das hérnias inguinais e cruriais e pelo Hospital Alemão Oswaldo Cruz em São Paulo, professor da Universidade Católica e atende no Real Hospital Português, chefe do serviço de cirurgia da Santa Casa de Misericórdia do Recife. Dr. Pedro Gonzaga, boa tarde, obrigado pela sua participação.
1: Boa tarde, muito boa tarde a todos vocês, todos os ouvintes. Vamos lá falar de hérnia, que é uma coisa que a gente adora falar e adora tratar.
0: Bom, temos também aqui o advogado previdenciarista, doutor Almir Reis, sempre participando das nossas programações, mestrando em Direito Previdenciário, especialista em Direito Constitucional pela Universidade Pisa, da Itália, certificado pelo Instituto de Certificação dos Profissionais de Seguridade Social, diretor adjunto de atuação judicial do Instituto Brasileiro de Direito Previdenciário, palestrante e também professor. Doutor Almir, obrigado pela sua presença no consultório.
2: Boa tarde, Tony. Boa tarde, doutor Pedro, aí que está do outro lado remotamente. Boa tarde a essa grande audiência aqui da Rádio Jornal. É um prazer estar sempre aqui com vocês, contribuindo para essa temática que, de fato, vai ajudar, vai esclarecer pontos muito, muito importantes para quem passa por esse desafio que o doutor Pedro vai relatar muito a parte médica. Eu vou trazer um pouco das consequências jurídicas, pensando ali na repercussão trabalhista e previdenciária. Então, estamos à disposição para tirar dúvidas, para esclarecer pontos importantes e para contribuir mais uma vez para esse debate tão importante, não só aqui para a rádio, mas para toda a sociedade.
0: E uma outra participação muito importante é a sua, através do nosso WhatsApp, 991478520. A gente já está aqui esperando por você. Você vai mandar a sua mensagem, você pode mandar a sua mensagem de áudio, você pode mandar a sua mensagem de texto para participar do consultório do Rádio Livre de hoje, que é uma sugestão de um ouvinte nosso, o Isaac. Ele pediu esse tema no consultório. Vamos ouvir.
3: Rádio Jornal, eu gostaria de sugerir para o consultório do Rádio Livre sobre o repouso pós-cirurgia de hérnia inguinal. Entendeu? De hérnia inguinal. Quer dizer, de hérnia de um modo geral, né? Mas a de a inguinal em especial. Porque deixa muitas dúvidas, entendeu? Com relação ao que a pessoa pode e o que não pode após uma cirurgia. Eu me operei, por exemplo, meu médico me deu 60 dias para praticamente quase todas as atividades, né? Aquelas mais leves, 30 dias, mas, de um modo geral, 60 dias. Mas já outros já dizem que determinado peso você não pode pegar mais para o resto da vida. Entendeu? E a pessoa às vezes fica com receio. Então, eu acho que seria bom se você pudesse analisar essa possibilidade de um consultório sobre o repouso no pós-hérnia, cirurgia de hérnia, principalmente a inguinal.
0: Essas também são as suas dúvidas? Então você pode mandar mensagem para o nosso WhatsApp, 991478520. Feitas as devidas apresentações dos profissionais. Doutor Pedro, eu vou começar conversando com o senhor para perguntar, quando a gente fala de hérnia inguinal, é sobre o que a gente está falando? O que é uma hérnia inguinal?
1: Mais uma vez, boa tarde. Então, uma hérnia inguinal, geralmente, ela é clinicamente, ela é caracterizada por um abaulamento na região inguinal, tá? A pessoa vê ali, começa a sentir dor na hérnia inguinal, começa a sentir um caroço, um abaulamento, que pode descer para a bolsa escrotal, no caso dos homens, tá certo? Outra coisa também,

0: que, de forma geral, os primeiros sintomas, eles começam com um desconforto na região da virilha. Quando a gente tem um desconforto nessa região ela precisa ser avaliada.
1: E aí, quais são os sintomas que a pessoa começa a ter? Se existem sintomas, como é que a pessoa ela começa a perceber que tem alguma coisa errada? Ela sente algo antes de ver propriamente essa diferença no corpo dela, não?
0: Isso. Os primeiros sintomas são dores, são desconfortos, geralmente associados a um aumento do esforço físico. Seja um aumento da pressão intra-abdominal, como tosse, como espirro, seja propriamente um aumento com ação de alguma coisa, como levantamento de peso, pegar em alguma coisa dessa forma.
1: Bom, doutor Almir, pelo que a gente está vendo, o desconforto é grande e quando a gente fala de desconforto, a gente coloca nessa conta aí a questão da dor. O que está parecendo é que é algo que pode vir a ser, inclusive, incapacitante para uma pessoa, ou seja, ela vai ficar com dificuldades e até impedida de realizar as suas atividades diárias, isso inclui também as atividades laborais.
2: Tony, tua ponderação é muito importante. E aqui eu aproveito o espaço para fazer um alerta, um chamado para todo mundo que está nos escutando. Muita gente achava no passado que o fato de estar doente já poderia gerar algum tipo de repercussão previdenciária. Então, eu tenho uma doença, existe um benefício, que o nome dele é auxílio-doença, automaticamente eu já posso requerer um benefício. Eu vou lá no Dr. Pedro, vou pegar um atestado médico e esse atestado por si só já é suficiente para gerar um afastamento e a partir do 16º dia, um benefício por incapacidade junto ao INSS. Mas não é assim que funciona. Apesar da nomenclatura do benefício no passado ser realmente auxílio-doença, não é o fato de estar doente por si só que gera direito ao afastamento do trabalho, por exemplo. A situação geradora, o fato gerador do benefício, sempre foi a situação de incapacidade para a atividade habitual dela. O Dr. Pedro pontuou muito bem a parte técnica do que é a hérnia, de quando ela está presente, dos sintomas que, na verdade, ela costuma evidenciar. E a minha parte aqui, trazendo uma repercussão para a parte laboral, para a parte previdenciária, eu preciso destacar isso, que não é o fato de ter a hérnia por si só que automaticamente vai gerar algum tipo de direito trabalhista ou de direito previdenciário. O que vai gerar esse direito, que vai fazer ele nascer, é a situação de incapacidade. Então, pode ser que uma pessoa com uma hérnia, numa atividade mais leve, meramente administrativa, isso não acarrete incapacidade para o trabalho. Já essa mesma hérnia presente ali num pedreiro, por exemplo, presente num estivador, por exemplo, presente num operário que faz esforço físico ali de forma habitual, isso pode gerar ali uma situação de incapacidade que gere o afastamento do trabalho e gere, por consequência, a partir do 16º dia, algum tipo de prestação previdenciária. Então, esse alerta inicial que eu falo é que uma mesma hérnia pode, na verdade, ocasionar, pode acarretar, pode gerar direito a um benefício previdenciário numa situação específica, e a mesma doença pode simplesmente, a depender da atividade que você exerce, não ter recomendação médica para afastamento do trabalho. Então, eu sou advogado, então a minha atividade, basicamente, é muito mais sentado, trabalhando no computador, indo para os fóruns para despachar com o juiz, então exige um esforço físico menor do que comparado a um pedreiro, do que comparado a um estivador, do que comparado a um operário. Então, pode acontecer, a título de exemplo, de eu ter uma hérnia, eu não tenho, mas, a depender da evolução dela, meu trabalho não está prejudicado. E o trabalho de um terceiro, que eventualmente tem uma hérnia semelhante, gerar ali impossibilidade de continuar o seu desempenho e gerar, acarretar o direito a um benefício previdenciário por conta daquela situação. Então, é esse o alerta inicial que eu faço sobre a figura da hérnia, pensando no lado jurídico dela.
1: Doutor Pedro, com base nisso que o doutor Almir Reis acabou de dizer, a pergunta é a seguinte: toda hérnia necessariamente ela vai, digamos assim, terminar numa cirurgia ou terminar na mesa de cirurgia?
0: Eu acho que fantástico aí a explanação do Dr. Almir, tá? Sobre as condições, né, de ser portador de hérnia, né, dos portadores de hérnia. E em relação ao tratamento, de fato, a gente só consegue tratar a hérnia de maneira cirúrgica. Mas a gente tem que entender que paciente vai precisar de uma cirurgia de

0: Tá bom? Queria também deixar como ressalva a questão dos tipos de hérnia, né? Que a gente está falando aqui da hérnia inguinal, mas a gente tem hérnias musculares, hérnias da parede abdominal em outras áreas, como na região do umbigo, como na região de cirurgias prévias, e isso muda a complexidade do paciente, muda a complexidade da abordagem, do tratamento e muda a complexidade também da hérnia, né? O fato de existem pessoas que têm que são operadas de hérnia uma, duas, até três vezes, isso também muda. Muda também o que o paciente sente no pós-operatório. Então, todas essas questões, né, elas precisam ser avaliadas em conjunto para uma definição de tratamento. Eu consigo te dizer, Tony, que existem hérnias que são, não de forma geral, mas que a gente pode considerar até inoperáveis, a depender da condição clínica do paciente e a depender do tamanho da hérnia.
1: Bom, temos aqui uma participação que chegou pelo WhatsApp. João Carlos de San Martín, doutor, ele pergunta como é que surge a hérnia inguinal.
0: Cortou a internet aqui, se puder falar novamente.
1: Pronto, o João Carlos de San Martín perguntou como surge a hérnia inguinal.
0: Ô João, então, geralmente, a gente, na região inguinal, a gente já tem uma área de fragilidade, que é a face transversal. Então, o aumento contínuo da força, da pressão nessa região, existe uma tendência a isso daí, essa fragilidade, em ser piorada no decorrer da vida. Aí pode ser um dos mecanismos de surgir a hérnia.
1: Bom, vamos agora fazer o intervalo. Daqui a pouquinho a gente volta e continua. E você vai mandando a sua mensagem para o nosso WhatsApp, 99147-8520.
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1: Consultório de hoje falando sobre hérnia inguinal, falando sobre tratamento, falando sobre repercussão para o trabalhador também. Estamos com o cirurgião Pedro Gonzaga e o advogado previdenciarista Dr. Almir Reis. Temos aqui, Dr. Almir, uma questão que chegou pelo WhatsApp. Diz o seguinte: meu problema é manter o benefício e as dificuldades de conseguir consultas no INSS. Ontem fui atendido por um psiquiatra fazendo o papel de clínico geral e não podia me atender como psiquiatra e nem dar encaminhamento. Aí nos mandam para um perito que não nos acompanha e nega a aposentadoria, doutor Almir Reis.
3: Entendi perfeitamente, e assim, antes de responder, se vocês não estiverem em casa escutando a gente com perfeição, eu, Tony, doutor Pedro, queria só fazer um registro, porque eu tô com o Tony aqui no ar-condicionado, na tranquilidade, conversando, batendo um papo. Doutor Pedro, para quem não tá assistindo, aparentemente ele tá na sala de cirurgia, ou entre uma intercorrência e outra aqui. Doutor Pedro, fique tranquilo, às vezes corta um pouquinho aqui, mas assim, para que todos entendam que, assim, o senhor tá, durante sua atividade laboral, tá fazendo aqui um esforço gigante aqui, para tá trazendo um conteúdo de tanta qualidade para todos os ouvintes. Então é só para fazer essa ponderação. Se uma palavrinha ou outra aqui não foi escutada, todo mundo lhe compreende aqui, lhe parabeniza pelo excelente trabalho que o senhor faz aqui para toda a sociedade pernambucana. Qual foi o nome da pessoa que fez a pergunta?
1: Bom, ele não botou o nome aqui.
3: Tá, mas eu entendi a situação dele. Ele talvez tenha confundido uma coisa ou outra de conceito, mas eu vou tentar explicar. Eu acho que a dificuldade dele, que o relato dele, é de ser atendido efetivamente por um especialista. É o que ele falou. Eu fui atendido por um psiquiatra, aí fez o encaminhamento e quando chega na perícia, a pessoa que não me acompanha nega o benefício. Claro que o ideal é tratar, na verdade, da hérnia com um especialista em hérnia, como é o caso do Dr. Pedro. Pelo que eu entendi, a queixa dele é no sentido de quem avaliou a situação médica dele, o médico assistente dele, era um médico psiquiatra, que talvez ali não dominasse completamente o assunto, como o Dr. Pedro domina. E talvez a documentação que é elaborada para ser apresentada ao perito do INSS, ela não é tão robusta, ela não esclarece a hérnia, como é que ela surgiu, a repercussão para a atividade laboral dele. E quando a documentação não vem cirúrgica para o INSS, o perito fica muito à vontade para indeferir o benefício. O que é que pode ser feito no caso dele? Quando o INSS nega um benefício, um auxílio por incapacidade temporária, uma aposentadoria por incapacidade permanente, um auxílio acidente,

0: Isso não quer dizer que o mundo acabou, não, tá? Abrem-se portas para que você, na verdade, conteste a decisão do perito do INSS que tenha negado esse benefício. Que portas são essas? Se o perito negou, cabe recurso junto à própria via administrativa para a junta de recursos da Previdência Social. E se ainda assim a junta de recursos não aceitar, não acatar o direito ao benefício, você pode procurar um advogado da sua confiança ou a Defensoria Pública da União, se não tiver condições de pagar um advogado, e contestar isso no Juizado Especial Federal. Então, eu entendi a questão dele, a queixa dele basicamente é: olha, não sou tratado por um especialista, é um psiquiatra, não consegui um encaminhamento para um especialista, quando eu vou lá para a perícia do INSS, não consegui também porque o perito entendeu que a minha situação não gerava incapacidade, e assim, eu faço só aquela rememoração do começo. Nem toda situação de hérnia obrigatoriamente gera direito previdenciário. É muito comum de ter benefícios deferidos com base em hérnia, sobretudo no período pós-cirúrgico, mas isso não é automático, não tem aquela coisa, doença tal aposenta, doença tal dá direito a benefício. Tudo vai depender da repercussão dessa doença na atividade habitual da pessoa.
1: Bom, e aí, doutor Mireis, eu queria colocar mais um ingrediente nessa questão. E quando a hérnia, ela pode ser vista como uma doença ocupacional?
0: Ah, excelente a tua pergunta, excelente a tua ponderação, porque eu recebo muitas pessoas no dia a dia que dizem o seguinte: Almir, o INSS concedeu meu benefício com base na hérnia, mas concedeu o B31. O que é o B31? É o auxílio por incapacidade temporária normal, que não tem relação com o trabalho diretamente. E o que é que o segurado quer muitas vezes? Provar que existe um nexo entre a hérnia e a atividade, porque existem benefícios associados a ter um benefício de espécie acidentária. Eu dou um exemplo para você, Tony, aqui. Imagina que eu me afastei por hérnia, e a hérnia é normal, não tem relação com o trabalho. Quando eu voltar à empresa, eu não tenho nenhuma estabilidade. A empresa pode me demitir no dia seguinte. Já imagina que, eventualmente, eu tive a hérnia e foi reconhecido que havia algum nexo com o trabalho. Como assim nexo? Imagina só, que dificilmente, o doutor Pedro pode explicar muito melhor do que eu, porque ele é um especialista na área, dificilmente, na verdade, a hérnia vai ter surgido no trabalho ali. Mas ela pode ser agravada pelo esforço físico desempenhado no trabalho, aqui a título de exemplo. Isso vai gerar um benefício acidentário? Sim. Mesmo que você já tivesse, se o agravamento decorreu do exercício da atividade, e a gente consegue comprovar isso com documentação médica, com exames, o benefício ele vai ser concedido na espécie acidentária. E sendo concedido na espécie acidentária, você vai ter benesses como estabilidade quando voltar do benefício. São 12 meses que o empregador não pode te demitir. Durante o período de afastamento, a empresa é obrigada a ficar depositando no fundo de garantia. Então, há situações em que o benefício ele pode ter caráter acidentário. Não vou te dizer que é a regra, porque você precisa, logicamente, documentar que houve a relação direta. O doutor Pedro pode explicar melhor, mas pelo pouco que eu entendo de hérnia, na parte médica da questão, dificilmente ela nasceu ali no ambiente de trabalho, mas, de fato, o agravamento pode ter surgido lá, e nesses casos, sim, é muito importante você conseguir comprovar isso, porque conseguindo o benefício acidentário, com a comunicação de acidente do trabalho, estabelecido o nexo, você tem benesses, tanto na parte trabalhista, como também na parte previdenciária.
1: Bom, doutor Pedro, eu vou querer ouvir o senhor sobre isso também, e mais uma questão. Essa diferença de ser doença ocupacional ou não vai impactar no seu parecer também?
2: Então, de fato, no tratamento não tem tanta mudança, né? Como eu falei, o tratamento é cirúrgico. Como a gente falou também aqui, as hérnias se originam em locais de fragilidade, na região da virilha, na região do umbigo, né? Então, são os principais locais, né? E como o doutor Almir falou, elas podem ter sim um agravamento do trabalho. Como ele bem falou também, aquela pessoa que trabalha em escritório, que não pega peso, que não tem uma atividade laboral de muito esforço, essa pessoa raramente essa doença ela vai estar relacionada a esse tipo de trabalho. Mas, obviamente, por isso que existem os exames admissionais, né? Obviamente, um paciente que previamente não tinha hérnia, e aí ele foi trabalhar, começou a trabalhar com peso, já tem aquela fragilidade, começou a sentir dor, começou a notificar a empresa, né? Começou a notificar a gerência direta sobre a relação causal. Então, isso aí fortalece, né, o indício de que a hérnia foi agravada ali no ambiente de trabalho, né? Então, assim, também a gente fala muito em relação ao pós-operatório, que é o

também aqui da nossa questão. É quando voltar, se eu posso voltar e se eu posso pegar peso. Hoje em dia, né, o tratamento de hérnia avançou bastante. Então, a gente ainda tem hérnias que são operadas de modo convencional e, de fato, no Brasil ainda é a maioria delas. Mas a gente também tem os tratamentos minimamente invasivos.

0: falou também que ouviu do médico que não poderia pegar mais peso de jeito nenhum. Isso aí a gente pode dizer que cada caso é um caso, ou isso é uma regra, ou a pessoa pode sim pegar peso depois de feita a cirurgia, doutor?
1: Então, é uma cultura, né, que assim, as novas diretrizes, ela já vem quebrando, né, da gente, essa questão de não vou poder pegar mais nenhum peso ou uma certa quantidade de peso, isso é cultural. O que de fato é bem importante é a forma progressiva como a pessoa, como o paciente volta a pegar peso, volta a desenvolver suas atividades, tá? Então, o tipo de cirurgia que foi realizado, né? E principalmente, Tony, a dor do paciente. Quando o paciente tem dor, esse é o principal fator limitante no pós-operatório e o fator extremamente decisivo para a liberação para as atividades ou não.
0: Bom, normalmente, doutor, o número de dias que a pessoa precisa passar afastada, qual é a regra? Ou não tem uma regra?
1: Excelente pergunta. Também pegando a fala do doutor Tony aqui, o que acontece é que nos pacientes, nas pessoas que são submetidas à hérnia minimamente invasiva, por laparoscopia, por robótica, e que trabalham com pouco peso, que trabalham em atividades mais administrativas, elas podem voltar ainda na primeira semana a trabalhar. Nos primeiros 5 a 7 dias, elas podem voltar a desenvolver as atividades dela. Os pacientes que são submetidos a cirurgias abertas e os pacientes que têm trabalhos com maior carga de peso, esses pacientes eles precisam aí mais de um período de recuperação em torno de 2 semanas ou até de 1 mês.
0: Porque isso é uma preocupação de muita gente, doutor Almir, de passar daqueles 15 dias e ter que ir para o benefício, e muitas vezes passa o período que a pessoa precisa ficar parada, chega a hora de voltar e ela nem deu entrada ainda para começar a ganhar o benefício, para começar a receber o benefício.
2: Tony, eu convivo com isso praticamente todos os dias. Eu estava fazendo conta esses dias, e só lá no escritório, são em média 250 processos novos todo mês de pessoas que querem um benefício por incapacidade e o INSS entende que a situação de incapacidade não está presente. Em mais ou menos, imagina só, 250 novos processos só na via judicial. Então, assim, um escritório só do Recife tem 250 pessoas todo mês que eventualmente contestam decisões do INSS que negam o direito ao benefício. E por que isso acontece? Muitas vezes. Tem essa distinção que a gente fez aqui de doença para incapacidade, que uma coisa está doente, outra coisa é incapaz e depende muito da tua atividade habitual. Mas o médico perito do INSS, ele costuma ser, em média, muito mais rigoroso do que o médico assistente. É aquela crítica que o ouvinte fez aqui para a gente, chega lá, não é o meu médico, ele não sabe de nada e tal, e nega o benefício. Muitas vezes o médico perito do INSS, ele tem pouco tempo ali para formar convicção sobre a presença ou ausência de capacidade ou incapacidade para o trabalho. Então, muitas vezes ele se funda na documentação médica que você está apresentando ali para ele. E a documentação que você leva para o INSS, muitas vezes, não é apropriada, não é a correta, não fala da repercussão, não fala da necessidade do afastamento. Então, assim, uma documentação médica robusta, muito bem escrita, embasada em outros elementos médicos, como exames, facilitam muito a vida do perito médico na avaliação. Mas, ainda assim, o INSS erra, tá? Erra e erra muito. O que a gente faz nesses casos? Imagina só que é o meu caso aqui, vou dar aqui a título de exemplo. Não tenho hérnia, mas vou me usar como ilustração aqui para a questão. Vou lá, faço a cirurgia. Vou precisar, segundo o doutor Pedro aqui, de pouco tempo. Mas imagina só que a minha teve alguma complicação e eu preciso ali de 45 dias em casa por conta do problema. É só um exemplo, tá, pessoal? Quando eu vou pedir o benefício para o INSS, a partir do 16º dia de afastamento, o INSS tem que designar uma perícia médica ou avaliar a documentação com o que a gente chama de ateste médico. Você leva o atestado médico para o INSS, tudo de forma remota, e um perito do outro lado vai avaliar se esse atestado médico está na conformidade legal para deferir o benefício, independentemente de uma avaliação presencial junto a um perito médico. Então, às vezes, quando essa avaliação do médico perito acontece, ainda que remotamente, ou na perícia presencial acontece, já tem passado o período de duração da incapacidade para o trabalho. Já passou da hora de voltar a trabalhar, segundo aquela documentação médica, e você ainda não foi avaliado. Então, nesses casos, o INSS permite que você retome

0: retome o trabalho, que você retorne ao trabalho sem prejuízo de perceber aquele período lá de benefício. Mas isso na ponta é muito ruim para o segurado, para quem está precisando do benefício, porque você fica sem renda. Você fica sem receber naquele período que você mais precisa de convalescência da cirurgia, você fica sem receber do empregador e sem receber do INSS na ponta. A gente viu falar muito esse ano que, mas o INSS acabou a fila, zerou a fila, não tem mais fila, não. Isso não é bem assim. É uma variável vista ali por um ângulo específico, existe fila para inúmeros benefícios, a gente tem casos ali de anos ainda represados, demandando uma avaliação, se não do INSS, da Junta de Recursos ou do Conselho de Recursos da Previdência, mas a dor é basicamente essa, na hora que você mais precisa, você está afastado, gastando mais com medicamento muitas vezes, o INSS tarda em avaliar, então é só procurar um advogado que ele vai fazer a mágica e vai resolver, não é assim. O advogado não faz mágica também, ele vai precisar se socorrer ou de um recurso administrativo ou da interposição de uma ação judicial e nem sempre a resposta é tão rápida como a gente imagina. Então, eu entendi exatamente a dor que o ouvinte ali relatou. Não tem solução mágica, não tem solução fácil, mas na dúvida sobre como prosseguir nesses casos, procura um advogado da sua confiança ou a Defensoria Pública da União, que faz um serviço também maravilhoso, que eles certamente vão conseguir dar suporte para tirar dúvidas ali adicionais que a gente não conseguir cobrir nessa uma hora de programa.
1: Vamos para um intervalo, daqui a pouquinho a gente volta.
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1: Hoje recebendo o cirurgião Pedro Gonzaga e o previdenciarista Dr. Almir Reis para falar sobre hérnia inguinal, suas repercussões para a saúde e também para o trabalho. Doutor Pedro, temos aqui uma participação do Nildo Sapateiro de Carpina e ele diz o seguinte: meu pai tem 88 anos e tem uma hérnia inguinal. Pela idade, ele pode fazer cirurgia? E aí eu pergunto também o seguinte, doutor: feita a cirurgia, uma hérnia, ela pode voltar e voltar no mesmo lugar?
3: Boa tarde, Nildo. Oh, pode sim. A gente precisa individualizar, né, cada paciente. Então, seu pai, ele pode ser operado com 88 anos. Obviamente que a gente vai levar em conta as condições clínicas dele, se ele tem alguma comorbidade que impeça, mas, de fato, pela cirurgia, a gente pode operá-lo sim. Em relação à hérnia voltar, as hérnias, elas podem voltar, né? Existem hérnias que têm uma susceptibilidade maior, mas quando operada de maneira correta, quando operado tecnicamente, utilizando todos os princípios, a chance dessa hérnia voltar, ela é mais baixa, tá certo? Mas existe, mesmo também tecnicamente sendo operada de maneira correta, a hérnia, ela pode voltar.
1: Bom, e aí, doutor Almir, para a gente ir finalizando...
0: Já?
1: Já.
0: Já vai acabar. Passou.
1: Essa aí é aquela que eu chamo de conversa para mais de uma volta de relógio, mas o tempo andou, né? O trabalhador que se encontra numa situação como essa, qual é o primeiro passo que ele deve dar para resolver essa questão e não ficar correndo para lá e para cá sem conseguir resolver as coisas?
0: Eu acho que o ponto fundamental, antes de pensar em procurar o INSS ou procurar o advogado, é ter esse diálogo com o médico assistente, com o médico que está cuidando da tua questão, porque é o seguinte, o médico tem condições, na verdade, de entender exatamente o prazo que você vai precisar depois dali da cirurgia, de afastamento, já entendendo um pouco da tua atividade, do que você faz no dia a dia. Então, a primeira questão qual é? Ter uma documentação médica robusta que comprove, na verdade, o momento do procedimento cirúrgico, que comprove a tua atividade profissional, que comprove a necessidade de afastamento por algum período. Diante disso,

0: segurado mantém esse vínculo com o INSS por meio do que a gente chama de prorrogação da qualidade de segurado por meio do período de graça. O que é período de graça? Você, sem estar pagando, você tem direito a receber benefício do INSS por um determinado período, mesmo sem estar contribuindo. E também se demanda, nesses casos, o que a gente chama de carência. Carência, o que é? O número mínimo de contribuições para o INSS. Então, basicamente, eu quero me afastar, eu quero pedir um benefício do INSS. Eu tenho que ter incapacidade, eu tenho que ter qualidade de segurado, que é aquele vínculo, e carência, que é o número mínimo de contribuições. Porém, existe um detalhe também para a gente complementar aqui e arrematar. Quando a doença tem relação com o trabalho e gera incapacidade, a legislação dispensa o requisito da carência. Então, você não precisa comprovar o número mínimo de contribuições para o INSS para ter direito ao benefício. Então, se não tem relação com o trabalho, eu tenho que ter pago pelo menos 12 contribuições para ter direito. Se tem relação com o trabalho, eu comecei a trabalhar, daqui a 2 meses acontece alguma coisa, eu já tenho direito ao benefício. Então, por isso que muita gente procura, na verdade, tentar provar que há relação com o trabalho, porque há benesses que, associando ao trabalho, você vai ter a nível trabalhista e a nível previdenciário.
1: Perfeito. Doutor Almir Reis, obrigado pelas suas orientações aqui no consultório de hoje.
0: Tony, foi um prazer, sempre um prazer estar aqui na Rádio Jornal, considero aqui minha segunda casa, literalmente. Doutor Pedro, não conhecia, mas conheci hoje, parabéns aí pelo seu trabalho, pelo comprometimento, tá ali em intercorrências e assim, arrumou um espaçozinho para estar aqui prestigiando e espero voltar em outra oportunidade para a gente continuar debatendo sobre esse tema que é tão importante para toda a sociedade.
1: É, que deixa eu fazer essa homenagem ao doutor Pedro, que tá no trabalho, mas abriu uma exceção ali, um tempinho para participar do consultório e trazer as orientações importantíssimas que ele trouxe para a gente hoje. Doutor Pedro, muito obrigado pela participação.
2: Muito obrigado, Tony. Muito obrigado, Tony. Uma honra participar aqui. Estou à disposição. Vamos agora operar aqui uma hérnia complexa e levar a qualidade e saúde para esse povo daqui de Pernambuco. Um abraço.
1: Um abraço. Valeu. Grande. Bom, Rádio Livre de hoje fica por aqui. A produção é de Gabriela Bento, trabalhos técnicos de Big Alves, Elivelto Henrique e Lucas Medeiros. Coordenação de jornalismo é de Victor Tavares.
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1: Agora são 5 horas no Recife.
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Fala, gente boa brasileira! Não reclame por ter que acordar cedinho. Agradeça por ter uma cama para dormir. Não reclame pelo pão amanhecido que tens à mesa. Agradeça por ter um pão para alimentá-lo. Não reclame por ter que ir para aquele trabalho. Agradeça por ter uma fonte de renda. Não reclame do comportamento das outras pessoas. Agradeça pela oportunidade de aprendizado e lembre-se que aquilo que mais nos incomoda nos outros, geralmente, é algo que existe em nós e não estamos querendo enxergar. Agradeça mais. Respire o ar que entra em nossos pulmões e sinta a fonte da vida, que é Deus nos purificando, alimentando nossas células e nutrindo nossa vida. Se você está angustiado, mesmo assim, agradeça a oportunidade que temos de poder olhar para dentro de nós mesmos e ver o quanto ainda temos a aprender. Sempre temos que agradecer pelo que a vida nos dá, pois é Deus quem está nos mostrando as oportunidades de crescimento que muito amor tem para dar.

0: portanto, não reclame. E muito bom dia.
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0: E que linda família brasileira, bom dia, boa tarde, boa noite, onde você estiver. Olha, quinta-feira, dia 24 de setembro de 2026. Já se passaram 267 dias do ano, faltando 98 para o ano acabar. Hoje é dia nacional do motociclista. Aí, um abraço para todos vocês que escutam a Rádio Jornal o tempo todo, mas cuidado, hein? Cuidado aí na moto, cuidado! Cuidado porque há informações do aumento de mortes de ciclistas nas estradas. Santo do dia é São Pacífico de São Severino, sacerdote franciscano, com trabalhos técnicos de Avanildo Cerqueira.
2: Bom dia!
0: Aí Cerqueira e produção de Cristiano Bassan, em rede pela Rádio Jornal Recife, Limoeiro, Caruaru, Garanhuns, Pesqueira e Petrolina. Estamos começando mais um programa A Voz do Povo.
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0: Com Roberto Carlos, A Montanha.

0: Acorda Recife, acorda Pernambuco, acorda Brasil, acorda família pernambucana, todos os trabalhadores, escutando a Rádio Jornal com as primeiras notícias aqui na Voz do Povo, com muita prestação de serviço para você e você participando e ajudando a nós. Tem sim, para você, motociclista, Rádio Jornal Recife 90.3 FM. Fica sabendo que quanto mais cuidado, melhor, viu? Porque tem informação de que o número de motociclistas mortos nas estradas é grande. Então, toma cuidado, meu amigo motociclista que escuta a Rádio Jornal e que trabalha nesse veículo maravilhoso, mas que muitas vezes é perigoso. A alegria dos nossos amigos portugueses, com certeza, que nos escutam. Daniel Rodrigues, Joaquim Amorim, vice-provedor Hospital Português, parabéns, hein? 171 anos. Vem pra cá, você de Limoeiro, 99.5 FM, Princesa do Capibaribe. Aí na Praça da Bandeira, todo mundo na atividade, se cuida, se cuida.
1: Sabe lá que é isso?
0: Sabe lá o que é isso, você de Caruaru? Essa cidade capital do forró, capital do agreste, cada vez mais, né, crescente. Coloque um drone, né? Você já viu, através das imagens de drone, como Caruaru está grande, crescente, meu amigo. Parece uma capital do Sudeste. Eita, Caruaru, bom dia, bom dia, bom dia. Bom dia. Sem você não tem carnaval, meu bem. Você que acompanha a gente, Rádio Jornal 107.5 FM. Aí no carnaval, você sabe que é o jazz. Bonita cidade de Garanhuns, aí no Agreste Meridional. Vem pra cá, você de Pesqueira, é a Graça, Terra da Graça, ela tá aí, apareceu, né? E até hoje, a grande religiosidade, também cidade do doce, da renda, gostosura, não é? Meu amigo Júnior, aí do Mercadinho Econômico, um abraço, sempre ouvindo a Rádio Jornal. A atração para você em Petrolina, 90.5 FM, Princesa do Sertão. Que coisa linda! A responsabilidade pela fruticultura. Vem para cá, porque isso vale, hein?

0: Um abraço, a benção, a benção, a benção. Pediu a benção para papai e mamãe. Tem gente que não tá nem para isso mais, né? Eu como nasci, né? Eu, Avanildo e tantos outros aí, né? Nascemos aí, benção papai, benção mamãe. Eita, que carinho, que respeito. A benção. A benção vovô. A benção titio, vale um monte de abraço para vocês. Alô, caminhoneiro. Um abraço, caminhoneiro. Chegando ou saindo? Então, boa viagem, bom frete. Eita, agricultor, cuida desse pedaço de terra maravilhoso. Os raios da visão. Trabalho, trabalho, trabalho, engrandece. E você que está acordando para o trabalho, bom dia, bom dia. Todas as regiões, litoral norte e sul, zonas da Mata Norte e Sul, Agreste e Sertão. E todas as cidades nessas regiões. Bom dia, bom dia. Vai lá no Shopping Rio Mar, vai lá. Tem engraxate, né? Cadeira de rico, viu? Tá lá. Cadeira bonitona, parece uma cadeira de um rei. Parece sim. Engraxate, bom dia, bom dia.
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0: Um poema de verdade pra você, mulher, pra você.

0: você, homem, pra você, família. Vale um abraço, sim, porque também pra você saber do tempo.
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0: Poxa, tu vai saber é agora. Será que vai chover? Será? O Cristiano Bassan informa.
2: Vamos agora à previsão do tempo para esta quinta-feira, conforme as informações da Agência Pernambucana de Águas e Clima, a APAC. Na região metropolitana do Recife, o tempo é parcialmente nublado, sem chuva em toda a região. Em Igaraçu, a temperatura máxima pode chegar aos 27 graus. Já as mínimas em Ipojuca deve ser de 21 graus. Nas zonas da Mata Norte e Sul, o tempo é parcialmente nublado, sem chuva em toda a região. Em Carpina, na Mata Norte, a máxima pode chegar aos 31 graus. E as mínimas em Xangrande, na Mata Sul, podem registrar 19 graus. No Agreste Pernambucano, o tempo é parcialmente nublado, sem chuva em toda a região. Em Garanhuns, no Agreste Meridional, a temperatura máxima é de 32 graus. Já as mínimas em Pesqueira, no Agreste Central, as mínimas são de 16 graus. No Sertão do Estado, o céu é claro, sem chuva em toda a região, ao longo do dia. Em Petrolina, no Sertão do São Francisco, as temperaturas máximas são de 36 graus. E as mínimas em Afogados da Engazeira, no Sertão do Pajeú, são de 19 graus. Previsão do tempo, Cristiano Bassan, Rádio Jornal, Rádio Notícia.
0: Agora são 5 horas e 14 minutos, 5 e 14.
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0: Jornal do Comércio, a diferença é enorme. Quest, Raquel e João empatados tecnicamente. No primeiro turno, governadora aparece com 41%, tinha 43% na pesquisa anterior. Contra 39% de João, tinha 37%. Em eventual segundo turno, novo empate técnico, 43% a 41%. Raquel perdeu pontos tanto entre mulheres quanto entre eleitor de direita. Marília lidera corrida ao Senado. Briga segue acirrada pela segunda vaga. Tarcísio, Cleitinho e Paes seguem liderando em São Paulo, Minas Gerais e Rio de Janeiro. E mais. Hélio e Guilherme dos Anjos demitidos às vésperas do Clássico dos Clássicos. 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
0: Eita, parabéns para você que está aniversariando hoje, você que é de Libra. O que diz a astrologia? Escuta só. Se a rotina ficar mais bagunçada do que o normal, escolha cuidar primeiro do seu bem-estar. Fazer pausas, beber mais água, comer com calma. Isso é, muita gente tem essa dificuldade, né? Então, comer com calma ou simplesmente respirar um pouco entre uma tarefa e outra pode parecer simples, mas tende a fazer bastante diferença hoje. Para você que é de Libra, parabéns para você!
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0: 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Tô aqui, meu amigo, tô aqui, minha amiga, para dizer para você o seguinte, para falar para você. Nova unidade do Serviço Integrado de Saúde Mental vai atender a cerca de 340 mil moradores do Recife e 29 estados. Olha aí. Vai atender cerca de 340 mil moradores do Recife de 29 bairros. Então tá certo. Agora sim, para você saber que nova unidade de Serviço Integrado de Saúde Mental vai atender a cerca de 340 mil moradores do Recife de 29 bairros. Saiba com Germano Rodrigues.
3: O Recife agora conta com mais serviços de cuidado especializado em saúde mental, com o novo Serviço Integrado de Saúde Mental, o SIM. O novo equipamento integra a rede de atenção psicossocial e funciona na Rua Major Nereu Guerra, número 105, no bairro de Casa Amarela, localizado no Distrito Sanitário 3. O serviço vai funcionar de segunda a sexta-feira, das 8 da manhã às 5 da tarde, e vai atender usuários dos 29 bairros, que integram os territórios dos distritos 3 e 7, alcançando uma população estimada em mais de 338 mil habitantes. O serviço do SIM Casa Amarela conta com uma equipe formada por 36 profissionais, entre médicos, psiquiatras, psicólogos, assistentes sociais, terapeutas ocupacionais,

0: farmacêuticos, profissionais de educação física, oficineiros e trabalhadores das áreas administrativas e de apoio. E de acordo com a secretária de Saúde do Recife, Luciana Albuquerque, esse novo serviço é um verdadeiro suporte na saúde mental para quem precisa.
1: Novo serviço integrado, né, de saúde mental, já temos um no Distrito Sanitário 1, agora a gente inaugura esse aqui no Distrito Sanitário 3 para atender 29 bairros. Vamos ter aqui atendimentos médicos, em torno de 470 atendimentos médicos por mês de psiquiatria. Vamos ter 1.300 atendimentos multiprofissionais, 1.900 trabalhos em grupo, porque a gente acredita que a saúde mental a gente resolve de forma integral.
0: Entre os serviços oferecidos estão o acolhimento, atendimentos individuais e em grupo, consultas em psiquiatria, acompanhamento psicológico, terapia ocupacional e serviço social. Também vão ter oficinas terapêuticas e visitas domiciliares. O SIM de Casa Amarela também realiza o cuidado compartilhado com as equipes da atenção primária, ações de promoção e prevenção em saúde mental, atividades intersetoriais, articulação com outros serviços de políticas públicas e acompanhamento dos projetos terapêuticos singulares. E ainda segundo a secretária de Saúde do Recife, Luciana Albuquerque, outro diferencial será a possibilidade de realização de teleatendimentos quando indicados no projeto terapêutico singular, além da dispensação e do acompanhamento farmacoterapêutico, de acordo com a Organização da Assistência Farmacêutica Municipal. A unidade foi estruturada para oferecer um ambiente acolhedor e que não pareça um hospital, com espaços destinados aos atendimentos individuais e coletivos. Esse modelo é pioneiro em todo o Brasil e já vem servindo de exemplo para municípios e estados como Rio Grande do Sul, Rio Grande do Norte, inclusive até para o Ministério da Saúde.
1: Então o paciente entra aqui pela fila de psiquiatria e aqui todas as outras necessidades dele de saúde mental são vistas e são atendidas. Então a gente também tem educador físico. Duas novidades a gente vai ter nesse serviço, que é a teleconsulta, a gente vai ter atendimento presencial e também teleconsulta em saúde mental, e vai ter o que a gente está chamando de escutadeiros, que são os nossos profissionais no território, fazendo o matriciamento do consultório de rua, fazendo o matriciamento das unidades de saúde da família. Então é dessa forma que a gente entende que a saúde mental dá certo, que a gente consegue olhar para o paciente na sua integralidade.
0: Germano Rodrigues, Rádio Jornal, Rádio Notícia.
2: E hora certa para você. Agora são 5 horas e 20 minutos, 5 e 20. E você, meu amigo, tem escutado bem? Tem escutado alguma reclamação aí? Você falou na escuta aí, né? Você ouviu a escuta, né? Então, tem problema para você escutar aí as autoridades com relação a céu aberto, transporte público e iluminação, entre outros? Tem um WhatsApp da Rádio Jornal assim.
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2: Já escuto aqui, Moisés. Moisés, molhado és, te chamarás. Moisés, vem comigo.
4: Tá falando que é Moisés, a gente chega aqui no metrô, passa meia hora esperando o metrô, chega atrasado, tem que pagar duas passagens, entendeu? E a governadora disse que ia chegar metrô novo para... E cadê o metrô que chegou? Não chegou nada, aí a gente sofre. Estamos chegando no trabalho, é atrasado, paga duas passagens, entendeu? Em zona também de João da Miséria, demora muito, saindo tudo atrasado. Veja aí o que você faz pela gente aqui. Então, obrigado.
2: Né? Eita, meu amigo querido aí, motociclista, na Semana Nacional do Trânsito, Polícia Rodoviária Federal alerta para o aumento das mortes de motociclistas nas estradas que cortam o estado. Escuta aí com Max Augusto.
5: O número de mortes em sinistros de trânsito envolvendo motocicletas em Pernambuco subiu quase 30% entre janeiro e agosto deste ano, comparado ao mesmo período do ano passado. No total, foram registrados 1.221 acidentes, com 130 mortes nas rodovias do estado. Segundo a Polícia Rodoviária Federal, o aumento está atribuído ao crescimento do fluxo de veículos e da quantidade de trabalhadores por aplicativo, seja no transporte de passageiros ou na entrega de mercadorias. O assessor de comunicação da Polícia Rodoviária Federal em Pernambuco, Cristiano Mendonça, detalha outros fatores relacionados às principais causas de colisões graves nas vias.
6: É sendo muito comum o trânsito pelo corredor entre veículos de grande porte. Então, eles passam entre caminhões, entre ônibus, e qualquer distração ali, ele pode acabar caindo na rodovia e se atrapalhando.

0: pelado. Além disso, também a falta de cuidado, também o retorno ao local proibido, certamente contribui para esse aumento.
1: Além dos alertas sobre o uso correto do capacete ajustado à cabeça e o transporte de crianças apenas a partir dos 10 anos de idade, a PRF alerta para a volta de regras mais rígidas para quem trabalha com motocicleta. Para exercer a atividade remunerada de motofrete ou mototáxi, o condutor deve ter no mínimo 21 anos de idade, pelo menos 2 anos de habilitação na categoria A, além de aprovação em curso especializado. A PRF reforça ainda que o tema da campanha de conscientização no trânsito deste ano é Desacelere, seu bem maior é a vida, convocando motoristas e passageiros a respeitarem os limites de velocidade e a distância de segurança para evitar sinistros. Com informações de Suelen Breiner, Max Augusto, Rádio Jornal, Rádio Notícia.
2: Escuta só, minha gente, os nossos colunistas do Sistema Jornal do Comércio de Comunicação. Nossos comentaristas, Política em Brasília, Romualdo de Souza. Fux quer abrir a caixa preta dos registros de visitação no Senado. Aí vem meu amigo na cena política, Igor Maciel, dizendo: Raquel perde entre mulheres e na direita, às vésperas da visita de Lula. Tá vendo aí? E saúde. Saúde e bem-estar para você com Cíntia Leite e toda a sua equipe. CSPE e Central de Transplantes promovem programação especial de Setembro Verde. Então, tá aí, olha. Se cuida. Se cuida. Agora são 5 horas e 24 minutos. 5 e 24 é a voz do povo com Sandra de Olinda. Vem, Sandra.
3: Um abraço para essa rádio abençoada. E Deus abençoe todos vocês. Meu amigo, nós estamos aí implorando aqui nessa nossa área da entrada do Acerola, que dá para os Coqueiral Parque. Um sinal ali naquela entrada, que ali tem aquele cruzamento, essa perimetral. Tem um dos caminhões e o cruzamento, e a gente dá sinal ali para entrar o Coqueiral Parque da Acerola, que necessita um sinal ali, meu amigo. Então, estamos implorando a você, meu amigo, essa rádio de grande porte, que nos ajude essa população a aproveitar esse período de política com esse pessoal, que nos dê essa força. Nós precisamos dele, principalmente de vocês, que é essa rádio, que ouça essa população. Nos ajude. Aqui é a Sandra, meu irmão, daqui da área do Coqueiral Parque. Faça esse favor para nós. Esse é o período que nós vivemos implorando, adulando a um, adulando a outro. Já falamos com várias pessoas. Estamos aguardando agora, pedindo agora a vocês esse favor. Nos ajude, a gente dá sinal para entrar com as crianças no carro para o Coqueiral Parque ali da Acerola. É necessidade de um sinal ali, meu amigo. Viu? Os carros grandes não esperam. O povo não precisa de paciência, compreensão. Mas com um sinal, todo mundo obedece, né, amigo? Viu? Deus abençoe a vocês. Um abraço, felicidade e um dia abençoado para todos vocês. Fiquem na paz.
2: Para você também, minha amiga, você está certíssima pedindo aí na Semana do Trânsito que se resolva esse problema. E tem mais, minha gente. Olha aí, eleições. Campanha de Lula aciona STF e TSE contra possível interferência dos Estados Unidos. Enquanto isso, Cezinha de Madureira fez contrato para comprar 4% do Instituto de Mendonça. Eita, a gente vai sabendo, né? Flávio viajou em avião de Borcaro em 2025. Aqui, futebol. Ancelotti esboça time titular do Brasil contra a Austrália e testa Vitor Reis. Novinho, né? Bem novinho ele. Agora, são 5 horas e 26 minutos. É a voz do povo para você, onde você estiver, para saber muito mais aqui com as primeiras informações. E ainda, combate à corrupção também entra na conta do eleitor na hora de decidir em quem vai votar no primeiro turno das eleições em 4 de outubro. Tá chegando, né? Tá chegando. De domingo agora 8. Então, presta atenção na boa escolha. Escuta aí essa informação com João Carneiro.
4: A corrupção aparece como a segunda maior preocupação dos brasileiros em meio à reta final das eleições de 2026. Segundo pesquisa da Quest, em parceria com a Pax, 22% dos entrevistados apontam a corrupção como o principal problema do país. O tema fica atrás apenas da violência, citada por 28%. Economia aparece com 19% e saúde com 15%. O cientista político Isaac Luna aponta um dos fatores que explicam o assunto estar no centro das preocupações do eleitor.
5: Essa superexposição midiática, principalmente nas mídias digitais, desses temas envolvendo a corrupção, faz com que as pesquisas mostrem, apontem esse crescimento da percepção do eleitor de que a corrupção é um dos problemas mais sérios, mais graves, que tem que ser resolvidos no Brasil.
4: Mas essa percepção pode mudar de acordo com a proximidade do eleitor com os atores políticos envolvidos, como diz Isaac Luna.
5: Nós temos muita percepção de corrupção, da corrupção do outro lado, né? Mas da corrupção do meu lado, a corrupção dos políticos que eu admiro, geralmente é relativizada, né? E quanto mais próximo do político o eleitor está, mais essa análise é contaminada. Então, por exemplo, o eleitor de uma cidade do interior que tem uma relação direta com os gestores e com os candidatos, não percebe como corrupção as vantagens que estão recebendo para apoiar aquela candidatura.
4: Outro elemento que ganha peso nestas eleições é a influência das plataformas digitais na forma como os temas políticos chegam ao eleitor. Para Isaac Luna, os algoritmos ajudam a definir quais assuntos recebem mais visibilidade e podem reforçar conteúdos dentro de diferentes grupos de usuários. O Tribunal Superior Eleitoral estabeleceu regras específicas para a atuação das plataformas digitais nas eleições deste ano, incluindo medidas contra a desinformação e normas para o uso de inteligência artificial. A Pesquisa Nacional de Segurança e Tecnologia ouviu 2.004 brasileiros com 16 anos ou mais, entre os dias 12 e 15 de setembro. A margem de erro é de 2 pontos percentuais, para mais ou para menos. João Carneiro, Rádio Jornal, Rádio Notícia.
2: Tem mais política para você, São Paulo. Quest Pesquisa. Tarcísio lidera com 44% no primeiro turno em São Paulo. Haddad tem 27%. E Cleitinho, vamos agora para Minas Gerais. Cleitinho lidera em todos os cenários em Minas Gerais. Agora são 5 horas e 30 minutos, 5 e meia. Deixa eu ver quem é que está comigo agora no WhatsApp da Rádio Jornal. Carlos Veríssimo da Torre, vem comigo, vem.
6: Bom dia, Rádio Jornal. Carlos Veríssimo da Torre. Ajuda a gente aí, ali na José Bonifácio, próximo ao número 630, aproximadamente ali, perto da padaria Nova Armada, número 626. Tem uma hamburgueria que fica 10, 15 motos em cima da calçada, gente idoso para passar, tem que ir pelo meio da rua. Criança tem que ir para dividir espaço com os ônibus, que a calçada fica cheia de moto. Ajuda a gente aí, Paulo Roberto.
2: Ajudo sim, ajudo. E sabendo que hoje é o dia do motociclista, que tenha bom senso nessa situação, né? Meus amigos motociclistas, hoje é o dia de vocês, hein? Motociclistas, então tá aí o nosso amigo ouvinte pedindo bom senso com relação a essa situação. Olha, tem dinheiro aí? Tem dinheiro aí? Doações de pessoas físicas para campanhas eleitorais estão prestes a atingir R$500 milhão, meu amigo. Perfil dos financiadores aponta para eleitores de direita. Não é isso, Ernesto Pereira?
7: Candidatos e partidos de direita e do Centrão lideram o recebimento de doações privadas nestas eleições. O levantamento foi feito recentemente pelo Valor Econômico, com dados abertos do Tribunal Superior Eleitoral, TSE. O relatório aponta que esse padrão de candidatos e partidos de direita e do Centrão, com maior adesão de doações privadas, se repete desde as eleições de 2018 e 2022. Dos 10 partidos e candidatos que mais receberam verba de pessoas físicas, apenas 2 são da base do governo, PT e PSB. Enquanto isso, PSD, PL e MDB lideram o ranking e concentram 43% da verba privada recebida até então. Segundo o especialista em direito eleitoral da Escola Paranaense de Direito, Luiz Gustavo de Andrade, os dados demonstram o perfil do eleitorado de direita e centrão.
8: O perfil do eleitor de centro-direita no Brasil é um perfil de um eleitorado de classe média alta. Então é isso que explica que a maior parte das doações privadas elas se dirigem a partidos de centro-direita, em virtude do perfil do seu eleitor. Ainda assim, as doações de pessoas privadas, de pessoas físicas para campanhas, ela é uma doação ainda muito baixa, perto do que se aplica de recursos públicos em

0: campanhas eleitorais. Isso se explica também porque o brasileiro ele não tem a cultura de doar recursos para campanhas eleitorais. Diferentemente dos Estados Unidos, quando o eleitor do democrata doa para o seu partido, paga anuidade, paga todo ano, o eleitor do republicano, do partido republicano, a mesma coisa. Aqui a gente não tem essa cultura. Entretanto, aqueles que doam são doadores que se identificam mais com partidos de centro-direita.
1: O PSD recebeu mais de 72 milhões de reais, enquanto o PT e o PSB receberam um pouco mais de 40 e 24 milhões de reais, respectivamente. O professor Luiz Gustavo de Andrade destaca que não existe limite para um partido receber investimentos privados, mas que uma pessoa sim tem limite para a quantidade de dinheiro doado.
0: Não existe um limite máximo que cada partido vai poder receber de doações. O que existe é um limite máximo de gastos por candidatura. Então, o Tribunal Superior Eleitoral, para cada eleição, atualiza esse valor, é o máximo de gastos que cada campanha eleitoral vai poder realizar. Esse máximo ele varia de acordo com o cargo em disputa, governador, deputado estadual, deputado federal. A pessoa que está doando, sim, ela tem um limite de doação, né? Então, a pessoa física não pode doar mais do que 10% da sua renda bruta declarada no imposto de renda no exercício financeiro anterior. Esse é um limite máximo que cada pessoa física pode doar. E o próprio candidato pode fazer uma autodoação, né, para sua própria campanha, limitada a 10% do teto de gastos daquele cargo em disputa, daquele cargo que ele está disputando.
1: Segundo o levantamento feito pelo Valor Econômico, empresários do setor de calçados e energia são os maiores doadores. Ernesto Pereira, Rádio Jornal, Rádio Notícia.
2: E você, meu amigo, fez a sua fezinha na Mega Sena? Bom, é o concurso da terça-feira, né? O concurso da terça-feira está aqui, acumulou, viu, gente? Hoje tem novo sorteio. Terça, quinta, era no sábado, no domingo você tem novo sorteio. Isso na Mega Sena, agora aqui na Diariamente. Olha, minha gente, então anota aí as dezenas acumuladas que estavam em 28 milhões, vai para mais de 31 milhões. 24, 25, 28, 37, 47 e 55. 24, 25, 28, 37, 47 e 55 Mega Sena acumulada. Hoje tem novo sorteio. E aqui no sorteio de ontem, quarta-feira, acumulou, hein? 38, 39, 43, 51 e 53. 38, é aqui, né? 38, 39, 43, 51 e 53. Boa sorte para você. E a hora certa, agora são 5 horas e 35 minutos. Está aqui um ouvinte falando sobre a causa animal. Vem comigo, vem.
3: Então, sobre maltrato animais, não existe, é tudo propaganda enganosa, não existe nada que possa estar ajudando os animais de rua. Alguns fazem alguma maquiagemzinha rapidamente, só para se aparecer na internet para ganhar voto. Mas quando a gente precisa desses órgãos, não aparece ninguém, ninguém. Eu digo isso porque eu sou da causa animal. E peno quando preciso resgatar um animal, peno muito. E tem que estar as protetoras, tudo em se ajudar para poder ajudar uma outra, para poder pegar o animal, mas se depender de político, eles só sabem aparecer grudado num cachorrinho no tempo de eleição, dizendo que vai ajudar, mas na verdade não vai ajudar. O tempo todos, toda a eleição, usando os cachorros, mas quando a gente precisa deles, eles não vêm. Diz que não tem onde colocar o cachorro e fica enrolando a gente. E depois da eleição eles somem. É isso que esses candidatos faz. Muito obrigada.
2: Um abraço, minha amiga, você está certa. E Receita libera consulta ao lote residencial do imposto de renda, viu? Serão contemplados 412 mil contribuintes. Não é isso, Gabriel Brum?
4: A Receita Federal liberou nesta quarta-feira a consulta ao lote residual de restituição do Imposto de Renda 2026. São 412 mil contribuintes que vão receber no total mais de 1 bilhão e 200 milhões de reais no dia 30 de setembro, quarta-feira que vem. Esse lote atende declarações enviadas fora do prazo ou que caíram na malha fina e foram resolvidas pelos contribuintes, além de restituições residuais de anos anteriores. A maior parte das restituições vão para pessoas com prioridade definida por lei, como idosos, pessoas com deficiência e professores, e quem usou declaração pré-preenchida ou optou por receber via Pix. Para fazer a consulta, a pessoa pode acessar o site gov.br/receitafederal, clicar em Meu Imposto de Renda e depois em Consultar Minha Restituição. Também é possível conferir nos aplicativos para tablets e celulares. Se houver algum erro nos dados bancários informados na declaração, o contribuinte tem um ano para reagir.

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1: E você, meu amigo, você, minha amiga, vocês estão ligados aí no Guia Eleitoral para saber propostas, conhecer candidatos, enfim, para você procurar ter uma boa escolha? Ah, parece que você não está ligando muito, não. Parece que você está mais ligado nas plataformas sociais. Pois é, em tempos de redes sociais, tradicional guia eleitoral gratuito no rádio e na televisão perde protagonismo junto ao eleitorado. Escuta aí o que revela essa pesquisa.
2: Aproximadamente 56% dos eleitores não assistem ao horário eleitoral, conhecido também como guia eleitoral. O dado é de uma nova pesquisa da Quest, que começou a ser divulgada nesta semana. Entre os entrevistados, 24% não estão com a TV ligada durante o horário eleitoral, 20% desligam e 12% procuram outro conteúdo. Apenas 25% disseram assistir ao programa com atenção, enquanto 18% disseram que deixam o aparelho ligado sem prestar atenção. De acordo com o historiador, doutor em educação e especialista em ciência política, Tiago Modenese, esse abandono do eleitorado em assistir o guia eleitoral se ancora nas novas formas de se consumir política, por meio das redes sociais.
3: Os dados recentes da Quest mostram que 56% dos eleitores não acompanham o horário eleitoral, mas isso não revela um simples desinteresse pela política. Os números apontam para uma mudança na maneira como o eleitor se informa e se relaciona com a política. A televisão já não tem o mesmo poder de concentrar a atenção do público. Redes sociais, WhatsApp, YouTube, podcasts, influenciadores e vídeos curtos passaram a disputar esse espaço. O eleitor deixou de ser apenas receptor da mensagem eleitoral e passou a selecionar ativamente aquilo que deseja consumir. Isso gera uma transformação importante na comunicação política. Ter tempo de televisão não significa necessariamente ter a atenção do eleitor.
2: Mesmo assim, segundo o professor Tiago Modenese, a relevância do horário eleitoral está ligado ao fato de que, por meio das propagandas em rádio e TV, a população pode conhecer outros candidatos e propostas.
3: A importância de acompanhar o horário eleitoral de rádio e TV está justamente em não deixar que as redes sociais sejam a única porta de entrada para a informação política. As redes têm enorme capacidade de circulação e podem facilitar o acesso a conteúdos políticos, mas funcionam por meio de algoritmos, recomendações e redes de relacionamento. Isso pode fazer com que o eleitor receba predominantemente conteúdos semelhantes àquilo que já acompanha. O horário eleitoral, por outro lado, oferece um espaço institucional regulamentado no qual diferentes candidaturas apresentam diretamente sua mensagem ao eleitorado. O TSE estabelece previamente regras para distribuição de tempo, ordem de veiculação e transmissão.
2: A propaganda eleitoral é exibida de segunda a sábado, em dois blocos fixos de 25 minutos. No rádio, os horários reservados são de 7 da manhã às 7h25 e de meio-dia a meio-dia e 25. Na televisão, é de 1 da tarde a 1h25 e de 8h30 da noite às 8h45. Nas segundas, quartas e sextas, a propaganda é reservada para os candidatos ao governo do estado, senado e deputado estadual. Nas terças, quintas e sábados, para os candidatos a presidente e deputado federal. No domingo, não há guia eleitoral. A propaganda segue até o dia 1º de outubro, 3 dias antes da realização do primeiro turno das eleições. Ernesto Pereira, Rádio Jornal, Rádio Notícia.
1: Pois é, minha gente, no parabéns da gente hoje, né? Nós falamos de Sheila Carvalho, dançarina e apresentadora da televisão brasileira. Ela que participou muito do Tchan. E a gente canta com ela, né?

0: Aí, na dança da bundinha com ela, a dançarina, a bailarina Sheila Carvalho, de parabéns. Hoje você aí dançou com ela, cantou com ela, o que você quiser, tá bom? Agora, são 5 horas e 44 minutos.
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0: Jornal do Comércio, a diferença é enorme. Quest, Raquel e João empatados tecnicamente. No primeiro turno, o governador aparece com 41%, tinha 43% na pesquisa anterior, contra 39% de João, tinha 37%. Em eventual segundo turno, novo empate técnico, 43% contra 41%. Raquel perdeu pontos tanto entre mulheres quanto entre eleitor de direita. Marília lidera corrida ao Senado. Briga segue acirrada pela segunda vaga. Tarcísio, Cleitinho e Paes seguem liderando em São Paulo, Minas Gerais e Rio de Janeiro. E mais, Hélio e Guilherme dos Anjos demitidos às vésperas do clássico dos clássicos. Destaque de capa da edição de hoje do seu Jornal do Comércio. Para saber, tem que ler o JC.
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0: Em destaque, agenda dos presidenciáveis Lula do PT e Augusto Cury do Avante no Recife amanhã agitam a militância há cerca de 10 dias do primeiro turno das eleições. 19 estações da linha centro do metrô do Recife vão encerrar as atividades às 10 da noite a partir da próxima segunda-feira devido a obras em Afogados, em Joana Bezerra também. Minha gente, requerimento de benefício negado pelo INSS não é o fim. Alertam advogados especialistas em direito previdenciário e trabalhista. Então procure o seu advogado. Evento gratuito amanhã nas Graças do Recife vai orientar pessoas com deficiência sobre inserção do mercado de trabalho. No currículo, a carteira assinada. Então vai lá. Mais de 446 mil famílias em Pernambuco têm direito à tarifa social de energia elétrica. Se liga, viu? Saiba se você está nessa. Pronto, tem mais para você, redator de plantão, 6 horas.
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0: Ganhou aqui, tem que ganhar lá também para ficar mais fácil aí a subida, né, torcida tricolor. Então, outras informações com o Igor Moura.
4: Valeu, um abraço forte para você, amigo. Um abraço para todo mundo ligado aqui na Rádio Jornal. Depois de uma quarta-feira de trabalho matinal, jogadores do Santa voltam às atividades nesta quinta-feira. Será, inclusive, o treinamento mais intenso, treinamento mais decisivo e importante no que diz respeito à estratégia, à formação do time para o jogo deste sábado, 5 da tarde, partida mais importante da história recente tricolor. Isso porque o Santa pode carimbar matematicamente a sua ida para a Série B 2027, uma década depois da última edição de segunda divisão nacional que o Santa disputou. Inclusive, a viagem será nesta sexta-feira, logo cedo, às 7 da manhã. E em Fortaleza, no decorrer da sexta-feira, a comissão técnica ainda vai definir se vai acontecer um trabalho leve no hotel da delegação ou se um trabalho campo e bola vai acontecer com os jogadores corais. Eurico vai desfalcar novamente o time tricolor. Depois de sentir a posterior da coxa tomando uma pancada, o exame revelou uma pequena lesão na posterior da coxa do Eurico, que será agora trabalhado para o jogo contra o Maringá dia 3 de outubro, na quinta rodada das 6 do hexagonal do acesso, jogo que acontece na Arena de Pernambuco. Ronald já está entregue à transição, não mais no departamento médico, vai depender do seu quadro evolutivo. A tendência, pelo tempo que o Ronald passou machucado, é de que o atleta não esteja à disposição contra o Floresta e fique à disposição para o jogo contra o Maringá. Portanto, a tendência é do mesmo time que enfrentou o Floresta no jogo na Arena ser repetido no jogo no Presidente Vargas, tendo em vista também que o Christian de Souza elogiou bastante o comportamento do time coral na vitória por 1-0. Lembrando que, se o Santa voltar a vencer a equipe do Floresta no Presidente Vargas em Fortaleza, vitória sobe matematicamente. Em caso de empate, o Santa pode subir matematicamente se o Botafogo da Paraíba vencer o Maringá no duelo que acontece no mesmo dia e no mesmo horário no Almeidão, em João Pessoa. Mais de 2 mil ingressos já foram vendidos para a torcida do Santa, que tem, a priori, 6 mil disponíveis no jogo no Presidente Vargas. A gente escuta agora o presidente coral, Bruno Rodrigues, falando sobre o organograma do futebol do Santa para 2027, muito provavelmente com a Série B pela frente e o advento da SAF, já com a SAF do Santa tendo 90% do futebol coral.
5: Então, Igor, veja, a gente vai fazer tudo a quatro mãos, né? É evidente que esse processo, eu acho que se encerra no final do ano, então a gente tem que se movimentar antes, como você acabou de falar. Quando acabar o campeonato da Série C, que é agora em outubro, né, a gente vai sentar para planejar 2027. E é evidente que a questão de dispensas, a questão de quem fica no clube, isso aí vai ser discutido internamente com nossos profissionais, mas também com a SAF, já o próprio Tyron e o Danilo participando das negociações. É natural que a gente também traga uma equipe. Nós temos excelentes scouts, uma excelente equipe de estrutura no futebol, mas eles também vão trazer o pessoal dele, né, para a gente fazer uma coisa em comum acordo. Então eu não vejo dificuldade, pelo contrário, eu acho que até o time é legal, porque é justamente quando a gente está jogando agora a Série C, ninguém está se movimentando no mercado. Acabou a Série C, a gente vai partir para evoluir na questão do novo formato. Acho que ele, o futebol, 90% é a SAF, que vai quando os investidores vão ter 90% da SAF.

0: ter 10%, mesmo tendo poder de veto. Mas a administração, né, do futebol profissional, base, será da SAF.
1: Palavras, portanto, de Bruno Rodrigues, aqui, conversando conosco. Nesse Bola de Primeira, bom dia.
2: E aí, torcedor, às vésperas do clássico, caíram os técnicos, que achas, hein? Pronto, outras informações com Aldinei Alves.
3: Muito bom dia para você e para todo mundo que está nos acompanhando aqui na Rádio Jornal. Ontem, o Náutico anunciou, através de um comunicado oficial, a saída dos técnicos Hélio e Guilherme dos Anjos do comando da equipe. Segundo o comunicado do Náutico, ontem foi o dia do encerramento do trabalho e o clube agradece aos profissionais pela dedicação, pelo comprometimento e pelos serviços prestados durante o período em que estiveram no clube. O Náutico também desejou sucesso na sequência das carreiras deles, uma nota daquelas bem protocolares, né? Envolvendo os técnicos Hélio, Guilherme dos Anjos e o rompimento com o Náutico. Hoje, à tarde, o presidente do clube, Bruno Becker, vai dar uma entrevista coletiva para a imprensa e certamente vai falar sobre como foi essa saída, como foi a conversa para se chegar à decisão de Hélio e Guilherme não permanecerem no clube e também como serão os próximos passos, a busca do Náutico por um novo treinador. Lembrando que o Náutico está vivendo esse momento conturbado fora das quatro linhas em uma semana muito importante. No sábado, às 16h30, tem um duelo contra a equipe do Sport, é o clássico dos clássicos, jogo marcado para acontecer no Estádio dos Aflitos. Hoje começam as vendas, a comercialização dos ingressos para a torcida e o Náutico vai ter que lidar com essa troca de comando técnico no extracampo, ao mesmo tempo em que se prepara para um jogo importante. O Náutico ainda precisa de pontos para sacramentar a permanência na Série B do Campeonato Brasileiro. São os destaques do Timbu, aqui no Bola de Primeira.
2: Agora são 5 horas e 55 minutos. Depois dos comerciais, eu volto para você do esporte.
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2: É, torcedor, tem que ser bola de primeira para o clássico. Outras informações com o Alex Santos.
3: Muito bom dia para você que está ligado aqui no Bola de Primeira. E o esporte segue se preparando para o clássico do próximo sábado. Inclusive, nós trouxemos a informação que o esporte vencendo, dependendo da combinação de alguns resultados, poderia voltar a figurar entre os 6 melhores colocados. Mas, depois da vitória do Operário para cima do Criciúma, lá em Santa Catarina, essa possibilidade não existe mais. Mesmo vencendo o clássico, o esporte não volta a figurar entre os melhores colocados, mas vai se mantendo próximo ali ao G6, o que é o mais importante, porque nesse momento, na tabela de classificação, o Sport permanece na 9ª colocação, com 44 pontos conquistados. Mas o 6º colocado, agora, o Criciúma, tem 47, ou seja, o Sport está a 3 pontos de distância do G6. Dando tudo certo, o Sport vencendo o Náutico, Criciúma perdendo, o Atlético Goianiense perdendo e o CRB também, o Sport chegaria a 47 pontos. Se igualaria em número de pontos com o Tigre Catarinense, porém, perderia no critério desempate, porque o Criciúma, nesse momento, tem 13 vitórias e o Sport chegaria a 12 caso vença o clássico. Por isso que ele não entraria no G6 nessa rodada, mas estaria ali bem pertinho, com certeza, do G6.

0: Mas a notícia que nós vamos trazer agora é referente à capacidade liberada para a torcida do Sport no clássico contra o Náutico. Foi liberada aí a quantidade de 1.632 torcedores para esse clássico. E a torcida reclamou porque seria o quantitativo de 3 mil inicialmente. Mas, depois que fomos observar, não existe essa quantidade de 3 mil torcedores, porque a capacidade dos aflitos hoje é de 19.100 pessoas. Com essa vistoria que aconteceu na última terça-feira, essa capacidade ela foi reduzida para 16.320 pessoas. Foi reduzida para poder atender às necessidades da torcida visitante, nesse caso, do Sport. Então, com esse número novo de 16.320 pessoas, 10% desse número corresponde justamente à quantidade que foi liberada para a torcida do Sport. E para falar sobre o assunto, vamos ouvir o vice-presidente jurídico do Leão, o Lucas Leite.
1: Wallace, na verdade, o Sport recebeu com muita tranquilidade a redução da carga da nossa torcida, porque foi uma redução muito, muito pequena, né? Nós tivemos 1.900 ingressos aproximadamente para a final, foi o último jogo que nós disputamos nos aflitos, para a final do Pernambucano. E para o jogo do próximo sábado nós teremos aí 1.630 ingressos, uma redução de 270 ingressos aproximadamente. Então não foi nada que nos deixou preocupados, né? Tipo, não. Na verdade, o que a gente recebeu com muita alegria e, na verdade, com muito senso de responsabilidade, foi a informação que o Corpo do Bombeiro nos deu de que o espaço destinado à nossa torcida para esse jogo de sábado, a despeito dessa diminuição pequena de 200 e poucos ingressos, ele vai ser consideravelmente maior do que o espaço que nos foi destinado na final do Pernambucano, quando a gente teve ali aquelas intercorrências e correu o risco de ter uma tragédia. Então, o clube ficou bastante satisfeito e agradece de público mais uma vez a condução da Secretaria de Defesa Social, do Corpo Bombeiro do Estado de Pernambuco, da Polícia Militar e também da Federação Pernambucana para trazer mais segurança para o espetáculo.
0: Leões que voltam a trabalhar na manhã desta quinta-feira. É o penúltimo dia de trabalhos antes do clássico contra o Náutico no sábado que vem. Destaques do Leão para o Bola de Primeira. Bom dia.
2: Pronto, minha gente, terminou. 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Obrigado.
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Agora são 6 horas e 4 minutos, 6 e 4. Muito bom dia, minha gente, bom dia, meus amigos. Hoje é uma quinta-feira, dia 24 de setembro de 2026. Chegamos na quinta e a partir de agora a gente começa o programa de maior credibilidade da cidade, o programa policial A Hora da Justa, no oferecimento de Avil, garantindo o menor preço da região. 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

0: 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Givaldo Júnior está ali da parte técnica, o Berg Santos está ali da redação e a gente começa o programa. Tem muita coisa, teve a liberação do corpo da senhorinha que foi assassinada pelo próprio filho, daqui a pouquinho familiares irão falar, teve tráfico de entorpecente aqui em Caruaru, nós tivemos um rapaz que perdeu a vida, jovem, 19 anos, morreu e a mãe ficou ferida em uma colisão entre moto e carro na BR-104, na cidade de Panelas. São 6:05. Falar em acidente, teve um acidente lá em São Bento do Una. O repórter Emanuel Ricardi vai chegar com as informações.
1: Bom dia, Givanildo. Bom dia a todos que estão ouvindo a Rádio Jornal. Givanildo, este sinistro de trânsito aconteceu na rodovia Tabelião Nelson de Oliveira Galvão, que é a PS-180, no quilômetro 13 dessa rodovia. Essa estrada liga Belo Jardim a São Bento do Una, que também seguindo mais à frente vai até Lajedo. As informações que nós obtivemos no local do acidente é que o Vitor de Lima Souza, de 26 anos, que estava conduzindo este veículo, um veículo Astra de cor prata, ano 2000, ele tinha ido com um amigo, que é dono desse carro, para Belo Jardim, para o amigo dele buscar o caminhão, que também é desse amigo, né? E na volta, ele veio conduzindo o Astra e o amigo veio conduzindo o próprio caminhão. Quando eles estavam se aproximando dessa curva que fica nas proximidades da ponte do riacho Riachão, aconteceu de, no local, estar sendo feita uma obra, ou uma capinação, uma pintura, alguma coisa sendo feita na rodovia. Momento esse em que eles sinalizaram com cones, mas por ser curva, eles colocaram em cima da curva esses cones. Então você, quando estava vindo na parte reta da rodovia, que ia se aproximando da curva, é que você conseguia ver que estava interditado um trecho da via. Ele estava em alta velocidade, não conseguiu reduzir e entrou na contramão para acessar. Porém, na contramão estava vindo, né, um carro em direção a Belo Jardim, de São Bento do Una a Belo Jardim. E para não colidir com esse carro, ele acabou colocando para a mão normal do veículo, a mão normal da rodovia. E nisso, ele acabou perdendo o controle do veículo, por estar em alta velocidade. Possivelmente ele estava sem cinto de segurança. O carro capotou pelo menos 4 vezes e ele foi arremessado fora do veículo. Ele sofreu alguns ferimentos, teve uma fratura exposta na perna e também um traumatismo cranioencefálico, um TCE. Ele foi socorrido pelo SAMU e encaminhado para o Hospital Municipal de São Bento do Una. Depois, transferido para o Hospital da Restauração em Recife. No local do acidente, nós conversamos com o Maurício Galdino, que é amigo da vítima e que chegou para ver o estado que ficou o veículo. Maurício, você conhece a vítima de onde?
2: Olha, ele é de Queimadas de Jurema. Jurema é a cidade e Queimadas é uma vila, onde ele mora.
1: Você mora lá também?
2: Moro lá também, sim.
1: Aí vocês se conhecem da localidade?
2: Da localidade, isso mesmo.
1: O que disseram para você sobre esse acidente?
2: O que passou para mim foi um outro colega nosso, né? Ligou para mim, vim até o local para mim dar um apoio, né? E até onde eu sei é isso aí.
1: Mas aí você chegou, viu a forma que o carro tá aqui, muito acabado, né, diante desse acidente.
2: Essa forma que a gente se encontra, né? E outra, o nome dele é Vitor, viu? Vitor, o pai dele tem uma madeireira lá na Vila Santo Antônio de Queimadas. E esse menino é caminhoneiro, ele é motorista profissional, caminhoneiro. Até onde eu sei.
1: E ele estava vindo de Belo Jardim para São Bento do Una no momento do acidente?
2: Indo para Queimadas, para Jurema.
1: Então, no caso, ele ia passar para São Bento para seguir para Jurema?
2: Isso mesmo.
1: Aí, tu sabe dizer se ele é casado, se tem filhos?
2: Não tem aí, não lembro não, não sei não.
1: E alguma informação daqui, dessa situação? Eles falaram se ele estava vindo em alta velocidade, se ele tentou desviar de alguma coisa?
2: Não. Temos conhecimento não, mas...
1: Faz tempo que você chegou aqui?
2: Não, pouco tempo.
1: Aí tá ainda pegando essas informações,
2: analisando,
1: né?
2: Viu?
1: Aí o pessoal vai vir agora para retirar o carro daqui.
2: Vai retirar.
1: Inclusive o dono do carro não é ele. Ele tava dirigindo o carro, mas o dono é outro, né?
2: É outro menino, sim.
1: E aí esse rapaz também tá vindo para cá?
2: Tá.
1: Esse rapaz que é o dono do carro trabalha com o quê?
2: Trabalha com motorista também. Motorista, tudo caminhoneiro, a galera aí.
1: Você também é, não?
2: Não, sou não. Sou lanterneiro. Pintura, trabalho com pintura de carro.
1: Socorreram ele para onde aqui?
2: Para o hospital, até onde eu sei, para o hospital de São Bento.
1: Aí ele tá para ser transferido para outra unidade, né?
2: Até onde a gente sabe.
1: Será que ele tava bem grave, no caso?
2: Não, chegou a gente chegou a conversar sobre isso, não. Cheguei a conversar, não. Não deu tempo, né? Não deu tempo.

0: também no local do acidente, Jovanildo, nós conversamos com o Daniel Nascimento, que é amigo também da vítima e dono do Astra que se envolveu nesse acidente.
1: O que aconteceu aqui referente a esse acidente? Você estava vindo atrás no caminhão quando viu toda a situação. Conta pra gente como aconteceu.
2: Assim, eu não vi na hora do acidente, mas eu vim atrás pouca distância, assim. E quando eu cheguei na frente aqui, aí eu vi um carro parecido com o meu. Aí... Não, vou olhar. Fiquei curioso, né? Porque ele tinha saído na frente, fiquei curioso. Quando encostei o carro, o caminhão ali, que eu fui olhar a placa do carro, meu carro. Aí eu disse, rapaz, é ele. Foi de dia aí. Aí tinha aqui uma turma grande aqui que tava passando, tava aqui trabalhando. Aí disse, ó, foi por causa da sinalização. A má sinalização dos caras aí arrumando a pista. Tinha uns cônicos aí e uma van atravessada. Aí ele foi desviar da van, acabou sobrando. Aí aconteceu, deu nisso aí.
1: Aqui é uma obra que tá acontecendo, é limpeza de mato, é pintura, é o quê?
2: Eu não sei, eu acho que é uma limpeza aí que reformaram a pista recentemente aí, então... arrumando, mas a sinalização não foi a adequada, né?
1: E seu amigo, você conhece ele desde a infância, não é isso?
2: Desde a infância, desde meus 10 anos.
1: Casado, solteiro ele?
2: Casado, 2 filhos, um filho e um para nascer agora.
1: E ele estava vindo de Belo Jardim para São Bento do Douro?
2: Belo Jardim, sentido Lajedo.
1: No caso, ele é de Jurema?
2: Ele é de Jurema, queimada de Jurema.
1: Você também é de lá?
2: Isso.
1: E você e ele trabalham juntos, é?
2: É, a gente trabalha no mesmo ramo, caminhão, mas ele tem um negócio dele, eu tenho o meu, mas é um ramo só.
1: Aí ele tava com o teu carro nesse momento, por quê?
2: Isso, a gente vinha de uma oficina, a gente foi buscar meu caminhão e ele foi me levar lá. Quando eu vinha no meu caminhão e ele vinha no meu carro. Aí no caminho aconteceu isso.
1: Qual a idade dele, tu sabe?
2: A idade dele, ele tem 26 anos, ele é um ano mais novo do que eu.
1: Ele foi socorrido aqui para São Bento do Una, para o Hospital Municipal, mas foi transferido para outra unidade, sabe a qual?
2: Para Recife, RH.
1: E sabe o estado de saúde dele?
2: Ele teve uma fratura exposta na perna e uma pancada na cabeça, né? Mas aí vai ter que fazer os exames para saber o que aconteceu.
1: E essa situação toda, vocês convivem com o risco dos acidentes nesse trabalho, né, de caminhoneiro, né, de dirigir?
2: É complicado. Essas estradas aí, né, você pagando documento e as estradas do jeito que tá aí, exigindo muita coisa. Mas estrada de sinalização, o que é bom, nada, né?
1: Nem acostamento aqui tem, dá para piorar. A parte pequena que tinha no acostamento, eles botaram uma guia para escoar água, que acaba atrapalhando alguém se precisar estacionar.
2: Acaba atrapalhando tudo.
1: Se você tenta desviar o veículo aqui para não causar acidente, você não tem mais nenhum pedaço da banqueta para ir.
2: Não tem nada para colocar.
1: Fica o clamor aí da população, né, para que isso seja revisto, né?
2: É, isso mesmo.
1: E a partir de agora, como é que é a situação, tanto do carro como a situação dele?
2: É, o carro pra mim não importa, o que importa é a saúde dele, ele estando bem pra mim é o que vale, carro é bens materiais, amanhã ou depois eu consigo outro, e é isso aí, eu quero o bem dele, ele estando bem pra mim é o que importa, se Deus quiser ele vai estar bem.
1: A família dele já foi avisada do acidente?
2: Já foi avisada já. Já está se locomovendo ao hospital de Recife.
1: E como a esposa recebeu a notícia, já que ela está grávida?
2: Foi um choque para ela. Ela está bastante abalada.
1: Possivelmente, ele, para ser arremessado, ele não estava vindo com cinto de segurança, né?
2: Possivelmente não. Não posso falar sobre isso porque eu não... Mas possivelmente, para ele ser arremessado, ele não estava.
1: E tem a ideia da velocidade mais ou menos que ele estava vindo?
2: Rapaz, por ele ser um cara consciente, acostumado a trabalhar, andar em vias aí, eu creio que ele vinha nas faixas dos 90, 80, 90, no máximo 100 se ele viesse. O motivo disso foi a sinalização que foi...
1: É numa curva praticamente, isso, né?
2: Porque em uma curva você sabe que tem que ter...
1: A sinalização bem antes, né?
2: Bem antes, 1.000 metros ou mais antes. E aqui estava em cima da curva. Como ele vinha numa velocidade... muito perto para dar a curva aí da sinalização, ele acabou acontecendo isso aí.
1: E esse trecho aqui, constantemente acontecem acidentes. Teve um aqui também recentemente, não é isso?
2: Isso, recentemente aconteceu aí. Eu soube aí, não vi, mas soube.
0: Jovanildo, você ouviu o Daniel Nascimento, que é o dono do veículo e amigo da vítima, e ele contou essa história aí. Nós vimos a situação que aconteceu lá, as pessoas estavam revoltadas, porque no momento em que o rapaz estava agonizando de dor, todo ferido lá, antes do SAMU ser acionado, a população que estava nas proximidades acabou furtando a bateria e o rádio do carro. E não ligaram para o SAMU, já foi o 15º Batalhão que acionou o SAMU e através também...

0: da nossa informação quando estávamos indo de Caruaru para São Bentuno cobrir esse sinistro. Até porque a polícia não estava sabendo desta ocorrência. Manuel Ricardi, Rádio Jornal, Rádio Notícia.
1: Agora são 6 horas e 15 minutos, 6 e 15 aqui na Mais Ouvida. Olha, uma mulher foi encontrada morta dentro da casa onde morava no bairro Magano, lá em Garanhuns. Maciane Barros de Carvalho, 28 anos. Ela foi encontrada em um dos cômodos das residências pela sogra, que acionou o SAMU. Aí a médica diz, quando chegou ela já estava sem vida. Ela mantinha um relacionamento com um homem que cumpre pena no regime semiaberto. O homem teria sido visto na residência horas antes da mulher ser encontrada morta. A perícia teve lá, polícia científica, e identificou marcas de lesões no pescoço da vítima, levantando a suspeita de que ela possa ter sido assassinada. O corpo dela veio aqui para o Instituto de Medicina Legal, IML de Caruaru. Olha, ontem à noite, aqui no trevo do sítio Brejo Novo, aqui pertinho da BR-104, um veículo Saveiro passou direto. Segundo o motorista, disse que não tinha como ver direito porque estava escuro, e disse que nessa localidade aí sempre acontece um acidente. Ele passou direto no trevo, aqui do sítio Brejo Novo, uma Saveiro com 4 pessoas, mas graças a Deus ninguém ficou ferido, tá? Apenas danos materiais. Eles iam sentido Agrestina, essa é a informação. Mas olha, um jovem de 19 anos morreu e a mãe ficou ferida em uma colisão entre moto e carro na BR-104 em Panelas. O rapaz estava com a mãe na garupa e terminou a mãe se ferindo gravemente. E ele não resistiu e terminou morrendo.
2: A colisão frontal envolvendo moto e carro aconteceu na BR-104 no sítio Patrimônio, zona rural de Panelas. A vítima, um jovem de apenas 19 anos de idade, que trabalhava em serviços gerais em fábrica de confecção lá em Cupira. O Cauã Roberto da Silva estava seguindo com a mãe para a zona rural do município de Panelas, quando, no momento de uma ultrapassagem, colidiu frontalmente com um Celta. Cauã morreu na hora e a mãe foi socorrida para o hospital de Panelas e transferida para o hospital da Restauração. Segundo informações de familiares e amigos, Cauã e a mãe saíram para beber quando o sinistro aconteceu. Aqui no IML, nós conversamos com o Cícero, pai do Cauã, e também com a Carol, que é amiga da família. Vamos acompanhar o que eles disseram.
3: Estava trabalhando, sim. Estava em Alagoas. Quando eu soube da notícia, não vai sair.
2: Infelizmente, ele morreu na hora.
3: Foi, sim.
2: Seu filho trabalhava em uma confecção, era serviços gerais, né? Como era, Cauã? Menino bom?
3: Menino bom. Muito bom mesmo.
2: Vocês mantêm?
3: Só tinha ele de filho único.
2: Filho único. Vai ser difícil a vida agora sem seu filho, né, seu Cícero?
3: Vai, muito difícil.
2: Tem muito tempo que vocês conversaram, já que o senhor trabalha fora?
3: Conversei com ele segunda-feira. De lá pra cá, não conversei mais.
2: Dava sempre conselhos ao seu filho?
3: Sempre, muito.
2: Um rapaz jovem de 19 anos, uma pessoa responsável?
3: Muito responsável. Respeitava muito. E atendia muito meus conselhos.
2: Um bom filho?
3: Bom filho.
2: Ô, seu Cícero, o senhor, quando veio de Maceió, quando soube do sinistro, do acidente que veio de Maceió, o senhor chegou a encontrar ainda a polícia? A situação toda lá no local já tinham retirado?
3: Não cheguei a ver, que meu patrão saiu daqui de Caruaru, foi me buscar, me lá. Eu cheguei hoje 4h30 da manhã em Cupira.
2: Foram momentos, horas de desespero.
3: Muito.
2: Imaginar que na segunda-feira o senhor teve um contato físico, conversou com seu filho, com o Cauã, e agora, infelizmente, né, na quarta-feira, está aqui no IML para liberar o corpo.
3: Sim.
2: Nesse momento, o apoio de familiares e de amigos é imprescindível.
3: Muito apoio das famílias, meus amigos, tudo do meu lado.
4: falar em apoio, gente, a Carol Cleonice também está dando apoio. Carol, você é amiga do Cícero e também amiga do Cauã.
5: Isso. Um menino super amor de pessoa, menino muito dedicado, trabalhador. É, inclusive, os dois eram muito, muito amigos. Não era só pai e filho, era muito amigo eles dois. Onde você visse um, tava o outro. Sempre junto eles dois. Mas, infelizmente, ocasionou nisso, né? Ele saiu para beber com a mãe no aniversário. Ele pediu para ele voltar para casa, não beber muito. Mas, infelizmente, nem a mensagem ele chegou a ver. Aí só recebeu a notícia.
4: Os dois estavam na moto. A mãe do Cauã e o Cauã.
5: Isso.
4: Como é que ela tá?
5: A gente só soube que ela estava entubada. Diz que deu hemorragia por dentro, mas a gente sabe mais de nada, não.
4: Estado grave.
5: Isso. Tá na restauração no Recife.
4: Eles bateram em um Celta, né? Foi essa a informação.
5: Diz que ele foi fazer uma ultrapassagem numa curva. Disse que na hora vinha esse outro carro e aí se chocou contra o carro.
1: Agora são 6 horas e 20 minutos, 6 e 20, tá aí, lamentavelmente, né, vários acidentes. Eu queria passar pelo menos uma semana aqui, sem falar em acidente de moto. Todo dia aqui a gente vê vários acidentes. Agora foi um filho e uma mãe, o filho terminou morrendo. Geralmente a imprudência, alta velocidade, é claro que às vezes o próprio motociclista, o motorista... Às vezes ele não tem culpa mesmo, porque a estrada é ruim, não tem sinalização, é apagado. Mas a maioria é tudo imprudência. Principalmente quando a pessoa, não estou dizendo nesse caso, mas quando a pessoa está em duas rodas, se quatro rodas já é perigoso, a pessoa tem que redobrar a atenção. Imagine duas. Eu tiro por estar por aqui, de vez em quando a gente vê, é uma carreira tão grande sem necessidade. Né? Só papai do céu aí na causa, porque é muito acidente, minha gente. É muito acidente de moto. Agora são 6h22. A gente vai pro intervalo e volta já.
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3: Agora são 6 horas e 28 minutos. Daqui a pouquinho tem uma apreensão de droga, mais de 18 quilos entre cocaína, crack, também maconha. E tudo a respeito do homem que matou a própria mãe. A própria família diz que ele não bate bem. Ou seja, ele tem problemas mentais. As irmãs dele vão falar daqui a pouquinho. Mas antes, vamos até a redação, vamos com a prestação de serviço.
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3: Com a prestação de serviço e as loterias, meu amigo Berg Santos está chegando da redação. Alô, Berg, bom dia.
4: Alô, Giva, bom dia para você, bom dia para todo mundo acompanhando a Hora da Justa. Calendário de pagamento do programa Bolsa Família, mês de setembro. Hoje tem dinheiro em conta para quem tem cartão final 6. Hoje também tem início o pagamento para aposentados e pensionistas do INSS. Quem tem cartão final

0: 1, já pode conferir, o dinheiro já está na conta. Amanhã, os servidores inativos da Prefeitura de Caruaru e servidores aposentados Caruaru Prev estarão recebendo. Servidores ativos recebem dia 30. Servidores ativos e inativos do governo do estado de Pernambuco recebem dia 30. Vamos agora com as loterias. A loteria mais milionária, concurso de número 392, que acumulou. A estimativa de prêmio para o próximo sorteio é de 98 milhões de reais. Vamos conferir as dezenas: 03, 05, 12, 33, 38 e 45. Os trevos sorteados foram 3 e 6. Loto Fácil, concurso de número 3.787, acumulou. A estimativa de prêmio para o próximo sorteio é de 5 milhões de reais. Agora a gente confere as dezenas: 03, 04, 06, 08, 10, 11, 12, 13, 15, 17, 19, 20, 22, 23 e 24. Quina, concurso de número 7.125, acumulou. A estimativa de prêmio para o próximo sorteio é de 8 milhões e 200 mil reais. Vamos agora conferir as dezenas: 38, 39, 43, 51 e 53. Loto Maniga, concurso de número 2.979, acumulou. A estimativa de prêmio para o próximo sorteio é de 5 milhões de reais. Vamos conferir as dezenas: 12, 14, 17, 21, 23, 27, 28, 30, 34, 36, 38, 45, 50, 55, 59, 73, 74, 90, 92 e 94. Dupla Sena, concurso de número 3.012, acumulou. A estimativa de prêmio para o próximo sorteio é de 5 milhões e meio de reais. Vamos conferir as dezenas do primeiro sorteio: 05, 11, 18, 22, 41 e 48. No segundo sorteio, as dezenas foram 09, 13, 21, 31, 34 e 46. Agora a gente confere a Loteria Federal, concurso de número 6.103. Atenção para as dezenas. Primeiro prêmio: 04, 02, 92. Segundo prêmio: 05, 30, 81. Terceiro prêmio: 06, 55, 78. Quarto prêmio: 04, 23, 04. Quinto prêmio: 06, 58, 37. Vamos conferir também a Loteria Dia de Sorte, concurso de número 1.305, que acumulou. A estimativa de prêmio para o próximo sorteio é de 250 mil reais. Vamos conferir as dezenas: 08, 11, 13, 14, 18, 27 e 31. O mês de sorte foi novembro. Super 7, concurso de número 902, acumulou. A estimativa de prêmio para o próximo sorteio é de 9 milhões de reais. Agora a gente confere as dezenas. Na primeira coluna, número 9. Coluna 2, número 9. Coluna 3, número 9. Coluna 4, número 7. Coluna 5, número 2. Coluna 6, número 3. Coluna 7, número 9. E o destaque para hoje é o sorteio da Mega Sena. Está acumulada com estimativa de prêmio de 38 milhões de reais. Eu volto com você, Givanildo.
1: Valeu, valeu, Berg. Um abraço. São 6 horas e 34 minutos. Olha, vamos voltar a falar sobre aquele caso de um rapaz que matou a própria mãe com 82 anos em Caetés. Aqui, o delegado autuou em flagrante. Ontem a gente falava a respeito, porque tem que ter laudo, que a informação é que ele, na verdade, teria problemas mentais. Fazer uma coisa como essa, né? Só poderia estar mesmo. É claro que

0: De vez em quando acontece casos assim, que o cara não tem problema, porque é ruim mesmo. Não respeita pai, não respeita mãe. Mas disse que nesse caso, né, ele nunca tinha feito isso, nunca tinha agredido a mãe. De repente, a família, no Instituto de Medicina Legal, na liberação do corpo da senhorinha, a família disse que ele tinha problema. Quer dizer, tinha não, tem, né? Ele está vivo, mas mesmo assim, é aquela orientação que muita gente faz. Quando a pessoa tem problemas, a deixar pessoas idosas, pessoas indefesas, assim, sozinhas, fica complicado. Mas que a mãe era acostumada a ficar sozinha, com ele, ajeitava ele, apesar que ele tinha a casa dele. Mas um fato realmente chamou muita atenção.
1: Crime chocante que aconteceu no sítio Várzea Suja, na zona rural de Caetés. A vítima, uma idosa de 82 anos de idade, a Quitéria Bahia da Silva Vieira. Ela morava com a filha em casa, a filha dela havia saído, e a aproximadamente 500 metros, o filho da idosa residia sozinho. Inclusive, teria sido ele o suspeito de ter praticado o homicídio. O que foi que familiares disseram? Que esse suspeito, ele tinha problemas mentais, era um paciente psiquiátrico acompanhado lá no município e que a família, de certa forma, tinha medo de que em algum momento ele agisse com violência. Mas a dona Quitéria confiava muito no filho. Segundo informações de familiares, a vítima estava sozinha em casa. Isso era por volta de 11 horas da manhã, quando o filho chegou, a porta estava fechada. Ele bateu a porta e a dona Quitéria abriu para que o filho entrasse. No momento em que ela abriu a porta, já foi recebida com golpe de faca. Caiu, não resistiu aos ferimentos, o homem saiu. Quando os vizinhos souberam do que tinha acontecido, revoltados, detiveram o suspeito, mas por saberem que ele era uma pessoa que tinha problemas mentais, eles apenas o amarraram a uma árvore e esperaram a chegada da polícia. O homem foi preso em flagrante.

0: Ele chegava na minha casa, por exemplo, ele dizia, rapaz, vai embora, para sua casinha, ele ia embora, entendeu? E a gente sempre se preocupava com o problema dele, entendeu? E a gente só tem a lamentar uma tristeza, uma perca grande, uma senhora trabalhadeira, lutadeira, uma mãe exemplar.
1: E Dermand de novinho, que ele tinha problema de saúde, sabe? Só que ele era uma pessoa especial. Aí ele não era agressivo por nada, sabe? Às vezes ele ficava alterado, mas só dizendo aquelas coisinhas besteiras, tá entendendo? Só que ele nunca ameaçou minha mãe, de jeito nenhum. Aí quando foi ontem, sem ninguém esperar por volta, por esse horário, ele fez essa projeta com a minha mãe, sem a gente esperar.
2: Você acha que ele teve um surto?
1: Eu acho que ele não teve nada, não. Acho que ele se atacou um pouco, né? Aí nenhuma faca ele ficava com ela, que nós não deixávamos, tá entendendo? Aí nessa hora que ele chegou dentro de casa, pegou a mãe sozinha e sem nós estar em casa, aí eu acho que ele pegou a faca e escondeu, sem ninguém dar fé. Aí ele fez essa tragédia com a minha mãe.
2: Na hora do crime, a dona Quitéria estava sozinha com seu irmão?
1: Tava, ela estava sozinha, trancada dentro de casa. Aí ele bateu na porta, aí ela abriu a porta, aí quando ele entrou, já foi de vez, tá entendendo? Aí já acho que já foi já tirando a própria vida dela.
2: Quando vocês chegaram lá, se depararam com a cena?
1: Ela estava sem vida.
2: Pelo que você está nos dizendo, vocês não guardam mágoa do seu irmão?
1: É assim, porque ele pegaram o menino, pegaram ele ontem, agora eu estou achando que levaram ele para o hospital para fazer todos os tipos de exame, tá entendendo? Porque tem problema de saúde, né?
2: Mas vocês guardam algum ressentimento dele? Ou devido a esse problema de saúde que ele tem, esse problema mental, ele não teve culpa?
1: Olha, é assim, nós não podemos dizer nada, né? A culpa que nós temos assim é porque ele fez esse procedimento e vamos ver depois dos exames o que é que vai acontecer, tá entendendo?
2: Me fala um pouco da dona Quitéria, como era a sua mãe?
1: Minha mãe era uma senhorinha trabalhadeira, lutadeira, vivia só no campo, trabalhando, coitadinha, fazia as coisas dela. E bem satisfeita, ele sempre não era agressivo com ela em nada, de jeito nenhum. Eu só dizia, mãe, lá que você tola, vá se embora para dentro de casa. Ela disse, não, meu filho, vou trabalhar.
2: Como era a dona Quitéria Bahia?
3: Ela era uma pessoa que gostava de trabalhar, cuidar dos bichos dela. Só, não ofendia ninguém. Era uma pessoa assim.
2: O seu irmão já tinha algum momento de crise, atacou a tua mãe ou tentou atacar ou alguém de vocês? Como era o comportamento?
3: Não, ele nunca chegou a atacar não, nem ameaçou ela. Só ontem mesmo, que ele se atacou, aí não pegou ninguém em casa, né? Aí aconteceu esse crime.
2: Vocês tinham medo que ele fizesse alguma coisa?
3: Tinha, né? Nós tinha, mas nós dava coceira a ela pensava que ele nunca ia tentar agredir ela. Aí chegou o motivo que ontem ele tentou, né?
2: Pela fazer necessidade de ter mais cuidados, pela necessidade de precisar de mais atenção, era o filho que a sua mãe mais se preocupava?
3: Era, se preocupava muito com ele. Era o dia todinho, ela dava 10 viagens lá na casa dele. Levava comida, fazia, levava. Era sempre assim.
2: Vocês perdoam o seu irmão?
3: Perdoo. Não é porque ele estava no incenso dele, né? Não é porque ele quis. Aí vamos passar ele no médico para ver o que é que vai dar, né?
2: Olha, o depoimento das irmãs, das filhas da dona Quitéria, é um depoimento muito triste, né? Um depoimento onde elas entendem o estado de saúde do filho que matou a mãe, sabe da preocupação que essa mulher tinha de ir várias vezes na casa, levar comida para ele, perguntar como está, se preocupar. Era todo um cuidado que toda mãe acaba tendo, e principalmente quando o filho tem algum problema de saúde, e era o caso, ou é o caso desse homem que acabou matando, esfaqueando a própria mãe. Segundo os vizinhos, ele não esboçou reação no momento em que foi detido. Ele ficou parado, inclusive imagens mostram isso. A arma teria ficado dentro da casa, foi apreendida pela polícia e o corpo da dona Quitéria Bahia foi encaminhado aqui para o IML de Caruaru. As investigações, elas continuam, mas esse caso que aconteceu lá em Caetés, no sítio Vazia Suja, realmente muito chocante.
4: Agora são 6h42, faltando 18 para as 7, chocante mesmo, realmente chamou muita atenção. Chegaram a barrar esse rapaz lá, esse popular, lá na localidade onde ele foi preso. Vamos para o intervalo? Daqui a pouco tem apreensão de droga em Caruaru.

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7: Agora são 6h49, apreensão de drogas aqui em Caruaru. A gente vai trazer detalhes agora com o nosso Josival Ricardo.
8: José Dailton dos Santos Brito, de 30 anos de idade, estava com uma mulher em um veículo HB20 branco, quando a equipe do primeiro Biesp passou pelo local e desconfiou da atitude do

0: Ele já é um conhecido da polícia, tem uma extensa ficha criminal.
1: Perfeitamente. E na tarde de ontem, as equipes do Biesp, em conjunto com as equipes de inteligência do 4º Batalhão, tomaram conhecimento que o indivíduo, num veículo HB20 branco, estava indo realizar entrega de droga lá na Boa Vista. Então as equipes seguiram até o local, conseguiram interceptá-lo e realizar a abordagem, ocasião em que foi encontrado 1 quilo de maconha. Então as equipes seguiram para outra localidade, lá no bairro Severino Afonso, onde ele apontou que estaria o resto do material. Naquela ocasião foi encontrado 16 quilos de maconha, uma pistola .45 com algumas munições intactas, 580 gramas de cocaína, bem como 1,6 kg de crack. Além de outros cadernos, um caderno que fazia as anotações do tráfico da traficância, balança de precisão, celulares, todo o material foi apresentado à delegacia e ele já tinha sido preso em outro momento pelo mesmo crime de tráfico de drogas. Então ele foi apresentado à delegacia, onde foi autuado em flagrante pelo crime de tráfico.
0: Então o Dailton, ele tinha toda uma logística para fazer a distribuição da droga.
1: Isso mesmo, todo o material, balanças, um caderno com todas as anotações, como eu falei, e uma grande quantidade de drogas que configura muito bem a traficância.
0: Pela entrega de aproximadamente 1 quilo de maconha que ele estava a realizar no momento da abordagem e pela droga que vocês conseguiram encontrar, toda essa droga, os tabletes de maconha, quase 16 quilos, além da cocaína e do tráfico, mostra que ele tem uma certa importância no crime, na venda de drogas aqui em Caruaru.
1: Perfeito. Ele não descreve, não relata quem é o proprietário do material, mas as investigações apontam para outras pessoas. Isso, no inquérito policial, vai ser investigado, as diligências vão continuar. Mas na tarde de ontem, o material estava com ele, ele apontou a localidade e, felizmente, as equipes do BS lograram isso e tiram todo esse material, uma grande quantidade de drogas, mais um abalo significativo no tráfico. A gente apresentou na delegacia e agora fica a cargo da Polícia Civil da continuidade das diligências para tentar identificar outras pessoas envolvidas.
0: Tenente, o caderno de anotações, as folhas contidas com nomes, talvez até contato, quantidade de droga, dívida que elas possuem, ajudam a Polícia Civil a dar continuidade às investigações para tentar desvendar essa teia do crime, essa teia do tráfico?
1: Ajuda, esse material vai ser arrolado no inquérito policial e reforça as investigações, trazendo toda a dinâmica de pessoas envolvidas, de materiais, de pessoas que compram. Então, isso fortalece o inquérito policial e a gente agora espera que a Polícia Civil deflagre aí a operação e chegue a mais autores do tráfico de drogas.
0: Duas pessoas estavam no carro, ele e uma mulher. A Polícia Civil entendeu que ela não tinha nenhum envolvimento?
1: Perfeito, ela não tinha nenhum envolvimento, ela adentrou no procedimento como testemunha.
2: Agora são 6 horas e 54 minutos, bora pro intervalo, a gente volta já.
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5: Agora são 6h59, a gente vai terminando aqui o programa Hora da Justa, no oferecimento de Avio garantido o menor preço da região. 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
4: Agora são 7h28, tô voltando depois aí do Guia Eleitoral com o Papo Sem Pauta, aquele momento que você manda sua mensagem aqui pra gente, através do 9601-7448, 9601-7448, algo errado na sua rua, no seu bairro, na sua cidade, que manda pra gente. E deixa aqui no painel, né, já tem gente mandando, Orlando Queiroz mandando, dizendo que está acompanhando a gente, obrigado pelo carinho, pela audiência, o Severino também, eita, deixa eu ver aqui, Flávio Miguel, está aqui acompanhando a gente, alô Flávio, um abraço para você, obrigado pelo carinho, no centro da cidade, quem está aqui, Manuel Ferreira também, acompanhando a gente. Deixa eu ver, tem mais aqui, tem uma galera boa, rapaz. A Josiane, também acompanhando a gente. Givanildo Silveira, manda um abraço aí pra Givaldo Júnior, pra Michele Lenil da Prestação, Silva Pinto, Natália, filha dele, Lula de Bandissoba, Pelé de Firmeza, Lourinho, lá de Riacho Doce, aí outros passarinhos e o Carlos, né, lá de Taquaritinga do Norte, Jackson, moleque da Rua Preta, o Nenê do Chus, João Cassiano, lá de Bezerros, e o doutor Ivan, e a todos. Aqui é o Zé Carlos. Muito bem, Zé Carlos. Bom dia aqui naquela velha audiência, na escuta, Irã Braddock e o universo braddockiano. Valeu, meu amigo. Guildo Náutico está acompanhando aqui a gente. Adeilson Ribeiro está aqui também. Bené Cabeleireiros, Emanuel Torres, do Residencial Alto do Moura. Elaine Dias esteve lá no posto Agamenon ontem. E lá, como eu falei, estava faltando água. Tem local que há 8 dias, 15 dias, estava tendo queda de energia. O pessoal da empresa de energia estava lá fazendo, trocando os postes. E não é que furou lá um cano. Eu não sei se ficou para consertar. Aliás, ficaram para consertar de outro para hoje. Não sei se consertaram. Mas estava jorrando muita água. Tinha até um rapaz tomando banho, né, Elaine? Elaine, o rapaz estava tomando banho, né?
5: O rapaz aqui tomando banho na rua, no posto Agamenon. Deixa eu chamar ele aqui. Venha pra cá. Chegue cá, você que tá tomando banho.
6: Não tem água, né?
5: Vem não? Tá certo. Ele não quer vir não, viu, Giva? Ele só quer tomar o banho dele. Dayana, você conhece esse pessoal que tá tomando banho aqui?
7: Conheço, sim. Bom, infelizmente, o que aconteceu foi que ontem à tarde o pessoal da CELP, que estava perfurando para colocar nova instalação de postes aqui, acabou perfurando o cano mestre da Compesa. Desde ontem, então, a gente falou com eles que quebraram o cano, a gente tentou falar, mas infelizmente eles disseram que só hoje que podia ser consertado. E até agora ninguém chegou.
5: Ninguém chegou ainda, né? E aí é que a gente lembra que o Posto Agamenon já sofre com a falta d'água há muito tempo. Inclusive com o problema da bomba, né? Que é essa bomba que vive dando defeito.
7: Isso. Na parte de cima a gente também sofre com... O pessoal de lá sofre com a bomba que só vai quebrada. Quebra um mês, conserta dois. E por aí eles ficam sem água. Infelizmente é complicado. A gente também sofre aqui com esgoto em céu aberto. E saneamento a gente não tem.
5: Pois é, Giva, deu pra ver, né? O pessoal aqui tomando banho, nessa situação, aqui no meio da rua, porque aqui é água limpa indo embora, sendo desperdiçada. Aí em casa não tem água e tem esse vazamento desde ontem aqui. E a gente pede a Compesa para que possa observar e resolver. Só que aí a Dayana disse que já entrou em contato com a Compesa, o pessoal falou que viria até aqui tarde, mas vamos ver se realmente esse problema será solucionado ainda hoje, né, Dayana? Porque vocês fazem o quê quando falta água assim?
7: Bom, a gente tem as caixas d'água, só que elas não duram por muito tempo. No máximo é 3-4 dias. E infelizmente, se continuar esse problema por muito mais tempo, nós vamos ter um problema sério, mais sério do que a gente tá passando, né? Porque a Compesa pede pra gente fazer racionamento d'água e acontece esse desperdício e eles não estão ligando. A gente também sofre aqui com esgoto a céu aberto, que infelizmente ninguém faz nada pela população aqui. A gente sofre muito. Tem criança, tem idosos e a gente precisa que alguém faça alguma coisa aqui.
5: O nome da rua é Antônio Amorim dos Santos. E aí, deixa eu chamar aqui essa senhora, tudo bem? Como é seu nome?
6: Marcela.
5: De você também mora aqui e está nessa situação?
6: Estamos nessa situação desde ontem à tarde, né? Que a equipe disse que falou com a Compesa que ela ia vir, mas até agora não veio. Nenhuma resposta eles dão, né? E tem muitos idosos sem água. A gente tem umas pessoas que têm caixa de água e outras não têm condição de comprar caixa d'água para colocar água, né? Esperando a da rua. E lá a população lá em cima no Posto Agamenon não está sem e aqui estragando desde ontem. Vai fazer 24 horas e a Compesa não vem. Se fosse para cortar, eles vinham ligeiro, né? Mas para vir consertar os erros deles, não vem não, desde ontem.
5: Complicada a situação, né? Então, e essa senhora também? Chega, a senhora quer não falar não? Tá bom, então. Quer mais, não quer falar, mas quer dizer, diga.
8: Mãe, né, em cima da cama, né? E não Sim. pode, né? Precisa de água, né? Pra ela tomar um banho, né?
5: Sim, sem dúvida. Você tem uma mãe de 94 anos acamada.
8: 94.
5: Como é o nome da senhora?
8: Josefa Maria Torres Santo.
5: Pois é, e você tá sem água em casa, fica muito... Fica difícil, uma situação pra difícil pra cuidar também. Dela.
8: Cuidar dela, né?
4: Agora são 7 horas e 34 minutos, 7h34 aqui da Mais Ouvida. Tá aí, Elaine, vamos ver, né? Atenção, pessoal do Posto Agamenon, vocês que estão acompanhando aqui a gente, né? Então, procura saber. Aliás, manda aqui pra gente. Manda pra gente. Pra ver se consertou mesmo esse canto. Porque ficou até o dia 24, né? Dia 24 é hoje. Mas tava jorrando muita água e o pessoal lá sem ter o fornecimento de água. Mas vamos lá. Olha, deixa eu ver aqui, o Sargento Vilmário está acompanhando a gente. Bom dia, hoje é o aniversário de Daniele Arruda, 42 anos. Os parabéns é da vovó de Silva, do bairro Boa Vista 2. É a nossa amiga Socorro Leandro que está avisando. Bom dia, aqui é Fabinho de Cachoeira Seca. Manda os parabéns para minha filha Yasmin, que está fazendo 8 anos hoje. Manda um pouquinho falar, viu, Givanildo? Muito bem, tá certo, tá dado o recado. Muito bem, quem é que tá falando aqui é o Fábio Martins. Tá bom, Fábio? Um abraço aí, o Fabinho. É. Ó, vamos fazer o seguinte, a gente vai pro intervalo, mas antes, o nosso programa tem oferecimento de Delifrio Fast Food, o melhor fast food da região, na 15 de novembro, em Caruaru. 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
6: Agora são 7h42, faltando 18 para as 8. Olha, bom dia, Givanildo. Abraço a Jeová Dionísio, Josina, Nova Caju, Maria Joaquina, Ana Cristina, aqui de São Caetano, viu? Valeu, Ana. Um abraço. Eita. Deixa eu ver aqui. Bom dia, estamos sem abastecimento de água na Vila do Joá. É o nosso amigo Wellison Nogueira, está dizendo aqui. Até atenção, compensa. Vamos ver o que é que está acontecendo. Bom dia, o posto da Gabenô continua sem água. Infelizmente não fizeram nada. 20 dias sem água, infelizmente a Compesa não serve para nada. Está revoltada aqui, né? Ô, minha amiga, depois procuro saber aí. Se ajeitaram aquele cano de ontem, a gente mandou a nossa Elaine Dias, que a gente trouxe até aqui agora, né? O cano que a empresa que está colocando os postos lá no posto da Gabenô furou, né? Diz que ia ajeitar até agora. Nada, ontem a gente mandou, disse que até hoje ia. Mas não pode deixar a água jorrar desse jeito, né? Bom dia, audiência. Pela manhã, todos os dias, a alegria. Um abraço. Aqui é o Ailton dos Passarinhos, Ivanildo. Manda um abraço aí para Dr. Ivan, o Balaio, o Darlan, o Pastel, o Abel Ferreira, né? Maurício Ferreira, Gilbertinho, lá do Sítio São João, rapaz. O Manuel do Parque, o Júnior, Neto de Seu Paraíba, meu irmão João Monte, lá em Serra dos Ventos. Manuel Segurança, tá acompanhando a gente, obrigado. Bom dia, meu amigo Givanildo Silveira. Givanildo, manda um abraço aí para o maratonista, que é o nosso amigo Gutenberg, né? Aquela caminhadazinha que ele faz, pois é, rapaz. Manda um abraço aí também para a Juliana, aqui é o Cícero. Valeu, Cícero, muito obrigado aí pelo carinho, pela audiência. Nosso amigo Gutenberg está dizendo aqui que os cachorros estão ainda atacando o povo lá na Juriti todos os dias. Quando passa lá, as pessoas fazem caminhada, tem lá uns cachorros atacando, né? Atenção, você que é dono de os cachorros aí nas proximidades da BR-104 na Juriti, vamos prender os cachorros que estão atacando o povo. Mandando um abraço aqui para minha mãe Fátima e para todos, para o Cícero também, doutor Ivan. Para todos que acompanham aí o programa, valeu, é o Gutenberg, tá dado o recado, meu amigo. Olha, existe uma preocupação muito grande com relação ao número de notificações com relação à dengue aqui no estado de Pernambuco. Teve um acréscimo de 37%, mas notificações aumentaram, foi na cidade de Toritama. A nossa equipe foi para lá, Wesley Santos, para trazer mais detalhes.
7: O estado de Pernambuco registra um aumento preocupante nos casos de dengue em 2026. Segundo o boletim epidemiológico de arboviroses divulgado pela Secretaria Estadual de Saúde, são mais de 47 mil notificações da doença até setembro, um número 37% maior do que o registrado no mesmo período do ano passado. Na 4ª Gerência Regional de Saúde, GERES, que abrange Caruaru e outros municípios do Agreste, a situação também chama atenção. Toritama é a cidade da região com o maior número de casos notificados, 471. Mas atenção, notificação não significa confirmação. A partir do alerta, o município tem até 90 dias para investigar. Daí, confirmar ou descartar cada caso. Atualmente, 69 já foram confirmados.
8: A gente vem observando o nosso cenário do município. Ultimamente, a gente vem com cada dia mais aumentando o número de casos, de notificações de casos suspeitos. Uhum. No município, a gente tem, no momento, 69 casos confirmados. Porém, para a nossa comunidade, que é bem ampla, a gente ainda tem um número ainda considerável em relação. Porém, a gente vem cada dia mais intensificando as ações.
7: A equipe de combate às endemias possui 18 agentes de campo e outros 2 para realizar a borrifação de químicos que neutralizam o mosquito. E isso ocorre sempre num raio de 150 metros a partir da residência do paciente confirmado com dengue. Além disso, eles realizam a fiscalização e orientação de casa em casa, identificando possíveis focos. A orientação sempre é que a população elimine água parada e mantenha caixas d'água e recipientes bem vedados. Na residência de Keila, na rua Toritama, na região do Parque das Feiras, algumas orientações foram repassadas. A cisterna, mesmo com tampa, ainda tinha abertura para os mosquitos. Já a caixa d'água, feita de alvenaria, era coberta com uma telha de fibrocimento, que, por ser ondulada, possui aberturas para a entrada de mosquitos. E olha, no reservatório, os chamados martelinhos foram encontrados. Daí o tratamento foi realizado, tanto para acabar com eles e também para prevenir novos bichinhos.
9: A princípio, assim, normalmente em água limpa parada, quase 100% aqui é da dengue.
10: A gente pode dizer que com a sua aplicação de veneno ali, quanto tempo essa caixa agora vai estar segura?
9: Pronto, esse que a gente aplica, ele é biológico, não é necessariamente assim um veneno. Ele é biológico, ele dura ali entre 2 e 6 meses e com mais ou menos cerca de 2 horas, todas as larvas que tem lá já têm morrido já.
7: Orientações repassadas, agora Dona Keila afirma que vai seguir tudo direitinho.
11: Eu não sabia, agora vou ter que colocar a tela ali na cisterna e em cima no tanque.
10: Importante todo mundo fazer a sua parte, né?
11: É verdade, cada cara tem que fazer a sua parte, né?
7: No mapa, conseguimos ver as regiões da cidade com maiores incidências de casos. As áreas em verde, poucos casos. Em amarelo, o município está atento às confirmações. E em vermelho, é onde existe a maior quantidade de casos, que inclusive é bem ao lado do rio Capibaribe, na divisa entre Toritama e a Vila Canaã, que pertence a Caruaru.
8: O município apenas não tem como combater esse problema sozinho. A gente precisa também da ajuda da comunidade para tirar um tempinho do seu dia, para poder dar uma observada em casa, olhar os pontos críticos, onde pode ter um local que esteja acumulando água, que, sim, possa fazer a limpeza desses ambientes, para a gente poder ter um trabalho realmente efetivo nesse combate.
7: O boletim estadual também confirma o 4º óbito por dengue em Pernambuco em 2026. Um homem de 60 anos, morador de Olinda, que tinha comorbidades e morreu em maio. Ao todo, o estado já confirmou 11.368 casos da doença, sendo 686 em formas graves. A orientação das autoridades de saúde é reforçar os cuidados contra o mosquito e procurar atendimento médico ao primeiro sinal de sintomas.
12: O estado de Pernambuco está vivendo uma epidemia extra-sazonal de arboviroses, isto é, a gente está fora da sazonalidade, que é aquele período que vai de fevereiro até julho, e os casos continuam altos. Na 4ª Regional de Saúde, nós temos municípios, como é o caso de Toritama, que tem um indicado alto, provavelmente fruto de uma detecção maior da própria vigilância do município, né? Mas indicando que os casos de arboviroses, elas estão circulando na cidade. A preocupação da gente é com a dengue, sobretudo sorotipo 3 da dengue, que é o que tem circulado no estado de Pernambuco, e a gente orienta a população e as gestões a fazerem o cuidado, principalmente neste momento, onde a gente

se tem o fortalecimento desse super El Niño com o cuidado nos reservatórios, porque a população tende a armazenar mais água. Então, cuidado nos reservatórios, mas também o cuidado com aquilo que está dentro de casa: potes de água, reservatório onde os animais bebem água, locais de depósito de lixo, e procurar as unidades básicas de saúde.

0: questão só é pedir à população para, com certeza, se organizar, né? Sempre tampar as coisinhas, mas também o poder público tem que fazer o seu papel. E lá a gente pode observar que tem muita baronesa, tem muita sujeira, muito lixo acumulado, e tudo isso atrai o mosquito da dengue. Será que está limpando? Será que o poder público está fazendo seu papel com relação ao rio Capibaribe, lá na cidade de Toritama? Vamos ver, né? Porque é o seguinte, se der uma mexidazinha, fazer uma limpezazinha no rio, ou em córrego, quando tiver, ou algum açude, alguma coisa assim parecida, tudo isso diminui esses mosquitos, né? E você vê que lá aumentou essas notificações. Não quer dizer que sejam confirmados, mas aí tem 90 dias o poder público para investigar, né? Para descartar, para dizer assim, ó, isso aqui não foi confirmado, só foi notificado e tal, mas de qualquer maneira tem que existir uma limpeza, né? Olha, bom dia, meu amigão Giva, ótima quarta-feira. Manda um abraço aí pro Adeildo da funerária, doutor Ivan, dona Josina Maria, Joaquina, Maurício do Forró, lá da Juriti, o homem que não gosta de tomar banho. Ele sonhou tomando banho, amanheceu doente, viu, Givanildo? Oh. Zé de Otávio, mais conhecido como Zé do Grude, o Jumento Dedé, ele que manda dizer para o Givanildo um bom dia para Zé de Zuzinho, tá? Tá todo mundo na escuta lá na Queimada de Uruçu, é o Décio, né? Roberto do Esporte está dizendo, Deus abençoe, uma ótima quinta-feira. Valeu, meu amigo. Hoje tem reunião dos Alcoólicos Anônimos, tem a da Rua da Alegria, 35 no Riachão, aqui em Caruaru, que é o Grupo do Sol Nascente, né? De 8 às 22 horas. Tem o Grupo Caruaru, na Videl Negreiro, 137 Centro, ponto de referência, Praça Nova Euterp, de 7h30 às 21h30. E o Grupo Leão do Norte, que é a segunda travessa ali, Manuel Claudino, no Santa Rosa, 26, começa 7h30 às 21h30. Então são essas as reuniões dos Alcoólicos Anônimos. 7h53.
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2: Agora são 8 horas em Caruaru. 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E lembre-se, o momento passa e a vida continua, humildade acima de tudo. Vem aí o Sócrates da Silva com a Super Manhã, você sabendo de tudo.

0: 11 horas, a gente se encontra na TV Jornal. Um abraço, minha gente.
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0: 8:04 aqui na Rádio Jornal. Tá começando a partir de agora mais uma super manhã para você. Obrigado pela sua audiência, pela sua companhia. Estamos juntos em mais um dia. Hoje é dia 24 de setembro de 2026. É uma quinta... Rapaz, já? Já é uma quinta-feira. Quinta-feira, 24 de setembro de 2026. Quantos dias do ano já? Oi? O outro disse aqui 90. Pô, a gente tá em massa. 267 dias do ano. Faltam 98 dias para a chegada de 2027. 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Hoje é o Dia Marítimo Mundial, hoje é o Dia Mundial do Gorila. Também é o Dia do Mototaxista. Um abraço a todos os amigos mototaxistas que trabalham no dia a dia pela cidade, não só de Caruaru, né, por todas as cidades do país. Vamos aos destaques da Supermanhã de hoje.
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1: Contribuintes que desejam optar pelo Simples Nacional em 2027, tem que fazer isso até o próximo dia 30. Exposição que celebra os 100 anos de Luísa Maciel foi prorrogada. Pet Day oferece serviços gratuitos para cães e gatos no Cidade Jardim. Quase 11% do eleitorado brasileiro não possui cadastro biométrico. Andressa Aguiar.
2: Eleitor sem biometria também pode votar desde que esteja regular no cadastro eleitoral.
1: Anvisa alerta para venda irregular de tisepatida em pó na internet. Transporte e insegurança fazem 40% das mulheres desistirem de emprego. STF iguala direito de mães adotivas e biológicas na licença maternidade. Quarto Festival Canto da Patativa acontece em Caruaru. Luana Monteiro.
3: Evento é gratuito e reúne música, dança, poesia, intervenções cênicas e uma feira criativa.
1: Planos de saúde terão que cobrir DIU hormonal em casos de endometriose. Empresas podem voltar a ser punidas pela NR1. Termina hoje prazo de convocação de lista de espera no FIES. TRE orienta eleitores sobre uso da cola eleitoral. Juliana Rodrigues.
4: Anotar os números dos candidatos em papel ajuda a agilizar o voto e evita erros.
1: O problema é se o cabo tiver a letra ruim. Aí fica ruim. Estudo prevê até 13 mil mortes no Brasil com o calor do Super El Niño. Cerca de 9 milhões de brasileiros têm dívidas negativadas em bancos e fintechs. Empregadores e autônomos na formalização batem recorde.
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1: Eita, Berg. Tu lembra do patinete, Berg? Que a gente passou aqui as milhares, sim, a gente passou aqui as centenas. Deixa eu dizer a tu o seguinte, eu dei as dicas aqui. Você pode jogar a centena tal, você pode jogar a centena tal. Deu no bicho, Viceberg. Bom dia, bom trabalho pra você.
5: Rapaz,
1: eu tô meio adivinho esses
5: bom
1: dias.
5: Bom dia. Bom trabalho pra você, Sócrates. Bom dia pra todo mundo acompanhando a nossa Supermanhã. Fiquei sabendo, rapaz, deu a centena, não foi? Da plaquinha lá isso, do patinete.
1: Isso.
5: Rapaz... Olha, quem apostou se deu bem, viu? Quem apostou se deu bem.
1: E se apostou
5: quem não
1: com a
5: apostou,
1: minha dica,
5: tá chorando.
1: É, se apostou com a minha dica, pelo menos manda uma bolsa de pão pra mim, né?
5: É, tem isso também, né, Sócrates? Bom trabalho pra você, bom dia pra todo mundo acompanhando a nossa Supermanhã. Você sempre gosta de trazer, Sócrates, uma frase que...
1: É bom.
5: Oi?
1: Opa! Agora foi.
5: Pronto. A frase é porque eu tô aqui numa área mais afastada da cidade, Sócrates, e você sempre traz uma frase dizendo o seguinte: quem ouve a Rádio Jornal sabe primeiro.
1: Sim.
5: E a gente sabe que a nossa programação tá sempre muito atenta a os diários oficiais, estamos atentos aos portais da Transparência. E Sócrates, eu tô aqui agora nessa... rapaz, tá ruim, viu? Pronto, eu tô aqui na parte do acesso do Autódromo Internacional Ayrton Senna. Bom, Sócrates, tá praticamente tudo pronto. Uma obra que começou em julho já tá praticamente pronta, Sócrates. Quando o povo quer, faz, já viu? Eu vou trazer detalhes já, porque, rapaz, a obra tá extremamente adiantada.
1: Sim.
5: É execução de pavimentação asfáltica, inclusive toda, pelo menos a parte que tá pronta aqui, sinalizada, organizada, com o asfalto já pintado. Tudo ok, viu, Sócrates? É bem adiantada mesmo a obra. E daqui a pouco a gente vai trazer os detalhes aqui na Supermanhã. Você sabendo de tudo.
1: Eita, rapaz, num instante, né? Ontem foi lá na Miguel de Sena. Na Miguel de Sena, mais ou menos, quase o mesmo prazo, não foi, Berg? Quase o mesmo prazo.
5: Foi.
1: E a Miguel de Sena tá pior. É, rapaz, impressionante, né? Por que será? Por que será? Bom, daqui a pouquinho os detalhes aqui na Supermanhã da Rádio Jornal. Olha a polícia! Alô, Givanildo Silveira, bom dia, Giva!
6: Alô, Sócrates, bom dia pra você, bom dia, os amigos da Supermanhã, você sabendo de tudo. Daqui a pouquinho a gente vai falar sobre o traficante que foi preso. Ele estava na companhia de uma mulher dentro de um carro, estava com pistola .45, com munições e muita droga. A polícia fez o levantamento e apreendeu.

0: apreendeu mais de 18 quilos de droga, entre cocaína, maconha e crack. A gente vai contar a história daqui a pouco, viu, Sócrates da Silva?
1: Tá certo, daqui a pouco as informações aqui na Rádio Jornal.
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1: Vamos dar uma olhadinha na previsão do tempo hoje para Caruaru e Garanhuns, né? Vamos dar uma olhadinha aqui. Hoje parece que vai ser menos quente. Eu tô com essa sensação que vai ser menos quente hoje. Em Garanhuns, 22 graus, tempo nublado, mínima de 18, máxima de 27. Previsão de condições ensolaradas por volta das 9 da manhã. Em Garanhuns, o céu deve ficar bem limpinho até por volta de 1 da tarde. Depois, entre 1 e 4, aí deve ter um pouquinho mais de nuvens no céu, tá? Mas não tem previsão de chuva, não. Em Caruaru, 24 graus, tempo nublado, mínima de 19, máxima de 30. A gente tem previsão de condições ensolaradas por volta das 9, mas pronto, aqui na previsão tá confirmando o que eu tô imaginando. Hoje a gente vai ter mais nuvens aqui em Caruaru, tá? Não tem previsão de chuva, mas não deve ser tão quente quanto foi o dia de ontem. Ontem de muito sol aqui na capital do São João. Vivemos ela, a primavera brasileira. Agora 8 horas, 11 minutos.
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Vamos dar aquela passeadazinha que a gente sempre dá, né, aqui na Rádio Jornal. 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Vamos lá, vamos aqui para algumas respostas de ontem que chegaram após o encerramento do programa. Em relação à rua São Nicolau de Mira, no bairro João Mota, a Compesa disse que até a próxima semana vai terminar o serviço por lá, né? E ontem o Rogério já dizia pra gente, né, que estava vendo uma movimentação já por lá. Coisa boa, estão resolvendo. Parabéns, estão resolvendo. Vamos aqui outra. Secretaria de Infraestrutura informa que em relação à pavimentação da Travessa Sociólogo Betinho na Cidade Alta, a equipe de projetos irá ao local para fazer o levantamento das demandas e incluir o serviço no cronograma futuro. Veja, deveria ter sido feito quando foi feito os outros, né? As outras ruas, as ruas vizinhas, as ruas próximas. Já era para ter sido feito. Em relação ao que precisa lá, tá muito claro o que é que precisa lá. Pavimentação, porque a rua tá um desmantelo, né? Então tem que arrumar. É muito fácil descobrir o que é que tá precisando. Meu amigo Antônio Simões, resolveram, não foi, Antônio? Olha aí o ponto de ônibus lá da Macaparana, que mandaram ontem a foto das lâmpadas. Ontem mesmo estavam lá tirando o pedestal, o ponto em si, né? Aquele que tava todo rachado, que tava caindo. Foram tirar, parabéns, parabéns. Foram realizar o serviço, coisa boa, pronto, tá aí. A AMC fazendo alguma coisa, pronto, coisa boa, parabéns. Quando faz, a gente diz assim, ó, parabéns, né? Parabéns. Antônio, depois tu me diz só da iluminação, tá? Se ficou ok. Valeu, vamos embora. O Ailton dos Passarinhos, bom dia, Ailton, um abraço pra você. Bom dia, Sócrates, olha aí, ó. A AMC colocou, olha aí, ó, estão trabalhando, Juliana, que coisa, parabéns. Aqui, ó, passando pra agradecer a AMC por ter colocado a tão esperada faixa de pedestres em frente ao terminal de ônibus da Vila Kennedy. Parabéns, a recado aqui da Maria José, parabéns, AMC, olha aí, parabéns, coisa boa. Nelson Bezerra do Salgado, manda um abraço para Soares, ele e família lá no sítio Antas, aqui de Caruaru. Um abraço para você, Nelson, para o Soares também. Bom dia, Sócrates, é Severo do Centenário, manda

Um abraço pra Val, que mora no São Francisco. Um abraço pra você também, Val. Um abraço pra você, Severo. Obrigado pela audiência. Bom dia, Sócrates. Relato sobre patinetes. Meu Deus, o que foi que aconteceu? Ontem foi comigo e vi de perto a ignorância e falta de responsabilidade de um usuário, pois o mesmo guiando um patinete com uma criança de uns 5 anos. Primeiro que não pode, né? É uma pessoa só, né? Depois também não pode, menor de 18 anos. Já tem dois erros aqui numa coisa só. No sinal próximo ao INSS, ele iria cruzar a minha frente no momento que o sinal estava verde para mim. Isso às 21h30. Eu passei e ele soltou... Eita, mas Rogério... Parei o carro e perguntei se foi comigo, e daí foi um derrame de insultações. Fui embora. Amigo, tem que ter orientação por parte do poder público, porque senão vai dar em coisa pior, viu? É isso. O que eu passei ontem, um camarada de cabeça esquentada, diria ser diferente. Tenho 53 anos, desde os 18, tenho habilitação e nunca me envolvi em acidente de trânsito e trabalho no aplicativo há 8 anos. Pois é, Rogério, é aquilo que a gente falou no dia, naquele tão fatídico dia do lançamento. Se não tiver instrução, se não tiver fiscalização, se não tiver cuidado, infelizmente a gente tem uma grande tendência a sermos testemunhas de acidentes gravíssimos, infelizmente. Bom dia, Sócrates. O posto H-Menon está há vários dias sem água. É cano que a Compesa não conserta e a Celp que quebra os canos. Oxente, e é. Como nós da comunidade ficamos, é só prejuízo, eles não fazem nada. Quando a população se reúne e faz protesto, aí a população está errada. Eu vou passar aqui essa questão mais uma vez da falta d'água no H-Menon, se bem que teve aquele problema, né, que a gente divulgou ontem aqui, que foi rompido um cano de grande, né, diâmetro lá no Caiucá, e que boa parte de Caruaru está sem água, pelo menos até às 7 da noite de hoje, que é quando tem a previsão do término do serviço. Quando terminar o serviço, por volta das 7 da noite, aí tem aquela história de pressurizar todos os canos, da água voltar, se está ou não no período de abastecimento. Nesse momento, a gente vai mandar aqui para a Compesa, mas nesse momento, o posto H-Menon é um dos bairros atingidos justamente por essa falta d'água, pelo menos até às 7 da noite de ontem. Mas você está lembrando daqui que está há 15 dias sem chegar, né? Mas vamos lá. Bom dia, Sócrates, estou te ouvindo. Bom dia, Maria Joaquina. Obrigado pela audiência aqui na Rádio Jornal. Bom dia, Sócrates. O que não se resolve é aquele negócio da Via Parque na Cidade de Jardim até chegar ao Parque de Eventos, né? É esgoto estourado, situação de calamidade pública. Pois é, ali parece ter aquela história que tem uma cabeça de burro, né, Cícero? Um abraço para você, obrigado pela audiência. Ou então é falta de vontade mesmo, né? Não querem, não. Pode ser também. Bom dia, Sócrates. Aqui no Pop Shopping Garanhuns, motos estacionadas em cima das calçadas e ninguém toma providência. Vou mandar aqui também para Juliana, para que ela possa encaminhar para a prefeitura aí em Garanhuns. Como é o nome da entidade lá? Tu lembra, Juliana? Bom, mas você daqui a pouco me diz. O José Ailton da Boa Vista em Garanhuns. Valeu, José Ailton. Um abraço. Obrigado pela audiência também aqui na Rádio Jornal. Pois é, aí tem aqui também a lembrança, né, do Santos, né, que ele diz, olha, quando tem problema ou quando não tem problema, a água dificilmente chega lá no posto H-Menon. Eu sei, pela reclamação de vocês, a gente sabe disso, né, que tem essa dificuldade mesmo em relação à falta d'água, a gente sabe. Só que agora a Compesa já vai ter a desculpa pronta, né, a Compesa vai dizer, olha, a gente tá fazendo um serviço lá e tal e não tem previsão de chegada de água lá nesse momento. Então a gente já sabe qual vai ser a resposta. Valeu, meu amigo Ed Carlos, valeu, meu amigo Wesley Santos, meus amigos e ouvintes lá, a AMC de Garanhuns é a AMSTT, né? Valeu, um abraço para você, Ed Carlos, um abraço para o Wesley também, o Ed Carlos na Rádio Jornal Garanhuns e o Wesley aqui na TV Jornal Caruaru, só que o Wesley também é cidadão garanhunhense, não é isso? Pronto, valeu, um abraço para vocês, obrigado pela audiência. Tô com vontade de ouvir uma musiquinha de vaquejada, bota 30 segundos aí de Rei Vaqueiro, bateria acabou, 30 segundinhos só pra gente ir ali pro intervalo, pra eu reabastecer minha bateria, porque eu gosto de vaquejada, bora.

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4: Oito horas 27 minutos aqui na Rádio Jornal.
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4: Vamos informar ao povão, Berg Santos.
5: Vamos sim, Sócrates da Silva. Olha, quando as autoridades, quando os governantes querem, fazem as coisas ligeiro, viu, Sócrates? Nós estamos aqui no acesso do Autódromo Internacional Ayrton Senna. E esse acesso, para quem lembra dele, sabe que era no terrão, muita pedra, terrível. E está se transformando em um acesso realmente muito moderno. E Sócrates, eu estou aqui num trecho que tem a placa aqui, execução de pavimentação asfáltica no acesso ao Autódromo Internacional Ayrton Senna, no município de Caruaru. Aí tem aqui as informações nessa placa. E ao lado da placa, Sócrates, tem um trecho aqui que ainda continua em obras, tá? Tem um pessoal trabalhando em um trecho aqui do acesso. Mas eu estou aqui numa parte que tem muita pedra, muitas rochas. Sócrates, para você ter uma ideia, meu amigo, eu encontrei aqui um resto dizendo o seguinte, de um material dizendo o seguinte, tá? Granada lacrimogênica. Rapaz, até granada usaram aqui, viu, Sócrates? Foi uma operação de guerra, até uma granada. Tá aqui, rapaz, é sério mesmo.
4: Eita, internet, meu Deus do céu. Veja, lá tem acesso, lá tem água, mas não tem internet. Tá vendo como são as coisas?
5: É, por aí, viu? E tem até um resto de uma granada por aqui, rapaz. Eita, rapaz. Tá vendo só? Mas é isso, gente.
4: Isso aí é granada de gás lacrimogênio, vice?
5: Ah.
4: Isso é granada de gás lacrimogênio. Tem alguma sigla nela?
5: Tem. GB-705/... Eu vou procurar aqui uma área melhor, Sócrates. Você dá uma segurada aí, rapidinho.
4: Não, tranquilo, tranquilo. É porque eu tô achando que isso é... Veja, eu tô achando que isso é granada de gás lacrimogênio. É a GB-705. Tem a 704, 705, isso. 708. A que você tá é a 705. Geralmente ela é meio avermelhada.
5: Isso!
4: Pronto. Sou especialista em bomba não, viu, Berg? Antes que você se assuste, antes que a gente tenha um amigo. Eu,
5: aí é o quê, só? Um amigo chamado... É mais potente? Como é?
4: Não, é de gás lacrimogênio, é aquela usada pela polícia. Isso é aquela usada pela polícia. Oxê. É, aquela usada pela polícia em repressão

0: tumulto, aquela coisa toda. Eles jogam essa granada, pra reprimir tumultos, essa coisa toda. É gás lacrimogênio, isso aí. É gás lacrimogênio. Eu e Becker, ele tem um amigo,
1: rapaz,
0: que tinha um apelido carinhoso, que era Cabu. Não pense que eu sou da turma do Cabu, não, viu?
1: Pois é, rapaz. Pronto. Então a polícia esteve por aqui, viu? A polícia estava por aqui trabalhando também. Mas
0: agora,
1: só para vocês, é importante a gente...
0: precisar usar uma gás lacrimogênea aí. Mas tá bom, vamos embora.
1: É, pelo menos tem aqui o resto desse material aqui. Bom, é o seguinte, Sócrates, quem escuta a Rádio Jornal sabe primeiro as informações. A gente já informava sobre essa requalificação ou essa obra aqui no autódromo desde dezembro de 2025, quando saiu a informação no Diário Oficial, que a gente sempre está olhando, o Sócrates sempre observando os portais, tanto os portais da Transparência e os diários oficiais, tanto do governo do Estado, do governo municipal, do próprio Poder Legislativo, do Poder Judiciário, a gente está sempre dando uma olhada, né? Eu praticamente estou todos os dias observando e acompanhando. E em dezembro de 2025, a gente já trazia a informação aqui na Rádio Jornal em primeira mão. Eu vim até aqui ao autódromo e conversava até com Sócrates. Olha, Sócrates, vai acontecer uma obra, mas não é uma obra aqui na parte interna do autódromo, e sim na parte externa. Vai ter uma obra muito grande. E a gente até conversava na época sobre essa importância, né, dessa obra, desse acesso. E aí, algumas obras aconteceram, você citando a questão da Compesa, né, que colocaram agora tubulação, e aqui no autódromo, que não tinha água, agora tem, né, agora tem água, agora não sei para quê, né, até porque não tem aqui nenhuma residência aqui próximo ao autódromo. Tem sim aqui a Vila da Juriti, tem aqui as faculdades, né, a Universidade Federal de Pernambuco, que já tinha acesso, pelo menos teoricamente, à água potável ou à água nas torneiras. Mas aqui agora tem, tá? Tem inclusive algumas encanações aqui nesse trecho do Autódromo Internacional Ayrton Senna. A implantação de tubulações e a chegada da água no autódromo, que não funciona, que está desativado. Bom, aí quando foi, Sócrates, a gente falava sobre esse assunto da obra em dezembro, mas quando foi em julho deste ano, eu voltei aqui ao autódromo para dizer o seguinte: olha, Sócrates, as obras foram iniciadas, só que, por enquanto, nada da parte interna, que continua a mesma coisa. O autódromo continua completamente abandonado. Inclusive, Sócrates, eu mandei até um vídeo para você. A gente fez esse vídeo porque numa parte que o muro está quebrado, e aí o vídeo que eu estou mostrando para você é a parte que já está pronta aqui do asfalto. E, rapaz, é moderno, viu, Sócrates? Vai ficar muito bacana mesmo, porque além dessa sinalização, além do asfalto, né, já está sinalizado de forma bem para que as pessoas possam entender, né, tem aqui uma rotatória também nesse trecho desse asfalto.
0: É de kart,
1: tá,
0: é de
1: muito
0: kart,
1: legal
0: a rotatória
1: mesmo.
0: A rotatória de kart?
1: Não, rapaz,
0: é não. Mas, rapaz, é não, né?
1: É não.
0: Rapaz.
1: É não. Aí, Sócrates, essa rotatória, inclusive, dá até... Eu estava passando aqui, agora há pouco, aqui um caminhão-pipa, que ainda o pessoal está fazendo o trabalho, e ela é bem larga, essa rotatória. Já tem a sinalização vertical e horizontal. Sim. Ou seja, bem organizado mesmo, viu? Bem organizado mesmo aqui o asfalto e esse trecho aqui, essa obra bem feita. Segundo o governo do estado, o investimento inicial nessa primeira etapa é de R$2 milhões. Aqui na placa vem dizendo o valor exato, R$2.131.810. O nome da empresa, J. Benevides da Silva Eireli, é a empresa responsável por essa obra. E tem um prazo de 6 meses, só que pelo adiantar, eu acho que até pode ser que antes, né, o pessoal já faça essa inauguração daqui para dezembro. Pelo menos, se não parar e se continuar nesse ritmo, realmente vai ser uma obra bem adiantada mesmo. Embora, né, são 6 meses, começou em julho, em janeiro ou fevereiro, o pessoal já deve entregar esse trecho aqui, desse asfalto completo. Pois não?
0: O vídeo não chegou para mim, não. Eu tô tão curioso.
1: Chegou não, né?
0: Porque eu assim, tô tão curioso. Porque eu vejo ali a Mãe Rainha, rapaz, não tem uma placa, né? A Mãe Rainha não tem uma placa. A Mãe Rainha, o... Opa, chegou o vídeo.
1: Vê aí, eu acho que chegou agora.
0: Chegou agora. É. Agora chegou o vídeo. É.

0: Então é pra ir. O auto... Cegar de quê, pelo amor de Deus, na porta do autódromo? Não tem nenhum portão, é, Berg?
1: É, de jeito não é, né?
0: Nenhum portão tem. Eita, que asfalto bonito, arretado.
1: É, rapaz, já eu tô dizendo
0: tá
1: a você.
0: Já tá pintado, tô vendo aqui, já tá,
1: tá pintado. Pintado,
0: bonitão. Olha, que beleza, né, rapaz?
1: O nosso varão, o amado de Jesus,
0: sim,
1: foi bem direitinho para que tô pudesse
0: vendo.
1: Mostrar para você
0: conduziu,
1: todos os detalhes.
0: Conduziu bem de... Olha que rotatória bonita, rapaz, grande! Já toda marcada, com placa de sentido obrigatório, sinalização horizontal, sim, e vertical, meio fio pintado. Para que será, rapaz? Não é para entregar só o ano que vem? Será que agora em outubro já tá pronto, rapaz? Porque eu tô vendo assim tão perto, a gente tá no finalzinho do mês, eu acho que termina num instante, isso, Berg? Ué, toda pintadinha.
1: Eu tô dizendo a você, rapaz, o ritmo tá bem acelerado.
0: Placa
1: e o pessoal
0: de
1: trabalhando.
0: Limite, né, de velocidade, aqui é 40, tudo
1: é
0: bonito. Olha que é tanto, tanta máquina, tanto caminhão. Rapaz! Ah, tá, vai tá, Berg, vai tá pronto ligeiro demais, rapaz. Pena que não sirva pra nada, né, Berg? Pena que não sirva pra nada. É, porque não serve pra nada.
1: É.
0: O autódromo que não funciona. Rapaz, e o varão foi até a porta do autódromo mesmo. Não tem portão,
1: sim,
0: não tem portão mais não, é só uns gai, velho, fechando a porta, né? Enfim, aí passou aqui, olha o CT do Central, né, ali de lado.
1: Isso.
0: Oh, rapaz, que corra tão boa. Rapaz, é impressionante. Quando o povo quer, é ligeiro demais. Pira que não serve pra nada, né, Berg? Não serve pra nada, né? Coisa nenhuma serve.
1: Infelizmente, viu, Sócrates?
0: É,
1: infelizmente, né?
0: Porque liga nada a corra nenhuma. A corra nenhuma, né? A liga nada a corra nenhuma. É.
1: É, e você observa que realmente tá praticamente pronta.
0: Tá pronto.
1: Apenas poucos trechos,
0: tá,
1: né?
0: Tá pronto. Eu quero pra entregar em fevereiro, eu acho que agora a primeira semana de outubro tá pronta. Se não tiver antes. Aí tá na última semana de
1: pois
0: setembro,
1: é,
0: aqui
1: Sócrates.
0: Tá pronto. Tá pronto.
1: É muito interessante isso, viu? Porque, como eu abri a minha fala dizendo, né? Quando os governantes querem, fazem numa velocidade da luz, né? Uma velocidade incrível. É, e aí você comparando, né? A Miguel de Sena, que a gente estava falando ontem, hoje completando 113 dias que foi anunciada uma obra, que a obra, na verdade, quem anunciou não vai ser o dono da obra, porque o dono da obra vai ser o governo do estado. Então, a gente está esperando essa obra também na rua Miguel de Sena. Enquanto lá tem esse atraso, pelo menos do anúncio até hoje, aqui, rapaz, de julho até agora, está praticamente pronto, viu? Praticamente pronto mesmo, porque tem alguns trechos ainda que estão em obras, o pessoal aqui trabalhando ainda, mas realmente, Sócrates, como você disse, viu? Pena que não vai servir de muita coisa, porque a população não vai, não é de interesse da população, a não ser que esse equipamento estivesse funcionando, que aqui estivesse mesmo, como é a ideia de uma área multiuso, porque a ideia, de acordo com os projetos, é uma área multiuso, é uma reativação do autódromo Ayrton Senna, mas é apenas a ideia também, porque na parte interna está o muro caindo, está parte sem portão, dentro a gente já sabe a bagaceira, já estive várias vezes na parte interna do autódromo e não é muito difícil de entrar, né, porque está tudo caído por aqui o muro, então, né, tem essa ideia, né, mas por enquanto, esse investimento todo é aquela história que a gente estava falando ontem, das prioridades. Será que a prioridade seria aqui ou a prioridade poderia ser na rua Miguel de Sena, que dá acesso à Feira da Sulanca de Caruaru, que na buraqueira?
0: É impressionante, porque, de fato, gente, de fato, o que foi feito até agora nessa região não serve para absolutamente nada. Para nada. O autódromo agora tem água. Para quê? Para quê? Ninguém sequer lava uma sandália. Não tem que você estar você está no meio da rua, né? Aí suja o pé. Suja o pé. Aí você não vai lavar o pé? Né? Não tem ninguém nem para lavar um pé lá. Você está suado, né? Porque você deu um... Trabalhou no sol, ou você deu uma carreira no sol, alguma coisa, você não bota a cabeça embaixo de uma torneira, né, pra esfriar, não tem ninguém nem pra fazer isso. Então tem água pra uma coisa que não funciona. Pra uma coisa que não existe. Será que as pessoas não conseguem perceber, não, essa situação? Tem um acesso muito bem feito, diga-se passagem, um acesso muito

0: bem feito, um acesso muito bom. Pista larga, asfalto moderno, bom, né? Já todo pintado. Praticamente termina o asfalto e já tem toda a pintura, já tem todas as placas no local. Tudo feito. Tudo feito. Para atender a quem?
1: Diferente da Mãe Rainha.
0: A Mãe Rainha não tem. A Mãe Rainha, que tem um tráfego grande de pessoas, que faz uma ligação muito boa mesmo ali. Se existisse a Via Parque, né? Mas ela não existe. Mas faz uma ligação muito boa do Cidade Jardim com aquela região ali da PE 95, com Quinta das Colinas ali, os condomínios que tem por ali, com o Viver Bem que tem por ali, esqueci do nome daqueles outros condomínios que tem ali no Luiz Gonzaga, né, que são condomínios novos também. Faz uma ligação muito rápida, você corta muito tempo para você ter acesso a esses locais. Quem mora naquela região ali e trabalha, por exemplo, ali próximo à Unimed, trabalha próximo ao Fórum, o pessoal agora conseguiu cortar caminho de um jeito magnífico. Só que a pista não vai durar. Não vai durar porque ela foi mal feita. Ela não tem iluminação. Ela não tem sinalização. E nessa outra, que não atende a população de Caruaru em nada, tá tudo pronto. Aí a gente tem aqui, na frente do Hospital da Mulher, uma circulação gigante de veículos. Carro, moto, bicicleta, caminhão, tudo, ônibus, tudo que você imaginar passa aqui. Aí o retorno é retorno de pista de Lego. O retorno é de Hot Wheels. Quem tem menino pequeno em casa, principalmente menino, né? Que menino gosta mais dessas coisas de carrinho assim. Quem tem menino pequeno em casa, sabe que isso aqui é pista de Hot Wheels. É pista de Hot Wheels o que foi feito aqui. Uma obra tão badalada, tão propagada. E do outro lado, um lugar onde não vai passar ninguém. Porque da população de Caruaru, das pessoas de Caruaru, ninguém tem interesse em ir aí. Porque não tem nada. Qual é o interesse de ir aí? Se não tem nada. Olhar um muro que caiu. Olhar um mato fechando um portão. Olhar uma torre que nem os vidros tem mais, estão todos quebrados. Se arriscar. É o que tem por aí. Não tem mais nada. Então, a prioridade é que impressiona. O porquê? As pessoas têm que explicar o porquê. As pessoas têm que explicar o porquê essa atenção para algo que não existe. Porque o autódromo não existe. Ele deixou de existir. Faz tempo. Quem tem que explicar por que a prioridade é essa não sou eu, não. Quem tem que explicar são as pessoas que estão direcionando tantas coisas para esse lugar. Especificamente para esse lugar. Aí tem que se explicar. E por que em tantos outros pontos não existe o mesmo carinho, o mesmo cuidado, o mesmo zelo? Essa explicação tem que ser dada. O porquê? Quando você falou há alguns meses, quando você foi aí no início dessa obra... Eu até disse, como é que você começa pelo fim? Não se começa pelo fim. E aí está se começando pelo fim. Com qual interesse, por qual motivo, por que isso? Por que começar pelo fim? Está se começando pelo fim. Ninguém constrói a coberta antes de construir a casa. E aí estão construindo a coberta, primeiro. Ninguém constrói o jardim sem ter feito o alicerce. E aí estão fazendo o jardim sem fazer o alicerce. Ninguém coloca o portão sem ter o muro. E aí estão colocando o portão sem ter o muro. Tá absolutamente invertida a situação. Tá totalmente ao contrário. E a população de Caruaru tem que se atentar para isso e perguntar o porquê. Mas não é perguntar para mim o porquê. Pode até se perguntar também, por quê? Peraí. Por que é que estão fazendo isso? Então, é muito... Assim, essa situação daí me aflige. Me aflige, porque eu passo todos os dias em não sei quantas ruas, não sei quantas ruas, que precisariam de 10% do que foi colocado de asfalto aí. E resolveria. Eu passo em tantos locais onde as pessoas reclamam de falta d'água, E o trabalho que se teve

0: para colocar... E veja, tudo certinho, né? Porque no bairro das pessoas, o que é que acontece às vezes? Às vezes passa o calçamento e não passa o esgoto. Acontece. Não vem dizer que não acontece, não, porque acontece. Passa o calçamento e não passa o esgoto. Aí depois vai lá, arranca o calçamento para passar o cano, para poder passar o esgoto. Aí foi tudo feito direitinho. Primeiro passaram o cano para levar a água bonitinho, depois fizeram a pista. Se fosse em outro lugar, se fazia uma pista rabo de cabra, fraca, e depois alguém lembrava, eita, tem que passar um cano. Aí rasgava a pista, botava o cano e não chegava água. Aí ficava o lenga-lenga, a pista aberta, nem água, nem cano, nem asfalto. Aí depois alguém se lembrava, passava um cheiro de asfalto no lugar, disse, pronto, tá feito o serviço. Aí até a ordem correta das coisas aconteceu na hora de construir, na hora de projetar, na hora de realizar. E por que no bairro das pessoas não é assim? Por que não é assim no João Barreto? Por que não é assim no Encanto da Serra? Por que não é assim em tantos outros bairros aqui de Caruaru? Por que só aí? Por que tanto cuidado para algo que não existe? Eu acho que eu já me prolonguei demais e a pergunta eu acho que já está colocada no ar. Porque as próprias pessoas podem se fazer o porquê dessa situação.
1: É, e nos próximos dias, você viu, Sócrates, você pode ter certeza que alguns políticos só podem aparecer por aqui para fazer um vídeo, né, para fazer uma foto, para dizer, olha só, pessoal, para bater numa placa aqui e dizer, olha, como está a pista, fui eu que fiz, ou a ideia foi minha, ou o investimento é com parceria minha. Então, o que a gente vai ver nos seus próximos dias são cortes para as redes sociais, que também não vem nem adiantando muito, viu? Porque tem muito político que acaba postando e também o que se observa são muitas críticas e cobranças da população, até porque a população, graças a Deus, está mais atenta e não está engolindo tudo que é colocado por políticos. E antes aqui, algumas pessoas, principalmente bajuladores, falem, mas se não faz, reclama, mas se faz, reclama. É questão de prioridade, como o Sócrates deixou claro, viu? Questão de prioridade. Prioridade, será que a prioridade é esse trecho aqui que vai ser utilizado pela população no contexto geral? Mas já pode ser utilizado para caminhada das pessoas. Quem é que vai sair dos bairros, até porque aqui é uma área afastada? Quem é que vai sair? Mesmo aqui no Nova Caruaru ou na Juriti, quem é que vai vir para cá para fazer caminhada? Né? Então, não vai servir. É um trecho que não vai servir. E a prioridade poderia ser outra. Né? Claro que a obra está muito bacana. Como eu abri aqui o programa falando, a obra está muito legal, moderna, bem sinalizada, mas é questão de prioridade, né? Então, antes que alguém fale, né, tem que se pensar em prioridade. A prioridade é o quê? Zona rural? Zona rural, beleza, vamos lá, vamos trabalhar, vamos asfaltar também trechos da zona rural e não deixar obras se arrastando, como a obra que vem se arrastando e se arrastando e se arrastando do Matadouro, na Vila Rafael. A obra está lá se arrastando, né? E, vai fazer uma pista moderna. Rapaz, do anúncio da pista da Avenida Carapotós até o Matadouro, até agora só conversa, viu? O que tem de pista pronta não tem obra, e aí acaba se acabando com o tempo, e aí é mais a dinheiro. E quantos anos aqui tem esse Matadouro, né? Eu lembro que ainda... Em 2018, 2000 e... Aliás, foi bem antes, viu? Foi bem antes isso que foi anunciado. Olha só, quase 10 anos e uma obra que foi anunciada lá no passado, que disseram, não é comigo, é com a Associação dos Matadouros, né? Uma associação aí da vida. Nos Marchantes, exato, né? A Associação dos Marchantes. Aí depois, agora é comigo, agora eu assumo, porque vamos modernizar, vamos tornar um frigorífico, não vai ser nem mais um matadouro, vai ser um frigorífico moderno, bem utilizado. E o dinheiro que foi investido naquela época, cadê? Olha, é muita coisa, viu, Sócrates? Então, se a gente for puxar trechos da história, a gente vai encontrar muita coisa que deveria ter prioridade, mas está aqui a pista praticamente pronta, está bonita, mas será que essa seria a prioridade?
0: Tem asfalto lá no acesso ao matadouro?
1: Colocaram um asfalto, viu, Sócrates?
0: Da mesma qualidade? Pequeno.
1: Não. E assim, um trecho que colocaram foi um trecho pequeno, por enquanto,

0: E é aquilo que eu te falei, né? Tiraram o esgoto que cortava uma avenida, colocaram terra, colocaram encanação, colocaram terra, aí o esgoto está descendo para a rua lá de baixo,
1: Lembro,
0: né?
1: lembro.
0: Então, não adianta, é um serviço mal feito. E apenas um trecho que recebeu o asfalto, mas a obra, a continuidade da obra ainda não teve. Ou seja,

0: cidade, se coloca uma cerca sem nenhum tipo de sinalização, o pessoal vai lá e vai arrancar, vai passar pela rua, até porque precisa passar por aquela rota. É uma rota que dá acesso para Carapotóis, dá acesso para o Sítio Salgadinho, dá acesso para Vila Rafael e outros acessos ali naquela região. E uma obra que está se arrastando mesmo, viu? E por muitos anos é que vem nessa promessa, mas a prioridade é o acesso ao Autódromo de Caruaru.
1: Pois é. Você volta já, né, Berg?
0: Daqui a pouco.
1: Daqui a pouquinho o Berg Santos volta com a gente também aqui na jornada. 8h52.
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7: Oito horas e 58 minutos aqui na Jornal.

0: o que parecia que não ia acontecer até terminar o ano, aconteceu. Hélio e Guilherme dos Anjos, demitidos do Náutico. Alô, Halden Alves, bom dia.
1: Muito bom dia para você, Sócrates, e para todo mundo que está com a gente aqui na Supermanhã. E ontem o Náutico comunicou oficialmente a saída dos técnicos Hélio e Guilherme dos Anjos. Segundo a gente apurou, foi uma decisão que partiu exclusivamente do clube. Hélio e Guilherme chegaram inclusive a comandar o treinamento na reapresentação do elenco depois da derrota para o Cuiabá pelo placar de 3-0. O Náutico agora se volta à busca por um novo treinador no mercado. Hoje à tarde, o presidente Bruno Becker vai dar uma entrevista coletiva, vai conversar com jornalistas, responder às perguntas, explicar certamente como o clube vai se comportar no mercado visando a sequência. Faltam 9 jogos para o fim da Série B. O Náutico precisa de mais 7 pontos para chegar à marca dos 45 e sacramentar a permanência para o ano que vem. No sábado, tem o clássico dos clássicos contra o Sport, partida marcada para acontecer às 4:30 da tarde no Estádio dos Aflitos. São os destaques do Timbu, aqui na Supermanhã, você sabendo de tudo.
0: Fala do esporte agora, para o clássico contra o Náutico, deve manter a mesma base, né, do jogo contra o Juventude. Alô, Alex Santos, bom dia.
2: Abraço, Sócrates, bom dia para todos.
3: E o Esporte Clube do Recife treina na manhã desta quinta-feira. É o penúltimo dia de trabalhos antes do clássico contra o Náutico no sábado que vem no Estádio dos Aflitos. E para essa partida, o técnico Mariano Sosso, ele deve manter a mesma base que venceu o Juventude na última rodada, 2-1, na Ilha do Retiro. Porém, poderemos acender duas dúvidas referente ao time que vai encarar a equipe alvirrubra. Na lateral esquerda, Edson Lucas ou Rei Lopes. E no ataque também tem uma dúvida. Na estreia do Kervin Andrade, não convenceu e o Mariano Sosso deve realizar algumas modificações. Marlon Douglas pode começar de frente, mas correndo por fora.

0: Ora, ainda tem, além do Marlon Douglas, o atacante Cleison. E só relembrando que a capacidade de torcedores para o clássico ficou para 1.632 torcedores. A torcida reclamando nas redes sociais que essa capacidade inicialmente era de 3 mil. Só que essa informação não procede, porque hoje o Náutico tem a capacidade, depois dessa vistoria realizada, para 16.230 torcedores, equivalente a 10% que foi destinada aí à torcida rubro-negra. Então, estarão aptos a estarem nos aflitos nesse jogo importante contra o Náutico. Destaques do esporte para a Supermanhã, você sabendo de tudo.
1: Vamos falar do Santa Cruz, vamos falar da Cobra Coral, o tricolor do Arruda. Eita, tem pelo menos 6 mil ingressos à disposição. Mas eu acho que vai dar mais torcedor do Santa do que os 6 mil, viu? E o Floresta disse que tem problema não. Quando chegar lá, entra, né? Vamos lá, vamos falar do jogo. Alô, Igor Moura! Um abraço.
2: Valeu, Sócrates. Forte abraço pra você e pra todo mundo ligado aqui na Rádio Jornal. E uma quinta-feira de trabalho pro elenco do Santa. Aliás, treinamento de hoje, a reserva o mais intenso, mais importante no que diz respeito à estratégia e formação do time que vai enfrentar depois de amanhã, às 5 da tarde, no estádio Presidente Vargas, o Floresta, na partida mais importante da história recente do tricolor do Arruda. Ontem o treinamento aconteceu pela manhã, hoje o técnico Cristian de Souza define time, estratégia passada para os jogadores, visando esse duelo contra o Floresta, porque amanhã, às 7 horas da manhã, a delegação embarca para a capital cearense. Voo rápido, de 1h20 apenas de duração, chegada prevista no hotel entre 9h30 a 10 da manhã, e a comissão técnica ainda vai definir se amanhã o treinamento será mais leve físico no hotel, se, obviamente, o time ficar desgastado depois da atividade de hoje, ou se for necessário, nesse caso, o treinamento acontece campo e bola amanhã na capital cearense. Eurico não joga, teve constatado uma pequena lesão, a mesma lesão que o tirou de última hora no jogo contra o Floresta na Arena no último domingo, né, na vitória coral por 1-0, será resguardado e preparado para o jogo do dia 3 de outubro contra o Maringá na Arena de Pernambuco. Ronald já não está mais entregue ao DM, está no processo físico, na transição, porém, como o atleta passou mais de 10 dias parado, né, sem poder treinar com bola, a tendência é de que o Ronald não seja opção nesse jogo, mas seja preparado para o jogo contra o Maringá na Arena de Pernambuco. Torcida Coral segue comprando ingressos para esse duelo no Presidente Vargas em Fortaleza, que pode definir o acesso matemático Coral em caso de vitória ou até em caso de empate, se o Botafogo da Paraíba vencer o Maringá em João Pessoa. Lembrando que a quantidade total liberada, pelo menos por enquanto, pelo Floresta para a torcida do Santa, 6 mil ingressos. São as últimas do Tricolor aqui na Supermanhã, você sabendo de tudo.
1: Central, Central, Central. Vamos falar da patativa, tanto dos preparativos para o brasileiro, para o campeonato pernambucano, quanto o pessoal do Sub-20, né? Os meninos que estão jogando também. Alô, Berg Santos.
3: Muito bem, meu amigo Sócrates da Silva, agora tem os destaques da Patativa. Eu vou começar falando do Central Sub-20, que está no Grupo A. A Patativa segue na luta pela classificação para a próxima fase da competição. Vai acontecer a última rodada no próximo fim de semana. O Central vai estar de folga nessa última rodada. A Patativa aparece na terceira colocação com 12 pontos. Quatro equipes se classificam. Como o Central está fora dessa última rodada, né, vai folgar, a Patativa vai ter que torcer por tropeços ou do Ipojuca, que tem 12 pontos, a mesma pontuação da Patativa, ou do Porto, que tem 11 pontos na tabela de classificação. Então, uma das equipes tropeçando, o Central automaticamente consegue a classificação. Neste grupo A, o primeiro colocado é o Santa Cruz, com 14, segundo o Retrô, 14, terceiro Central, 12, quarto Ipojuca, 12, e o quinto, o Porto, 11 pontos. Nesta última rodada, vamos até os confrontos Santa Cruz e Ibis, 1º de maio enfrentando o Porto, Retrô enfrentando o Atlético Torres e Atlético Pernambucano enfrentando o Ipojuca. Bom, com relação ao time profissional, continua treinando fisicamente sob o comando do preparador físico Eduardo Cabral. Próxima semana, o técnico Ítalo Anderson vai começar a

0: realizar os seus primeiros treinamentos com bola. O central deverá jogar um ou dois amistosos antes da estreia do novo Campeonato Pernambucano, previsto para ter início no dia 17 de outubro. A Patativa também ainda aguarda a divulgação oficial da tabela da competição. Tá aí os destaques da Patativa, aqui na nossa Supermanhã.
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3: Nove horas e sete minutos, aqui na Rádio Jornal. Olha, contribuintes que desejam optar pelo Simples Nacional têm até o dia 30 de setembro para realizar o procedimento. A Secretaria da Fazenda do município orienta as empresas a verificarem com antecedência a situação cadastral e possíveis débitos municipais. Eventuais pendências devem ser regularizadas dentro do prazo para evitar impedimentos. Excepcionalmente neste ano, o prazo foi antecipado em razão das mudanças da reforma tributária e substitui o período tradicional de opção, que é em janeiro. Para aderir ao regime, é necessário cumprir as regras legais, como limite de receita bruta anual de R$ 4.800.000 para empresas e de R$ 81.000 para MEIs. A secretaria, inclusive, recomendou a não deixar a regularização para a última hora e, em caso de dúvida, buscar alguma orientação contábil.
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3: Vamos trazer o Wesley Santos aqui na Rádio Jornal, porque, olha, essa história aqui chama atenção, tá? Pelo seguinte, o pessoal tava com um paciente sendo transferido aqui para Caruaru, certo? O paciente tava vindo para cá. E aí, motorista e técnica de enfermagem estavam saindo lá de Águas Belas. Aí disseram assim, eita, deu fome, vamos parar o carro aqui. Pararam o carro para almoçar, ou jantar, ou comer, para se alimentar, e deixaram o paciente no carro. Vamos acompanhar essa história? Alô, Wesley Santos, bom dia.
4: Olá, Sócrates, muito bom dia para você e bom dia para você que acompanha a Rádio Jornal. Sócrates, você já assistiu aquele filme Aperte os Cintos, o Piloto Sumiu?
3: Já.
4: Pois é, isso foi o que aconteceu com uma ambulância do município de Águas Belas e está dando muito o que falar pelas redes sociais. Veja, a informação que temos é que Wesley Leandro, ele tinha sofrido um AVC e por conta disso precisou ser transferido até a cidade de Caruaru. Até aí, uma transferência, né, que a gente sabe que é comum acontecer nas cidades do Agreste, Agreste Meridional, aqui para a cidade de Caruaru e até Sertão. Pois bem, o que aconteceu? Quando chegou em São Caetano, a equipe simplesmente resolveu parar a ambulância com o paciente dentro e tanto o motorista quanto a técnica ou a enfermeira, eles foram almoçar. Pois é, o paciente ficou dentro da ambulância e a equipe foi almoçar em São Caetano, ou seja, aproximadamente 15, 20 minutos de chegar ao hospital, a equipe simplesmente resolveu parar para comer. E o paciente ficou dentro da ambulância, naquela situação, naquele calorzinho que está fazendo nessa semana. Vamos escutar o que disse, inclusive, a acompanhante do paciente diante da situação.
5: Aqui a gente parou em São Caetano. O paciente está ali, precisa chegar em Caruaru, 30 minutos já aqui. Mas vamos lá. Olha, vocês vão demorar. Eu tô gravando, porque a gente tá só a 30 minutos do hospital e a gente não sabe o que tá acontecendo com o Ed. Eu gosto muito de você, mas a gente precisa tomar alguma providência. Eu tô gravando aqui que eu preciso de provas e eu vou entrar com a ação judicial e deixo a prefeitura responder. Porque a gente precisa levar o paciente que tá ali. Eu não sei o que é que tá acontecendo com ele. Eu não sei se vocês sabem se está acontecendo alguma coisa, mas se a gente tá indo, eu vou esperar, mas eu vou deixar registrado aqui para mim, tá? Combinado. Obrigada.
4: É, meu amigo, já pensou se a moda pega? Agora, se fosse com um parente, né, de um dos que estava ali na equipe, com certeza essa situação seria bem diferente. Com certeza não existiria essa pausa para o almoço naquele momento. Imagina só, está realizando uma transferência de um paciente, de repente, vou parar para almoçar, o paciente que espere isso há pouco tempo do hospital. Por meio de nota, a Prefeitura Municipal de Águas Belas e a Secretaria Municipal de Saúde publicaram uma nota de esclarecimento, inclusive no Instagram, falando que

0: que vem a público prestar esclarecimentos acerca do vídeo que circula nas redes sociais envolvendo um paciente que permaneceu no interior de uma ambulância enquanto parte da equipe realizava uma pausa para alimentação. Assim que a gestão tomou conhecimento do ocorrido, a situação foi imediatamente apurada e as providências administrativas cabíveis foram adotadas. Diante dos fatos constatados, foi determinado o desligamento da profissional de enfermagem envolvida no episódio do quadro de profissionais vinculados ao Hospital Municipal e à Secretaria de Saúde lá de Águas Belas. Em relação ao motorista da ambulância, foi aplicada a advertência administrativa, considerando que a atribuição naquele momento era a condução do veículo e que não lhe cabia avaliação clínica ou tomada de decisão assistencial relacionada ao estado de saúde do paciente. A Secretaria Municipal reforça que não compactua com qualquer conduta que contrarie os princípios de humanização, responsabilidade, respeito e cuidado. Isso com os pacientes. Situações como essas são tratadas com a seriedade necessária, garantindo a devida apuração e a adoção das medidas pertinentes. Reafirmamos nosso compromisso com assistência digna, humanizada e responsável para toda a população de Águas Belas, assim diz a nota da Prefeitura. Situação lamentável diante de um abandono, a gente pode dizer, de um paciente. Ah, mas foi algo de 15, 20 minutos. É um abandono. É um abandono naquele momento que o paciente ficou esperando realmente o pessoal terminar de saciar suas vontades, né, para depois seguir com a transferência. Agora imagina se tem uma intercorrência, imagina se aquele paciente não pode piorar no futuro diante dessa demora em relação à transferência. Enfim, são N questões que nesse momento podem vir. Mas infelizmente, isso acabou acontecendo. E de antemão, a gente, de certa forma, né, Sócrates, ressalta a importância também da Prefeitura ter tomado uma medida de prontidão. Wesley Santos para a Rádio Jornal, Rádio Notícia.
1: Gente, o que é que se passa na cabeça de alguém que faz isso? Sinceramente, assim, eu tô ali para salvar a vida de um paciente, independente de qual seja o problema de saúde que aquela pessoa tenha naquele momento. Eu tenho que levar para um hospital. E eu paro para almoçar, jantar, comer. Gente, São Caetano. A moça que fez a gravação até diz: estamos a 30 minutos, né, do hospital. É menos. Dá menos. De São Caetano para o regional, dá menos. Até mesmo porque você está num veículo onde você pode, né, ter uma velocidade, desenvolver uma velocidade maior. É, quando você liga, né, o intermitente e tudo mais, você pode ter essa velocidade um pouco maior na via e chegar num período mais curto de tempo, né, chegar em menos de 30 minutos. E será que, veja, olha a situação por esse ângulo. Será que não era possível aguentar 30 minutos, eu vou botar o tempo maior, 30 minutos, de, entre aspas, fome, para chegar até o hospital, onde o paciente seria recolhido pelos médicos e profissionais da área de saúde? Será que não dava para esperar 30 minutos para comer? Só que em 30 minutos, o paciente, ele pode ter uma piora severa no seu quadro de saúde. A pessoa pode morrer em 30 minutos. Como foi um caso de um AVC, o AVC pode levar a sequelas graves, sem o devido atendimento, sem um atendimento especializado, sem um atendimento na velocidade correta. Gente, sinceramente, assim, eu queria entender o que é que se passa na mente da pessoa que faz algo do tipo. E alguém que trabalha justamente na área de saúde, que sabe os riscos, né? Eu trabalho na comunicação, eu só imagino os riscos. Quem trabalha na área de saúde sabe os riscos. E aí você toma esse tipo de atitude. Olha, é impensável, é de você ficar se perguntando como pode, é de você tentar entender motivos, mas não vejo motivos, não. Enfim, é algo completamente louco, né? É algo completamente fora do normal. Mas enfim, vamos embora.
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1: A exposição Luísa Maciel 100 anos, a arte que levou o Caruaru ao mundo, teve a visitação prorrogada até o dia 16 de outubro no galpão da estação ferroviária aqui em Caruaru.

0: Paru. A mostra celebra o centenário da artista e reúne registros de uma trajetória marcada pela produção artística e projeção da cultura carubaruense. Com entrada gratuita, a exposição pode ser visitada de terça a sábado, das 8 da manhã às 4 da tarde. O público encontra um acervo com obras, fotografias, premiações, catálogos internacionais, inclusive, e objetos que ajudam a apresentar diferentes momentos da trajetória de Luísa Maciel. O espaço também conta com uma loja de souvenirs inspirado na obra da artista.
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0: Projeto Sonora Brasil começa hoje em Garanhuns. Alô, Ed Carlos.
2: E um dos principais projetos de circulação musical do Brasil movimenta as cidades de Recife, Jaboatão dos Guararapes e Garanhuns neste mês de setembro. Realizado pelo Sesc, o Sonora Brasil chega à sua 28ª edição, promovendo apresentações musicais com artistas de diferentes territórios e tradições culturais. E para falar desta programação que será apresentada em Garanhuns, no Centro Cultural Sesc, vamos ouvir a Juliana Aguiar, ela que é produtora cultural aqui de Garanhuns.
3: O Sonora Brasil chega à sua 28ª edição. Esse ano, a iniciativa traz o tema Reverberações Afro e Indígenas. Aqui no Centro Cultural Sesc Garanhuns, a programação será sempre a partir das 19 horas, começando hoje com Cabocagi, da Bahia. Um coletivo baiano que une música, performance e pesquisa artística a partir das matrizes afro-indígenas. Amanhã será a vez do Nendê Omblê, do Rio Grande do Sul, trazendo encontros entre artistas afro-brasileiros, indígenas e imigrantes africanos, a partir de uma experiência de deslocamento, escuta e criação. No dia 26, diretamente de Alter do Chão, as Suraras do Tapajós, do Pará, vão cantar a força das mulheres indígenas. E no dia 27, a gente recebe Jean Ramos Pancararu, artista pernambucano que teve trabalhos indicados a diversos prêmios nacionais e internacionais. A entrada é totalmente gratuita. Vem viver o Sonora Brasil com a gente.
2: Lembrando que o Sonora Brasil acontece de 24 a 29 de setembro em Garanhuns, no Centro Cultural Sesc. A entrada é gratuita. Ed Carlos, Rádio Jornal, Rádio Notícia.
0: Caruaru recebe amanhã, das 9 da manhã à 1 da tarde, mais uma edição do Pet Day. A ação acontece na Unidade Básica de Saúde do Cidade Jardim, com serviços gratuitos para cães e gatos da comunidade. A programação inclui castração para animais previamente cadastrados, a gente anunciou aqui que havia necessidade desse cadastramento, consulta veterinária e também entrega de brindes. É justamente aí para os moradores da região, para os moradores do Cidade Jardim.
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0: Mas, rapaz, de novo, novamente outra vez, esgoto estourado na José Rodrigues de Jesus. Alô, Berg Santos.
4: Oi, Sócrates, de volta aqui na programação da Rádio Jornal. Pois é, meu amigo, parece até uma matéria repetida, mas não, viu? Deixa eu até dizer que hoje é dia 24 de setembro de 2026, só para ficar claro, viu, que não é uma matéria repetida. É esgoto estourado aqui entre a Avenida José Rodrigues de Jesus com a Rua Barão de Suassuna, perto do posto de gás, aqui o posto do gás, viu, Sócrates? Esse esgoto estourado novamente. Rapaz, é o esgoto nosso de cada dia, né? Porque, pelo amor de Deus, de 15 em 15 dias ou de mês em mês, a gente tem que voltar aqui ao local para informar, para passar essa triste realidade de que esse esgoto acaba estourando. Não está nem chovendo, né, Sócrates? Nem choveu nos últimos dias e o esgoto está aí borbulhando. Eu mandei a imagem para você de novo. É um serviço mal feito. Água podre descendo aqui na Avenida José Rodrigues de Jesus, os veículos passando aqui jogando essa água suja, água contaminada para todo lado. A gente reforça com a Compesa, tá? Porque aqui na tampa do esgoto tem o nome Compesa, então, Compesa, de novo, viu? Olha o serviço aí de vocês, chega a estar borbulhando aqui, viu, Sócrates?

0: saindo muita água. Eita, caatinga da gota, viu? Meu amigo, não é brinquedo não, viu? Tá aqui esse problema de novo. Eu já vim aqui, Sócrates, eu acho que umas 100 ou 150 ou até 200 vezes para falar sobre esse mesmo assunto. Esgoto estourado, Rua Barão de Suassuna, Avenida José Rodrigues de Jesus sendo lavada com água podre. E ninguém faz nada. A prefeitura fecha os olhos. Ah, mas não é responsabilidade da prefeitura. É, sim. A prefeitura vai deixar que de mês em mês ou de 15 em 15 dias esse problema ele continue, ele volte. Ah, é ruim, viu, Sócrates, aqui porque é o local que tem passagem aqui de muita gente que vai aqui para a academia, tem a farmácia aqui em frente, tem o próprio posto de gasolina aqui na frente. As pessoas passam aqui para ir trabalhar e está essa situação vexatória. Então a prefeitura tem responsabilidade, sim, porque tem que cobrar da Compesa, e a Compesa nem se fala, né? Essa daí nem se fala, porque está aí o problema de novo. Vamos gastar mais dinheiro para poder desobstruir essa sujeirada, esse esgoto, e daqui a 15 dias ou daqui a um mês eu retorno, tá certo, Sócrates?
1: Tá
0: Vai ser
1: certo.
0: assim. Eu não vou cansar até que o problema de fato seja resolvido. Dá uma olhada aí na imagem, Sócrates, essa podridão e essa covardia que é feita aqui com essa população, com essas pessoas que precisam passar aqui nesse ponto e com os trabalhadores aqui também nesse entorno. É lamentável, viu, gente? Lamentável mesmo. Rua Barão de Suassuna com a Avenida José Rodrigues de Jesus. É esgoto, Sócrates.
1: É e de muito, viu, Berg? Agora, o pior é que é sempre nesse mesmo lugar e é a cada 15 dias mesmo, a cada mês. É, tá na cara que aí não é um reparo, né? Aí não é apenas um reparo, não é chegar aí, não é desentupir só. Aí tá evidente que precisa de uma ação emergencial, uma ação mais complexa. Você precisa, claro, resolver esse problema daí, né? Porque não é normal você estar sempre com a mesma região apresentando exatamente o mesmo problema. Que aqui é isso. Sempre, sempre no mesmo lugar, com o mesmo esgoto, com a mesma saída, o mesmo derramamento. E é na frente de um posto de gasolina com grande movimentação, é na frente de uma farmácia que recebe pessoas que vão comprar remédios, vão comprar medicações, né? Ou para si, ou para outra pessoa, ou pessoa próxima, pessoa da família, ou um amigo, enfim. É, e você fica rodando, circulando com o resto do esgoto no seu carro, na sua sandália, no seu sapato, na sua bicicleta, na sua moto, né? Porque isso fica impregnado em você. E é no mesmo lugar, gente. E tem que haver cobrança, e aí, porque a prefeitura também tem que ser responsabilizada? Porque com certeza aí, nesse local, a prefeitura já teve que fazer ações justamente por conta desse esgoto. Né? Com certeza aí já houve problema causado por esse esgoto e quem teve que resolver foi a prefeitura. Então tem que cobrar a empresa também. Tem que cobrar a Compesa, tem que pedir que ela faça o serviço bem feito, tem que corrigir de fato esse local. Meu amigo, é toda semana, é do lado ali do posto de gás. É direto, é sempre, no mesmo lugar, do mesmo jeito, da mesma forma. Então, tá passando da hora, já passou, né, da hora de uma correção real nesse local. Porque paliativo as pessoas não aguentam mais. E é só o que é feito nesse lugar. Somente paliativo. A Anvisa alertou sobre a venda irregular de tisepatida em pó nas redes sociais. A substância é usada em medicamentos injetáveis, como Monjaro, e pode ser encontrada em farmácias com registro ou em farmácias de manipulação, desde que haja indicação e também prescrição médica. Segundo a Anvisa, produtos em pó vendidos de forma irregular não têm garantia de esterilidade. Nas redes sociais, vídeos ensinam a diluição e aplicação do produto em casa, o que pode causar contaminações e infecções graves. A agência também destaca que não é possível confirmar a composição ou a presença do princípio ativo em produtos que não passaram por avaliação sanitária. A Anvisa ainda alertou sobre a divulgação de um peptídeo sintético que estaria sendo apresentado como capaz de reduzir gordura localizada. O produto está na fase de estudos clínicos e não possui nem registro nem autorização para venda no Brasil. A recomendação é utilizar apenas medicamentos produzidos

0: especificamente para aplicação injetável e adquiridos por meios normais, né, por os meios oficiais.
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0: Ministro do Supremo diz que Senado não pode esconder presença de visitantes. Romualdo de Souza.
2: O ministro Luiz Fux, do Supremo Tribunal Federal, deu 10 dias a partir de hoje para que o presidente do Senado, Davi Alcolumbre, cumpra uma ação que foi impetrada por um vereador de Curitiba, no Paraná, querendo informações sobre entrada e saída de uma lista de pessoas como o banqueiro Daniel Borcaro, do Banco Master, a advogada Viviane Barsi, mulher de Alexandre de Moraes, o ministro do STF, José Ferreira da Silva, o Frei Chico, irmão do presidente Lula, e do filho do presidente, o Fábio Luiz, o Lulinha, além de Antônio Carlos Antunes, o careca do INSS. Segundo o Fux, não faz sentido a Casa do Povo não ser transparente. Já o ministro Cristiano Zanin, no gabinete ao lado, disse que não ficou evidenciada qualquer negligência ou omissão da parte do presidente do Senado, Davi Alcolumbre, em não instalar a CPI do Banco Master. O ministro escreveu que, quando a ação foi impetrada, não ficou claro qualquer tipo de omissão que o presidente da Casa, o presidente do Senado, tenha cometido. E aí, o senador Alessandro Vieira, do MDB de Sergipe, escreveu numa rede social que a decisão do ministro Cristiano Zanin é uma decepção. Aliás, diz ele, como tem sido a atuação do STF, em particular, nesse inquérito relacionado ao Banco Master. Diz o senador, olhando o aspecto institucional, essa permanente tentativa de empurrar os escândalos para debaixo do tapete vai acabando com a pouca credibilidade que a justiça ainda tem, se é que ainda restou alguma coisa, escreveu o senador. Brasília, Romualdo de Souza para a Rádio Jornal, Rádio Notícia.
0: Nove horas 28 minutos, dá tempo de dar uma passadinha aqui no nosso WhatsApp. Bom dia, família Jornal, que Deus abençoe nosso dia. A Silvana, da Avenida Manuel Camilo, em Garanhuns, um abraço. Pessoal dos Alcoólicos Anônimos, lembrando aqui as reuniões para hoje. Grupo Leão do Norte, segunda travessa Manuel Claudino, número 26, no Santa Rosa, às 7h30 da noite. Grupo Caruaru, na Rua Vidal de Negreiros, 137, na Praça Nova Eutep, no mesmo horário. O Grupo Sol Nascente, na Rua da Alegria, número 35, no Riachão, a partir das 8 da noite, esse encontro. Qualquer pessoa pode participar, todo mundo pode se fazer presente. Tem a linha de acolhimento 819-9956-7356 e tem o site aa.org.br. Um abraço aqui para o Luiz Joaquim de Lima, também ouvindo a gente aqui na Rádio Jornal. Bom dia, Sócrates. Aquela água e aquele acesso ao autódromo, todo mundo sabe para que foi. Valeu, Léo. Um abraço. Obrigado pela audiência aqui na Rádio Jornal. Fica tranquilo, Ricardo. Um abraço para ti, o Ricardo Alexandre, também ouvindo a gente aqui na Rádio Jornal. Dizendo não tem nem previsão para esse autódromo. Como é, rapaz? Valeu, Cícero, falando também sobre o autódromo ali de Caruaru. Valeu, um abraço, obrigado pela audiência aqui na Rádio Jornal. A respeito dessa obra que estão fazendo aí, isso não vai servir para nada, né? Deveria ser melhor, então, só para o pessoal dar um grau aí no autódromo. Valeu, um abraço para você, João Arisson, obrigado pela tua audiência também aqui na Rádio Jornal.
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0: Nove horas 35 minutos aqui na Rádio Jornal.

Olha, foi sancionada ontem, uma lei que cria um protocolo nacional de atendimento a mulheres, crianças, adolescentes e pessoas em situação de vulnerabilidade, vítimas de violência física ou sexual. A nova regra determina que o primeiro atendimento seja feito por um profissional da segurança pública com registro da ocorrência e encaminhamento imediato da vítima para uma unidade pública de saúde. O protocolo também prevê atendimento médico e psicológico, preservação de vestígios, salas reservadas para acolhimento e treinamento periódico de profissionais de saúde e segurança pública, com foco na prevenção da revitimização. Nos locais sem perícia oficial, poderá ser nomeado um perito não oficial. A legislação ainda estabelece prazo de até 10 dias para a conclusão e o encaminhamento do laudo pericial. Em casos envolvendo crianças e adolescentes, o conselho tutelar deverá ser comunicado. O descumprimento das regras que provoque revitimização ou prejudique a investigação poderá ser enquadrado como violência institucional.

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1: Valeu, Berg. Obrigado pelas informações aqui na Rádio Jornal. Olha, o calor extremo provocado pelo chamado Super El Niño pode causar cerca de 13.300 mortes no Brasil até fevereiro do ano que vem, segundo o relatório divulgado pelo Laboratório de Impacto Climático da Universidade de Chicago. O Brasil deve ser o país mais afetado da América Latina pelo fenômeno, caracterizado pelo aquecimento anormal das águas do Oceano Pacífico. O principal período deve ser entre dezembro e fevereiro. Veja, se já está quente agora, mas ainda não está no período, né, mais forte, meu amigo. As regiões Norte e Nordeste concentram as maiores estimativas. O Pará pode registrar cerca de 2.300 mortes, seguido pelo Maranhão com 1.300, Amazonas e Bahia com aproximadamente 1.200 cada. Em todo o mundo, o estudo aponta cerca de 451 mil mortes relacionadas ao calor extremo durante o período. No Brasil, o Ministério da Saúde se prepara para possíveis emergências com bases da Força Nacional do SUS, que contam com equipamentos e equipes para atuar em situações de desastre.
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1: Inscrições abertas para o programa Jovem Aprendiz em Garanhuns. Alô, Ed Carlos.
4: A Secretaria de Assistência Social e Direitos Humanos está com inscrições abertas para o programa Jovem Aprendiz na área administrativa. As inscrições seguem até o dia 28 e podem ser realizadas em qualquer CRAS de Garanhuns, de segunda a sexta-feira, das 8 da manhã às 4 da tarde. Os jovens contratados receberão salário de R$761,55, vale transporte, vale alimentação e trabalho com carga horária diária de 4 horas. Para participar, é necessário ter entre 16 e 21 anos e atender ao perfil exigido. Todos devem estar matriculados a partir do nono ano do ensino fundamental e não podem estudar em horário integral, pois as atividades acontecem no turno da manhã ou tarde. No ato da inscrição, é necessário apresentar RG, CPF, declaração escolar e comprovante de residência atualizado em nome do responsável legal. Ed Carlos, Rádio Jornal, Rádio Notícia.
1: Quatro em cada 10 mulheres do Brasil, 39%, já desistiram de uma vaga de emprego ou oportunidade profissional por dificuldades de deslocamento. Insegurança, custo, tempo e distância estão em

0: entre os principais motivos. A pesquisa Direito de Ir, Vir e Viver, com 564 mulheres, mostra ainda que 54% já deixaram de participar de compromissos profissionais e 21% desistiram de cursos ou capacitações por problemas de transporte. A insegurança ou violência é o principal obstáculo para 32% das entrevistadas. Além disso, 89% afirma já ter sofrido assédio sexual em algum meio de transporte. Para se proteger, 87% evitam determinados bairros ou regiões. O levantamento aponta também que 68% não possuem veículo próprio e 52% gastam mais de uma hora por dia no deslocamento.
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0: TRE disponibiliza serviços para atendimento ao eleitor, João Lubambo.
2: O Tribunal Regional Eleitoral de Pernambuco passou a oferecer um novo canal de atendimento aos eleitores pelo WhatsApp. Agora, dúvidas e serviços podem ser consultados com a Júlia, assistente virtual do TRE-PE, pelo número 81-3194-9400, o mesmo utilizado pelo Disque Eleitor. O atendimento virtual funciona 24 horas por dia, todos os dias da semana, inclusive aos sábados, domingos e feriados. Pelo WhatsApp é possível obter orientações sobre local de votação, situação do título eleitoral, justificativa de ausência, débitos com a Justiça Eleitoral e emissão de certidões, além de outros serviços. Para utilizar o canal, o eleitor deve salvar o número que eu vou repetir: 81-3194-9400. No celular, você salva, abre o contato no WhatsApp e envia uma mensagem. A assistente virtual apresenta, então, as opções disponíveis. O atendimento da Júlia também continua disponível no site do TRE de Pernambuco, por meio da área Fale Conosco. Simone Barros Valença, assessora-chefe da ouvidoria do TRE-PE, alerta que o eleitor precisa ter documento em mãos para realizar determinados atendimentos pelo WhatsApp.
3: Lembrando que para alguns assuntos vai ser necessário que o eleitor forneça os seus dados para poder a atendente virtual Júlia retornar a resposta correta. Como, por exemplo, o eleitor que vai consultar o seu local de votação, ele vai precisar fornecer os dados dele para que a atendente virtual Júlia informe para ele em qual local ele irá votar.
2: Já quem preferir falar diretamente com um atendente, pode ligar para o Disque Eleitor no mesmo número. O serviço funciona de segunda a sexta-feira, das 8 da manhã às 5 da tarde, e aos sábados, domingos e feriados, da 1 às 6 da tarde. Simone Barros Valença aponta também dicas aos eleitores para o dia da votação.
3: O TRE Pernambuco recomenda que os eleitores confiram o seu local de votação com antecedência e também preparem a sua cola, que é aquela relação dos candidatos com os respectivos números, observando a ordem em que aparecem na urna. Isso é muito importante para dar agilidade no dia da votação. O eleitor pode levar a sua cola até a urna e isso vai facilitar muito na hora do voto.
2: No dia das eleições, marcadas para 4 de outubro, o atendimento telefônico será realizado das 7 da manhã às 7 da noite. João Lubambo, Rádio Jornal, Rádio Notícia.
0: 9 horas 45 minutos aqui na Rádio Jornal. O Supremo Tribunal Federal decidiu por unanimidade igualar os direitos de mães adotivas e biológicas em relação à licença maternidade. O prazo passa a ser contado a partir do parto, da adoção, da guarda para fins de adoção ou da alta hospitalar do bebê ou da mãe, considerando o evento que ocorrer por último. A regra vale para trabalhadoras da iniciativa privada e servidoras públicas. A decisão se aplica a novas licenças e às que já estão em andamento, mas não às que já foram encerradas.
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0: Berg Santos vai voltar com a gente aqui na Rádio Jornal, direto do Dr. Walter Ferraz Filho. Alô, Berg.
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5: Bom dia a todos. Hoje vamos falar um pouco sobre a gestação na adolescência. Então é muito comum a gente encontrar

0: Para as adolescentes gestantes, com muitas dúvidas, muito medo. Por quê? Porque traz uma insegurança muito grande. Então é importante que ela tenha essa abertura com a família, com os pais, para procurar o seu obstetra assim que souber da gestação, para iniciar essa importante fase da sua vida. Então lá vamos pedir as sorologias, pedir os exames de sangue, os ultrassons, para ter uma gestação saudável e tranquila. Então é muito importante essa conversa entre o adolescente e os pais, para que tenha essa abertura, para ela poder falar que está grávida e começar o seu pré-natal.
1: 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Sócrates, eu volto com você.
2: Valeu, Berg. Obrigado pelas informações aqui na Rádio Jornal. A ANS aprovou a inclusão do DIU hormonal na cobertura obrigatória dos planos de saúde para pacientes com endometriose. A medida inclui tanto o dispositivo quanto o procedimento de inserção e começa a valer em 1º de outubro. Segundo a ANS, a cobertura será destinada a casos em que há contraindicação ou falta de adesão aos contraceptivos orais combinados. A mudança foi estabelecida por uma resolução normativa. O DIU hormonal libera levonorgestrel, um hormônio sintético que pode interromper a menstruação em até 60% das usuárias. Para as pacientes que continuam menstruando, o dispositivo costuma reduzir significativamente o fluxo, podendo contribuir para o controle de cólicas e sangramentos intensos associados à endometriose.
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2: Mais de 50% dos eleitores não acompanham o horário eleitoral. Eu sou um deles, Ernesto Pereira.
4: Aproximadamente 56% dos eleitores não assistem ao horário eleitoral, conhecido também como guia eleitoral. O dado é de uma nova pesquisa da Quest, que começou a ser divulgada nesta semana. Entre os entrevistados, 24% não estão com a TV ligada durante o horário eleitoral, 20% desligam e 12% procuram outro conteúdo. Apenas 25% disseram assistir ao programa com atenção, enquanto 18% disseram que deixam o aparelho ligado sem prestar atenção. De acordo com o historiador, doutor em educação e especialista em ciência política, Tiago Modenese, esse abandono do eleitorado em assistir o guia eleitoral se ancora nas novas formas de se consumir política, por meio das redes sociais.
5: Os dados recentes da Quest mostram que 56% dos eleitores não acompanham o horário eleitoral. Mas isso não revela um simples desinteresse pela política. Os números apontam para uma mudança na maneira como o eleitor se informa e se relaciona com a política. A televisão já não tem o mesmo poder de concentrar a atenção do público. Redes sociais, WhatsApp, YouTube, podcasts, influenciadores e vídeos curtos passaram a disputar esse espaço. O eleitor deixou de ser apenas receptor da mensagem eleitoral e passou a selecionar ativamente aquilo que deseja consumir. Isso gera uma transformação importante na comunicação política. Ter tempo de televisão não significa necessariamente ter a atenção do eleitor.
4: Mesmo assim, segundo o professor Tiago Modenese, a relevância do horário eleitoral está ligado ao fato de que, por meio das propagandas em rádio e TV, a população pode conhecer outros candidatos e propostas.
5: A importância de acompanhar o horário eleitoral de rádio e TV está justamente em não deixar que as redes sociais sejam a única porta de entrada para a informação política. As redes têm enorme capacidade de circulação e podem facilitar o acesso a conteúdos políticos, mas funcionam por meio de algoritmos, recomendações e redes de relacionamento. Isso pode fazer com que o eleitor receba predominantemente conteúdos semelhantes àquilo que já acompanha. O horário eleitoral, por outro lado, oferece um espaço institucional regulamentado no qual diferentes candidaturas apresentam diretamente sua mensagem ao eleitorado. O TSE estabelece previamente regras para distribuição de tempo, ordem de veiculação e transmissão.
4: A propaganda eleitoral é exibida de segunda a sábado, em dois blocos fixos de 25 minutos. No rádio, os horários reservados são de 7 da manhã às 7h25 e de meio-dia a meio-dia e 25. Na televisão, é de 1 da tarde a 1h25. E de 8h30 da noite às 8h45. Nas segundas, quartas e sextas, a propaganda é reservada para os candidatos ao governo do Estado, Senado e deputado estadual. Nas terças, quintas e sábados, para os candidatos a presidente e deputado federal. No domingo, não há guia eleitoral. A propaganda segue até o dia 1º de outubro, 3 dias antes da realização do primeiro turno das eleições. Ernesto Pereira, Rádio Jornal, Rádio Notícia.

0: Jornadas prolongadas, cobranças excessivas, assédio moral e problemas na organização do trabalho.
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0: Mais da metade dos pedidos de benefícios tem sido negada. Ernesto Pereira.
2: O governo federal anunciou recentemente o reajuste dos benefícios do Bolsa Família em aproximadamente 15,04%. Com isso, o piso do programa passa de R$ 600 para R$ 691. Essa medida, no entanto, ocorre no momento em que a recusa dos benefícios previdenciários se aproxima do patamar recorde. Mais da metade dos pedidos de benefícios foi negada de janeiro a julho deste ano pelo Instituto Nacional do Seguro Social, INSS, como é o caso do auxílio-doença e do benefício de prestação continuada, BPC. Essa redução das despesas e o fim das filas do INSS fazem parte das justificativas do governo para o reajuste do programa. Ainda assim, segundo a advogada previdenciarista Aline Medeiros, é preciso averiguar se essas negativas nos pedidos de benefícios foram encerradas e se isso está realmente resolvendo os problemas dos segurados ou os processos são apenas negados.
3: A incapacidade para trabalhar não pode ser analisada somente pelo nome da doença. Precisa de uma análise mais completa. Indeferir o benefício para resolver ali a situação da fila não vai resolver a situação do segurado, que vai terminar batendo as portas do Poder Judiciário ou então apresentando um recurso ali no próprio INSS e vai haver um retrabalho para todo mundo, tanto para os servidores do INSS, se a gente estiver falando de um recurso dentro do próprio INSS, quanto para o próprio Poder Judiciário. Então, o indeferimento não significa que o INSS está errado, mas também não significa que o segurado não tem aquele direito. É necessário analisar o caso concreto.
2: O consultor e advogado trabalhista Marcos Alencar detalha os caminhos a serem tomados por uma pessoa que teve o benefício negado.
4: Quando o benefício é negado, o trabalhador não deve simplesmente ficar em casa aguardando que algo caia do céu. Do ponto de vista trabalhista, é muito importante comunicar imediatamente ao empregador, à empresa, apresentar a decisão do INSS e formalizar essa situação, pedindo inclusive uma ajuda. A empresa pode ajudar fazendo um reencaminhamento à Previdência Social explicando o que é que está acontecendo. Essa pessoa é reencaminhada com um laudo médico, do médico do trabalho que assiste a empresa, e aí formalizar essa situação, a pessoa ou vai ingressar pelo INSS ou vai conseguir se recuperar, estar apto e retornar ao trabalho.
2: Caso a pessoa continue incapacitada pela doença, nada impede que ela novamente seja encaminhada para a Previdência Social, junto de laudo médico e exames que demonstrem que aquela doença não foi curada. Ernesto Pereira, Rádio Jornal, Rádio Notícia.

0: Termina hoje o prazo para a convocação dos pré-selecionados do segundo semestre do FIES. O programa do governo federal oferece financiamento para estudantes que desejam cursar o ensino superior em instituições privadas. O Ministério da Educação orienta os inscritos a acompanharem a classificação por curso, turno e local de oferta. A consulta deve ser feita no FIES Seleção, com acesso pela conta do portal gov.br. Os candidatos devem ficar atentos ao resultado e aos prazos das próximas etapas do processo.
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0: Quase 50% dos médicos de UTIs do país apresentam sinais de esgotamento. Tatiana Alves.
2: Quase metade dos médicos que trabalham em unidades de terapia intensiva no Brasil apresenta sinais elevados de esgotamento mental e emocional. É o que revela um levantamento da Associação de Medicina Intensiva Brasileira em parceria com o Conselho Federal de Medicina. Segundo o estudo, 48,5% dos entrevistados relataram alto nível de desgaste emocional, enquanto 31,2% apontaram esgotamento moderado. Na prática, isso significa que quase 8 em cada 10 médicos que atuam em UTIs precisam de atenção e cuidados voltados à saúde mental. A pesquisa também mostra que 46,4% dos profissionais têm baixa satisfação com o trabalho que realizam. Quando são incluídos aqueles com satisfação apenas moderada, o percentual sobe para 84,5%, indicando que a maioria não está plenamente satisfeita com a rotina nas unidades de terapia intensiva.

0: intensiva. A pesquisa ouviu mais de 2.300 profissionais em 26 estados e no Distrito Federal. O levantamento aponta ainda que a qualificação profissional faz diferença. Médicos especialistas em terapia intensiva registraram menores índices de esgotamento e maior realização pessoal. Já entre os generalistas que atuam nas UTIs, os percentuais de desgaste emocional, afastamento afetivo e insatisfação profissional foram mais elevados. Durante a apresentação dos resultados, representantes do Conselho Federal de Medicina destacaram que a pressão tende a ser ainda maior para os profissionais da rede pública, que muitas vezes enfrentam condições de trabalho mais difíceis, menor remuneração e múltiplos vínculos empregatícios. A avaliação dos especialistas é que a saúde mental dos médicos deve ser tratada como prioridade e incorporada às políticas públicas de saúde. Segundo a entidade, o tema exige a mobilização de gestores, instituições e autoridades para garantir melhores condições de trabalho e atendimento à população. Com informações da Agência Brasil, da Rádio Nacional no Rio de Janeiro, Tatiana Alves.
1: Nove horas e 58 minutos aqui na Rádio Jornal, dá tempo de dar mais uma passadinha aqui no nosso WhatsApp, no 81996017448. Enquanto isso, né, Rogério, o acesso ao Chique Chique, um caos, né? E quando tiver movimentação de caminhões pesados ali no autódromo, vamos ver o que é que vai acontecer. Valeu, Rogério, um abraço pra você, obrigado pela audiência. Bom dia, Sócrates. Quem vem do Anel Viário, indo pras Rendeiras, aquele que dá acesso às Rendeiras, que passou mais de um mês fechado, está cheio de buracos ali, merecia asfalto e não colocam. Valeu, Evandro. Um abraço. Obrigado pela audiência também aqui na Rádio Jornal. Bom dia, Sócrates. É o Anderson do São João da Escócia. O acesso a Gonçalves Ferreira está se acabando. Por que não dá atenção a Gonçalves Ferreira? Pois é. Prefere fazer uma obra que liga nada a coisa nenhuma, né? O Edivaldo Vigilante. Bom dia, Sócrates. Bom dia, Edivaldo. Um abraço para você. Mandando um abraço aqui pro Berg e para o Givaldo também. Valeu. O Lula de Mandissoba tá dizendo aqui: o pessoal parou com a ambulância porque o almoço lá é muito bom e o paciente não era parente deles. Pois é, não pode, né, Lula? Não pode. Um abraço pra você, obrigado pela audiência também aqui na Rádio Jornal.
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10: Dez horas e seis minutos aqui na Rádio Jornal.
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10: Olha, nós estamos no Setembro Dourado, né, que é o mês de conscientização sobre o câncer infanto-juvenil e a promoção também do diagnóstico precoce. E nós estamos ao telefone com o Dr. Selen Asmar, oncologista e coordenador do curso de medicina aqui da Uninasal Caruaru. Um abraço, obrigado pela audiência, obrigado pela participação aqui na Rádio Jornal. Muito bom dia.
12: Bom dia, Sócrates. É um prazer estar com vocês, falando aí na Supermanhã, para toda a população de Caruaru e região, na Rádio Jornal. Sobre um tema tão importante, né? Informação de qualidade realmente pode salvar vidas.
10: Perfeito. O câncer infanto-juvenil é algo assim que não está na mente de muita gente, porque geralmente as pessoas imaginam que jovens, crianças, né, adolescentes nunca vão ser vítimas de câncer, né? Eles sempre associam o câncer a idades mais elevadas, a idade adulta, até mesmo já na melhor idade, enfim, num tempo à frente, não nesse momento do início da vida. Mas é algo que precisa de uma grande atenção, né, doutor?
12: Sim, Sócrates, extremamente.

0: muito importante, porque na realidade os dados mostram, né, os índices mostram que o câncer é uma causa muito importante, entre as primeiras causas de morte por doença entre os adolescentes e também entre as crianças. Então é necessário falar, refletir e informar, bem informar sobre esse assunto, né, durante todo o ano. Eu acho que o Setembro Dourado ele vai reforçar essa discussão, né? E lembrar que o câncer infanto-juvenil, como um todo, ele tem cura, ele é passível de cura. Então, se diagnostica no começo e se tem acesso a um diagnóstico e tratamento de forma adequada, as chances de cura são muito elevadas, até em sua maioria, a maior parte, mais elevadas do que o câncer no adulto. Então, extremamente importante a gente parar para discutir e levar essa informação de qualidade também para os pais, né? Quando se fala de crianças mais jovens.
1: Perfeito. Os adultos geralmente eles fazem, né? Ou deveriam fazer, pelo menos aquele check-up anual. As crianças e adolescentes geralmente vão a pediatras, ou deveriam ir a pediatra. As meninas também vão a ginecologista mais cedo, né? Mas como é detectado? É geralmente num exame de rotina? É geralmente numa visita a um pediatra? É geralmente um pai ou a mãe, um responsável que percebe algo diferente? Como se percebe que ali pode existir um câncer em uma criança e um adolescente, doutor?
0: É muito importante, né, a gente falar sobre sinais e sintomas de alerta, né? De acordo com a idade das crianças, muitas das vezes elas não se expressam tão bem. Aí o papel dos pais vai ser até mais importante do que da própria criança, né? Na detecção de sinais de alerta. Quando as crianças vão crescendo e se tornam adolescentes também, aí elas já podem falar, elas já ficam mais espertas em relação aos sinais e sintomas, e elas mesmas já podem palpar e falou, tem algo diferente no que é passivo de palpação. Mas sinais como palidez, palidez cutânea mucosa, aquelas pessoas ficam bem branquinhas, ficam pálidas e não têm uma causa específica. Manchas roxas na pele, e aí você nota, mas é criança, às vezes ela tem pancada, ela se bate, tem algum trauma brincando, pode ficar roxo? Pode. Mas manchas roxas sem trauma e que persistem e surgem novas depois, inchaços. Ínguas, que a gente chama de ínguas, mas são linfonodos, são gânglios que crescem, seja ele no pescoço, na axila, na região inguinal, ali nas virilhas, chamam a atenção. É aquela pessoa que tem febre persistente e não é só um processo infeccioso, se passa lá 2 semanas e ainda está tendo febre, geralmente no final da tarde, chama a atenção também. São crianças e adolescentes que perdem peso sem estar fazendo algum regime ou uma causa específica e estão perdendo de forma indeterminada, ou tem dores de cabeça de forma persistente. Tem um sinal que é extremamente importante, que quando você tira uma fotografia, é muito comum hoje a gente tirar foto com flash e aparece aquele reflexo esbranquiçado nos olhos. Isso muitas das vezes é um sinal de alerta para um tipo de tumor do sistema nervoso central na cabeça e que também ele reflete essa alteração no olhar. Então, extremamente importante. E a gente tem que ficar de olho também se pacientes com palidez ou com manchas roxas, eles vão ser submetidos, por exemplo, a exame de rotina, como o próprio hemograma. E aí, muitas das vezes, vem alteração, tanto na contagem de células vermelhas, que mostram anemia muito forte, que chama a atenção, como na contagem de células da defesa, que são os leucócitos, que podem estar bem alterados. Isso é importante em cânceres, por exemplo, como cânceres sanguíneos, como leucemias e linfomas, que são os mais prevalentes, estão entre os mais prevalentes no câncer das crianças e dos adolescentes.
1: E pela quantidade de informações que o senhor trouxe aqui e pelas diferentes áreas onde se deve ter algum tipo de atenção, são várias possibilidades de tipos de câncer de atingir a crianças e adolescentes. Mas existe alguma prevalência? Existe algo que acabe sendo mais prevalente nessa faixa etária? Ou varia muito? O senhor acabou de apontar diversos sintomas aí. Imagino que diversos desses sintomas são para cânceres absolutamente diferentes. Tem algum prevalente, doutor?
0: Sim. Os mais prevalentes são as leucemias e linfomas, que são tumores, são doenças do sangue, da medula óssea, da fábrica do sangue, que eles se apresentam com essas manchas roxas, com anemia, com palidez, entre outras coisas, aquela sensação de cansaço extremo. É difícil de ver uma criança e adolescente cansado. Então, aquele que está sempre cansado chama atenção também. E os neuroblastomas, que são os tumores de células do sistema nervoso central, mas que surgem geralmente na barriga. Então, tem aquela criança com a barriguinha que só cresce com dor abdominal, chama atenção também. Então, tumores do sistema nervoso central, neuroblastomas que aparecem no abdômen, e leucemias e linfomas são os mais frequentes. E alguns tumores, como o tumor de Wilms, que é um tumor de origem renal, também são mais

0: mais frequentes. Entre os mais frequentes estão esses cinco.
1: As crianças, por ainda estarem em formação, crianças e adolescentes também, estão em fase de crescimento e tudo mais, é mais, você, claro, identificando cedo, é mais provável uma cura por conta justamente dessa faixa etária, ou justamente o contrário, por estarem ainda jovens, não terem ainda talvez até o sistema imunológico no ápice, né, da sua produção de proteção ao organismo. Essa faixa etária causa alguma diferença no tratamento, doutor? Tem alguma diferença em relação à fase adulta, por exemplo?
0: Sim, isso é uma informação muito importante, Sócrates, porque as crianças, ao contrário dos adultos, a gente sempre vitimiza, eita, mas uma criança está com câncer, está com tumor, mas se for diagnosticado no início e for submetida aos melhores tratamentos existentes hoje a nível científico, as crianças têm uma chance muito maior, em geral, do que os adultos de responder bem e também de atingirem cura, seja nos casos de linfoma, leucemias ou neuroblastomas ou tumor de Wilms, até nos tumores do sistema nervoso central da cabeça, elas têm uma chance muito maior se for comparado de forma geral com os adultos. Então, vale a pena estar de olho nos sinais e sintomas. Quanto mais precoce o diagnóstico e acesso ao tratamento, maior é a chance de cura, de uma boa resposta, para que essa criança se torne um adulto saudável e aí possa tocar a sua vida, né? Ter uma vida longínqua e duradoura de forma saudável.
1: O senhor me fez pensar sobre a questão do tratamento nesse período, nessa faixa etária. As crianças, elas gostam de brincar, muito, muito particular das crianças gostar de se divertir, de brincar, de sair, de pular, de correr com os amigos, de andar de bicicleta, enfim, cada um tem o seu tipo de brincadeira preferida. Nos adolescentes, né, aquele primeiro contato, às vezes já se interessando, né, por uma paquera, por um namoro, ou até mesmo por sair, né, ter mais liberdade, um pouco mais de liberdade do que na faixa da infância, ainda quando você sempre sai ao lado dos pais, na adolescência você já tem um pouco mais de liberdade, e de repente, por conta do tratamento, essas crianças e adolescentes têm a vida modificada rapidamente. Isso afeta também a vida deles, né? Não apenas a vida dos pais, dos responsáveis, mas afeta a vida das crianças e dos adolescentes, né, que são diagnosticados com câncer, né, doutor?
0: É realmente, e é algo que a gente aprende muito, até como cuidador, sabe? Nós temos a formação no Instituto Nacional do Câncer, no INCA, que trata adultos, mas também tem um setor de criança. E você me fez lembrar aí coisas de mais de 20 anos, talvez, atrás. E nos dias mais difíceis de tratamento do adulto, eu ia para o setor de crianças. E lá a gente se confortava. Ao contrário do que a gente pensa de forma inicial, eles colocam esses horários, esses locais associados a locais lúdicos, né? Para que as crianças possam fazer quimioterapia, que são tratamentos geralmente com um potencial de agressividade maior. Né, desde a punção ali do catéter ou da veia, até a agressividade de cair o cabelo das crianças, mas eles colocam num ambiente mais lúdico, eles fazem brinquedotecas, eles muitas das vezes oferecem para a criança a possibilidade de se vestir do super-herói, para que ela se sinta um super-herói nessa luta diária. É algo que toca, e aí a gente vê que muitas das vezes os pais sofrem mais do que as crianças, e que as crianças acabam encorajando os pais, mesmo os pequeninos ainda, né, em seu tempo de vivência aqui, eles dão banho de exemplos para nós, né? Então eu costumava sentar e subir lá para o andar das crianças e sentava para jogar videogame com elas e saía energizado. Então isso muda muito, muda. Mas é muito importante como os pais enfocam isso para as crianças e para os adolescentes, para aqueles que entendam que isso é apenas um período na vida delas, que isso perante a grandiosidade do tempo de vida que a gente almeja para os pacientes que ficam curados, né, que vão ter uma longevidade e vão se tornar adulto, é apenas um período que ela precisa passar com coragem, com resiliência, para que ela tenha muito mais tempo de vida plena com saúde ao lado de quem se ama. Então é importante que isso seja explicado de uma forma lúdica para a criança, para que ela consiga voltar ao seu seio de estudo. Às vezes ela fica um período longe do dia a dia do colégio, né, da escola presencial, mas ela consegue, tem vias alternativas de estudar mesmo à distância. Geralmente os colégios se adaptam a isso para que a criança não pare totalmente os seus estudos. E aí, quando ela volta e reingressa, é para que ela possa voltar no seu seio de convívio com seus coleguinhas, de uma forma muito mais leve, né? Então, a forma lúdica de lidar com isso de uma forma franca, com a verdade, mas de uma forma lúdica, se adequando à qualidade e maturidade da criança, é extremamente importante. Então, o apoio multidisciplinar é importante. O apoio do psicólogo, do assistente social, do fisioterapeuta, da

0: enfermagem, não só do médico. Esse apoio que vai ser alicerce da criança desde o diagnóstico, durante todo o período de tratamento, que geralmente é um período de muita luta, né, e resiliência de todos, dos pais e dos adultos e das crianças também, adolescentes, e também depois, na reinserção, para que ela volte a ter uma vida plena e dentro do possível normal com as outras crianças e adolescentes no seu convívio diário. É muito importante enxergar isso como um tempo, é um período diante de um todo que é a vida dela, que é muito maior do que o período só de luta contra o câncer.
1: Perfeito. E eu vou pegar esse ponto que o senhor levantou agora, porque eu fiquei pensando sobre justamente isso. Vamos imaginar o melhor dos mundos, né? Foi diagnosticado cedo, né? O pai, a mãe, o responsável, o médico, o pediatra percebeu, houve o tratamento ocorreu tudo bem, houve remissão, cura, tá tudo bem. A partir daí, que cuidados essa criança ou adolescente terá que ter pelo resto da vida? Existe um período de acompanhamento? O acompanhamento é pelo resto da vida? Como funciona após, depois? Tudo deu certo, o tratamento funcionou, foi descoberto cedo, deu tudo tranquilo. Mas e depois disso, doutor?
0: A gente costuma falar que você tem que viver com plenitude dentro do possível, antes, durante e após o tratamento oncológico. Isso é extremamente importante. Desde as práticas de atividades físicas, no caso das crianças e adolescentes, das práticas de atividades lúdicas e de convívio, né? Quando no período de maior imunossupressão, ela às vezes usa máscara, ela não fica perto de aglomerados humanos, mas depois ela vai se reinserindo, né? E extremamente importante que esse acompanhamento é de forma individual. De acordo com o seu tipo de câncer e estágio, você vai ter uma periodicidade para você comparecer ao seu médico, que vai ser um oncologista, no caso, um oncologista pediátrico, por exemplo, e você vai ser submetido a uma série de exames, que vão desde exames sanguíneos simples, como hemograma, leucograma, até exames de imagem, entre eles os ultrassons, radiografias e tomografias e ressonâncias. Vai depender muito do tipo e do estágio da sua doença. Algumas das vezes tem que rever também a medula óssea do paciente através do mielograma, entre outros. Mas o uso de exames sanguíneos, exames laboratoriais e exames de imagem, eles podem e devem ser solicitados, então, de forma periódica. Muitas vezes começa a cada 3 meses, depois vai se passando para 6, e no fim dá fica anual, vira uma consulta de revisão para ver se está tudo bem e acompanhar esse crescimento da criança. Não tem uma data limite. Aquela data de 5 anos parou, está livre, isso caiu por terra. A cada caso, existe uma necessidade de acompanhamento e que pode ser muito mais duradouro do que 5 anos.
1: Perfeito. Para o adulto, a gente sempre escuta, todos os médicos, eu acho que de todas as áreas, dizer que para ter uma boa saúde você tem que evitar alguns hábitos, né? Evitar fumar, consumo de álcool, ter vida sedentária, ou seja, você tem que praticar exercício físico, ter uma vida equilibrada, dormir bem, comer bem. A gente sabe que isso é o ideal para todos, os adultos e crianças também, mas. Para as crianças, crianças e adolescentes, há algo que se possa fazer a mais para essa prevenção? Geralmente não, a criança não ingere bebida alcoólica, a criança não fuma, né? O adolescente não deveria também fazer as duas coisas, mas e mesmo assim acabam sendo acometidos pelo câncer. Existe alguma coisa que se possa fazer em relação à prevenção nas crianças e adolescentes, doutor?
0: Sim. Ao contrário do que se pensa de forma imediata, por ele ser jovem, a recomendação pode mudar. Não. A recomendação é bem semelhante. Atividade física, de uma forma prazerosa, ela pode e deve ser recomendada nas crianças e nos adolescentes. Lembrar que obesidade e sedentarismo, muitas das vezes, começa nas primeiras etapas, nas primeiras faixas etárias. Então, tornar uma criança não obesa e não sedentária é melhorar a circulação, é melhorar o potencial de resposta e é diminuir o índice de recidiva da doença. A mesma coisa em relação à alimentação. A gente costuma falar, por que que teve câncer de estômago ou de intestino com 20, com 30 anos, se é tão jovem? E a gente começa a resgatar a história da doença e a história da pessoa. E a gente acaba descobrindo que, muitos dos casos, os pais e as mães, de forma inadvertida, começaram a alimentar, oferecer o que eles acreditavam ser alimentos bons, mas na realidade não eram, nem não deveriam nem ser chamados de alimentos para as crianças, a partir dos 3, 4, 5 anos de idade. Então, tiveram 10, 15, 20 anos de exposição a agentes agressivos. Vou lhe dar um exemplo. Eu costumo. Me desculpe o termo da palavra, mas eu costumo endemonizar o que chamam de alimento, a salsicha, mas ela é só um exemplo. Por quê?

0: Por quê? Porque é algo que a gente acredita num paladar saboroso, tem em toda esquina, e você lembra que festa de criança não pode faltar, aí as mães falam cachorro quente, não é assim? E dentro do cachorro quente tem salsicha. E a gente sabe que ali não tem uma capacidade de alimentar. E as mães e os pais que mais amam acabam oferecendo, por quê? Porque não tem informação de qualidade ainda, que poderiam estar dando um alimento realmente com potencial nutricional real e estão substituindo por algo que a mídia, de forma inadvertida, ou que passa de geração em geração, dá para as crianças. Então, comer de forma esporádica não tem problema. Mas imagine se isso se torna um hábito e se aquela criança cresce 10, 15, 20 anos se alimentando, se torna um adolescente comendo enlatados, embutidos, ultraprocessados, salame, presunto e tudo isso daí, ao invés de estar comendo carnes brancas, com pouca gordura, com salada, com feijão e o arroz do brasileiro, que é coisa boa, se hidratando de forma mais adequada, não tomando refrigerante, não tomando corante e rico em açúcares, que também aumenta o risco de câncer. Então, esses cuidados têm que ser colocados e iniciados desde a primeira infância, quando o bebê deixa de amamentar, que é o melhor dos alimentos na primeira infância, né? E ele passa a ingerir alimentos externos e aí evitar alimentos industrializados. Preferir o que se descasca, o inhame, o cará, a macaxeira, a batata doce, coisas que se planta e se descasca. E tornar cada vez mais distante das nossas crianças. Isso é um desafio nas eras dos fast foods e dos iFoods aí, que ficou fácil pedir e comprar, né? Evitar esses ultraprocessados, embutidos, enlatados e fast foods. Se você faz isso, você protege a sua criança, que hoje é criança, mas que um dia pode e deve se tornar um adulto saudável.
1: Perfeito. E eu tava conversando até ontem aqui com um amigo, lembrando, rapaz, a gente na infância, a gente comia cada coisa estranha, que
0: Pois
1: depois,
0: é.
1: depois se comprovou, né? Porque, vamos lá, vamos voltar para os anos 80 para alguns, anos 70 para outros, anos 90 para outros também. Quantas coisas a gente não comeu nessa faixa, etária da vida que depois se comprovou, mas de forma absurdamente cancerígena? E a gente não sabe que repercussão isso teve ou terá na nossa vida. É, mas a gente só tem essa consciência bem depois, né, doutor?
0: Mas sempre é tempo de melhorar. É quando a gente fala para os adultos, sempre é tempo de parar de fumar. Ah, doutor, mas eu fumei 20 anos. Eu falei, mas não fume 20 anos em um dia, pare agora. E aí, substitua esse hábito, mude esse hábito por um hábito saudável. Então, é como se você estivesse rodando contra o relógio. E aí, você tem que rodar a favor do seu relógio biológico. Quando você fuma, quando você bebe, quando você oferece para uma criança ou para um adolescente um alimento que não é saudável, como a salsicha, os ultraprocessados embutidos enlatados, entre eles o presunto, né? E às vezes o pai fala: eita, eu consegui batalhar no meu dia a dia e consegui um dinheiro, vou comprar um presunto para meu filho comer o sanduíche de presunto, de apresuntado, de. Não é assim? E na realidade ele acha que está fazendo um mimo, mas na realidade ele está oferecendo algo que não vai fazer bem para o filho dele. Então que isso não se torne algo do dia a dia. Dia e que ele possa ter informação de qualidade como essa. Quando eu falo isso nas minhas palestras, as mães saem às vezes no meio da palestra para ligar. Às vezes eu saio para ouvir, eu falo: opa, tá pedindo para jogar a salsicha fora, e geralmente é isso. Ela falou: olha, tira a salsicha daí, não dê mais para minhas crianças, não, porque elas se sentem um pouquinho culpadas. Mas a sensação que ele tem que ter não é de culpa, é de alerta. Olha, se eu tenho essa informação agora, a partir de agora eu vou pensar em selecionar dentro da minha realidade um alimento mais saudável. Lembrar que horta todo mundo consegue fazer quem mora em casa, num pequeno quintal. Lembrar que a gente tem os orgânicos por aí. E lembrar que a gente pode substituir. Então, se você pode comer inhame, cará, batata doce, macaxeira, por que que você vai encher a sua vida de macarrão, de embutidos enlatados e ultraprocessados? Não tem porquê. Se isso for esporadicamente, menos mal. Mas não tem porquê. Então, quando você enxerga que o seu prato é a semente que você planta da sua saúde de hoje e do seu futuro, e a pessoa que você mais ama geralmente são seus filhos, então começa a plantar essas sementes do bem, de saúde, para os seus filhos desde pequeno. Esse é o ensinamento. Eu acho que esse é o grande ensinamento para pensar em prevenção. E prevenção sempre vai ser melhor do que remediar.
1: Perfeito. Teve um ponto aqui que eu não lhe perguntei, eu vou aproveitar aqui esse tempinho final que a gente tem aqui. Hereditariedade. Em que afeta, nesse caso, no câncer infantil, né? No câncer da criança, no câncer do adolescente. O quanto ter um parente direto com que já teve câncer influencia ao câncer nessa faixa etária, doutor?

0: Isso é uma pergunta muito importante, que é bem feita também, geralmente feita nos adultos também, mas lembra que todo adulto foi uma criança, né? Só
1: Sim.
0: cerca de 10%, talvez até um pouco menos, dos cânceres em geral, eles têm uma linhagem hereditária, não só genética, mas hereditária, que vai de pai, de avô, de irmãos, né? É, se teve um caso, mais de um caso. Mas a questão é: ah, então 90% não é hereditário? Sim, 90%. Mas a questão é: quem faz parte desse grupo de 10% e que pode saber antes disso se tem uma chance maior de ter e como se prevenir ou se não puder ser passivo de prevenção, como detectar precocemente? Essa é a grande pergunta, que antes era respondida só para os hollywoodianos, para as pessoas que tinham grande poder aquisitivo e talvez até morassem fora do país, mas que hoje tem em acesso. Em Caruaru, na nossa clínica, que a gente trabalha também lá na Oncoagreste, a gente tem um braço e que se coleta hoje saliva e que se faz painéis oncogenéticos para esse perfil. Se você tem pai, tem irmãos, tem tios e tem muitos casos na família, você tem uma chance maior do que a população em geral de ter, de fazer parte desse 10%. A gente coleta e manda para o laboratório externo e eles avaliam se o seu DNA tem uma chance maior de ter mutação. E de acordo com essa mutação, eles fazem centenas de mutações. De acordo com essa mutação, se você tiver, você pode só acompanhar, você pode ficar tranquilo em relação a elas. Ou tem casos, por exemplo, se tem uma mutação para câncer de mama, importante, você pode acompanhar, ou você pode ser submetido, por exemplo, a retirar a mama antes de colocar a prótese. A gente tem inúmeros pacientes que já fizeram isso, com ovário também, com outros tipos de câncer. O acompanhamento muda, muda para a pessoa e o rastreio se amplia para os seus familiares, para os seus entes queridos, para os seus filhos, para a sua prole, para os seus pais. Aí você descobre na criança, mas você vai ver os pais que têm a mutação e passaram para a criança. E aí você consegue ajudar também os pais. Isso é muito importante. Essa pergunta foi muito bem feita, porque é uma grande dúvida da população em geral ainda. Eu posso fazer algo por mim? Sim, pode. Desde uma consulta médica, desde fazer os exames de prevenção e de detecção precoce, até fazer esse rastreio, que chama oncogenético, e que hoje é feito muitas vezes através da saliva. Não dói. Ainda tem um preço que ainda limita, mas é um preço que tem caído de ano a ano e tem se tornado mais popular.
1: Perfeito. Era uma coisa que era para milionário, hoje já é possível pensar
0: Hoje tem
1: nele, né?
0: Caruaru, para a população de Caruaru, eu tenho todos os meses 20, 30 pacientes fazendo isso. Isso orgulha a gente. Ainda é desafiador. Eu gostaria que todos, inclusive a população do Sul, tivessem acesso de forma igualitária. A gente torce para que isso chegue, mas já tá à disposição. Eu já fiz. Eu tenho inúmeros pacientes fazendo.
1: Perfeito. Doutor Célio, muito obrigado pela participação do senhor. Conversa muito interessante, temas muito relevantes para a sociedade. Muito obrigado, ficamos sempre à disposição, doutor Célio.
0: Sócrates, eu agradeço bastante a todos da Rádio Jornal, do programa Supermanhã. Parabéns por incentivar informações de qualidade. Eu acredito muito no poder da informação de qualidade como prevenção, como alerta. E eu gostaria de pedir licença, para aproveitar a sua audiência aí, porque a gente sempre se orgulha de estar passando o legado, e incentivando o legado, de trazer pessoas para serem novos cuidadores. E lembrar que o nosso vestibular de medicina da Uninassal vai acontecer nesse domingo, agora dia 27 do 9, e que a nossa quarta turma está entrando e nos orgulha muito proporcionar às pessoas que sonharam poder ter a formação médica perto de casa, perto de quem ama, sem precisar ir para as capitais e para outros estados. E a gente faz parte como coordenador do curso, isso nos orgulha muito, deixar esse legado, estender a mão,
1: Opa,
0: ser cada vez mais assistida.
1: perfeito, aqui deu um pequeno cortezinho, mas voltou. Doutor Célio, mais uma vez, muito obrigado. Muito obrigado realmente pela participação aqui na Rádio Jornal. Muito bom dia.
0: Bom dia, muito obrigado pelo convite, fico à disposição.
1: Conversamos com o doutor Célio Asmar, oncologista e coordenador do curso de medicina aqui da Uninassal Caruaru.
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0: 10 horas 38 minutos aqui na Jornal.
1: Brasília.
0: Vamos à capital federal, Romualdo de Souza. Bom dia, Romualdo.
2: Por aqui, bom dia. Bom dia para você e para o nosso ouvinte também, Sócrates. Tudo bem?
0: Tudo tranquilo contigo, Romualdo.
2: Bom, por aqui, meu amigo, eu digo assim, a expectativa de chuva e a expectativa de que essa história dessa eleição no primeiro turno se resolva logo de uma vez. Até porque, segundo os institutos de pesquisa, há um certo desinteresse da população e isso é ruim. E por que é ruim? Porque a mesma população que hoje diz a um instituto de pesquisa, ó, não estou muito interessado com a história das eleições, por quê? Porque faltam propostas. Por quê? Porque os candidatos estão divididos entre o ego de um e o egos, e o ecocentrismo de outro. Ou seja, um é ególatra, ou seja, acha que o mundo gira em torno dos seus interesses. E o outro tenta mostrar que o Brasil é diferente, mas usa a mesma moeda. O Brasil está literalmente dividido e isso é pior ainda para Lula, que foi quem mais alimentou essa divisão de eles contra nós, Sócrates.
0: E só para posicionar o ouvinte, para o ouvinte entender, é que quando a gente tem dois candidatos polarizando, dois candidatos ou duas candidatas, ou um candidato e uma candidata, e não interfere o sexo da pessoa, mas apenas quando a gente tem dois candidatos com um percentual muito grande, com uma diferença muito grande para aqueles que estão no terceiro posto, por exemplo, isso facilita que nós tenhamos uma grande possibilidade de uma decisão em primeiro turno, seja a nível nacional quanto a nível local também, porque quando você tem dois candidatos muito disparados, muito distantes e próximos uns ao outro, mas muito distantes no terceiro colocado, existe essa possibilidade. Basta que nós tenhamos um número de ausentes condizente com o que tem acontecido nas últimas eleições. Nós temos muita gente que não está indo votar, né, Romualdo?
2: O percentual médio das últimas 10 eleições presidenciais é de 20%, no máximo 20% de abstenção. Isso é ruim, ou seja, significa que você pega aí 5 pessoas, de cada 5 pessoas, uma não vai votar. Sócrates, é muito. Para um país que as decisões precisam ser tomadas não do ponto de vista do umbigo dos candidatos, mas do ponto de vista da necessidade do eleitor, é ruim que o eleitor não compareça para a votação agora no primeiro turno e também no segundo turno, onde houver.
0: Perfeito. O recado que eu sempre dou no período não eleitoral e também no período eleitoral é vá, vote, participe. Não importa em quem você irá votar, é uma decisão sua, uma opinião sua. Se, né, se permita conhecer, analisar as situações, não fique preso a apenas uma opinião, busque outras, leia, pesquise, acompanhe a imprensa séria e tome a sua decisão. Mas vá, quando você não vota, você entrega a outros o direito de decidir por você. Eu falo sempre isso. Há vários anos que eu falo e espero nunca cansar de dizer isso, Romualdo, mas eu julgo o voto como algo muito importante na sociedade, nas sociedades que querem melhorias. Você pode errar? Não, eita, eu escolhi uma que não prestou. Sim, você muda na próxima, né? Não precisa permanecer no erro, não é isso, Romualdo?
2: E aí, perfeito, você tem toda a razão. E aí a gente chega agora às eleições, tanto em Pernambuco como no Brasil, praticamente empatadas. E se você, pelo menos para candidato a deputado, a presidente da República, se você for decidir a partir das propostas, não tem como decidir, porque não tem proposta. Um mente e o outro.

0: outro mente do mesmo jeito. Ou seja, parece que o cidadão, para presidente da República, está tendo de escolher quem mente menos. E aí é praticamente impossível. Se botar na mesma balança, ambos mentem, que é uma beleza.
1: Ô, Romualdo, você trouxe matéria hoje falando sobre a questão do Senado, aquela que a gente conversou ontem aqui, né, sobre LGPD e tudo mais. O Fux diz que tem que ter transparência, tem que saber quem foi, quem deixou de ir, quem estava, quem deixou de estar. Não é isso, Romualdo?
0: E ainda tem mais. É fundamental que se investigue por quê. Qual é o motivo do presidente do Senado, Davi Alcolumbre, querer encobrir quem esteve no Senado? Porque o pedido é saber quando, como e onde estiveram lá a advogada Viviane Barsi, que é a mulher de Alexandre de Moraes, o sindicalista José Ferreira da Silva, conhecido como Frei Chico, irmão do presidente Lula, o filho mais velho de Lula, o Fábio Luiz, o Lulinha, e o careca do INSS, o Antônio Carlos Antunes. Por que diabos o Senado Federal quer encobrir, acobertar para onde essas pessoas foram? Com quem elas estiveram? Em que dia e em que hora? Porque isso fica registrado. Então, isso também precisa ser investigado, porque Davi Alcolumbre, quando toma essa decisão, ele está acobertando alguma roubalheira, não tenha dúvida disso.
1: Eu esqueci só de falar uma coisa também em relação à questão do voto, né? Porque tem uns que ainda dizem o seguinte, Romualdo: eu vou votar para perder, meu candidato, minha candidata vai perder. Você não vota para perder ou para ganhar. Você vota para melhorar, né, a vida da sociedade. Você não vota para perder ou para ganhar. Perder ou ganhar é no futebol, Romualdo. Santa Cruz, seu Santa Cruz vai subir, viu, Romualdo? Seu Santa Cruz vai subir.
0: Olha, vai subir. Agora, você tem razão quando fala isso, porque se você for votar só no, em quem vai ganhar, então você não vota, porque você não sabe quem vai ganhar. As pesquisas apontam indícios de que fulano ou sicrana está na frente ou atrás, mas o que a gente espera é a abertura das urnas, e não tem como saber o resultado. Claro que a gente sabe, por exemplo, que para presidente da República, ou vai dar Lula ou vai dar Flávio. Em Pernambuco, ou vai dar, por ordem alfabética, ou João ou Raquel. Então, meu amigo, vote, vote e escolha um bom candidato. Ah, ainda tem um detalhe: a gente não pode ficar só se debruçando, no caso dos estados, no governador, não. Tem que se debruçar também no deputado estadual, no deputado federal, no senador. Sabe por quê? Porque dependendo do tipo de senador que você mandar para Brasília, vai ser pior. Se você mandar um determinado candidato ou candidatos que estão na mesma linhagem, gente do nível do Davi Alcolumbre, vai continuar mandando no Senado. Ou as CPIs não vão investigar coisa nenhuma. Porque não, a gente não pode esquecer isso, Sócrates. Não faz muito tempo, a CPMI, Comissão Parlamentar Mista de Inquérito, formada por deputados e senadores, estava no encalço dessa gente que roubou o INSS, que roubou o aposentado e pensionista do INSS. O que fez o PT? Votou contra o relatório. Então, não dá para você apoiar gente que votou contra a investigação na CPMI do INSS.
1: Ô, Romualdo, falar em votação e investigação, a CNBB disse que está tendo interferência política nas ações do judiciário, Romualdo.
0: A CNBB fica um tempão de bico calado, sem falar nada, a Igreja Católica só jogando água benta na situação. Mas ontem, o cardeal Jaime Spengler, que é o presidente da CNBB, disse o seguinte: olha, nós estamos vivendo um momento delicado, tenso e desafiador. E quando ele fala de grave, de delicado, tenso, grave, não sei o que mais, o religioso está dizendo o seguinte: há uma interferência política nas decisões do judiciário, e eu disse ao cardeal: a recíproca é verdadeira, seu religioso, porque o judiciário também fica fazendo esse joguinho barato, barato, de joguinho barato, Sócrates, é isso mesmo, de agir como se fosse legítimo.

0: Legislador. E Gilmar Mendes não é legislador. Ele não recebeu um voto sequer para escrever leis.
1: Perfeito. Tem uma rapidinha para hoje, Romualdo.
0: E aí, quando você fala assim, ah, mas eu fico pensando aí o que está acontecendo no Brasil, eu digo que está acontecendo uma greve na Caixa Econômica Federal, está acontecendo uma greve nos Correios, eles continuam em greve, o cidadão sofrendo, porque boa parte das ações, inclusive você precisa ir na Caixa Econômica Federal e não tem como, e querendo mandar uma encomenda e os Correios não funcionam. E o governo? Não está nem aí, está pouco se lixando. Lula continua fazendo campanha de manhã, de tarde e de noite.
1: Um abraço para ti, Romualdo. Amanhã tem café.
0: Amanhã tem café.
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1: Vamos até a Motorac. Alô, Berg Santos.
3: Muito bem, meu amigo Sócrates da Silva. A gente retorna aqui na super manhã da Rádio Jornal. 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
3: 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Sócrates, eu volto com você.
1: Beleza, Berg, obrigado pelas informações.
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7: 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Um abraço a todos, obrigado pela audiência, obrigado pela companhia. Amanhã a gente se encontra na Supermanhã.
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2: A rejeição é um dos indicadores que ajudam a compreender o comportamento do eleitor e os desafios de uma candidatura. Mais do que medir quem tem a preferência do eleitorado, as pesquisas também mostram quantos eleitores afirmam que não votariam de forma alguma em determinado candidato. Seja por histórico político, pela campanha, pela polarização, por vários fatores. Por isso que no programa de hoje, quase já no primeiro turno das eleições, nós vamos falar com os nossos convidados sobre a importância da imagem do candidato, a força do eleitorado fiel, o comportamento dos indecisos, os eleitores independentes antes da escolha e, claro, o peso da rejeição para as campanhas que disputam o voto do eleitor. É um debate importante, inclusive, para compreender como você pensa, você eleitor. Então, já vou falar aqui dos canais, inclusive, para você participar com a gente. Enquanto isso, vou aqui saudando nossos convidados e agradecendo pelas presenças, iniciando pelo professor Alex Ribeiro, que é cientista político e doutor em história política. Bem-vindo mais uma vez ao nosso programa. Bom dia.
3: Bom dia, Natália. Bom dia, ouvintes da Rádio Jornal. Aos colegas Eli Ferreira e Antônio. Um prazer estar aqui debatendo sobre política nessa época que a gente só mais faz é debater sobre política.
2: Todo mundo só fala disso, né? Eita, bom demais. Antônio Fernandes, mestre em ciência política, obrigada também por estar com a gente.
4: Obrigado mais uma vez pelo convite, Natália, bom dia professor Alex, professor Eli, todos os ouvintes da Rádio Jornal, 10 dias para o primeiro turno.
2: 10 dias, é isso, né? E a gente vai ter muita coisa sendo decidida logo, por exemplo, deputados, senadores, claro que a gente pensa aí na majoritária, mas tem muita gente que tá nas últimas agora.
3: 10 dias para mim ainda é eternidade.
4: E para muita gente na campanha também. Na política, 10 dias é
2: o famoso
4: muito tempo.
2: Tudo pode acontecer, exato. inclusive nada. Provavelmente vai acontecer. Eli Ferreira, professor universitário e cientista político, bom também lhe receber, bom dia.
5: Bom dia, Natália, bom dia, Alex, bom dia, Antônio, e a todos que de alguma maneira estão ligados no Rádio Jornal.
2: Muito bem, pelo rádio FM 90.3 na região metropolitana, nossas frequências também no interior, no YouTube, cola lá com a gente, Rádio Jornal no YouTube, você nos assiste, você ouve, você deixa seu comentário no nosso chat, participa, e aqui no WhatsApp também, prometi passar os canais, então reforçando para você, 991478520 é o nosso WhatsApp, 991478520. Nosso WhatsApp, lembrando que o nosso tema hoje é a rejeição a alguns candidatos, é claro, como se mede essa rejeição no cenário eleitoral. Gente, eu estou aqui com algumas questões, por exemplo, a pesquisa Quest, que foi divulgada há 3 dias, ela apontou Flávio Bolsonaro com 56% de rejeição, Lula com 55%, então muito parecido, né? Datafolha, do dia 21 de setembro, Flávio com 47% e Lula com 47% de rejeição. Eu não estou falando de intenção de voto, eu estou falando de rejeição. Professor Eli, são os candidatos que aparecem pontuando, claro, melhor, né? Nas pesquisas, todo mundo sabe disso, que podem ir para um segundo turno, inclusive. É pelo fato de serem mais conhecidos que eles são mais rejeitados? Ou que leva a esse fenômeno, professor?
5: Bem, quando você disse que não está falando de intenção de voto, está falando de intenção de não votar.
2: Isso.
5: Daquele que o eleitor disse, não quer por hipótese nenhuma. Natália, no que diz respeito a esses dois nomes, naturalmente a rejeição aparece maior porque são os que têm maior visibilidade e, segundo as pesquisas, que têm maiores chances de ganhar as eleições. Entretanto, a gente não pode desconsiderar que há candidatos que têm rejeição é porque o eleitor simplesmente o desconhece. Uhum. Tem eleitor assim, eu não voto em fulano. Se você conhece, não sei nem quem é. Mas ele rejeita. No caso dos dois, é uma rejeição bastante perceptível, porque o eleitorado brasileiro conhece os dois, sabe muito bem quem são os dois. Então isso mostra que, embora exista uma

0: polarização muito forte de intenção de votar, há também uma polarização em querer não votar.
1: Por exemplo, o professor falou sobre aqueles que muitas vezes têm outro motivo, outro pano de fundo que explica a rejeição. Eu vou trazer aqui o terceiro colocado em rejeição, gente, reforçando para vocês, na pesquisa Quest que foi divulgada há 3 dias. Romeu Zema, do Novo, que aparece com 43% de rejeição. E quando observada a intenção de voto, acho que está com 3%, 4% nas pesquisas, nem sei se chega tanto. Então, é isso, né, professor Antônio? Muitas vezes você não quer nem ouvir falar do nome do cidadão. Mas qual é o recado que isso manda para as campanhas? Ainda há tempo de tentar reverter isso?
2: Bom, Natália, a rejeição, como a gente conhece, como a gente tem discutido aqui, é um elemento que tem ganhado cada vez mais peso nas eleições, principalmente desde 2014, se a gente pensar aí nas últimas 3 eleições. E essa rejeição, a gente entende, pelo menos com base nos estudos que a ciência política tem colocado aqui no Brasil, que nós temos uma rejeição tanto relacionada à pessoa, ao indivíduo, ao candidato, e temos também rejeição em outros aspectos que é importante. Então, no caso do Brasil, pelo menos no nível nacional, nós temos aí uma clivagem, uma separação importante, que é entre o petismo e o antipetismo. Então, como o PT foi o único partido, digamos assim, que se tornou um partido de massas, no Brasil, e pelo peso que tem desde a redemocratização, estando em todas as eleições, pelo menos em segundo lugar, foi criado, né, a gente criou isso do ponto de vista da literatura, foi colocado uma forte rejeição à medida que o tempo foi passando em relação ao partido, e que hoje nós vemos muitas discussões sobre maior polarização, mas pelo menos a gente ainda entende que no nível nacional a gente tem uma visão bem definida em relação a esses dois pontos. Né? Um lado sofreu mudanças, PSDB deixou de ocupar esse espaço, veio o PSL, agora veio o PL, e a gente vê que não é tanto em relação ao partido aqui, mas em relação ao nome.
1: Aí é vou chamar de fenômeno, não sei se é essa palavra mais correta, mas há o fator bolsonarismo.
2: Isso.
1: Não que, é um partido.
2: Que não necessariamente é um espelho desse antipetismo. Então, nós tínhamos, por exemplo, esse antipetismo na época com o período PSDB, e aí é que é uma mudança importante, por isso eu boto 2014.
1: Sim.
2: Se nós olharmos antes, nós tínhamos uma maior discussão mais acerca de programas entre os dois partidos. Então, você tinha ali a visão mais do PT e tinha a visão do PSDB acerca de privatizações, acerca de outras questões. A ponto que essa polarização foi crescendo tanto, quem lembra as campanhas de 2002, por exemplo, o medo já era peças de campanha famosas, exatamente com medo, a ponto de que o candidato do PT, na época, teve que lançar uma carta ao setor econômico, buscando exatamente tentar diminuir esse receio.
1: Sim.
2: Então, houve um caminho mais para o centro. Então, essa rejeição que a gente vê exatamente hoje, como você colocou no começo, as duas pesquisas mostram um empate, né, nessa rejeição. Porque, exatamente como o professor Eli colocou, é o não votar no outro.
1: Uhum.
2: E é isso que a gente vê, que é esse aumento da polarização que nós chamamos de afetiva. Ou seja, você não vê mais o outro lado apenas como um lado opositor, mas você vai vendo como um inimigo.
1: Uma ameaça.
2: Uma ameaça. E aí a gente vai mudando a eleição para uma eleição menos propositiva, cada vez mais, menos focada em projetos, em ideias de Brasil, em ideias de Estado, e cada vez mais para vou votar nele para o outro não ganhar.
1: É eleição do medo, como diz o professor Adriano Oliveira.
2: Exatamente.
1: Sempre fala isso e é importante, né, a gente colocar essas questões. Alex Ribeiro, eu falava mais cedo com um cientista político, e aí eu perguntava assim a ele, qual é o tema dessa eleição em nível nacional? Porque sempre tem um tema, sempre tem uma motivação, a gente sempre identifica aqui, acolá, uma inquietude, não é, do eleitor, que eu até acreditei que nesse ano seria mais voltada à área da segurança pública, mas qual é o tema dessa eleição? O que está em pauta? O que está em jogo? Tá em jogo o amor e o ódio, não é? Você ama um, odeia o outro e vice-versa. Mas eu quero saber se Alex pensa assim, qual é o tema que tem pautado? Gente, nós vamos chegar e falei também com esse cientista político, a gente vai chegar no primeiro turno de uma eleição, eu não lembro disso, vocês podem lembrar, enfim, ter a memória e por favor falem, sem um debate com todos os candidatos, sem um debate, sem um confronto de ideias, o que particularmente acho muito ruim. Mas, professor

0: Doutor Alex, me diga, qual é o tema dessa eleição? A gente está discutindo o que para esse Brasil?
1: O tema dessa eleição é medo e rejeição.
0: Olha aí.
1: O Antônio colocou muito bem a questão do conceito de polarização afetiva, a questão do sentimento. As pessoas vão além da proposta e se identificam com aquele candidato, e não além de se identificar, é negar o outro, o voto negativo. Não vou votar naquele de jeito nenhum. Então, há um partidarismo, assim, de dizer, é um partidarismo negativo, dizendo, eu construo ideia a partir da oposição do outro, ou seja, eu vou votar nesse candidato, não porque eu simpatizo muito por esse candidato, alguns casos, mas eu vou votar nele pela rejeição ao outro. E também tem a questão afetiva, que é a maior, que eu falo da questão sentimental do medo, a eleição do medo e da rejeição. Essa rejeição, claro, é construída através desses dois players, que a gente identifica os dois players, o lulismo, que é o Lula, propriamente dito, e o bolsonarismo, que é a família Bolsonaro. Enfim, por si só, o nome Bolsonaro ali está forte. Mas tem esses dois players, mas também há uma construção nos últimos anos de uma rejeição à classe política. Então leva a essa polarização e também a rejeição de parte da classe política. Então essa rejeição ocorre a nível nacional, muito forte, está ocorrendo no país. E outros nomes que foram levantados aqui, que o professor Eli Ferreira falou, você falou do Zema, por exemplo. Sim. O Zema tem propostas, queira ou não queira, os juízes ou as pessoas têm propostas. Mas no caso dele, é um termo que ele levantou. São indecisos que não conhecem o candidato. Porque o Zema não é tão conhecido nacionalmente, mas ele está lá embaixo. E preferem escolher outros mais conhecidos, como o candidato do bolsonarismo e do lulismo. Então, é a eleição do medo. Caiado. É a eleição da rejeição, que a rejeição é... Eu não tenho esses dados aqui, mas eu acredito que a rejeição desse ano entre o lulismo e o bolsonarismo está maior que a rejeição do lulismo e o bolsonarismo no outro ano. Se não está maior, está bem parecido. Aqui.
2: Inclusive, fala que é um terceiro turno, né? Nível nacional, quase um terceiro turno, porque...
0: Para o povo não dizer que a gente não falou dos outros candidatos, os demais, né? Ronaldo Caiado, 40% de rejeição, Renan Santos, 35%, Cury, 28%, Rui Costa Pimenta, 25%, Samara Martins, 13% de rejeição, Edmilson Costa, também 13%, Hertz Dias, 11%, Wilson Grassi, do Democrata, 10%, Clariana Barão, 9%, e Leonardo Avalanche, 7% de rejeição. Né, professor Eli? Então, a gente vai acompanhando esses números e eu lhe pergunto também, o senhor concorda com isso? Que é o medo que está pautando essa eleição?
3: Bom, o medo sempre se fez presente nas campanhas eleitorais.
0: É forma de ataque, é forma de contrapor.
3: É só a gente observar. 89, o discurso que... É bom a gente lembrar o debate de 89, o último debate no segundo turno, qual foi o tema principal que Fernando Collor jogou. Foi o medo.
2: O medo.
3: Então, o medo não é novidade para mim em campanha eleitoral. O medo sempre se fez presente. A novidade é a forma como o medo passa a ser apresentada. Aí sim. Mas o discurso do medo sempre se fez presente. Por que isso? Porque agora, eu costumo dizer que eu venho de longe, nasci no século passado, eu sempre vi campanhas eleitorais onde as pessoas haviam embates, havia a disputa acirrada, ela sempre existiu, mas havia o tratamento com urbanidade.
0: Urbanidade.
3: É. Quando eu digo tratamento de urbanidade, eu não estou dizendo que viviam entre beijos e abraços, não. Mas que existia, pelo menos, respeito. Você podia discordar do outro. Você não é obrigado a concordar com o outro. Claro. Você não é obrigado a pensar igual a ninguém. Então, a vida não é uma rua de mão única. Agora, hoje não. Hoje você emite qualquer opinião que vai de encontro ao que o outro acredita, ele passa a ter ojeriza a você, a aversão a você. E o que é pior, Natália? Ele não sequer está aberto a ouvir ou pesquisar se ele está certo ou se ele está errado.
0: Diante desse cenário, não ir para debate é bom? Porque você não sabe o que vai esperar lá.
3: Há uma estratégia que é montada por quem está na frente das pesquisas, não ir, porque diz que vai ficar o tempo inteiro muito mais respondendo os ataques que sofre por parte dos adversários do que apresentando as propostas. Não sei até que ponto isso seria salutar alguém se ausentar em um debate. Isso é muito mais por uma questão de estratégia de campanha eleitoral.
0: Eu fui pesquisar aqui, viu, professor Alex, os dados da rejeição. Segundo o Datafolha, na última semana, na reta final do primeiro turno, em outubro de 22, né, primeiro turno então, segundo o Datafolha, Jair Bolsonaro tinha 52% de rejeição à época e Lula tinha 40%. Segundo a Quest, lembrando que aqui no Sistema Jornal do Comércio a gente utiliza as pesquisas Datafolha e Quest. Segundo a Quest, Jair Bolsonaro tinha 55% de rejeição ali no quente do

0: primeiro turno e Lula tinha 44%. Então, números bem parecidos. E aí eu vou reforçar para você o que a gente trouxe há pouco. Agora, segunda quest agora, Flávio tem 56% e Lula 55% de rejeição. Então, a gente conseguiu perceber aqui, professor Antônio...
1: É o clássico da rejeição.
0: E o que esses dados mostram para a gente também é o seguinte, e muito bem lembrado pelo professor Alex, é que aumentou muito a rejeição ao presidente Lula, que busca um novo mandato. Claro que são N fatores. O que pode explicar isso?
2: Olha, Natália, nas últimas semanas, principalmente com o turbilhão político e a situação relacionada ao escândalo do Banco Master e cada vez mais inclusão de novos atores... Isso, de certa forma, uma das leituras que tem sido feitas é que isso acaba prejudicando o atual presidente por causa da leitura sobre sistema. Então, se nós pensarmos em 2018, um dos fatores principais que levaram à eleição do ex-presidente Jair Bolsonaro foi, além desse antipartidarismo, mas também o fenômeno da Lava Jato, que, de certa forma, o então partido opositor, que era o PSDB, foi, de certa forma, também atingido o seu principal nome, que era o então senador Aécio Neves, e candidato, né? Quando você fica em segundo lugar numa pesquisa, numa eleição presidencial, você é o principal nome da oposição. Então, isso acabou fazendo que a eleição de 2018 fosse uma eleição que a gente chama de eleição crítica. Então, você tinha ali um espaço para um outsider, para alguém que se colocava de fora, não necessariamente estando fora. Né? Porque não necessariamente o fato tem a ver com a narrativa.
0: E foi o que o Bolsonaro fez o tempo todo, né? Se colocando antissistema.
2: E conseguindo atrair esses eleitores que votam em qualquer outro nome, menos em algum nome ligado ao PT. E é exatamente por isso que agora a gente tem o PT também, vota e não vota de forma nenhuma no Bolsonaro, que é o que o professor Alex lutou do bolsonarismo e do lulismo. Mas uma das leituras dessa mudança recente, nessa reta final, é que a proximidade do presidente com o Supremo Tribunal Federal, principalmente após 2023, dá ao eleitor essa visão de sistema novamente contaminado por exatamente escândalos, onde você não necessariamente vai identificar um outro, mas coloca todo mundo. E um nome que já vai para a sua sétima disputa presidencial não tem como se descolar de uma leitura de sistema. Né? Inclusive, foi por isso que essa leitura de sistema que levou, então, agora presidente, a eleição em 2022, exatamente para manter o status quo, como colocava, né? Usando aí uma leitura, aqui eu não vou entrar no mérito, acerca de riscos à democracia. Então, a leitura dessa última semana tem sido essa proximidade com o núcleo central da crise se dá no Supremo Tribunal Federal, pode ter respingado um pouco nessa avaliação do presidente. Mas quando nós olhamos para a rejeição nas últimas semanas, as mudanças são bem ali na margem.
0: Assim como a intenção de voto.
2: Exato.
0: É tudo muito parecido, é tudo muito estável.
2: Muito parecido. E hoje, com essas mudanças, a rejeição ela acaba sendo muito mais um preditor do resultado da eleição do que até a intenção de voto.
0: Claro, claro.
2: Então, as últimas eleições têm mostrado as pesquisas feitas na universidade, nas universidades dos cientistas políticos, têm identificado que acaba sendo um preditor também muito bom para identificar o resultado por causa desse cenário macro de rejeição.
0: Até porque nesse bolo tem os indecisos, né? Se você é muito rejeitado, como você atrai o indeciso, né? Exato. Alex,
3: só para ressaltar para o nosso ouvinte, o internauta escutar aqui, rejeição não é dizer que essa pessoa não pode ter parte dessa rejeição com voto. E também intenção de voto não quer dizer que tudo vai para ele. Não migra automaticamente. Vou dar um exemplo aqui. Em Pernambuco, a gente falou, nosso novo prêmio é Pernambuco. A Raquel Lira, ela tem mais de 60% de aprovação. 60, 65%. Mas nas pesquisas ela aparece com 47%. Vamos dizer que geral ela pode chegar a 50%, enfim.
0: Sim. Então não quer dizer ontem que... Ontem apareceu com 41% na Quest e João então 39%.
3: Não quer dizer que a aprovação do governo, uma intenção, vai ser com intenção de voto. E a rejeição... automaticamente, não é que um governo ele é bastante rejeitado, um candidato, que ele não pode reverter e trazer parte dessa rejeição para ele, porque eu posso rejeitar ele, mas eu rejeito também o outro.
2: Isso.
0: Tem cenário estadual para a gente analisar também, porque tem rejeição também no estado e tem também pesquisa de intenção de voto no estado e tem também indecisos. A pesquisa Quest, que foi divulgada ontem, mostrou a gente que em Pernambuco 12% dos entrevistados, 12%, se disseram indecisos, que não sabem ainda em quem votar, para o Palácio do Campo das Princesas.
2: E na espontânea ainda é maior. É maior.

0: maior espontânea.
1: 30% aqui e no nível nacional também, ou seja, um terço ainda não...
0: Para o Senado também, né?
1: Para o Senado ainda mais, 70%.
2: O Senado geralmente é um outro cálculo,
0: a
1: última
0: é?
1: Escolha do eleitor geralmente é o Senado.
0: É o Senado.
2: Diz que na última semana, Senado, deputado, campanha ela é bem mais efetiva, assim, bem por conta, incisiva, porque o eleitorado ele escolhe de última hora.
0: Sim, e lembrar, né, professor Eli, que são duas vagas. Tem muito eleitor que não está atento a isso, gente. Pode parecer até estranho, mas tem muito eleitor e muita eleitora que vai chegar lá na hora, de cara a cara com a urna, vai votar no seu primeiro senador ou na sua primeira opção para senadora, e depois vai aparecer a segunda opção e não vai saber o que fazer. Porque você não pode votar primeiro de novo naquele que foi a sua primeira escolha, não pode dar dois votos para a mesma pessoa, e depois porque nem todo mundo está atento a isso. Não é, professor Eri?
3: Historicamente, a eleição do senador é vista como se fosse uma espécie de apêndice do executivo. Mas este ano, especificamente no estado de Pernambuco, tem se mostrado de forma bastante significativa a disputa. Nós temos candidatos extremamente competitivos. E eu não quero aqui fazer, não gosto muito dessa linha de fazer previsões, mas há cerca de 3 anos eu já havia dito em uma entrevista de que a gente iria ter mais candidatos competitivos do que vagas.
1: Sim.
3: E estamos assistindo esse cenário. A eleição em Pernambuco hoje do Senado é uma eleição à parte. E como bem colocou os colegas que me antecederam na fala, é aquele voto que o eleitor tem uma tendência a escolher geralmente nos últimos dias da campanha eleitoral. Mas ele não deve esquecer do papel, da importância e da relevância que tem o senador. E aí, Natália, como você colocou, por que que este ano nós temos que votar em 2 senadores? Porque o processo de rotatividade da casa é 1/3, 2/3. Na eleição passada, 1/3. Ou seja, então era uma vaga por cada estado. Agora, são 2/3. Então, 2 vagas por cada estado e também pelo Distrito Federal. E aí vem a pergunta, por que isso acontece? Porque o critério de escolha, aliás, o critério de competência é diferente, ou melhor dizendo, de representatividade. As câmaras, os deputados, é proporcionalmente à população dos estados. Por quê? Porque, em tese, os deputados representam o povo e os senadores representam os estados e o Distrito Federal. Como não existe no direito constitucional brasileiro hierarquia entre os estados, cada estado tem direito a 3 senadores, assim como o Distrito Federal também.
0: Por exemplo, a população de São Paulo é muito maior se comparada com a população do estado de Pernambuco, só para dar um exemplo, né, gente? Mas cada um tem 3 senadores.
3: Mas quando vai para deputado, aí já tem mais.
0: Pernambuco tem 25 federais, São Paulo tem quantos federais?
1: 70.
0: Então.
2: Minas tem mais, eu acho.
0: Tem mais.
3: Não, São Paulo.
1: São Paulo.
3: Minas é o segundo.
1: São Paulo 70, Minas tem 50. Terceiro Rio. E 5.
0: Isso, deputados federais.
1: Deputados federais, isso.
0: E o que vale também para a Alep. E essa conta também é feita nessa representação.
2: Só falar,
0: né?
2: Uma questão.
0: Sim, professora Alex.
2: A gente está falando dessa questão de senadores que escolhem de última hora e deputados também. Por mais que os tribunais, o TSE, o TRE puna, de última hora, num dia antes da eleição, aqueles santinhos vão estar espalhados. Porque é uma estratégia de ganhar voto. Porque pode alguém ganhar 50 votos ali e fazer uma diferença.
3: E o pior, Alex, é que às vezes, por mais engraçado que a gente ache, o perigoso, tem gente que sai de casa sem ter nenhum candidato.
0: E
3: ele pega o papel daquele, ele vai e escolhe o
2: voto. É uma estratégia, você consegue ir de uma eleição estadual com milhares de eleitores, então a pessoa ganha 50, 60, vou votar nisso aqui, pode fazer diferença até dentro do partido. Ele pode ter uma derrota eleitoral, mas pode ter uma vitória política. Eu estou na sua frente e ganhei, tenho 70 votos de diferença. É. Então, aquele santinho ali é uma estratégia, mesmo que haja punição, mas eu acredito que, aqui passando pano para os tribunais, é impossível você pegar todas as urnas eleitorais e conseguir fiscalizar essas pessoas que vão espalhar esse santinho. Eles fazem pela madrugada, tá? Amanhece as urnas eleitorais com um bocado de santinho. Porque
3: nas caladas da noite.
0: E para vereador e vereadora é igual, viu? Funciona igual. Bom, a gente vai no intervalo rapidinho e volta já.
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8: Isso, né, do serviço prestado para a população. Isso por conta devido à queda de uma árvore sobre a rede aérea, que danificou toda a estrutura de alimentação elétrica entre as estações Barro e Tegipió, segundo as informações da CBTU, que administra o metrô. A árvore também já foi retirada, segundo as informações, e a previsão do retorno da circulação da linha centro é para o meio-dia, no trecho Werneck e Coqueral. A senhora Eliette, que é usuária do metrô, estava seguindo para Camaragibe e comentou sobre a paralisação do metrô.
9: Desci aqui para pegar o metrô para Camaragibe. Diga que não tem metrô, vou ter que voltar a pé e para os correios para lá pegar o ônibus para chegar até a minha residência.
8: A senhora usa muito o metrô?
9: Eu uso, né? Porque tudo é metrô, né? Mas agora, se eu tivesse assim, sem o dinheiro, eu ia ficar aqui, né?

0: Assim, como é que eu ia fazer? Ligar pro meu filho pra gente buscar aqui, ele tá sem moto, ele tá sem carro. E tudo atrapalha, filho. Aí não dá, né? Não dá.
1: O problema afeta cerca de 90 mil passageiros e fecha 19 estações. A previsão é que o serviço seja retomado ao meio-dia. E durante toda a programação da Rádio Jornal estaremos aqui também trazendo informações com relação ao retorno das operações do metrô na linha Centro. Ricardo Luiz, Rádio Jornal, Rádio Notícia.
2: Tá bem, obrigada, Ricardo, pelas informações. Previsão de voltar ao meio-dia. A gente está acompanhando o Ricardo, está lá na estação também. E já já ele volta com mais informações para a gente. Aqui o nosso debate hoje sobre rejeição. Os candidatos rejeitados pelo eleitor. Todos, né? De alguma forma, são rejeitados pelo eleitor. Você tem suas paixões. Mas essa rejeição pode pesar na hora da decisão. É, professor Eli Ferreira, eu estou aqui com os números também de rejeição da Quest. A Quest, que saiu ontem, dia 23 de setembro, apontou, além de intenção de voto aqui para o governo do estado, apontou também a rejeição dos candidatos. E aí eu vou colocar aqui, gente, aqueles que melhor pontuam nas pesquisas. Raquel Lira, que concorre à reeleição, no item conhece e não votaria, ela tem 34%. 34%. João Campos, conhece e não votaria, 38%. Dois a mais, está dentro da margem de erro. É uma rejeição muito menor se comparada com aquela nacional que a gente falava, que fica ali na casa de 56%, 55% de Flávio e Lula. Mas é uma rejeição. Isso impacta esses candidatos de alguma forma, professor?
3: Sim, né? Até porque, Natália, em tese, quem tem menor rejeição tem uma tendência a receber maior adesão nos últimos dias.
2: Nessa reta final.
3: Principalmente daquele eleitor indeciso. Porque o eleitor indeciso é aquele que diz assim, ele diz assim, olha, eu não vou perder meu voto. Só que ele precisa entender que perder voto não é votar em alguém que não tem reais chances de vitória. Perder voto é quando você vota em alguém, você deposita a esperança nele, e quando ele assume, ele muda completamente aquilo que ele dizia a você que ia fazer. Isso sim é que é perder voto.
2: Colocar o voto fora.
3: Por isso que o eleitor tem o dever de, quando ir à urna, escolher o seu candidato, ele acompanhar os 4 anos, ou no caso senador, 8 anos, do mandato de quem ele acreditou, de que ele acreditou que iria representá-lo, de que iria respeitá-lo. Isso sim é o que é perder voto.
2: Professor Alex Ribeiro, como o senhor também avalia esses dados?
4: O indeciso que o professor lhe falou, ele tem características diferentes. O indeciso que ele não tem simpatia por nenhum candidato e que ele ainda pode mudar de opinião. Ele indeciso, mas aí chega na reta final, ele decide.
2: Se acontece, aparece uma bomba aqui, uma bomba lá, um escândalo aqui, um escândalo lá.
4: O indeciso é convertido. Em questão também, os números que você levantou agora da governadora e do ex-prefeito, que estão os principais players, números não são estáticos, tá, gente? A rejeição aqui. Não votaria, depende da formulação do questionário, não votaria em tal candidato. Outra pergunta que pode, dependendo, não votaria de jeito nenhum. Olha a expressão, não votaria de jeito nenhum.
3: Isso que a Alex está colocando é importante. Precisa observar como foi elaborado o questionário das
2: pesquisas. Como foi feita a pesquisa.
3: As pesquisas.
4: É porque não voto, ok, mas não votaria de jeito nenhum. Essa é a versão voto negativo, não vou. Eu costumo dizer nas entrevistas que... Eu falo com o professor Eli Ferreira, a gente conversa antes de entrar em entrevista aqui. Uma eleição aqui no estado é uma eleição cansativa. Em que sentido? Faz tanto tempo que a gente fala de João e Raquel, tanto tempo que a gente fala desses dois como candidatos, que a gente às vezes não tem mais o que falar sobre eles. Mas vai acontecendo coisa durante a eleição, que é na eleição que a gente vai falar.
2: Porque assim como em nível nacional não tem tema. Não tem motivação.
4: Mas são candidaturas parecidas, tem características parecidas. Vários atores políticos podiam tanto ingressar numa chapa como em outra. É isso que acontece. Então, nesses casos aí, avaliam mais por gestão. Por gestão. Há uma fadiga de material do PSB? Há. Mas é mais avaliada por gestão, de como o prefeito do Recife é avaliado e da governadora Raquel Lira são avaliados. Por isso que estão sendo avaliados da gestão que eles fizeram e não do que eles podem fazer. Então é dentro disso que está sendo feito. E lembrando, são candidaturas com características parecidas e essa rejeição entre eles, você vê que é baixa. Ou seja, eles têm uma simpatia do eleitorado.
2: Sim. E tem uma questão aqui, professor Antônio Fernandes, que é a seguinte. Nós até falávamos aqui nos bastidores antes. Existe a aprovação ou a rejeição ao governo

0: também existe a aprovação ou a rejeição à figura do candidato.
1: Sim.
0: É? São universos diferentes, mas que podem transitar no mesmo caminho. Uma coisa é você não gostar da maneira daquele cidadão, daquela cidadã de governar, mas mesmo assim você vota porque não gosta do outro. Agora, você não gostar da figura, da pessoa, não voto de jeito nenhum naquele cidadão, naquela cidadã, aí, meu amigo, é difícil para você reconhecer e voltar. Quer falar, Alex?
2: Deixa eu fazer uma dica, desculpa, Tony. É o seguinte, o desafio de Raquel Leira é que ela conseguiu verter, mas não sei até que ponto o sucesso dela aqui. Ela é bem avaliada. Isso até um ano atrás, tá? Até menos. Tipo, eu gosto da figura da governadora Raquel Lira, mas eu prefiro João Campos. Ou seja, há uma simpatia, mas eu prefiro votar em João Campos. Ela conseguiu reverter nas pesquisas. Conseguiu trazer parte desse eleitorado. Não sei como vai ser agora nessa reta final, enfim. Mas é essa a questão. Não é porque você vai votar no outro, que acontece nacionalmente, já tem uma questão muito mais polarizada, que você não tem simpatia pela pessoa.
0: Sim. Antônio Fernandes.
3: No nível estadual, no nível local, nós temos como o professor Alex e o professor Eli colocaram, nós temos uma diferenciação importante acerca do ponto da rejeição, que acaba ainda sendo mais atrelado exatamente à gestão, atrelado a entregas, enquanto que no nível nacional...
0: Porque está mais próximo, é como a prefeitura...
3: Tem essa proximidade e tem também uma menor linha... A ideologia, ela entra muito na campanha, mas as ações no dia a dia não se vê no nível tão, tão alto como é colocado no nível nacional. Então, no nível nacional, esses dois pilares que nós temos que, de certa forma, balizam mais essa rejeição, a rejeição é independente do que o governo faz, é independente do que aquela gestão ela executou, porque a rejeição é em relação ao partido ou ao candidato, e isso não muda. Não no sentido de que é uma estabilidade para sempre, sim, mas no sentido de que, independente do que aquele outro candidato fizer, a rejeição ela se torna o principal fator na escolha do voto.
0: Uma base fixada, né? As pessoas perguntam, ele é isso ou ele é aquilo?
3: Isso.
0: Ele é petista ou ele é bolsonarista?
3: Que né? Talvez o ouvinte já deve ter escutado de um eleitor, eu prefiro votar num... Isso. Do que em fulano.
0: É.
3: Então isso
2: poste.
3: Isso é o de jeito nenhum que eu vejo, independente do que seja qualquer feito. Coisa.
4: E tem o outro lado. Eu não quero nem saber quem é. Fulano é candidato, eu voto nele.
0: Justamente, não importa, eu voto convicto, né?
3: E aí, na estratégia da eleição, a rejeição, ela, no começo da eleição, ela serve, de certa forma, como um indicador de teto. Então, aqueles que são mais rejeitados e são muito conhecidos. É como se a rejeição ali, olha, daqui é muito difícil passar nos votos.
0: Sim.
3: E a gente tem também o caso que são os candidatos que não são conhecidos e têm uma rejeição alta, como é o caso do ex-governador de Minas.
0: Sim.
3: E aí também é visto pelo conhecimento, é visto ali como um limitador. E tem o caso daqueles que não são conhecidos e, por isso, não têm rejeição. Ou tem uma rejeição baixa que permite ultrapassar essa rejeição, como o professor Alex colocou. E a gente precisa ver, e eu também aprendi com o professor Adriano, quando a gente dava com ele isso, acerca da como a emoção negativa, ela mobiliza mais o indivíduo do que a positiva. Então, isso também, nas pesquisas que nós estamos vendo agora, e por isso é importante a gente não olhar elas como um preditor do resultado da eleição, exatamente porque nós temos aí a abstenção, nós temos aí outros fatores que, a depender do grau de rejeição, você pode se mobilizar a ir votar para aquele outro lado não ganhar.
0: Uhum.
3: Então, por exemplo, na última eleição presidencial, nós tivemos a menor rejeição dos últimos 20 anos. Na eleição presidencial, no segundo turno. Pela primeira vez, a
4: abstenção, não?
3: Isso, a abstenção. Isso foi menor no segundo turno. Então, você teve mais eleitores mobilizados a irem votar contra um nome do que, muitas vezes, ir para votar naquele que você quer que ganhe. Então, isso, às vezes, o peso desse medo, a depender, pode mobilizar aquele eleitor indeciso, no final, na reta final, a ir ou a não ir.
0: Quando vê a pesquisa, ele pensa, não posso deixar isso acontecer, vou lá, vou sair correndo. Exato.
2: Além
0: né?
2: de outra questão, o voto útil na presidencial, ela tem muito em conta. Que
0: pois é.
4: Pesa muito.
0: É. Professor Eli, amanhã, sexta-feira, dia 25 de setembro, a previsão da passagem do presidente Lula, que concorre à reeleição aqui pelo estado de Pernambuco, com concentração.

0: encaminhada no período da manhã aqui no Recife. Vai trazer alguma melhora para a campanha de João Campos? Melhora que eu digo, gente, é um aumento na intenção de voto. Lembrando que, e aí destacando, eu quero a opinião de vocês, é claro, talvez João Campos viva o seu melhor momento na campanha agora, tendo em vista também aquela fala da governadora a respeito da laqueadura. O candidato tem crescido nas pesquisas nos últimos dias, foram 2% melhor de crescimento no estudo que foi divulgado ontem, rapidinho aqui. Raquel Lira tinha 43, foi para 41, João Campos tinha 37, foi para 39. Pesquisa Quest de ontem no primeiro turno. Qual é o impacto da presença de Lula? Vai ter impacto ou não vai ter, professor?
1: Bom, a gente tem que aprender com o passado, já dizia Maquiavel. Que o príncipe, ele deve evitar cometer erros que no passado não foram tão salutares e repetir os acertos. Se nós olharmos a presença de Lula aqui, na eleição passada do governador, Lula apoiou Danilo Cabral no primeiro turno e sequer foi para o segundo turno. Apoiou Marília no segundo turno e Marília perdeu as eleições. Então, o que eu estou colocando, não estou querendo comparar, eu estou mostrando que a simples presença dele não decide a eleição.
2: Que um ponto importante, só que, desculpa, professor Ali, a aprovação que ele pode trazer, ele também traz a rejeição.
0: Certo.
1: Também. E aí você tem que observar quais fatores serão positivos na campanha. E isso a gente só vai poder perceber, Natália, depois da vinda dele aqui com a próxima pesquisa. Até que ponto foi salutar
0: para essa pesquisa dele? Ela vai sair às vésperas do primeiro turno.
1: Justamente. Porque eu disse, né, eu já disse em outros momentos, que Lula foi um vitorioso derrotado. Em que aspecto? Ele ganhou as eleições presidenciais, mas no seu estado natal, os candidatos que ele apoiou, tanto no primeiro turno como no segundo turno, não lograram êxito. Eu sei que N fatores contribuíram para isso. Mas, por si só, achar que a presença dele resolve ou decide uma eleição, eu acho que aí é apostar demais.
0: Alex.
3: Depende muito do discurso de Lula. Por exemplo, a eleição... A gente comenta que a eleição presidencial esse ano vai ser tão parecida quanto a última que teve.
0: Uhum.
3: Enfim. E Lula, e a gente vê que metade aqui a gente está polarizado na reeleição do eleitorado, não de ideias, mas polarizado na preferência dos candidatos. Raquel Lira e o João Campos. Nesse caso, para Lula não é interessante criticar a governadora Raquel Lira, que tem um percentual de simpatizante significativo. Então, há uma estratégia no discurso de Lula que ele deve utilizar, que é a estratégia ótima. Tipo, meu candidato é João Campos, a chapa dele vem com o Senado Marília e Humberto, votem nele. Outra coisa é você dar preferência ao seu aliado e criticar o seu opositor. A relação com Lula e Raquel sempre foi republicana, amistosa, no decorrer da gestão dos dois. Então, para Lula, estrategicamente, eu acho que, né, do perfil dele, ele não vai criticar a governadora Raquel Lira. Uma coisa é você pedir votos ao seu candidato ao Estado. Outra coisa é você criticar o adversário dele, o principal adversário. E isso deve ser utilizado no discurso de Lula. A gente não viu Lula criticar a Raquel Lira em momento nenhum. E, possivelmente, ele não deve fazer isso. E sobre crescimento, pode ter. Mas uma coisa é ter um crescimento percentual, mas isso não significa que pode ser uma vitória eleitoral. Ele pode ter alguns 1-2 pontos, mas vamos ver se isso significa uma vitória eleitoral para ele. Principalmente que, para a estratégia ótima do presidente Lula, que concorre à eleição numa eleição competidíssima, que ele não critique a governadora Raquel Lira.
0: Até porque, né, professor Antônio, Lula também quer o voto de quem vota na Raquel, né?
2: Sim, sim. E se nós olharmos para o cenário nacional, a situação do atual presidente é muito mais delicada na região sudeste, principalmente também na Bahia e no Ceará. São ali estados que você tem uma disputa muito acirrada e onde o Partido dos Trabalhadores é governo. É um governo estadual, tanto no Ceará como na Bahia. A única situação mais confortável é no Piauí, com o governador Rafael Fonteles, que caminha para uma reeleição sem sobressaltos. Mas o fundamental é que, se nós olharmos essas últimas eleições, como o professor ele colocou, nós não tivemos essa relação, né? Então, nós não tivemos a vinda do do presidente.

0: Prudente, ou de outros nomes também do nível nacional, como a vinda do candidato Flávio, não necessariamente vai ter essa ligação. Porque na eleição estadual nós estamos tendo uma avaliação do governo. Essa é uma eleição de avaliação de governo. Sim. Porque, diferente do nível nacional, onde a gente tem exatamente, como nós discutimos aqui, essa rejeição independente, vai ter um eleitor que ele tem uma rejeição independente do que o governo faça, e vice-versa para os dois lados, nos estados a gente ainda não tem esse nível de polarização, esse grau no qual o que o governo faz, as suas ações, não seja o principal. Não estou dizendo que no nível nacional isso não é mais importante. Sim. Mas para mostrar como a gente começou o debate, em 2010, o então presidente saiu com aprovação de 80%. Do seu segundo mandato, claro, uma conjuntura internacional favorável, uma conjuntura nacional favorável. Mas é um percentual que nós dificilmente vamos ver no nível nacional novamente e de algum nome.
1: Hoje a aprovação está em quanto? Está 50%.
0: Não passa de 50%. Então você tem essa coisa já mostrando como a gente tem uma diferença do que foi até 2010, 2014 e como a gente está agora nessas eleições, onde é muito mais para retirar aquele que você não quer do que efetivamente colocar uma política que a gente chama positiva, né? Projetos, muito, propostas. Muito, né?
2: Natália, só uma variável para a questão: eleições nacionais, elas não afetam tanto as eleições locais. Vou dizer uns dados atuais. São Paulo é a eleição dita mais nacionalizada em relação à comparação de vertentes de candidatos presidenciais. O candidato Tarcísio, que está para ganhar no primeiro turno, ele tem a preferência do eleitorado, comparado com o Flávio Bolsonaro lá em São Paulo, de 10%, 12%, 15% à frente.
0: Sim.
2: Ou seja, mesmo sendo uma eleição que tem característica de ser nacionalizada, a eleição local pesa, a questão, sim, da gestão pesa. Em Pernambuco, historicamente, também isso. Menos ainda afeta. Vou aqui citar, sempre eu cito. Quando Lula foi eleito, o primeiro mandato de Lula, enfim, ele foi eleito junto com Jarbas Vasconcelos, que era um ferrenho opositor a ele. Então, pode ter um peso, mas não pode ser significativo para a vitória eleitoral.
1: Bom, a gente vai para mais um intervalo e volta já.
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3: O governador, o presidente.
4: Eu vou fazer uma pergunta ao ouvinte. Vamos começar pelo vereador, que em tese é o político mais próximo da população. Quantas vezes você saiu de sua casa para assistir uma reunião na Câmara de Vereadores na cidade onde você mora? A reunião é pública.
5: E hoje
4: quantas pessoas
5: ao vivo?
3: Transmissão pela internet.
4: Se você não tiver internet em casa, quantas vezes você saiu de sua casa para assistir uma sessão na Câmara?
3: É, a sociedade, a gente, todos nós fazemos ela, né? Professor Eli, obrigado, até a próxima.
4: Eu só que agradeço estar aqui com uma bancada tão seleta, eu aqui participando, com você que tem a força do rádio pernambucano. Eu sempre digo que você é o sotaque gaúcho do rádio pernambucano.
3: Aí, tô chique. Alex Ribeiro, obrigado, professor. Obrigada por estar com a gente.
6: Obrigado, Natália, ouvintes. Professor Ferreira, que eu devo encontrar várias vezes até o dia 4, até depois, né? Só torno, enfim. Então, eu quero falar um comentário. Tem um cientista político, não sei se é recente, um estudioso, Antônio Daus, que ele fala: o eleitor se informa pouco. Ele se informa pouco, mas é suficiente para escolher um candidato, ou vereadores, a pauta deles, enfim. E é o que acontece muito no cenário brasileiro. Até a próxima.
3: Até. Antônio Fernandes, também sempre bom lhe ver. Até a próxima.
7: Obrigado mais uma vez pelo convite, Natália. Um prazer estar com o professor Alex, o professor Eli, todos os ouvintes da Rádio Jornal. Até a próxima.
3: Lembrando que faltam 10 dias para o primeiro turno. É isso. Bom, o programa vai ficar no YouTube e no nosso site também. Para você, até amanhã.
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11: Alô, pessoal, boa tarde. Boa tarde, Caruaru. Boa tarde, Pernambuco. Boa tarde, esse Brasil tão brasileiro. Chegamos na quinta-feira, 24 de setembro de 2026. A partir de agora, a gente começa o plantão de polícia. Depois do guia eleitoral, a gente está voltando aqui com as notícias policiais. Olha, a polícia registrou de ontem para hoje 11 crimes de morte, inclusive 3 no Grande Recife e 8 no interior. Entre as vítimas tem uma mulher. São 184 crimes neste mês de setembro do ano. De janeiro até o momento, já mataram 2.033 pessoas. Daqui a pouquinho a gente vai falar sobre crime de morte em Santa Cruz do Capibaribe e também na cidade de Surubim. Olha, deixa eu começar o programa trazendo um acidente que aconteceu em São Bento do Una. O nosso Manuel Ricardi vai trazer detalhes. Vamos lá, Manuel.
12: Nildo, este sinistro de trânsito aconteceu na rodovia Tabelião Nelson de Oliveira Galvão, que é a PE-180, no quilômetro 13 dessa rodovia. Essa estrada liga Belo Jardim a São Bento do Una, que também seguindo mais à frente vai até Lagedo. As informações que nós obtivemos no local do acidente é que o Vitor de Lima Souza, de 26 anos, que estava conduzindo este veículo, um veículo Astra de cor prata, ano 2000, ele tinha ido com um amigo, que é dono desse carro, para Belo Jardim, para o amigo dele buscar o caminhão, que também é desse amigo, né? E na volta, ele veio conduzindo o Astra e o amigo veio conduzindo o próprio caminhão. Quando eles estavam se aproximando dessa curva que fica nas proximidades da ponte do riacho Riachão, aconteceu de, no local, estar sendo feita uma obra, ou uma capinação, uma pintura, alguma coisa sendo feita na rodovia. Momento esse em que eles sinalizaram com cones, mas por ser curva, eles colocaram em cima da curva esses cones. Então você contava vindo na parte reta da rodovia, que ia se aproximando da curva, é que você conseguia ver que estava interditado um trecho da via. Ele estava em alta velocidade.

0: não conseguiu reduzir e entrou na contramão para acessar. Porém, na contramão estava vindo, né, um carro em direção a Belo Jardim, de São Bento do Una a Belo Jardim. E para não colidir com esse carro, ele acabou colocando para a mão normal do veículo, a mão normal da rodovia. E nisso, ele acabou perdendo o controle do veículo, por estar em alta velocidade. Possivelmente ele estava sem cinto de segurança. O carro capotou pelo menos 4 vezes e ele foi arremessado fora do veículo. Ele sofreu alguns ferimentos, teve uma fratura exposta na perna e também um traumatismo cranioencefálico, um TCE. Ele foi socorrido pelo SAMU e encaminhado para o Hospital Municipal de São Bento do Una. Depois, transferido para o Hospital da Restauração em Recife. No local do acidente, nós conversamos com o Maurício Galdino, que é amigo da vítima e que chegou para ver o estado que ficou o veículo. Maurício, você conhece a vítima de onde?
1: Olha, ele é de Queimadas de Jurema. Jurema é a cidade e Queimadas é uma vila, onde ele mora.
0: Você mora lá também?
1: Moro lá também, sim.
0: Aí vocês se conhecem da localidade?
1: Da localidade, isso mesmo.
0: O que disseram para você sobre esse acidente?
1: O que passou para mim foi um outro colega nosso, né? Ligou para mim, vim até o local para mim dar um apoio, né? E até onde eu sei é isso aí.
0: Mas aí você chegou, viu a forma que o carro tá aqui, muito acabado, né, diante desse acidente.
1: Essa forma que a gente se encontra, né? E outra, o nome dele é Vitor, viu? Vitor, o pai dele tem uma madeireira lá na Vila Santo Antônio de Queimadas. E esse menino é caminhoneiro, ele é motorista profissional, caminhoneiro. Até onde eu sei.
0: E ele estava vindo de Belo Jardim para São Bento do Una no momento do acidente?
1: Indo para Queimadas, para Jurema.
0: Então, no caso, ele ia passar para São Bento para seguir para Jurema?
1: Isso mesmo.
0: Aí, tu sabe dizer se ele é casado, se tem filhos?
1: Não tem aí, não lembro não, não sei não.
0: E alguma informação daqui, dessa situação? Eles falaram se ele estava vindo em alta velocidade, se ele tentou desviar de alguma coisa?
1: Não. Temos conhecimento não, mas...
0: Faz tempo que você chegou aqui?
1: Não, pouco tempo.
0: Aí tá ainda pegando essas informações,
1: analisando,
0: né?
1: Viu?
0: Aí o pessoal vai vir agora para retirar o carro daqui.
1: Vai retirar.
0: Inclusive o dono do carro não é ele. Ele tava dirigindo o carro, mas o dono é outro, né?
1: É outro menino, sim.
0: E aí esse rapaz também tá vindo para cá?
1: Tá.
0: Esse rapaz que é o dono do carro, trabalha com o quê?
1: Trabalha com motorista também. Motorista, tudo caminhoneiro, a galera aí.
0: Você também é, não?
1: Não, sou não. Sou lanterneiro. Pintura, trabalho com pintura. De carro.
0: Socorreram ele para onde aqui?
1: Para o hospital, até onde eu sei, para o Hospital de São Bento.
0: Aí ele tá para ser transferido para outra unidade, né?
1: Até onde a gente sabe.
0: Será que ele tava bem grave no caso?
1: Não, a gente chegou a conversar sobre isso não. Cheguei a conversar não. Não deu tempo, né? Não deu tempo.
0: Também no local do acidente, Jovanildo, nós conversamos com o Daniel Nascimento, que é amigo também da vítima e dono do Astra que se envolveu nesse acidente. O que aconteceu aqui referente a esse acidente? Você estava vindo atrás no caminhão quando viu toda a situação. Conta pra gente como aconteceu.
2: Assim, eu não vi na hora do acidente, mas eu vim atrás pouca distância, assim. E quando eu cheguei na frente aqui, aí eu vi um carro parecido com o meu. Aí... Não, vou olhar. Fiquei curioso, né? Porque ele tinha saído na frente, fiquei curioso. Quando encostei o carro, o caminhão ali, que eu fui olhar a placa do carro, meu carro. Aí eu disse, rapaz, é ele. Foi de dia. Aí tinha aqui uma turma grande aqui que tava passando, tava aqui trabalhando. Aí disse, ó, foi por causa do... A sinalização. A má sinalização dos caras aí arrumando a pista. Tinha uns cônicos aí e uma van atravessada. Aí ele foi desviar da van, acabou sobrando. Aí aconteceu, deu nisso aí.
0: Aqui é uma obra que tá acontecendo, é limpeza de mato, é pintura, é o quê?
2: Eu não sei, eu acho que é uma limpeza aí que reformaram a pista recentemente aí, então... arrumando, mas a sinalização não foi a adequada, né?
0: E seu amigo, você conhece ele desde a infância, não é isso?
2: Desde
0: a
2: infância, desde meus 10 anos.
0: Casado, solteiro ele?
2: Casado, 2 filhos, um filho e um para nascer agora.
0: E ele estava vindo de Belo Jardim para São Bento do Una?
2: De Belo Jardim, sentido Lajedo.
0: No caso, ele é de Jurema?
2: Ele é de Jurema, Queimada de Jurema.
0: Você também é de lá?
2: Isso.
0: E você e ele trabalham juntos, é?
2: É, a gente trabalha no mesmo ramo, caminhão, mas ele tem um negócio dele, eu tenho o meu, mas é um ramo só.
0: Aí ele tava com o teu carro nesse momento, por quê?
2: Isso, a gente vinha de uma oficina, a gente foi buscar meu caminhão e ele foi me levar lá. Quando eu vinha no meu caminhão e ele vinha no meu carro. Aí no caminho aconteceu isso.
0: Qual a idade dele, tu sabe?
2: A idade dele, ele tem 26 anos, ele é um ano mais novo do que eu.
0: Ele foi socorrido aqui para São Bento do Una, para o Hospital Municipal, mas foi transferido para outra unidade, sabe a qual?
2: Para Recife.

0: RH.
1: E sabe o estado de saúde dele?
0: Ele teve uma fratura exposta na perna e uma pancada na cabeça, né? Mas aí vai ter que fazer os exames para saber o que aconteceu.
1: E essa situação toda, vocês convivem com o risco dos acidentes nesse trabalho, né, de caminhoneiro, né, de dirigir?
0: É complicado. Essas estradas aí, né, você pagando documento e as estradas do jeito que tá aí, exigindo muita coisa, mas estrada de sinalização, o que é bom, nada, né?
1: Nem acostamento aqui tem, dá para piorar. A parte pequena que tinha no acostamento, eles botaram uma guia para escoar água, que acaba atrapalhando alguém se precisar estacionar.
0: Acaba atrapalhando tudo.
1: Se você tenta desviar o veículo aqui para não causar acidente, você não tem mais nenhum pedaço da banqueta para ir.
0: Tem nada para colocar.
1: Fica o clamor aí da população, né, para que isso seja revisto, né?
0: É, isso mesmo.
1: E a partir de agora, como é que é a situação, tanto do carro como a situação dele?
0: É, o carro para mim não importa, o que importa é a saúde dele, ele estando bem para mim é o que vale, o carro é bens materiais, amanhã ou depois eu consigo outro, e é isso aí, eu quero o bem dele, ele estando bem para mim é o que importa, se Deus quiser ele vai estar bem.
1: A família dele já foi avisada do acidente?
0: Já foi avisada, já. Já está se locomovendo ao hospital de Recife.
1: E como a esposa recebeu a notícia, já que ela está grávida?
0: Foi um choque para ela, ela tá bastante abalada.
1: Possivelmente ele, para ser arremessado, ele não tava vindo com cinto de segurança, né?
0: Possivelmente não. Não posso falar sobre isso porque eu não... Mas possivelmente para ele ser arremessado ele não tava.
1: Tu tem a ideia da velocidade mais ou menos que ele tava vindo?
0: Rapaz, por ele ser um cara consciente, acostumado a trabalhar, andar em vias aí, eu creio que ele vinha nas faixas dos 90, 80, 90, no máximo 100 se ele viesse. O motivo disso foi a sinalização que foi...
1: É numa curva praticamente,
0: isso,
1: né?
0: Porque em uma curva você sabe que tem que ter...
1: A sinalização bem antes, né?
0: Bem antes, 1.000 metros ou mais antes. E aqui estava em cima da curva. Como ele vinha numa velocidade muito perto para dar a curva aí da sinalização, ele acabou acontecendo isso aí.
1: E esse trecho aqui, constantemente acontecem acidentes. Teve um aqui também recentemente, não é isso?
0: Isso. Recentemente aconteceu aí. Eu soube aí. Não vi, mas soube.
1: Givanildo, você ouviu o Daniel Nascimento, que é o dono do veículo e amigo da vítima, e ele contou essa história aí. Nós vimos a situação que aconteceu lá, as pessoas estavam revoltadas, porque no momento em que o rapaz estava agonizando de dor, todo ferido lá, antes do SAMU ser acionado, a população que estava nas proximidades acabou furtando a bateria e o rádio do carro e não ligaram para o SAMU. Já foi o 15º Batalhão que acionou o SAMU e através também da nossa informação quando estávamos indo de Caruaru para São Bento cobrir esse sinistro. Até porque a polícia não estava sabendo desta ocorrência. Manuel Ricardi, Rádio Jornal, Rádio Notícia.
2: É o plantão de polícia pela Jornal de Caruaru. Você que está aí do outro lado, muito obrigado pelo carinho da preferência. Olha, em Santa Cruz do Capibaribe, criminosos invadiram a casa, fizeram os moradores de reféns e executaram o ex-presidiário Davidson Alves da Silva, de 33 anos. Ele foi morto com tiros de pistola e fuzil. O crime aconteceu na Rua dos Ipês, no loteamento Maria Vieira 2. Após a execução, os assassinos fugiram em um carro. Olha, ontem a gente falava aqui sobre aquele caso absurdo que o próprio filho matou a mãe, né? E aí, segundo familiares, a informação é que ele é doente mental. Tanto é que na liberação do corpo da senhora, de 82 anos, familiares, as irmãs, falaram com a nossa reportagem sobre essa situação. Vamos trazer detalhes agora? Vamos lá?
3: Crime chocante que aconteceu no sítio Várzea Suja, na zona rural de Caetés. A vítima, uma idosa de 82 anos de idade, a Quitéria Bahia da Silva Vieira. Ela morava com a filha em casa, a filha dela havia saído, e a aproximadamente 500 metros, o filho da idosa residia sozinho. Inclusive, teria sido ele o suspeito de ter praticado o homicídio. Foi que familiares disseram que esse suspeito, ele tinha problemas mentais, era um paciente psiquiátrico acompanhado lá no município e que a família, de certa forma, tinha medo de que em algum momento ele agisse com violência. Mas a dona Quitéria confiava muito no filho. Segundo informações de familiares, a vítima estava sozinha em casa. Isso era por volta de 11 horas da manhã, quando o filho chegou, a porta estava fechada. Ele bateu a porta e a dona Quitéria abriu.

0: abriu para que o filho entrasse. No momento em que ela abriu a porta, já foi recebida com golpe de faca. Caiu, não resistiu aos ferimentos, o homem saiu. Quando os vizinhos souberam do que tinha acontecido, revoltados, detiveram o suspeito, mas por saberem que ele era uma pessoa que tinha problemas mentais, eles apenas o amarraram a uma árvore e esperaram a chegada da polícia. O homem foi preso em flagrante, a arma do crime foi apreendida, uma faca foi apreendida pela polícia. Ele, inclusive, foi levado à delegacia, onde, autuado em flagrante, vai passar por audiência de custódia. A família confirmou que ele realmente tem laudo, é paciente psiquiátrico, toma remédio, mas a polícia precisa que exames sejam feitos para comprovar se de fato ele é inimputável ou não. Nós estivemos no IML, conversamos com duas filhas da dona Quitéria e com um amigo que foi acompanhar a família, e todos eles disseram sobre esse estado de saúde do rapaz e que a dona Quitéria era uma pessoa que todos gostavam no sítio Várzea Suja, na zona rural de Caetés. Vamos acompanhar o que eles falaram.
1: E desde criança, eu tenho 61 anos, e toda a cidade ele sempre teve esse problema mental. Preocupava muita gente morando perto dele, entendeu? Porque tinha momento que ele não estava bem, mas ele obedecia a gente muito bem, entendeu? Ele chegava na minha casa, por exemplo, ele dizia, rapaz, vai-se embora, vai para sua casinha, ele ia embora, entendeu? E a gente sempre se preocupava com o problema dele, entendeu? E a gente só tem a lamentar uma tristeza, uma perca grande, uma senhora trabalhadeira, lutadeira, uma mãe exemplar.
2: E Derman de novinho, que ele tinha problema de saúde, sabe? Só que ele era uma pessoa especial. Aí ele não era agressivo por nada, sabe? Aí, às vezes ele ficava alterado, mas só dizendo aquelas coisinhas besteira, tá entendendo? Só que ele nunca ameaçou minha mãe, de jeito nenhum. Aí quando foi ontem, sem ninguém esperar por volta, por esse horário, ele fez essa projeta com a minha mãe, sem a gente esperar.
0: Você acha que ele teve um surto?
2: Eu acho que ele não teve nada, não. Acho que ele se atacou-se um pouco, né? Aí nenhuma faca ele ficava com ela, que nós não deixava, tá entendendo? Aí nessa hora que ele chegou dentro de casa, pegou a mãe sozinha e sem nós estar em casa, aí eu acho que ele pegou a faca e escondeu, sem ninguém dar fé. Aí ele fez essa projeta com a minha mãe.
0: Na hora do crime, a dona Quitéria estava sozinha com seu irmão?
2: Tava, ela estava sozinha, trancada dentro de casa. Aí ele bateu na porta, aí ela abriu a porta, aí quando ele entrou já foi de vez, tá entendendo? Aí já acho que já foi já tirando a própria vida dela.
0: Quando vocês chegaram lá, se depararam com a cena?
2: Já estava sem vida.
0: Pelo que você está nos dizendo, vocês não guardam mágoa do seu irmão?
2: Assim, porque pegaram ele ontem, agora eu estou achando que levaram ele para o hospital para fazer todos os tipos de exame, tá entendendo? Porque tem problema de saúde, né?
0: Mas vocês guardam algum ressentimento dele? Ou devido a esse problema de saúde que ele tem, esse problema mental, ele não teve culpa?
2: Olha, assim, nós não podemos dizer nada, né? A culpa que nós temos assim é porque ele fez esse procedimento e vamos ver depois dos exames o que, é que vai acontecer, tá entendendo?
0: E fala um pouco da dona Quitéria, como era a sua mãe?
2: Minha mãe era uma senhorinha trabalhadeira, lutadeira, vivia só no campo, trabalhando, coitadinha, fazia as coisas dela. E bem satisfeita, ele sempre não era agressivo com ela em nada, de jeito nenhum. Eu só dizia, mãe, lá que você tola, vá-se para dentro de casa. Ela disse, não, meu filho, vou trabalhar.
0: Como era a dona Quitéria Bahia?
3: Ela era uma pessoa que gostava de trabalhar, cuidar dos bichos dela. Só não ofendia ninguém, era uma pessoa assim.
0: O seu irmão já tinha algum momento de crise, atacou a tua mãe ou tentou atacar ou alguém de vocês? Como era o comportamento?
3: Não, ele nunca chegou a atacar não, nem ameaçou ela. Só ontem mesmo, que ele se atacou, aí não pegou ninguém em casa, né? Aí aconteceu esse crime.
0: Vocês tinham medo que ele fizesse alguma coisa?
3: Tinha, né? Nós tínhamos, mas nós dava coce a ela pensava que ele nunca ia tentar agredir ela. Aí chegou o motivo que ontem ele tentou, né?
0: Pela necessidade de ter mais cuidados, pela necessidade de precisar de mais atenção, era o filho que a sua mãe mais se preocupava?
3: Era, se preocupava muito com ele. Era o dia todinho, ela dava uns 10 viagens lá na casa dele. Levava comida, fazia, levava. Era sempre assim.
0: Vocês perdoam o seu irmão?
3: Perdoam. Não é porque ele estava no incenso dele, né? Não é porque ele quis. Aí vamos passar ele no médico para ver o que

0: vai dar, né?
1: Olha, o depoimento das irmãs, das filhas da dona Quitéria, é um depoimento muito triste, né? Um depoimento onde elas entendem o estado de saúde do filho que matou a mãe, sabe da preocupação que essa mulher tinha de ir várias vezes na casa, levar comida para ele, perguntar como está, se preocupar. Era todo um cuidado que toda mãe acaba tendo, e principalmente quando o filho tem algum problema de saúde, e era o caso, ou é o caso, desse homem que acabou matando, esfaqueando a própria mãe. Segundo os vizinhos, ele não esboçou reação no momento em que foi detido, ele ficou parado, inclusive imagens mostram isso. A arma teria ficado dentro da casa, foi apreendida pela polícia, e o corpo da dona Quitéria Bahia foi encaminhado aqui para o IML de Caruaru. As investigações, elas continuam, mas esse caso que aconteceu lá em Caetés, no sítio Várzea Suja, realmente muito chocante.
2: É o plantão de polícia pela Jornal de Caruaru. Em Surubim, um homem foi assassinado a tiros dentro de uma oficina no bairro São Sebastião. José Paulo Sérgio Barbosa da Silva, de 26 anos, estava sentado quando foi surpreendido por dois homens, né? Chegaram em uma moto. Eles atiraram na vítima e fugiram em seguida. Olha, deixa eu trazer detalhes agora, porque teve um tráfico de entorpecente que aconteceu aqui em Caruaru, e o detalhe é que esse tráfico, o rapaz que foi preso, ele estava na companhia de uma mulher. Só que essa mulher entrou como testemunha, e aí ele foi autuado em flagrante. Totalizando, foram mais de 18 quilos de droga, entre cocaína, teve também crack e maconha. Ele estava dentro de um HB20 branco, tinha munição, tinha pistola .45, e o nosso Josival Ricardo acompanhou tudo. Vamos lá?
1: O José Dailton dos Santos Brito, de 30 anos de idade, estava com uma mulher em um veículo HB20 branco. Quando a equipe do primeiro Biesp passou pelo local e desconfiou da atitude do casal. No momento em que foram abordados, foi encontrado com José Dailton uma pistola .45, aproximadamente 6 quilos de maconha, 1 quilo e 600 gramas de crack, 580 gramas de cocaína, além de munição. Nós estamos aqui com o tenente Wagner Souza, do 1º Biesp. Tenente, ele já é um conhecido da polícia, tem uma extensa ficha criminal.
3: Perfeitamente. E na tarde de ontem, as equipes do Biesp, em conjunto com as equipes de inteligência do 4º Batalhão, tomaram conhecimento que o indivíduo, num veículo HB20 branco, estava indo realizar a entrega de droga lá na Boa Vista. Então as equipes seguiram até o local, conseguiram interceptá-lo e realizar a abordagem, ocasião em que foi encontrado 1 quilo de maconha. Então as equipes seguiram para outra localidade, lá no bairro Severino Afonso, onde ele apontou que estaria o resto do material. Naquela ocasião foi encontrado 16 quilos de maconha, uma pistola .45, com algumas munições intactas, 580 gramas de cocaína, bem como 1,6 kg de crack. Além de outros cadernos, um caderno que fazia as anotações do tráfico da traficância, balança de precisão, celulares, todo o material foi apresentado à delegacia, e ele já tinha sido preso em outro momento pelo mesmo crime de tráfico de drogas. Então ele foi apresentado à delegacia, onde foi autuado em flagrante pelo crime de tráfico.
1: Então o Dailton, ele tinha toda uma logística para fazer a distribuição da droga.
3: Isso mesmo, todo o material, balanças, um caderno com todas as anotações, como eu falei, e uma grande quantidade de drogas que configura muito bem a traficância.
1: Pela entrega de aproximadamente 1 quilo de maconha que ele estava a realizar no momento da abordagem, e pela droga que vocês conseguiram encontrar, toda essa droga, os tabletes de maconha, quase 16 quilos, além da cocaína e do tráfico, mostra que ele tem uma certa importância no crime, na venda de drogas aqui em Caruaru.
3: Perfeito. Ele não descreve, não relata quem é o proprietário do material, mas as investigações apontam para outras pessoas. Isso, no inquérito policial, vai ser investigado, as diligências vão continuar. Mas na tarde de ontem, o material estava com ele, ele apontou a localidade e, felizmente, as equipes do BS lograram isso e tiram todo esse material, uma grande quantidade de drogas, mais um abalo significativo no tráfico,

0: A gente apresentou uma delegacia e agora fica a cargo da Polícia Civil dar continuidade nas diligências para tentar identificar outras pessoas envolvidas.
1: O tenente, o caderno de anotações, as folhas contidas com nomes, talvez até contato, quantidade de droga, dívida que elas possuem, ajudam a Polícia Civil a dar continuidade às investigações para tentar

0: no carro, ele e uma mulher. A Polícia Civil entendeu que ela não tinha nenhum envolvimento?
1: Perfeito, ela não tinha nenhum envolvimento, ela adentrou no procedimento como testemunha.
2: É o plantão de polícia pela Jornal de Caruaru. Olha, vamos trazer detalhes agora. Vamos para Recife, para a gente fazer um balanço. O Adúcio Lucena está chegando, é você, Adúcio.
3: Olha, Givanildo, morreu no hospital Nossa Senhora das Graças, em Boa Viagem, zona sul do Recife, Caio Antony dos Santos Leite, um adolescente com 17 anos de idade. Ele foi baleado na rua João Cândido, no bairro de Água Fria, zona norte da capital pernambucana. De acordo com informações repassadas pela polícia, viu, Givanildo, o crime aconteceu em julho deste ano e, na ocasião, Cristiano da Silva Santos, com 35 anos de idade, foi assassinado com disparos de arma de fogo e um outro adolescente, também com 17 anos de idade, também foi baleado. Caio foi levado para o Hospital da Restauração e depois para o Hospital Nossa Senhora das Graças, onde desde então lutava pela vida, mas não resistiu à gravidade dos ferimentos. Policiais da Força Tarefa de Homicídios do DHPP, sob o comando do delegado José Rubens, e os agentes da DEA, que é a Divisão Especial de Apuração de Homicídios, já estiveram no local do crime para dar início às investigações. No local impera ali o silêncio, viu? E a polícia teve poucas informações a respeito da dinâmica, autoria e motivação desse crime. Logo após os trabalhos dos policiais, o corpo da vítima, Caio Antony dos Santos Leite, um adolescente com 17 anos de idade, foi encaminhado para o Instituto de Medicina Legal, no bairro de Santo Amaro, na área central do Recife. A polícia continua investigando esse caso. E Tiago Canuto Alves Cardoso, com 34 anos de idade, foi assassinado a tiros dentro da casa onde morava, na rua Frederico Ozanã. Isso fica no bairro do Vasco da Gama, zona norte da capital pernambucana. De acordo com informações repassadas pela polícia, viu, Givanildo, a vítima foi atingida por diversos disparos em várias partes do corpo, incluindo a cabeça e o tórax. Segundo a perícia, foram tiros de pistola 9mm e TPC.38. Segundo as investigações, Tiago havia deixado o presídio há cerca de 2 meses. Motivação, dinâmica e a autoria desse crime estão sendo investigadas pelos policiais da Força Tarefa de Homicídios do DHPP. Logo após os trabalhos realizados pelos peritos criminais do Instituto de Criminalística, o corpo da vítima, Tiago Canuto Alves Cardoso, com 34 anos de idade, foi encaminhado para o Instituto de Medicina Legal, no bairro de Santo Amaro, na área central do Recife. A polícia continua investigando esse caso. Eu volto com você, Givanildo.
2: Muito bem, a gente vai agora para Garanhuns. Alô, Ed Carlos, vem de lá, meu amigo, e as últimas informações aí, meu velho.
4: Giva, uma mulher foi encontrada ontem dentro da casa onde morava, no bairro Magano, aqui em Garanhuns. A vítima foi identificada como Marciane Barros de Carvalho, 28 anos. De acordo com as informações, Marciane, ela foi encontrada desacordada num dos cômodos da residência pela sogra, que acionou o SAMU, Serviço de Atendimento Móvel de Urgência, e aí uma equipe foi enviada ao local, mas a médica constatou que a mulher já estava sem vida. As informações levantadas durante a ocorrência, Giva, apontam que Marciane mantinha um relacionamento com um homem que cumpre pena no regime semiaberto. Este homem teria sido visto na residência horas antes da mulher ser encontrada morta. Durante a perícia realizada na casa, a polícia científica identificou marcas de lesões no pescoço da vítima, levantando a suspeita de que ela possa ter sido assassinada. Após os procedimentos periciais, o corpo de Marciane foi encaminhado ao Instituto de Medicina Legal, IML, em Caruaru, para a realização de exames que deverão auxiliar na confirmação da causa da morte. O caso está sendo investigado pela primeira delegacia de polícia aqui de Garanhuns. Eu volto com vocês, Givanildo Silveira.
2: Olha, vamos trazer detalhes a respeito de uma mulher que terminou sendo vítima da violência do trânsito. Ela e o filho, ela estava na garupa da moto e terminou morrendo. Vamos trazer detalhes agora?
5: A colisão frontal envolvendo moto e carro aconteceu na BR-104, no sítio Patrimônio, zona rural de Panelas. A vítima, um jovem de apenas 19 anos de idade, que trabalhava em serviços gerais, em fábrica de confecção lá em Cupira. O Cauã Roberto da Silva estava seguindo

0: com a mãe para a zona rural do município de Panelas, quando no momento de uma ultrapassagem colidiu frontalmente com um Celta. Cauã morreu na hora e a mãe foi socorrida para o hospital de Panelas e transferida para o hospital da Restauração. Segundo informações de familiares e amigos, Cauã e a mãe saíram para beber quando o sinistro aconteceu. Aqui no IML nós conversamos com o Cícero, pai do Cauã, e também com a Carol, que é amiga da família. Vamos acompanhar o que eles disseram.
1: Eu estava trabalhando sim. Eu estava em Alagoas. Quando eu soube da notícia, não vai sair.
0: Infelizmente, ele morreu na hora.
1: Foi, sim.
0: Seu filho trabalhava em uma confecção, era serviços gerais, né? Como era, Cauã? Menino bom?
1: Menino bom. Muito bom mesmo.
0: Vocês mantêm?
1: Só tinha ele de filho um.
0: Filho único. Vai ser difícil a vida agora sem seu filho, né, seu Cícero?
1: Vai, muito difícil.
0: Tem muito tempo que vocês conversaram, já que o senhor trabalha fora?
1: Conversei com ele segunda-feira. De lá pra cá, não conversei mais.
0: Dava sempre conselhos ao seu filho?
1: Sempre, muito.
0: Um rapaz jovem de 19 anos, uma pessoa responsável?
1: Muito responsável. Respeitava muito. E atendia muito meus conselhos.
0: Um bom filho.
1: Bom filho.
2: Lamentavelmente, hein, minha gente? Andou muito grande. Bora pro intervalo, a gente volta já.
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23: Muito bem, a gente retorna no Plantão de Polícia só para dizer tchau, não dá bastante para nada. Vem aí o assunto é futebol, segundo tempo, amanhã tem mais. Um abraço, minha gente.
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24: O torcedor do esporte quer saber como é que foi a abordagem, por que realmente o Hélio caiu, já que o contrato dele ia até o final de 2027. Então se especula exatamente o que teria acontecido, porque o pessoal do Náutico telefona para perguntar como foi a abordagem do clube com o Hélio dos Anjos. Porque havia um respeito muito grande por ele e também porque o presidente, ele tinha uma gratidão a Hélio dos Anjos, uma coisa plenamente visível, em razão de Hélio lá atrás, no processo eleitoral do Náutico, quando todos os três candidatos

candidatos na época à presidência do Náutico colocaram, quando instado pela imprensa, de que queriam a permanência de Hélio dos Anjos. Aí Hélio dos Anjos saiu com aquela: eu só volto se o eleito for o Bruno Becker. Isso valeu como sendo o maior apoio eleitoral que o presidente poderia conseguir. Isso teria gerado exatamente essa gratidão, esse tratamento especial. Muita gente, embora o presidente tenha dito que o modelo atual foi concebido por ele, não é o modelo do jogo, o modelo de gerenciamento do futebol, onde Hélio era treinador, ao mesmo tempo diretor, você pode usar o termo que quisesse, como o supervisor, ou o termo mais abrangente ali do executivo de futebol do Clube Náutico Caparibe. Porque, e outras vezes se dizia até, a expressão era, o presidente entregou a chave do clube a Hélio dos Anjos. Então, o presidente, entre outras coisas, tinha dito que foi quem concebeu esse modelo, embora eu sou um dos que penso que esse modelo foi idealizado por Hélio dos Anjos. Hoje tem a coletiva do presidente, logo mais à tarde, a equipe já está se deslocando para o centro de treinamento do Náutico na Macaxeira. Há pouco instante, o repórter Raudney Alves falou que já está no carro da rádio a caminho para não perder nada e você vai ter essa coletiva. Ela cresce de importância porque o presidente tem muitas respostas a dar pelas indagações que vêm da torcida e de todos. Então, é muito importante. É tanto que a Rádio Jornal vai usar o seu circuito de internet para você acompanhar. Então você pode simplesmente acompanhar. Agora, hoje cedo, eu falei aqui das razões da demissão. Como foi a abordagem para demitir Hélio é uma coisa que o presidente pode explicar, mas as razões eu acho que estão claras. Mas aí um conselheiro ligou para dizer, não, aquela relação que você deu ainda tem mais uma. E exatamente eu vou repetir aqui agora. Eu falava que o presidente Bruno Becker convocou uma coletiva para hoje à tarde, onde deve explicar como se deu o distrato com Hélio. Porque os motivos são, por exemplo, o Hélio reclamava de tudo e de todos. Aparentemente tudo não lhe agradava. Uma das razões internas. O time jogando mal, andando em campo, sem atitude, dando a entender que o relacionamento técnico-elenco já estava deteriorado. Ou seja, Hélio já não tinha o vestiário na mão. Esse foi um fato. Tem jogador que não aguenta mais ouvir nem a voz do treinador. E o presidente, ele, na coletiva, ele vai responder a tudo isso e até um pouco mais. Mas aí o conselheiro acrescentou, bote aí, que também foi pelo medo do rebaixamento que Hélio foi demitido. Aí pode se perguntar, como assim? Já não estavam acreditando, exatamente porque estavam sentindo alguma coisa diferente no vestiário. Onde eu digo vestiário, é no trabalho todo dentro do clube. No centro de treinamento, nos treinamentos, já estava sentindo muitas arestas. E o receio era que o time fizesse o que fez contra a Ponte Preta, contra o América, contra o Cuiabá. Jogasse pouco ou quase nada. E ali pareceu uma demonstração de descontentamento do elenco. Em outras palavras, é a forma de jogar para derrubar treinador. Então, por isso, era a preocupação que o time, no sábado, agora, no clássico com o Sport, o segundo jogo da competição, o time do Náutico voltasse a repetir aquele futebol moroso, quase parando. E aí, certamente, era o caminho para uma derrota. Isto também ajudou a pressão ao treinador. Pelo que a gente sabe, eu volto a repetir, só Bruno Becker pode esclarecer tudo, mas pelo que a gente sabe, houve uma pressão sobre Bruno Becker. A primeira foi chegar junto com ele. Se não foi uma pressão, foi uma

0: aconselhamento, presidente, a hora de tirar é agora. Coisa do tipo que foi falado do Bruno Beck. É por isso que agora querem saber se ele diretamente foi quem falou com Hélio ou se ele usou um diretor ou algum cardeal, pessoas importantes dentro do Náutico que tem um canal de amizade com Hélio, se essas pessoas teriam sido usadas para dizer a Hélio que acabou. Fim do contrato, e como teria sido negociado, porque se fala numa multa alta e o contrato dele vai até 2027. Então, isso representa uma gama de curiosidades. Outra coisa também, quando o clube não anuncia o técnico, porque ainda não tem o técnico contratado para substituir, o clube às vezes apresenta uma lista, diz, olha, nós estamos tentando, isso tem sido coisa normal. O Náutico não apresentou essa lista, mas entre os conselheiros tinha uma lista ontem à noite, que é, nessa lista estavam os nomes de Roberto Fernandes, Bruno Pivetti e Itamar Schulli. Esses nomes circularam, se serão esses ou não, o presidente agora tem uma oportunidade de esclarecer. Então, quando sai um treinador, a curiosidade é tamanha, e às vezes a imprensa coloca uma lista aleatória, que é para provocar a lista verdadeira, ou o nome. Eu não gosto do trabalho, eu não faço esse trabalho assim. Eu prefiro trabalhar com o que realmente é verdade, o que é notícia. Então, o que é notícia, a gente pode saber logo mais nesse encontro do presidente com a imprensa. Agora, Hélio dos Anjos sai, Hélio dos Anjos nem por isso passa a ser um treinador ruim, porque o trabalho não deu certo. Foram algumas coisas, ruídos na comunicação interna, que pode ter levado o Náutico a esse mau futebol. Porque o elenco do Náutico tem jogadores, na individualidade, nós conhecemos com capacidade de jogar mais. Você vê que o Náutico usou o Muriel, o Arnaldo e o Reginaldo no último jogo, o Betão tem também jogando ali no meio, o Léo Índio, que está fora agora, Igor Fernandes, o meio campo com Samuel, o Anderson, o Giancarlo, é para que não é um Náutico qualquer. No ataque, vinha utilizando o Derek, o Cauã e Vinícius, mas passou a utilizar Victor Andrade, depois o Todinho. Hoje tem, inclusive, mais alternativa. Esses jogadores poderiam render um melhor futebol contra determinados adversários da Série B. Por exemplo, o Náutico não conseguiu ganhar dos dois piores, traduzido em números, o Lanterna e o Vice-Lanterna. O Náutico não jogou nada contra a equipe da Ponte Preta e deu um empate. No jogo com o América, perdeu o jogo. O América jogando mal e o Náutico conseguiu jogar pior ainda. E agora veio uma goleada de 3-0 do Cuiabá. O Cuiabá não tem time para dar uma goleada dessa no Náutico, a menos que o Náutico não jogue como aconteceu. Então, isso tudo levou ao temor do rebaixamento. Aí todo mundo correu com aquela ideia, ainda dá para salvar. Se chegar um treinador que agite, que seja do agrado do elenco, seguramente que vai reagir. Porque o que o Náutico tem como meta não é tão ambicioso assim. O Náutico não está como meta entrar no G6. Ter a subida para a Série A. O Náutico está como meta atingir o ponto de corte, 45 pontos para não ser rebaixado. Então, na verdade, o Náutico está precisando apenas de mais 3 vitórias e 1 empate, 9 pontos, porque ele tem 38 no momento, 8 pontos a rigor, que o Náutico pode precisar de 8 até 9 pontos. Então, a gente viu que tudo isso reunido representou uma razão. Agora, hoje pela manhã, a gente viu também que todo se refere a Hélio, mas o filho do Hélio, o Guilherme, tem um percentual nisso. Diz que o Guilherme não é de fácil trato, é exigente, é um treinador que está sendo preparado pelo pai, mas pensa que é Pepe Guardiola, então isso tudo também estremece relacionamento com os jogadores. Então foi esse caldo que derrubou Hélio. E quem foi responsável pela conversa direta, a gente vai saber hoje à tarde, quando o Bruno Becker foi entrevistado e for falar. O clássico está aí, está chegando no sábado. Se não arrumar um treinador até lá, eu acho que nenhum treinador vai fazer milagre, vai mudar o time que vinha jogando. Principalmente um time de Hélio dos Anjos, um treinador que conhece jogador e sabe escolher os melhores dentro do elenco e conhece o que é qualidade individual e conhece o jogo coletivo. Hélio não caiu pela sua competência, caiu por motivos paralelos, mas a grande verdade é que o treinador que chegar não vai botar a mão, vai procurar botar o último time que estava em campo, tenha perdido, tenha acontecido o que aconteceu, mas ele deve colocar o mesmo time e tentar trabalhar justamente na parte psicológica, para levantar o moral da equipe, passar uma borracha no passado e acreditar na conquista desses pontos nestes 7 jogos que ainda faltam. Quer dizer, 7 jogos para atingir os 45. Então, a gente está esperando que aconteça isso aí com o Clube Náutico Caparibe. O time do Sport, ele deu um passo à frente já na última partida também, porque contra o Juventude. Porque o Sport também jogou mal na estreia do técnico, mas ele não tinha tido tempo de observar jogadores. Já fez mudança, colocou alguns dos novos contratados no time, o time melhorou. Hoje ele pode depurar. Quem não foi bem sai, dá lugar a outro que pode melhorar. Quem não foi bem no Sport, no último jogo, o lateral esquerdo, o Raí Lopes, e o cara que jogou pela ponta esquerda, o Kevin Andrade. Eles podem ser substituídos, de que maneira? Edson Lucas volta à posição dele, de lateral esquerdo, e Raí ser deslocado, caso Claudinho não tenha condições de jogar, para a lateral direita, porque isso já foi falado, inclusive pelo homem que cobre o dia a dia do esporte, o Ali Santos. Quer dizer, aí seria usar o Raí Lopes como lateral, já que ele disse que joga nas duas. Então, o time do esporte, da agora por diante, ele vai completar, fechar os buracos, fechar as lacunas, para ir melhorando, porque o time conseguiu apresentar uma evolução. Coisa que o Náutico, com tanto tempo na mão do mesmo treinador, não está conseguindo. O time do Náutico, agora na reta final, mostrou o contrário, mostrou involução. O time estava caindo mesmo nas mãos do técnico Hélio dos Anjos. Agora, Hélio está saindo por esses motivos. Ninguém aqui em Pernambuco está dizendo que Hélio é um mau treinador. Ao contrário. O Hélio tem 13 campeonatos estaduais no Brasil e tem 3 aqui em Pernambuco. Aqui ele tem 3 campeonatos, quer dizer, é um cara que tem hoje um histórico de sucesso, de títulos e também de ascensão com relação a classificar clube de uma divisão para outra. Foi ele que recentemente tirou o Náutico da Série C também para a Série B. Então, questionamento feito com o Hélio, eu diria que é mais com relação ao relacionamento com os jogadores, com o próprio clube. E aí o Guilherme também está nessa equação. Uma boa tarde, minha gente. Eu termino aqui mais uma vez parabenizando o nosso colega, amigo, grande comentarista, grande narrador, o Edinaldo Santos. Está completando a idade nova. Parabéns, Edinaldo, e ripa na chulipa, companheiro. Aí volta agora o Alexandre Costa, porque vem aí o segundo tempo do assunto é futebol.
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0: Estamos aqui com Haroldo Costa e Ralf de Carvalho para a gente comentar os assuntos do futebol pernambucano. Repercute muito de ontem para hoje essa saída da dupla Hélio e Guilherme dos Anjos. Alguns detalhes trazidos aí pelo Ralf, né, na nossa programação. O Ralf comentou um pouquinho também há pouco. E obviamente que de ontem para hoje também já produzimos aqui alguns diálogos sobre essa saída. Essas saídas, na verdade, né? Parte da comissão técnica fica para comandar o time no clássico. Haroldo, o que está mais chamando a atenção aí dessas saídas do Hélio e do Guilherme nos momentos que antecedem um clássico e que o Náutico precisa desesperadamente pontuar jogando em casa diante de sua torcida? Há algo que talvez a gente não saiba e que o Becker vai falar a partir das 14 horas. Essa impressão que ficou para você também, Haroldo? Boa tarde.
1: Boa tarde para você, Alexandre, Ralf, quem nos acompanha aqui na Rádio Jornal. Chama atenção, sim, essa saída numa semana pré-clássico, né? O Náutico vai para um jogo que tem sempre tem um peso diferente, né, por ser um clássico, mas é um jogo também importante para ele, para sair desses 38 pontos, ali empacado nos 38 pontos. Então, as vésperas de um clássico, a demissão de uma comissão técnica, chama muita atenção, Alexandre. E imagino o que é que foi que aconteceu, né? Porque nesse momento... Aliás, por que o próprio Bruno, ele vai explicar isso, né? E a gente vai acompanhar isso já já. Porque ele não sustentou por mais 9 jogos. Não fechou a temporada. Porque todos nós sabemos que Hélio e Guilherme, né? Nesse caso, o Hélio era o gestor de futebol do Náutico. Uhum. Né? Então, você desfez todo um trabalho, né? Você fez todo um projeto, acabou ontem. Acabou o projeto Hélio dos Anjos e Guilherme dos Anjos, treinadores do Náutico, acabou o projeto como gestores do futebol do Náutico. Porque eles tinham a chamada, a famosa carta branca para negociar, para contratar os jogadores, para negociar com os jogadores, sem executivo de futebol, né, sem intermediários. Né, então, sem esses atravessadores, entre aspas. Então, vamos tentar entender porque nesse momento se viu realmente a necessidade da demissão, né, de trocar o treinador às vésperas de um jogo importante, de um jogo que tem um certo peso. Agora, Alexandre, na minha opinião, o Ralf já falou sobre isso também, a saída de Hélio e de Guilherme,

0: ela se dá, essa saída, né, ou as saídas, se dão por dois motivos principais. Primeiro é resultado mesmo, né? Esse é o Náutico mais oscilante que a gente já viu aí. Um time que tanto poderia ganhar como ganhou do Operário por 6-2, como poderia ir para Belo Horizonte e perder daquela forma como perdeu para o América, ou para o Cuiabá na segunda-feira, como ganha, acabou tomando um 3-0, poderia ter sido muito mais. Isso são apenas pequenos recortes dessa oscilação do Náutico. A gente já viu que o time realmente oscila muito. Tanto fica 8-9 jogos sem vencer, como pode ficar 5 jogos sem perder. Então era muita oscilação. Se tivesse lá brigando pelo G6, né, esses problemas de relacionamento que o Ralf citou agora há pouco, todas essas dificuldades não seriam observadas tão criteriosamente, com esse olho de lupa. Agora, com os resultados ruins, né, com esse momento do Náutico que não empolga, né, dentro de campo, aí vem as outras questões, que não são menos importantes para uma demissão. Elas são importantes, sim, que é relacionamento com o grupo, vestiário, quando você começa a perder o vestiário, quando você começa a ter atrito com um jogador, começa a ter uma postura que o jogador não gosta. Eu, Alexandre, eu não gosto muito de ficar relacionando e fazendo ilação, né, a palavra que se diz, quando há um resultado ruim, que foi o que aconteceu na segunda-feira. Eu acompanhei o jogo do Náutico, vi que foi uma atuação fraquíssima, né? Eu até falei que nada se aproveitava daquele jogo de segunda-feira, nada. O único que poderia ser aproveitado ali foi o Muriel, né, que entrou para a categoria de herói, porque se não fosse o Muriel poderia ter sido 5 ou 6, e nada mais se aproveitava.
1: Chega até a ser um jogo estranho, né, Haroldo?
0: Pois é, então era isso que eu ia dizer. É. A gente não quer fazer ilação para não ficar aqui, exatamente, no rádio, com a audiência que nós temos, né, com a credibilidade que nós temos, que o ouvinte sabe e conhece de nós, ficar aqui, isso aí é para derrubar o treinador, isso aí é salário atrasado. A gente não tem isso, eu não tenho essa informação. Quem quiser pode ficar à vontade para falar e quiser comentar, não tem problema nenhum, assim, que se alguém queira fazer. Mas eu, de minha parte, assim, fico até, acho meio complicado você ficar, isso, eles estão jogando assim para derrubar o Hélio. Por quê, na verdade? A gente não tem como dizer que... teria que perguntar pro atleta, vocês jogaram mal assim para derrubar o treinador? E ele dizerem, né? Isso é uma ilação que a gente faz. Mas aquela derrota de segunda-feira me parece que foi a gota d'água para algo maior. A diretoria do Náutico, acho que o presidente Bruno Becker, deve ter identificado alguma coisa ali, não tá... Não, tem alguma coisa aqui que não tá dando certo. Tem alguma coisa aqui errada. Tem alguma aresta aqui que não tá sendo aparada. E aí... A gota d'água vem com a demissão do Hélio dos Anjos ontem. Então, eu, Alexandre, vejo que foi um projeto que funcionou até a página 2. O Hélio tem, sim, o mérito de ter tirado o Náutico da Série C, né? Ele teve uma ajuda ali da Ponte Preta, né? Na última rodada, verdade.
1: O trabalho dele é bom, né? Passa dos 52%.
0: Mais de 50% de aproveitamento. Né? Assim, tem seus pontos positivos, né? Agora, o 26 do Náutico, e eu falei aqui e repito, não foi tão positivo, não. O Náutico perdeu o campeonato estadual. O Náutico fez uma Série B, está fazendo uma Série B oscilante demais, com muitas oscilações. E aí vem outras questões, outras questiúnculas que aparecem aqui, outras coisas que acabam sendo também importantes para uma demissão, né? Que acabam contribuindo decisivamente para essa demissão. Acho que o Guilherme é um rapaz jovem que está escrevendo aí a sua história no futebol, mas, sabe, Alexandre, tem que diminuir o tom, né? Me parece uma coisa muito, às vezes, exagerada, você chegar numa coletiva e dizer... Oh, se quiserem ficar com a gente, é assim. Nós não vamos mudar, é assim mesmo. Sabe, tá uma coisa muito... um exagero.
1: Ame ou deixe.
0: E outras frases, mas... Eu não vou discutir com o torcedor, porque o torcedor não entende de futebol. Quem entende sou eu. Cara, calma. Peraí, calma. O próprio pai dele depois foi numa coletiva e disse, ó... Não dá pra ser arrogante em futebol quando você tem um outro jogo. E no outro jogo, se você perder, acabou a sua arrogância.
1: Acabou-se tudo.
0: Né? Acaba tudo. Então... eu acho que fica de lição para todo mundo. Acho que a história do Hélio é uma história boa, né, no futebol, uma história bonita no futebol. O Hélio tem acesso com o Náutico, acesso para a primeira divisão, acesso da Série C para a Série B, título conquistado. Então, o Hélio, as pessoas vão respeitar a história do Hélio lá dentro, mas me parece que nesse momento realmente o desgaste era muito grande. Muito grande, e aí o presidente tem que tomar uma atitude. Agora eu vou pegar algo que você falou aqui também, estou me estendendo um pouquinho, mas
1: sim, pode ficar
0: só para te dizer.
1: Aliás, algo... é o assunto do dia.
0: É, é verdade.
1: É o assunto do
0: algo
1: dia.
0: Que você...
1: E sabe por quê? Porque a gente está nos momentos que antecedem um clássico.
0: É verdade. Né? Eu vou pegar coisas que você e Ralf falaram aqui. Você disse, é muito perigoso isso aí, de dar a Hélio todos esses poderes. Né? E se o time não for bem?
1: É.
0: Né?
1: Como fez esse questionamento
0: como aqui é que você faz? É, exatamente, você disse.
1: E se nada der certo?
0: E se nada der certo? É. Exatamente.
1: O que é que você vai fazer depois?
0: Tá aí, chegamos a esse momento. E algo que Ralf falou, e falou também com muita propriedade e experiência. Encher de poderes o treinador de futebol, até que ponto é isso? Ou seja... O Hélio... Primeiro essa coisa dos dois treinadores, tá, Alexandre? Que é uma coisa assim que eu não... É. Né? Ninguém
1: foi
0: vê no Brasil.
1: Foi uma novidade aqui, né?
0: É, foi uma coisa que... É, técnicos Hélio e Guilherme. Isso aí já chamou a atenção.
1: E eles, inclusive, rebateram. Você lembra da fala do Guilherme? Ele disse... Isso é absolutamente normal. Já aconteceu em outras equipes. Não sei por que essa estranheza, ele falou. Essa coisa de ficar...
0: Não. Eu acho que não pegou. Não deu certo. E segundo, é como o Ralf falou aqui uma vez, e aliás, não só uma vez, mas algumas vezes. O Hélio, como técnico de futebol, é bom. É muito bom. Ele, às vezes, consegue extrair dos seus times grandes resultados. Dos atletas, ele observa. O Hélio não é bobo. O Hélio está mais de... Como o próprio Hélio diz, ele está mais de 40 anos de bola. É. E é verdade. Né? Ele tem uma história. Ele tem uma história no futebol. Mas será que esse novo Hélio, quase um dirigente... Né? Gestor de futebol, executivo de futebol, né? Interferindo em todas as áreas do clube. Será que isso foi bom para o próprio Hélio? Depois ele pode até falar sobre isso. Eu sei que ele queria contribuir com o Náutico. Eu imagino que a intenção dele foi contribuir muito com o Clube Náutico Capibaribe. Mas será que deu certo? O Ralf sempre levantou esse questionamento aqui. O Hélio, treinador, a gente conhece. É muito bom, mas muito bom mesmo. Tem bons resultados na história de Hélio, a gente sabe disso. Mas esse novo Hélio, esse manager, esse gerente, né, esse gerentão assim, de tudo dentro do clube, será que isso foi bom mesmo?
1: É, eu peguei o aproveitamento aqui, Ralf, até para dar mais base para a gente, né? 52,5% de aproveitamento.
2: 43% atualmente.
1: Não, 52%, Ralf. Porque é o seguinte, é entre 2025 e 2026.
2: Né? Ah, sim, você está pegando o período.
1: Exato,
2: dele, né?
1: O período dele todo, né? Dos dois.
2: Eu estou,
1: né,
2: pegando o Campeonato Brasileiro atual da Série B.
0: É desde abril, né? Abril 25, né?
1: É, abril 25. Abril até 25. Agora, né? Até dia 23, né? Porque hoje 24 ele já está fora. Aí são 66 jogos, 29 vitórias, 17 empates. 20 derrotas, soma 52,5% de aproveitamento. Não é ruim. Só que os questionamentos dentro do grupo, o que acontece lá dentro do Clube Náutico Capibaribe, nós não temos conhecimento. E esse é um grande problema. Talvez até o Becker possa explicar como eu abri logo esse diálogo aqui com o Haroldo, né, Ralf? Boa tarde.
2: Boa tarde, Alexandre, Haroldo, minha gente. Olha, vamos separar. No ano passado, Hélio foi tão bem, não só pelo fato de ter feito o Náutico subir, sair da C para a B, como você lembra que na eleição todos os candidatos diziam, até porque isso daria voto, de que queria Hélio dos Anjos no seu período de mandato se ganhasse a eleição. E Hélio se sentiu realmente como a rainha da Inglaterra. E na hora ele rebateu dizendo que só voltaria... Ele estava de férias, se o presidente Bruno Becker fosse eleito. Então foi o maior cabo eleitoral. Até ali o aproveitamento dele era bom, ele estava sendo aplaudido. Essa questão na eleição mostra como ele estava por cima da carne seca. O problema foi agora, no ano de 2026, quando deram a ele a chave do clube. Aí mudou tudo, porque ele passou a ser diretor executivo de futebol e técnico. Isso fez com que Hélio contratasse 21 jogadores lá no campeonato estadual, na entrada para a Série B, e 5 agora nessa janela. 26 contratações que são da responsabilidade direta de Hélio dos Anjos. E aí ele entrega o Náutico agora na 14ª posição, abaixo da linha do meio, da tabela e com 40.

0: 43% de rendimento. Esse é o Náutico que está sendo entregue hoje. Não é porque, é isso que a gente está argumentando, não é porque o Hélio não seja competente, é porque alguma coisa fez ruído que ele não conseguiu reeditar o sucesso do ano passado. E eu acredito que, inclusive, levou Hélio a ficar com esse temperamento nervoso de responder as coisas com agressividade, como nas coletivas. Quantas vezes o Hélio deixou de falar no jogo para falar na política interna do clube? Isto cria um campo negativo internamente. E hoje um conselheiro chegou a dizer: o Guilherme nisso aí ainda é mais enfático do que o Hélio. Quer dizer, o Guilherme é mais cri-cri. Então, tudo isso foi desgastando o Hélio. Por quê? Pela função de diretor. Ele falou mal até do único diretor que o Náutico tem no futebol, que nem aparece lá, mas é um diretor estatutário. O Hélio também meteu a chanca nesse cara. Então, é esse ambiente que atrapalha tudo. O jogador, um dirigente chegou a me dizer, se referindo à tropa, tem soldado que não aguenta mais a voz do comandante. Isso ele quis o quê? Ele quis me levar a raciocinar com os jogadores que estão sob comando de Hélio. Então isso tudo é um caldo. E eu estava vendo, tem agora um site de pesquisa especializado junto às redes sociais. E nas redes sociais, a maioria aparece dessa pesquisa aplaudindo a saída de Hélio. Olha, isso é um quadro totalmente diferente do ano passado, quando ele chegou quase à unanimidade. Ele esteve, porque a unanimidade é muito difícil, mas ele teve, digamos, a 1% da unanimidade. Hoje, ele teve uma rejeição brutal. Então, alguma coisa mudou. Para o torcedor, o que mudou foi o que ele viu dentro de campo. Porque torcedor se interessa pelo resultado. Náutico não estava obtendo. E fora de campo, evidentemente que aí a direção, o conselho, pessoas que são sensíveis a isso e que entendem que o clube tem que estar acima de todo mundo. E quando vê alguém parecendo dono, um clube que é uma associação de mais de 100 anos, não pertence a ninguém, aí fica chateado. E isso recaiu sobre o Hélio também. Agora, aquilo que a gente sempre disse aqui, ele é um bom treinador, mas o cenário do momento faz com que o trabalho dele seja criticado. E agora, na Série B, o Hélio, na verdade, não prosperou.
1: Agora eu vou fazer uma pergunta para vocês aqui, Haroldo e Ralf. Isso não vai fazer com que ele volte, não vai fazer voltar atrás aí a decisão da diretoria? Você, Haroldo, teria demitido o Hélio e o Guilherme nos momentos que antecedem um clássico na Série B?
2: Alexandre, sentindo que o clima estava realmente muito desgastado, teria sim.
1: Teria?
2: Teria. Você não pode avançar com algo que você está vendo que está ruim demais, né? Com uma relação que está podre, uma relação que não está legal.
1: Se alguém... Algo está insustentável,
2: mais se ou alguém menos por aí, sente, né? Se o presidente sentiu lá dentro, né? E ele tem essa informação, talvez seja até questionado daqui a pouco,
1: sim,
2: né?
1: Sim.
2: Pelos motivos da demissão de Hélio, se ele sentiu que o clima não estava bom, e talvez não revele isso dessa forma, né? Abertamente numa coletiva. Exato, mas se ele tem lá informações, é muito difícil você sustentar um trabalho.
0: Olha, eu vou revelar aqui o que me disse um conselheiro ontem de noite sobre essa história da saída do Hélio. Ele disse que, é por isso que eu disse aqui há pouco, que pessoas convenceram o presidente a demitir o Hélio, porque ele disse que ele falou pessoalmente com o presidente e disse: Bruno, estamos com você desde o primeiro momento, então cabe a gente agora lhe alertar, estamos à beira do precipício, o rebaixamento está à nossa frente, então você tem que tomar atitude. Eu acho que essa conversa deve ter impelido também, num conjunto de pessoas reclamando, a essa decisão do presidente, gente.
2: Eu imagino que o Bruno não quisesse fazer isso. Às vésperas de um clássico, ele não tivesse
1: assim,
2: esse desejo.
1: Ontem, viu,
2: mesmo com todos os problemas que nós vimos aí, a oscilação do time, as contratações que não foram boas, a reformulação do time que você sempre fala aqui, enfim, com todos esses problemas. Mas eu imagino que ele quisesse concluir numa Série B, né? Acreditando que o Hélio, com sua experiência, e o Guilherme pudessem, pelo menos a manutenção, fazer a manutenção do time, que inclusive hoje ela não é impossível, né? Improvável. O Náutico está 8 pontos da zona de rebaixamento. Mas deve ter acontecido algo lá dentro.

0: encontro, né? Alguma informação que o próprio presidente teve, imagino eu, que fez com que ele chegasse à conclusão de que não dava para prosseguir mesmo, né? Aí o trabalho tem que ser interrompido para você ter alguma paz, né? Para você conseguir tocar. Porque não vai dispensar, Alexandre, 22 jogadores agora. Não vai contratar mais 5 nem 6, porque a janela fechou.
1: É terminar do jeito que está.
0: É esse o time até o final de novembro. Então, são mais 9 jogos, inclusive o clássico de sábado. Então, não tem muito o que fazer.
1: Sabe o que é?
0: O presidente tomou uma atitude que é difícil, né? É difícil você, às vésperas de um clássico, demitir um técnico como o Hélio dos Anjos e o poder que ele tinha dentro do clube, é difícil. Mas eu acho que chegou numa situação em que ele não poderia avançar mais.
1: Agora, sabe o que é ruim aí? Eu vou para o intervalo agora, que a gente está devendo aqui.
2: Agora, o que se diz, né? Ou, por exemplo, aquela declaração, o Hélio já tinha dito, ninguém não repercutiu. Mas quando foi dita pelo Guilherme, a coisa pegou. Aquela de que vai ser como a gente quer, até o fim. Da nossa maneira.
1: Exatamente.
2: Aquilo repercutiu muito, porque passaram a dizer, foi por causa de Guilherme, que Hélio saiu da outra vez com o presidente anterior, Diógenes Braga. A briga foi de Guilherme com o Diógenes Braga, não foi de Hélio.
1: É,
2: e agora também o Guilherme teve sua contribuição. Então, acho que a corda e a caçamba estão arranhando na boca do poço.
1: Vamos fazer intervalo, a gente volta já.
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10: Eles trouxeram os atletas. Aliás, o Eli usou uma fala que eu nunca vou esquecer, que ele disse que até com o poder do mercado de contratação, poder de barganha, né, com clubes bem mais organizados que ele na Série B, estava difícil contratar. Ele colocou um zagueiro aí, por exemplo, custa 150 mil. Você lembra disso? Ele disse, eu não tenho como trazer um zagueiro de 150 mil, mas com a amizade que eu tenho com empresários, eu posso convencê-los a trazer um jogador, atrair um jogador para o Náutico, bem menos que isso, jogador de qualidade. Então isso também chama a atenção, né, Haroldo? Ele usou do prestígio que ele tem como treinador, da história dele, para fazer contratações do mercado também. Tudo isso o presidente vai ter que responder lá nos questionamentos, né?
11: É, agora tinha uma coisa que a torcida já não estava, assim, muito feliz em ficar ouvindo, né? Que é o você dizer, ah, nós somos um time médio, a gente não tinha muito poder no mercado, a estrutura aqui tem que melhorar muito, né? E depois o Hélio até falou sobre isso, né? Disse, não, eu tô falando algo, não é nem pra mim, é pro futuro do Náutico, pra que o Náutico avance.

mas isso soava muito, muito ruim, né, no ouvido da torcida alvirrubra. Ah, o cara tá lá na coletiva e diz, a estrutura aqui não tem que melhorar muito e tal. Então, algumas coisas não avançaram nesse ponto, né? Criou-se uma aresta entre o que você estava falando e o que a torcida gostaria de ouvir, né? Mas isso vem muito daquilo que o Ralf falou. Ele passou, deixou

0: Para ganhar dinheiro precisa ser da torcida do visitante. A média do Floresta foi de 147 torcedores por jogo. É isso aí, gente. Esse jogo do Santa é outro também que a gente está apostando todas as fichas.
1: É isso.
0: Um abraço. Boa tarde a todos.
1: Valeu, Ralf. Um abraço para você.
2: O
1: amanhã
2: Floresta,
1: vou aqui.
2: Floresta vai ganhar dinheiro, né?
1: Vai.
2: É. É assim, não, a torcida pequena, quando abre o estádio para uma torcida grande, ela fatura.
1: Aproveita-se para cobrar mais e encher o caixa, né? É. Fazer com que pague o elenco, tirar o prejuízo.
2: E
1: né?
2: A torcida do Santa Cruz vai mesmo, essa daí
1: é. Vai, com certeza. Um abraço, Haroldo, valeu.
2: Valeu.
1: Um intervalo e eu volto aqui para fechar o segundo tempo do Assunto é Futebol.
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1: Reportagem publicada pela revista Piauí revelou que o candidato do PL à presidência da República, Flávio Bolsonaro, viajou em janeiro de 2025 em um jato executivo ligado ao ex-banqueiro Daniel Vorcaro, investigado nas fraudes relacionadas ao Banco Master. O voo ocorreu entre Fort Lauderdale, nos Estados Unidos, e Brasília. De acordo com a matéria, a viagem de Flávio foi feita em família, com a mulher Fernanda Antunes Figueira Bolsonaro e as duas filhas do casal. Entre os passageiros também estava o advogado e empresário Willer Tomás, que é amigo do presidenciável. Willer é investigado no esquema de desvios bilionários do INSS. Após a divulgação da reportagem, Flávio Bolsonaro comentou o caso em uma publicação nas redes sociais em tom de ironia. De acordo com a reportagem, trata-se da mesma aeronave utilizada posteriormente pelo ministro do Supremo Tribunal Federal, STF, Alexandre de Moraes. E o ministro da Fazenda, Dario Durigan, afirmou nesta quinta-feira que a Entre Investimentos, que segundo investigações da Polícia Federal foi usada para intermediar repasses ao filme sobre o ex-presidente Jair Bolsonaro, Dark Horse, recebeu dinheiro do crime organizado. O ministro deu a declaração após a terceira fase da Operação Carbono Oculto da PF, que revelou ligação entre a máfia dos combustíveis e o esquema de precatórios do Master. Entre os alvos das buscas da operação desta quinta-feira estão Humberto Arthur Tupinambá Neto, ex-executivo do Banco Genial, os irmãos dele, André e Bruno Tupinambá, além do empresário Antônio Carlos Freixo Júnior, conhecido como Mineiro, dono da Entre Investimentos. Kevin Paes, Rádio Jornal, Rádio Notícia.
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4: Amigo, muito boa tarde para todo mundo. Boa tarde, Pernambuco. Agora são 2h05. Está começando o Rádio Livre desta quinta-feira, 24 de setembro. E a gente chega com informações para todo o estado. CBTU reabre linha centro do metrô depois da retirada de uma árvore, mas o trecho entre Werneck e Coqueiral segue em via singela. Suspeito de integrar quadrilha que vendeu dados sigilosos por 7 milhões de reais foi preso na cidade de Camaragibe. No Agreste, Paixão de Cristo de Nova Jerusalém anuncia temporada de 2027. No sertão, explosão em mineradora provoca tremor e assusta moradores de bairros e zona rural de Petrolina. No nosso consultório hoje vamos falar sobre a doença pé, mão e boca. Você conhece essa doença, sabe os sintomas, como prevenir os cuidados com quem está com ela? É uma doença muito contagiosa. A gente vai atender o pedido da nossa ouvinte Jailda, de Jardim Paulista. Tem dúvidas? Tem perguntas? Participa do consultório. Número do nosso WhatsApp é o 99147-8520. E toda quinta-feira é dia de vaga de emprego aqui no Rádio Livre. Fique com a gente para não perder nenhuma oportunidade. Vamos juntos até às 16h? O Rádio Livre está no ar.
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4: Um homem suspeito de vender dados sigilosos de brasileiros foi preso em Aldeia, na cidade de Camaragibe. João Lubambo já está com a gente para trazer os detalhes. Boa tarde, Lubambo.
5: Oi, Anne, boa tarde. Pois é, o homem de 22 anos foi preso nesta quinta-feira no bairro de Aldeia, em Camaragibe, durante a Operação Perseu 7, que é coordenada pela Polícia Civil do Distrito Federal e cumpre 13 mandados de prisão e de busca e apreensão em 6 estados. Além de Pernambuco, a ação ocorre em São Paulo, Minas Gerais, Piauí, Paraná e Espírito Santo. Segundo as investigações, o grupo teria faturado cerca de 7 milhões de reais com a venda ilegal de informações obtidas de plataformas de órgãos públicos, conselhos profissionais e operadoras de telefonia. Os dados eram disponibilizados por meio de uma plataforma chamada Mindy7. A polícia afirma que os investigados também desenvolviam um segundo sistema com a mesma finalidade. Ainda de acordo com a investigação, o dinheiro do esquema era ocultado por meio de empresas de fachada e transações com criptomoedas. Os suspeitos podem responder por crimes como organização criminosa, lavagem de dinheiro, invasão de dispositivo informático e estelionato. As penas somadas podem chegar a 36 anos de prisão, Anny.
4: Tá certo. Obrigada, João Lubambo, pelas informações que você traz pra gente. Prisão importante essa, né?
5: Demais.
4: Muito importante. Agora, vamos falar do metrô? A linha centro do metrô voltou a funcionar. Hoje a linha centro não funcionou, amanheceu o dia, né, sem funcionar, porque tinha uma árvore que tinha caído em cima da rede aérea do metrô e aí a linha centro não podia funcionar. Mas voltou a funcionar agora porque essa árvore foi retirada. Ricardo Luiz foi conferir, traz os detalhes. Boa tarde, Ricardo.
6: Olá, Anny Barreto. Ótima tarde a você e a todos que nos acompanham aqui no Rádio Livre. Pois é, Anny, o início da operação do metrô do Recife sofreu mais uma paralisação na manhã desta quinta-feira, a 17ª em 2026, e desta vez na linha centro. O motivo, segundo informações da CBTU, que administra o metrô, foi a queda de uma árvore na rede aérea, que danificou toda a estrutura de alimentação elétrica entre as estações do Barro e Tegipió. O problema afetou cerca de 90 mil passageiros e fechou 19 estações. Paulo Sérgio, que é usuário do metrô, comentou sobre o quanto a paralisação desta quinta-feira impactou na sua rotina.
7: Sempre que para mim, sempre porque eu moro na Estação Mangueira, né? Então eu estou sempre pegando para vir para Recife, para ir para Socorro, para ir para Jaboatão, né? Esse lugar assim.
6: Então, o que é que atrapalha no cotidiano do senhor?
7: Isso agora, né? Que não está funcionando, não sei por que não está funcionando. Quer dizer que isso aí atrapalha, não só eu, como todos aqueles.

0: que usa o metrô, né?
1: Hoje foi por conta de uma queda de uma árvore, mas geralmente tem problemas rotineiros, né?
0: Tem sempre, né? Tem sempre. Quando é queda de árvore é porque alguém arrumou o fio, alguém fez aquilo outro e parou para fazer manutenção, né? Aí você vê que a escadaria não funciona quando diz que faz manutenção. O pessoal cadeirante tem que... Eu não sei como é que eles fazem para querer subir, para pegar aí para o destino dele. Né? Às vezes o elevador não está funcionando. Agora eu acho que isso é muito caro, porque... Para os usuários, porque a gente usa isso aqui todo dia, todo cotidiano, de manhã, tarde, noite. Quer dizer, quantas pessoas usam o metrô? Milhões de pessoas, né? Mas eu acho que o metrô, ele não olha isso e ele não faz a medida certa, né? Os usuários, né? Eu acho que a gente deveria ter um pouco mais de conforto.
1: Em nota, a CBTU confirmou que a linha Centro retomou a operação em via singela a 1h15 da tarde, entre as estações Werneck e Coqueiral. A operação deverá continuar até o final do dia de hoje, devido à complexidade do serviço. As equipes de manutenção voltarão a atuar durante a madrugada para a resolução do problema, a fim de que o sistema retorne à operação normalmente nesta sexta-feira, dia 25, às 5 da manhã. Ricardo Luiz, Rádio Jornal, Rádio Notícia.
2: Obrigada, Ricardo, pelas informações. Está aí, né? Voltou, mas voltou esse trecho ainda com operação reduzida. Agora, lembrando para vocês que a partir de segunda-feira, o metrô vai fechar mais cedo. A linha Centro vai fechar uma hora antes. A linha Centro é aquela linha que concentra a maior parte das estações, né? Porque são 19 estações na linha Centro. E vai começar a fechar mais cedo a partir de segunda, 10 horas da noite, né? Porque o metrô funciona normalmente até 11, então segunda já começa a fechar 10 horas da noite, porque tem duas estações que precisam substituir os telhados, Joana Bezerra e Afogados. Então, por isso, vai fechar mais cedo. Mas vai ficar fechando mais cedo até o ano que vem, porque segundo a CBTU, para substituição desses telhados, vai precisar do finalzinho do mês de setembro, outubro, novembro, dezembro e janeiro. Então, para você que pega metrô e que larga tarde, já fica ciente que se você pegar uma das estações ali da linha Centro, você precisa chegar mais cedo. E se largar mais tarde, se largar mais de 10 horas, vai ter que ver outra forma de ir para casa. Eu sei, é uma dor de cabeça, mas a gente está avisando para que vocês já se programem, porque todo dia é uma novidade no metrô. Fazer um rápido intervalo e volto já. 2h12.
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12: A gente acaba não sabendo muito o que fazer, muitas vezes, a gente acha que pode estar muito exagerado, a gente acha que aquilo pode nos atrapalhar, aí eu lhe pergunto, Carmen... A linguagem corporal, ela atrapalha mesmo?
13: Atrapalha muito. Às vezes você quer dizer uma coisa, mas com gestos você diz outro, né? Você gostou muito daquele filme que assistiu. Aí você diz sim, mas sua cabeça involuntariamente está fazendo não. Você não gostou tanto, né?
12: Uhum.
13: Então é possível a gente melhorar a nossa performance nos gestos, nas atitudes que a gente toma, né? A forma de encarar os outros, né? A gente precisa observar quais os pontos fracos que nós temos nesse sentido. Os hábitos que a gente adquire que são nocivos e precisam ser eliminados. Então, é possível a gente ser eficiente, ser admirado ou admirada no trabalho, criando hábitos

0: de comunicação corporal que vão nos ajudar a ser nós mesmos.
1: Sim.
0: Porém, bem melhorados.
1: Eu vou botar até um exemplo aqui.
0: Mas para isso, é preciso a gente ter o quê? Postura, sobretudo, naturalidade, né? E saber que os gestos falam mais de você do que você imagina.
1: Falam mais do que você, o que você fala.
0: Você pode ter um perfil assim, mais alegre ou mais formal.
1: Sim.
0: Mas o importante é que todo o seu corpo esteja de acordo com a mensagem que a gente quer transmitir.
1: Veja, entrevista de emprego. Pode ser uma entrevista, vamos dizer assim, online. Pode ser uma entrevista que a pessoa vá mesmo até o entrevistador, né, que converse com ele e tudo mais. Mas, de toda forma, sendo online ou não, fisicamente ou pela internet, a gente vai ter que manter uma postura. E quando você fala assim, tem que manter uma postura, parece que você tem que estar só assim, bem ereta, né? Ali, aquela postura direitinho. E a gente sabe, Carmen, que não é só isso. Então, que tipo de postura uma pessoa pode ter ou deve ter ao ser entrevistada para uma vaga de emprego?
0: É nos gestos, nas atitudes, na forma de transmitir uma mensagem para a pessoa que está à nossa frente, digamos assim, para nos entrevistar. Como você disse, pode ser online, né? Ou pode ser presencial nessa entrevista, né? Mas o importante é que vocês procure estar à vontade. Procure, aliás, evite os exageros, né, de gestos, de fala, de mostrar que está ansiosa. Apresente-se, a gente diz quem é, com objetividade, e deixa de lado, assim, fatos irrelevantes. Então, a gente fala de suas experiências, do porquê, mas a gente evita certos gestos e atitudes, como balançar demais as pernas, como se estivesse nervosa, tamborilar com os dedos, não é? E com gestos repetitivos. Que gestos são esses? Passa diversas vezes a mão no cabelo, joga a cabeça para trás, né? Rói as unhas, né? São coisas que, quando a gente está ansiosa e nervosa, sem querer a gente começa a fazer. Então, a gente tem que se policiar, né? Então,
1: outra coisa,
0: a gente tem que evitar assim, roupas, se for principalmente online, a gente tem que evitar roupas muito estampadas, que falem mais do que a gente, ou cores que falem mais do que a gente mesmo, né? Evitar, de toda maneira, os exageros.
1: Sim.
0: E sempre falar, principalmente quando é presencial, com firmeza, olhando para a pessoa que está à sua frente.
1: Isso
0: é muito importante.
1: Outra coisa que também a gente pode ficar pensando assim, poxa, será que isso pode me atrapalhar numa entrevista de emprego? A gente está falando aqui da maneira como a gente vai se portar. Hoje, a gente está muito com o celular na mão. E pode ser que chegue uma mensagem no celular. E eu falo isso mais na entrevista presencial até, porque se for pelo computador, por exemplo, né, vai estar ali tudo sendo visto no computador. Mas presencial, pode ser que chegue uma mensagem no celular. Se a pessoa for olhar o celular e o entrevistador estiver falando algo, isso pode contar negativamente? Assim, eu sempre fico pensando que parece que aquela pessoa não está prestando atenção no que você está dizendo. Então, mas é tão natural hoje, né?
0: Pode contar negativamente, né? Dependendo da natureza da atividade daquela pessoa. Por exemplo, você está entrevistando um médico, né? Ele está ali no seu consultório, mas às vezes pode chegar algo de um paciente que lhe é relevante naquele momento. Ele pode, faz assim, pedindo licença com a mão, dá uma olhadinha. Então, se vê que não é importante, ele diz. Agora, o ideal é que você deixe o celular de lado, né? E foque na entrevista. Isso é muito importante. Mas, por exemplo, você que lida com comunicação, que está sempre recebendo notícias, você está entrevistando uma pessoa,

0: mas tem que estar de olho ali no seu celular, né?
1: Sim.
0: Então, você vai dar aquela olhadinha, porque é importante para você saber. Qualquer coisinha, você interrompe, pede a licença assim com a mão e providencia o que precisa naquele momento.
1: É, mas só não pode demorar,
0: para determinadas, né? Determinadas profissões.
1: Só não pode demorar, né?
0: Quando você está entrevistando a pessoa,
1: uhum.
0: né? A pessoa que vai ser entrevistada, ela está com muito foco naquela entrevista, porque está pleiteando aquele caso. O ideal é que ela se deixe de lado o celular.
1: Certo. Agora, como liderar pela linguagem corporal? Tem como?
0: Tem, sim. Tem muito. Você lidera tudo. Tudo na gente é comunicação, não é? É como disse aquele Alberto Meirago. Para você ver, quando a gente se comunica verbalmente, nós só alcançamos 7% dessa comunicação, né? Já o vocal está em 38%, que seria o vocal, tom de voz, velocidade, ritmo, volume e entonação. 55% não verbal. Vê como é importante a não verbal.
1: Uhum.
0: Incluindo gestos, expressões faciais. Às vezes você está dizendo uma coisa e sua expressão facial é outra. Né? E os demais gestos e informações que a gente falou há pouco tempo. Né? Os olhos, por exemplo, você está falando com alguém, estiver em pé, mãos na cintura, é uma falta de postura. Braços cruzados, né? Você tá angustiado, fechado, aquela comunicação, receosa. Pernas que balançam sem parar, revelam ansiedade. Aperto de mãos, sem firmeza, é como se você fosse uma pessoa frágil. Os ombros caídos, a gente é uma pessoa que é desanimada.
1: Uhum.
0: E os olhos, que eu acho isso aqui que expressa demais a comunicação, né? O que sentimos. Portanto, é importante a gente ter o cuidado desse contato visual. Enquanto fala com outra pessoa. Então, evite aquele olhar de paisagem, de esfregar os olhos como se estivesse com tédio, de desviar o olhar de quem fala para você. Tudo isso a gente tem de ter cuidado. E o tom de voz, um timbre forte, mas sem exagero, né?
1: Uhum.
0: Porque isso demonstra confiança em si mesmo. Quando você está muito nervosa, seu tom de voz fica fraco ou fino, né? É próprio das pessoas mais frágeis. O trêmulo, claro, demonstra insegurança e alto demais é falta de controle da pessoa. Então, a gente observando um pouco essas coisas, a gente se sai bem. Antes de sair para uma entrevista de emprego, olhe, converse com você mesmo, de frente ao espelho, e observe todos esses gestos, olhares, que são tão importantes na comunicação.
1: Bem, então, aqui a gente trouxe... Carmen Peixoto trouxe, eu apenas coloquei aqui alguns exemplos, mas ela trouxe muitas orientações de pontos que a gente não se atenta. Então, para você que está nos ouvindo, vai para entrevista de emprego, vai conversar com alguém assim que você acha muito importante, que você está liderando o seu grupo, você que é vendedor, você que é autônomo, precisa mostrar nessa confiança, credibilidade. Lembre-se, não só o que você diz vai fazer essa sua comunicação ser forte. O que você demonstra também vai contar muito e pode até te derrubar, mas pode também
0: Exatamente.
1: Fazer você ficar
0: você
1: no topo.
0: Disso.
1: Carmen Peixoto chegou aqui com tudo, disse, pode sim, a linguagem corporal pode derrubar um, então vamos ter cuidado com isso. A gente precisa estar ligado em tudo.
0: Pode mesmo.
1: Né? Carmen, muitíssimo obrigada, um ótimo fim de semana e até a próxima quinta.
0: Até a próxima quinta. Um abraço grande.
1: Abraço. Carmen Peixoto, instrutora de etiqueta social, jornalista, está toda quinta-feira aqui com a gente. Eu vou fazer uma pausa e volto já já. 2h29.
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4: Uma explosão na Pedreira assustou moradores de Petrolina e foi confundida até com terremoto. Ediane Almeida é quem traz os detalhes. Boa tarde, Ediane.
5: Boa tarde, Anne Barreto. Uma excelente tarde para você e para todos acompanhando o Rádio Livre. Um forte estrondo acompanhado de um tremor assustou e causou pânico em dezenas de moradores em Petrolina na manhã de ontem. A vibração foi sentida com força em bairros como Pedra Linda, Residencial Monsenhor Bernardino, Antônio Casimiro e em comunidades da zona rural. Como o céu estava limpo, a reação imediata de muitas pessoas foi acreditar que se tratava de um abalo sísmico, um tremor de terra. Para esclarecer o que de fato aconteceu e explicar de onde veio esse barulho, o diretor-presidente da Agência Municipal de Meio Ambiente de Petrolina, AMA, traz os detalhes das apurações do órgão.
6: Essa explosão que aconteceu na manhã de ontem, quarta-feira, aqui em Petrolina, né, se trata de uma pedreira que está ali próximo à ponta da serra. Né, nós já sentamos com nossa equipe de licenciamento e também de fiscalização para tomar algumas medidas e também saber sobre a legalidade daquela explosão, né? Primeiro, dizer que essa pedreira ela tem licenciamento por parte da AMA, que está inclusive em dia. Ela tem autorização da Agência Nacional de Minérios, né? Da ANM, para poder estar operando também. A gente está buscando mais algumas informações. A legalidade daquela explosão, né? Primeiro, dizer que essa pedreira ela tem licenciamento por parte da AMA, que está inclusive em dia. Ela tem autorização da Agência Nacional de Minérios, né? Da ANM, para poder estar operando também. A gente está buscando mais algumas informações, ainda são informações preliminares, mas ao que tudo indica, a empresa ela funciona de forma regular. Inclusive, ela teria informado aos vizinhos, à comunidade vizinha, sobre a explosão que aconteceria na manhã de ontem. Mas, obviamente, a equipe de fiscalização e licenciamento está trabalhando para poder esclarecer melhor para a população o que aconteceu. Mas agradecer a oportunidade, dizer que a gente vai estar sempre à disposição para colaborar com o programa.
5: Portanto, está confirmado, não se tratou de nenhum terremoto ou fenômeno natural. A checagem dos órgãos ambientais e do laboratório sismológico confirmou que o estrondo foi provocado por uma detonação de dinamites em uma mineradora da região, usada para o desmonte de rochas. As equipes da AMA continuam fiscalizando o local para garantir que as operações sigam as normas de segurança e não voltem a causar esse tipo de transtorno à população. Elisiane Almeida, Rádio Jornal, Rádio Notícia.
4: Que susto mesmo, né, minha gente? Que susto. Obrigada, Ediane, aí pelas informações, pelos detalhes do que aconteceu. Gente, daqui a pouquinho vai ter o Boca no Trombone aqui no Rádio Livre. Para você que quer participar, o número é o 99147-8520. Você pode mandar um áudio, pode mandar uma mensagem, é o nosso WhatsApp. 99147-8520, o WhatsApp da Rádio Jornal, para você colocar a boca no trombone. E daqui a pouco também a gente vai falar sobre cicatrizes. Você já ficou com alguma cicatriz que te incomoda, que você tem vergonha de mostrar no seu corpo?

0: pode ser que essa cicatriz tenha um tratamento que vá te ajudar. E a gente vai falar sobre isso já já no Coisas de Pele, depois do intervalo. 2h39.
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4: Mais afundada, que tem alguns subtipos. A gente tem as cicatrizes hipertróficas, são aquelas que crescem muito, que a gente passa a mão e tem um relevo. Uhum. E a gente tem o queloide, que faz uma diferença da cicatriz hipertrófica, porque o queloide, ele ultrapassa os limites da cicatriz. Ou seja, a gente vê muitas vezes queloide na orelha, né? Quando vai fazer piercing, né? Queloide em alguma área das costas, por exemplo, quem tem acne, algumas pessoas têm tendência, podem fazer queloide em áreas de cirurgia. Fez uma mamoplastia, aquela cirurgia, né, tratamento da mama, né, fez uma cesárea, também pode ter. E aí, essas cicatrizes, elas mudam, né, de acordo com o local, de acordo com o indivíduo, né, de acordo com a etnia. Então, a gente vê pacientes, né, de pele mais morena com a tendência maior de fazerem cicatrizes hipertróficas e queloidianas. E a gente vai avaliando cada caso, mas tem sim como a gente melhorar o aspecto clínico das cicatrizes.
5: Então vamos lá, para essa atrófica, que é aquela mais afundada, acredito, tem gente que tem uma cicatriz de espinha, que fica mais funda, talvez seja esse o exemplo, né, doutora?
4: Isso, tem várias, né? Por exemplo, às vezes quando você faz alguma cirurgia no corpo, que é uma área de muito movimento, então ela larga e fica mais funda, que a gente chama de atrófica. Então, essa cicatriz no corpo, né, ela perde esse tecido e vai atrofiando. Mas o grande exemplo de cicatrizes atróficas são aquelas do rosto, que tem alguns subtipos, né? Tem alguns, a gente divide de acordo com a característica clínica dessa cicatriz. Então, essas cicatrizes, eu sempre digo para os pacientes, por exemplo, que têm acne, que chegam para a gente com cicatriz, que a gente tem que intervir rapidamente, porque a cicatriz nem sempre a gente consegue tirar toda, mas a acne, por exemplo, eu consigo tratar. Né? A isotretinoína, que a gente fala, né, o nome mais comum é o Roacutan, mas tem outros, hoje em dia, né, outras medicações com outros nomes, mas o Roacutan, que é o mais conhecido, ele deve ser usado precocemente para que essas cicatrizes não apareçam. Muita gente, às vezes, tem medo, né, de fazer para os filhos, porque acha que vai ter problema, mas eu sempre trato precocemente. Então, o ideal da cicatriz é que elas não apareçam. Né? Por exemplo, nesse caso, a gente evita. Se eu sei que a causa é a acne, se eu sei que esse paciente tem uma tendência a fazer cicatriz atrófica, eu trato com isotretinoína, então com Roacutan, isso é importante. E tratar precocemente. Hoje a gente tem inúmeros tratamentos, né, desde tecnologias, inúmeras tecnologias, a peelings químicos, a microagulhamento, que tratam que melhoram. Eu sempre falo que o nome que a gente dá para o tratamento de cicatriz é que ela vai atenuar, que ela vai melhorar. A coloração vai melhorar, a textura vai melhorar, mas nem sempre eu consigo deixar aquela pele igual ao que ela era antes, né? Então, essa expectativa, a gente sempre conversa com os pacientes, mas sempre a gente consegue melhorar e os pacientes se sentem muito satisfeitos, né, com o tratamento.
5: Mas vamos lá. Se a cicatriz é mais afundada, é atrófica, qual é o tratamento? Ou qual pode ser, né?
4: Pronto, nas cicatrizes atróficas, a gente pode usar o microagulhamento para tentar subir essa cicatriz, laser, então, por exemplo, laser de CO2 é um laser que a gente consegue melhorar o colágeno daquela região e subir essa cicatriz. Peeling químico também é muito utilizado nesses locais, que podem ser peelings localizados ou podem ser peeling de passar no rosto todo e a gente também consegue melhorar essas cicatrizes. Em algumas situações, é ácido hialurônico injetável, que aí ele vai subir um pouquinho na cicatriz. Então, eu vou melhorar a qualidade da cicatriz e vou subir essa cicatriz. Então, esses são os tratamentos que a gente tende a fazer. Obviamente, cada paciente a gente vai usar, né, uma abordagem diferente, não tem receita de bolo, né? A gente realmente vai avaliando de acordo com a resposta, de acordo com o local, de acordo com a cor de pele. Então, tem vários fatores que a gente leva em consideração, mas a gente pode lançar a mão de todos esses tratamentos com resultados bem interessantes.
5: Esses também para a cicatriz que fica mais elevada, a hipertrófica, e para quem tem queloide?
4: Então, aí muda um pouquinho. A cicatriz hipertrófica, a gente geralmente faz infiltração, injeta dentro dessa lesão substâncias que vão diminuir o processo inflamatório, por exemplo, corticoide. Então, nesses pacientes, a gente faz laser também para alterar a coloração, para ajudar no processo de reparação. Mas, geralmente, nessas cicatrizes hipertróficas, a gente faz uso de corticoide. E o queloide, a gente tem. Também pode usar corticoide. Eu sempre digo assim, queloide tem que fazer a compressão, por exemplo, aqueles queloides de orelha, né? Que o paciente chega com aquela lesão grande. Ou então, queloide de cirurgia, a gente pede para comprimir, para apertar, né? Que pode ser com brinco, quando é de orelha, quando é no corpo, fazer roupa de compressão para tentar diminuir aquela vascularização local e também fazer. Substâncias que vão diminuir o tamanho da lesão, como por exemplo corticoide, mas em alguns casos a gente faz o que a gente chama de enucleação, que é uma cirurgia que eu tiro a partezinha de dentro do queloide, suturo, né, e costuro a partezinha de fora. Então a gente vai devagarzinho diminuindo o tamanho do queloide e dando um resultado, né, bem interessante, dando um resultado muito bom dessa esqueloides.
5: Pode até não voltar ao que era antes, mas fica melhor do que tá. Seria isso, doutora?
4: Seguramente vai ficar melhor do que tá, né? Seguramente a gente consegue dar um resultado, né? Por exemplo, aquelas lesões de queloide de orelha que o paciente reclama muito, corpo também, mas orelha é uma área que fica muito exposta. A gente consegue reduzir bastante e consegue que o paciente fique satisfeito com o resultado, né? E de fato a gente consegue uma resposta bem interessante.
5: Bem, se você tem uma cicatriz que você não gosta, ah, eu não sei qual é o meu tipo, mas eu não gosto, procura um médico dermatologista para ver qual o tratamento que pode ser feito e até que ponto vai melhorar, assim, para você. Eu acho que o melhor é a gente poder estar tá bem com a gente mesmo, né? Então, se tem algo que está incomodando e se tem tratamento, por que não tentar, por que não fazer? Doutora Ana Cristina França, muito obrigada por estar aqui com a gente em mais um Coisas de Pele.
4: Muito obrigada, Anne. É exatamente isso, né? A gente tem que procurar a saída, procurar a solução, e hoje a dermatologia, né, tem muita, muita possibilidade terapêutica, né? Desde injetáveis a lasers a peelings, né? Basta que a gente faça o tratamento correto.
5: É
4: Um
5: isso
4: cheiro
5: mesmo.
4: bem grandão e até a próxima semana.
5: Um cheiro bem grande, doutora Ana Cristina França, toda quinta-feira com a gente no nosso Coisas de Pele. Mas o Rádio Livre continua, viu? Não sai daí não que eu volto já. 2h53.
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17: Rádio Livre. e tem na frente da minha casa, aqui na rua 94. 3 meses vai fazer que a gente apela, que a gente

0: liga para o pessoal da prefeitura, o número que deram para a gente, para ligar. E ninguém vai botar essa lâmpada. Já teve assalto aqui tudo. Já teve assalto aqui, no vizinho, dois vizinhos meus aqui. Um não levou nada porque deixou uma bolsa. E o outro levou. Pulou pro muro e levou. Tipo, que pôde levar do terraço. Tá bom? Boa tarde. Obrigado. É o posto apagado na rua 94. 46.
1: Já coloquei aqui, dona Jailda, poste apagado, rua 94, 3 meses que vocês cobram, não é isso, da prefeitura? Pois a gente vai sim também cobrar. Obrigada pela sua participação aí em Jardim Paulista. Atenção aí, a prefeitura de Paulista, poste apagado na rua 94. Agora, a gente tem uma mensagem aqui de um ouvinte que ele diz o seguinte, é o Paulo Henrique do bairro do Arruda, ele se identificou assim. Ele diz que lá no bairro do Arruda, eles estão sem dormir nos fins de semana, por causa da zoada, muito som alto, muita bagunça. Ele diz até que tem uma festa, um pagode por lá, que colocam mesas, cadeiras na rua, e esse pagode fica na rua Raul Pompeia. Ele pede para ter ordem, né? Para ter menos barulho, para ter menos bagunça, e tá pedindo aí uma fiscalização. Então, seu Paulo, tá feito aqui seu pedido, a gente chamando a atenção aí das autoridades para dar uma olhada, ver o que pode ser feito, né, para nem acabar com a festa e nem acabar com o sossego das pessoas. Todo mundo tem o direito de se divertir, mas também quem quer dormir tem o direito de dormir, né, gente? Então, tem que ter aí um equilíbrio. Obrigada pela sua participação também, seu Paulo Henrique, do bairro do Arruda. Gente, esse é o Boca no Trombone de hoje, amanhã tem mais. Agora tem vaga de emprego, Hernani Tavares, boa tarde.
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3: Olá, boa tarde para você, boa tarde também para quem nos acompanha aqui no Rádio Livre. Uma rede do setor atacadista está com mais de 130 vagas abertas para atuar nas lojas do estado de Pernambuco. Todas as posições de trabalho são elegíveis a pessoas com deficiência e abrangem diferentes áreas operacionais. Entre as principais oportunidades estão vagas para o cargo de operador de loja e operador de caixa. Para o cadastro é necessário ter em mãos CPF, número de telefone, mais de 18 anos, ensino médio completo e contar com um endereço de e-mail atualizado. Os interessados devem se inscrever diretamente nas vagas disponíveis da região pelo link açaí.com.br/trabalhe conosco. O Senai Pernambuco está com 320 vagas abertas para cursos gratuitos de qualificação profissional pelo programa Autonomia e Renda Petrobras. As oportunidades estão distribuídas em 16 turmas com aulas presenciais em Areias, no Recife, Cabo de Santo Agostinho, Ipojuca e Santo Amaro. As inscrições seguem até o dia 5 de outubro. Além da formação gratuita, os participantes matriculados e com frequência regular receberão bolsa auxílio de R$ 660 por mês. Para mulheres com filhos de até 11 anos e 11 meses, o benefício mensal será de R$ 858. O edital também prevê auxílio alimentação de R$ 15 por dia útil, limitado a R$ 300 por mês. Para receber os benefícios, é necessário manter frequência mínima de 75% nas atividades. Os detalhes no site petrobras.com.br. Repetindo, petrobras.com.br. E no Recife tem vaga para assistente de logística de transporte. Com um salário de R$ 2.000, a vaga conta com vale alimentação, plano de saúde, plano odontológico e ainda vale transporte. Os detalhes na plataforma Go Recife. Hernani Tavares, Rádio Jornal, Rádio Notícia.
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1: Vamos para o nosso giro de notícias com o doutor da notícia, Kevin Paes. Boa tarde.
4: Olá, Anne. Boa tarde para você. Boa tarde também aos ouvintes da Rádio Jornal. O ministro Flávio Dino, do Supremo Tribunal Federal, STF, determinou que a Polícia Federal abra um inquérito para investigar a atuação da Comissão de Valores Imobiliários, CVM, no caso Master. A decisão aponta uma suposta omissão da CVM no tratamento de denúncias e dados relativos ao conglomerado financeiro. Um dos principais eixos da investigação da PF focará nas circunstâncias que levaram ao arquivamento de um processo aberto em fevereiro de 2022, a partir de uma comunicação formal do Fundo Garantidor de Créditos FGC. Segundo o relatório da CVM, citado na decisão de Dino, o processo continha uma denúncia que trazia indícios detalhados sobre possível influência financeira do

0: Master. Inconsistências em demonstrações contábeis e manipulações de cotações de fundos abertos. Utilização de recursos captados com cobertura do FGC para adquirir ativos de baixa liquidez, estimados em mais de 3 bilhões de reais, de um total de 5 bilhões de reais, e um mecanismo em que novos recursos serviam para honrar resgates anteriores, antecipando riscos que posteriormente se tornaram públicos. Apesar do teor do alerta, a área técnica da CVM havia classificado o documento como denúncia anônima sem elementos suficientes, optando pelo arquivamento sem realizar apurações. Kevin Paes, Rádio Jornal, Rádio Notícia.
1: Agora a gente vai para o intervalo. Na volta tem o consultório hoje falando sobre a doença pé, mão e boca. Já ouviu falar dela? A gente vai te contar já já. 3 e 6.
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6: Rádio Livre. Doutora Amanda atende no Pediatria Rio Mar e apresenta o podcast Academia de Pediatria. Boa tarde, doutora Amanda. Seja muito bem-vinda.
7: Boa tarde.
6: Que bom tê-la com a gente nesse consultório de hoje, falando sobre essa doença pé, mão e boca. E também que bom ter a doutora Alexandra Costa. Doutora Alexandra é médica infectologista pediátrica, atua na medicina do adolescente, é presidente da Sociedade de Pediatria de Pernambuco, professora da UPE e da Uninassal. Boa tarde, doutora Alexandra. Seja também muito bem-vinda ao nosso consultório.
8: Boa tarde, Anne. Boa tarde a todos que estão escutando, participando do programa. Um prazer estar aqui novamente.
6: Que bom também tê-la conosco, a doutora Alexandra. Seja também sempre muito bem-vinda aqui no nosso consultório. Você que é nosso ouvinte, que quer saber mais sobre essa doença pé, mão e boca, já pode participar, viu? Mande sua pergunta pelo WhatsApp 991478520. Eu não consigo atender telefone aqui, mas é o WhatsApp, você pode gravar um áudio, pode escrever a sua pergunta. Esse consultório, minha gente, ele foi pedido por uma das nossas ouvintes, a dona Jailda. E agora vocês vão escutar junto comigo e com as doutoras o áudio que a dona Jailda mandou para a gente. Vamos ouvir.
9: Eu queria fazer uma pergunta aos médicos da Pia e a dona Jailda de Jardim Paulista. Que doença agora é essa que está afetando as crianças? Tem um tal de pé, mão e boca. A minha bisneta está com a boca estourada, as mãos feridas, os cotovelos. Que é isso? Que bactéria, é vírus? O que é isso? A bichinha não pode nem comer. Meu Deus do céu, me diga aí alguma coisa, o médico pergunta, por favor, boa tarde.
6: Com certeza, dona Jailda, obrigada. Primeiro, parabéns e o que privilégio a senhora poder acompanhar o crescimento de uma bisneta. Que coisa mais linda e que privilégio também para a sua bisneta ter a senhora, né, como bisavó aí, cuidando dela, acompanhando esse crescimento. Muito lindo mesmo, fiquei muito feliz pelo seu áudio que a senhora enviou para a gente. Então, vou começar aqui com a doutora Amanda, para a gente tentar entender o que é essa doença pé, mão e boca que está preocupando aí dona Jailda. Ela pediu assim, mas que doença é essa que apareceu agora que a minha bisneta não está podendo nem comer, ela fala.
7: Eu me senti bem familiarizada, porque quando a minha filha teve, o meu pai e a minha avó, que é a bisavó dela, também ficaram espantados com essa situação. É uma doença causada por um vírus, ela perguntou aí, né, no áudio, se é uma bactéria, se é um vírus. Então, é uma doença causada por um vírus e, talvez por conta disso, é uma doença que se espalha tão rapidamente nas escolas, nas creches e essa época é uma... Estamos atravessando um período que muitas crianças tiveram quadros da doença de pé, mão e boca. Então, é uma doença que ela vai causar lesões na pele, bolinhas, pode ser também pontinhos vermelhos, pode ser também bolinhas com pus dentro. E essas lesões, elas são dolorosas, elas também podem coçar. E elas não têm um padrão fixo de ser só na mão, só no pé e só na boca. Hoje em dia, a gente já sabe que a doença se manifesta de formas distintas. Então, a forma mais clássica é com lesões dentro da boca, nas mãos e nos pés. Mas a gente também pode, como a dona Jailda disse, que a bisneta dela teve no cotovelo, por exemplo. Então, outras áreas do corpo também podem ter a presença de lesões.

0: Isso não exclui o diagnóstico de doença de mão, pé e boca.
1: Ô, doutora Amanda, e mesmo tendo em outras partes do corpo, mas a característica assim dessas lesões que a senhora falou, pode ser uma bolinha, pode ser um carocinho, uma manchinha vermelha, né? É de muito naquela área, por exemplo, no cotovelo vai aparecer muito dessas bolinhas, na boca muito dessas bolinhas, na mão, no pé ou em outras partes. É de muito ou são esses carocinhos assim um ou outro espalhado? Por que eu pergunto isso? Porque criança, pelo que a dona Jailda falou, parece a bisneta dela ser pequenininha, né? Então, às vezes, a criança aparece com uma manchinha, aparece com um carocinho ou outro, e fica o pai, meu Deus, o que é isso? É uma catapora? É um. Sei lá, a gente pensa em tanta coisa. Então, assim, essa questão do pé, mão e boca é caracterizada por muitos desses carocinhos, tudo juntinho ali, em algumas partes específicas do corpo ou não?
0: Então, na verdade, as doenças elas dependem do tipo de vírus que acomete e também da defesa dessa criança que está ali exposta. Às vezes, a criança acabou de sair de um quadro viral, teve um quadro de diarreia, teve um quadro respiratório, quando estava ainda se recuperando, pega uma nova infecção. Então, essa criança certamente vai pegar essa nova infecção com o sistema imune um pouco mais comprometido. Já vai ter aquela criança que vai pegar a doença e vai ter um quadro um pouco mais leve. Então, eu não posso te dizer que é uma presença de muitas lesões ou que é a presença de poucas lesões. O diagnóstico é um diagnóstico que a gente chama de clínico. Quando a criança é avaliada pelo médico, ele vai juntar a história da presença de febre, o tempo que aquelas lesões apareceram, o contato com outras pessoas com aquela lesão e isso aí, com aquela doença, isso aí é que vai fazer com que ele chegue a esse diagnóstico. Eu já tive pacientes que tiveram lesões muito escassas, pouquinhas lesões dentro da boca, algumas na mão, outras no pé, e o pai ou a mãe pegou a doença e pegou uma doença de forma muito exuberante, com muitas lesões. Ou seja, o vírus o mesmo que estava naquele filho, naquela criança, e quando o adulto que cuidava foi acometido, ele pegou a doença muito mais intensa. Isso é muito variável e depende muito da pessoa. Agora, você falou aí de catapora, e é um dos diagnósticos diferenciais, né? A varicela. Ela é muito parecida em alguns aspectos clínicos. Uma diferença muito grande que existe é que para catapora a gente tem vacina, inclusive no Sistema Único de Saúde. E para doença de mão, pé e boca, nós não temos vacina disponível no Brasil.
1: Agora, deixa eu também conversar aqui com a doutora Alexandra, até para falar um pouco dessa transmissão, desse contágio, né? A gente ouviu aqui a doutora Amanda falando, ó, o filho pegou e depois o pai e a mãe pegaram e já foi diferente. Ou seja, é uma doença comum em crianças, mas como é contagiosa, também pode atingir adultos, não só crianças. Mas, doutora Alexandra, como é que se dá esse contágio?
2: Então, por se tratar de uma doença viral, ela tem uma contaminação rápida, como a doutora Amanda já falou, e o contato é através das gotículas, principalmente respiratórias, né? Então, uma criança acometida pela síndrome de mão pé boca, ou seja, está infectada pelo vírus que causa, é um enterovírus. Existem dois principais enterovírus que causam isso, Coxsackie 6 e VIU-7. Um com a característica mais branda e outro com a característica mais agressiva, mas de uma forma geral eles dão esse quadro que a doutora Amanda já explicou, e que de fato é através das gotículas respiratórias que vai sendo transmitida e também através da eliminação pelas fezes. Então, lembrando que ele é um enterovírus, ele faz um ciclo no trato gastrointestinal e as crianças também eliminam através das fezes, e algumas crianças podem, inclusive, ter fezes mais amolecidas, diarreia, e transmitir através das fezes também.
1: Então, para quem está cuidando, né, dessa criança, quais são os cuidados, as orientações para tentar evitar esse contágio?
2: Então, uma criança acometida com síndrome de mão pé boca, ela deve de fato não ter contato com outras crianças,
1: Certo.
2: né? Porque aí a gente sabe que a faixa etária mais prevalente são os bebês, e claro que os bebês têm uma chance maior de passar para outros bebês, enfim. E o cuidado principal de uma pessoa que está cuidando de um bebê ou de uma criança até maior com síndrome de mão pé boca é a lavagem das mãos. Primeiro, manter essa criança, esse bebê, em casa, sem ir para creche ou sem ir para o berçário, para a escola. E segundo, lavagem das mãos é essencial, né? para a pessoa, para o cuidador da criança, né? Para essa pessoa não se contaminar também e não levar também esse contágio para outras crianças, para

0: outros contactantes.
1: Se a criança for muito pequenininha, ainda usar fralda, por exemplo, né? É, tem que ter algum cuidado com essas fezes, doutora, na hora do descarte, não sei. Se tem que ser alguma coisa muito separado. É, o que, que a senhora pode dizer para a gente, já que a senhora falou que pode se dar o contágio pelas fezes também?
0: Então, o descarte, Anne, é normal, né? Na verdade, no lixo normal, não precisa ser em lixo específico de infectante, mas precisa, toda vez que for realizar a troca da fralda, o contato com esse bebê, o manuseio desse bebê, lavar as mãos. Então, a principal fonte de prevenção será, sem dúvida, manter essa criança afastada de outras crianças e de outras pessoas, né, no período mais intenso, e a lavagem das mãos.
1: Doutora Amanda, quanto tempo demoram esses sintomas, né, na criança, na pessoa infectada?
2: Então, a doença ela tende a durar uma semana, tá? A gente vê quadros que são mais curtos e ver quadros que são um pouco mais longos. Vamos colocar aí como uma média de 7 a 10 dias de sintomas nessa criança. E a própria Secretaria Estadual de Saúde de Pernambuco, ela se posiciona para esse afastamento do ambiente de creche, do ambiente escolar, que pelo menos 5 a 7 dias de afastamento para evitar essa transmissão. O que é bastante curioso e desafiador dessa doença é que o indivíduo ele já começa a transmitir a doença um pouco antes dos sintomas aparecerem, enquanto o vírus está começando a se replicar. E ele continua também transmitindo o vírus, eliminando nas fezes, como a doutora Alessandra falou, ainda alguns dias após a doença ter se resolvido. Então, o período de transmissão ele é um pouco mais longo do que o período de duração dos sintomas. E aí, obviamente, a gente não vai passar a dar afastamento tão prolongado para essas crianças, porque a vida continua, mas que pelo menos nessa fase aguda ali dos 7 dias ali de doença, essa criança possa estar um pouco mais preservada, tanto por ela, porque é uma doença que deixa a criança sem comer direito, sem conseguir tomar líquidos, prostrada, desconfortável, e também para a proteção dos contactantes.
1: Aí, doutora Alexandra, se vamos dizer que a família tem essa possibilidade de deixar um pouco mais a criança afastada, né? E já sabendo de que, poxa, saíram as bolinhas, ela já não está tão mais prostrada, já está começando a comer, mas só são 7 dias e ela ainda pode estar transmitindo. Quanto tempo a mais para quem pode, e eu digo isso para quem pode, porque tem gente que realmente não tem com quem deixar, mas para quem pode deixar afastado mais um pouquinho de escola, de creche, de outras pessoas, quanto tempo a senhora deixaria essa criança afastada?
0: Então, o ideal, na verdade, para essa criança que está com síndrome da boca de afastamento, são 10 dias de início dos sintomas. Né? Agora, como a doutora Amanda falou, ela começa a eliminar desde antes até um pouco depois. Mas o principal período de contágio são 10 dias de início dos sintomas. Então, o ideal seria aí pelo menos os 7, 10 dias de fato de afastamento. Agora, é como já se falou, né? Muito difícil. Muito difícil, até porque, assim, para a família, especialmente quem não tem um cuidador que já fique, né, com a criança, é complicado, né? A mãe, o pai, ou alguém vai ter que se afastar do trabalho para se dedicar durante esse período, não é um período tão curto, né?
1: É difícil, por isso que eu disse assim, quem pode, né? Quem puder, até melhor, porque a criança vai estar ali se recuperando, isso, né? Tá vindo dessa infecção, se
0: pois
1: recuperando.
0: Pois é, e aí assim, também é o período de sintomatologia mais intenso da criança, né? Não é uma virose, que não deixa de ser uma virose, que em 3, 5 dias a criança esteja 100%. A gente sabe que a síndrome pé boca, ela é mais demorada na sua recuperação, deixa a criança mais debilitada, né? A gente sabe que tem aquela irritabilidade do início, porque sente muita dor, principalmente em orofaringe, por conta das lesões de orofaringe de cavidade oral. Então, ela fica sem se alimentar um tempo, com muita salivação, fica irritada, sem conseguir dormir. Então, de fato, esse processo de recuperação, como tem lesão de epitélio, lesão de mucosa, leva um tempo maior para a recuperação. E é justamente esse período que ela está eliminando em maior intensidade o vírus. Então, termina que bate muito também com a recuperação da criança, né? Porque, de fato, nesse período ela está muito molinha, muito prostrada, muito irritada por conta da dor, né? É realmente um quadro viral que causa muito incômodo para a criança.

0: massa. Então, é o período de recuperação. Em média, 10 dias. Algumas crianças prolongam mais. A gente já teve paciente que tem que passar 2, 3 semanas para se recuperar. Não que ele estivesse eliminando, de fato, nesse período, mas, claro, cada criança é única. E tem crianças que têm alguns detalhes já na saúde que terminam fazendo com que o quadro seja mais intenso. E, consequentemente, a recuperação também é mais intensa.
1: Bem, a gente ainda vai falar,
0: Demorada.
1: a gente ainda vai falar mais sobre essa doença, pé, mão e boca. Quem quiser participar, o número do nosso WhatsApp é o 99147-8520. Fazer um intervalo rapidinho e a gente volta já. 3h26.
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6: É, então, ele pode ainda transmitir, né, dentro daquilo que a gente conversou na primeira etapa. Uhum. É muito importante que essa criança, ao ter a troca de fraldas, eu não sei se ainda usa fralda, ou se é uma criança que já utiliza o banheiro, que tenha a higiene das mãos, que a doutora Alessandra falou, a gente reforça isso como, acho que um top 1 de prevenção. Uhum. Inclusive, tem livros que falam da importância de lavar as mãos com água e sabão, e não só passar o álcool. O vírus da doença de mão pé boca, ele tem um tipo de formação viral que é um pouco mais resistente em superfícies. Então, por isso que a doença é uma doença que se espalha tão fácil e que a gente, quando tem um surto numa creche, um surto numa escolinha, a gente tem um pouco de dificuldade de controlar. Porque a criança compartilha brinquedo, compartilha canudo, compartilha garfinho. Então, nesse caso domiciliar, né, que ela está perguntando se a transmissão para um irmão ou uma irmã, evitar que use a mesma garrafa, o mesmo copo, os mesmos talheres, evitar que troque chupeta ou mamadeira se forem crianças que usam, e bastante lavagem de mãos nas trocas de fraldas, principalmente as fraldas de fezes, e evitar o contato direto dessa criança, dessa outra criança que não está doente, com as lesões da criança que está doente, embora a transmissão pelas lesões seja um pouco menor do que a transmissão pelas fezes e pelas gotículas.
7: Uhum. Com relação à unha, fiquei pensando nisso, porque a senhora disse que são lesões, né? Que coçam, que doem. A unha dessa criança tem que estar assim muito curtinha para não ferir a pele, não sei, doutora?
6: Eu acho que unha de criança tem que estar curtinha. E nessa doença, sim, é uma doença viral, como a gente falou aqui. Uhum. Mas a nossa pele funciona como uma proteção para o nosso corpo. A partir do momento que eu coço e que eu quebro essa barreira que é a minha pele, fazendo um arranhão nessa proteção, eu permito que bactérias entrem. Então, eu posso ter por cima do quadro viral uma infecção bacteriana secundária. E aí essa criança vai ter uma demora maior de se recuperar e pode vir a precisar de utilizar antibiótico, mesmo sendo uma doença que na sua raiz ela não é tratada por antibiótico.
7: Sim. Bem, dona Jailda, que pediu esse consultório por causa da bisneta, ela mandou outro áudio para a gente. Ela está ouvindo a gente, mandou outro áudio. Vamos ouvir.
8: Realmente, Ana Barreto, a minha bisneta tinha saído de uma gripe forte, forte. E a minha neta dá lavagem, faz lavagem. Aí, em seguida, ela foi na escola, realmente foi na escola. E teve umas 5 crianças que teve na escola. Na sala dela foram 3. E ela só tem 3 anos, mas foi por amoxicilina, bismogec, ibuprofeno, porque foi parada, viu? E ela teve já o ano passado, viu, Ana Barreto? Ela já teve o ano passado.

0: passado, chegou a contar a criança, mas a gente não deixou ela ter contato com ninguém. Só foi para a escola essa semana. 2 semanas sem ir para a escola, foi mais de 1 semana sem ir para a escola.
1: É um aperreio, né, dona Jailda? Obrigada, viu, por compartilhar com a gente, assim, até outros detalhes. Aí, deixa eu perguntar aqui a doutora Alexandra. Veja, ela disse, olha, foi parada, né, ela tomou um monte de remédio, enfim, a gente ainda vai falar sobre o tratamento. Mas a senhora também comentou aqui que pé, mão e boca, nessa doença, alguns pacientes demoram um pouquinho mais para poder, né, ficarem ok, ficarem bons. Mas isso é um sinal de complicação? É uma doença que complica ou não?
2: Então, na verdade, a complicação é raríssima. Menos de 5% dos pacientes vão apresentar alguma complicação. É, pode ter complicação? Pode. É, principalmente, como a doutora Amanda já falou, a infecção secundária bacteriana, né? Não que ela favoreça, mas que pelo ato atrito do prurido, ou seja, da coceira, né? É, como a doutora Amanda explicou, quebra a barreira da pele, adentra a bactéria, enfim. E aí, a principal complicação, a mais prevalente, seria essa. Mas existem complicações neurológicas, né, que estão vinculadas ao sorotipo do Coxsackie 3, 7, que aí existe pacientes de fato que fazem quadros de encefalite, ou seja, acometimento do sistema nervoso central pelo vírus. É frequente? Não. Menos de 5% dos pacientes, mas pode acontecer. Então, fica alerta se a criança começar, durante a evolução, principalmente passado 1 semana, começar a ficar muito molinha, ou seja, é a fase de recuperação dela, ela começar a apresentar como se fosse piora, irritabilidade, mais irritabilidade, vômitos, dificuldade para caminhar, né? Se não for bebê, for criança maiorzinha que já caminha, dificuldade para caminhar, opa, aí é um alerta de que ela pode estar complicando. Ela, infelizmente, está fazendo parte do grupo que é raro, mas que existe, a gente não pode esquecer, e que está fazendo acometimento do sistema nervoso central, mas é extremamente raro.
1: Nesse caso, começa a ver, ah, não está andando direito, por exemplo, como a senhora disse, né? Tem uma dificuldadezinha para andar. Tem que internar?
2: Tem que internar. Nos quadros que têm acometimento de sistema nervoso central, tem que internar. Nos quadros de complicação por infecção secundária de pele, não precisa internamento, em sua grande maioria, o tratamento é feito com antibiótico por via oral, então faz em casa mesmo, com a avaliação com o pediatra que estiver acompanhando, mas não precisa internar. Mas os quadros que têm acometimento do nervoso central precisam de internamento.
1: Bem, a gente vai falar sobre o tratamento, assim, a gente entendeu aqui que se complicar tem que internar, mas como é que é o tratamento no geral, né, dessa doença pé, mão e boca? Quem quiser participar, 99147-8520. Eu volto já com o consultório. 3h39.
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9: Doutora Alexandra, vamos falar sobre tratamentos. A criança começa a apresentar os sintomas e vocês fazem o diagnóstico. Sim, é pé, mão e boca. Como é que começa esse tratamento?
10: Então, vamos lá. O grande desafio, né? A família chega na emergência, né? Em geral, 80% dos casos é na emergência, 20% só que de fato é no ambulatório ou no consultório, mas 80% é na emergência e vai procurando algo que alivie aquela irritabilidade, aquele estresse, né? Mas, de fato, a medida de tratamento é a medida de suporte. Então, são sintomáticos ali para aliviar a dor, para o controle da febre, né? Mas, enfim, não existe nada específico, não existe um antiviral específico para reduzir a circulação viral e o tempo de doença, infelizmente, queria a gente que existisse. Não existe uma mágica que faça com que a criança pare de progredir com as lesões e que as lesões parem de incomodar. O que existe são medicações para aliviar tanto o mal-estar que a criança está sentindo, né? A moleza, a febre, a astenia, o incômodo de orofaringe, né? A salivação mais excessiva, e antihistamínicos para o controle mais do prurido, da coceira. Mas fora isso, é esperar o tempo de evolução, ou seja, o tempo do ciclo viral. Infelizmente, não existe mágica na síndrome mão pé boca e, de fato, é um dos grandes desafios, porque é uma patologia que não se resolve.

0: em 3, 5 dias, né? A gente sabe que ela é mais prolongada e que tem algumas crianças, inclusive, fazem um quadro ainda mais prolongado. Existem crianças também, Ana, queria chamar a atenção, que por conta da quantidade de lesões e do incômodo, não conseguem ingerir líquidos. E às vezes, só buscando um pouquinho aquela questão do internamento, às vezes precisa internar porque desidrata. E aí vai internar não pela síndrome de Moppeboca em si, mas porque por não conseguir ingerir nem líquidos, né, às vezes pelo incômodo, pela salivação, pelo processo inflamatório em cavidade oral, elas terminam desidratando. E aí vai ter que internar para fazer o sorinho na veia e voltar ao estado de hidratação adequado. Então, também tem que ficar atento a essa questão do estado de hidratação da criança, porque muitas vezes ela não está nem vomitando, não é uma doença que habitualmente evolua com vômitos, só nos casos graves, né, os casos que têm acometimento do nervo central. Mas há uma limitação de ingesta pelos sintomas, pelo acometimento da cavidade oral. E a criança termina desidratando por falta de ingesta.
1: Aí, doutora Amanda, nesse caso, assim, para fazer com que a criança tome um pouquinho de líquido, não sei. Ou comer, eu acho que vai ser mais difícil ainda, né? Se não está conseguindo nem tomar água, por exemplo, né? Tem algo que a gente possa fazer? Tem alguma estratégia que vocês possam orientar os pais que estão nos ouvindo agora?
2: Olha, realmente isso vai variar muito com o tipo de assistência que essa criança tiver e com o acesso que essa família tiver aos cuidados de saúde. Existem medidas para analgesia, né, para diminuir essa dor. Uma das coisas que a gente orienta é que a criança faça consumo de alimentos mais frios durante o período e de alimentos que deixam pouco resíduo na boca. Não usar, não fazer consumo de alimento ácido, não fazer consumo de coisas muito condimentadas, porque isso vai doer mais e vai fazer com que a criança rejeite esse alimento. Uma coisa muito comum na doença de Moppeboca é que a criança rejeita o alimento mesmo tendo apetite. Às vezes eles estão com o apetite preservado, estão com vontade de comer. A família diz que a criança bota a comida na boca e cospe. Ou então olha para a comida e começa a chorar quando é uma criança mais jovem. Porque ela está com vontade, ela está demonstrando fome, mas ela não consegue colocar aquilo ali dentro da boca por dor. Dona Jailda falou sobre uma medicação que a bisneta dela utilizou. É uma medicação em gotas que a gente. Tem a presença de anestésico tópico dentro dessa medicação. Então, a gente não pode aqui, num programa, dizer à torto e à direita que se use o remédio, mas é uma das alternativas que se utiliza para tentar minimizar um pouco a dor antes da refeição. E existe também a possibilidade de laser terapia na mucosa, na pele interna da boca, que termina sendo uma terapia pouco acessível para a nossa população, porque a gente não tem a nível de saúde pública, a gente tem poucos hospitais, hospitais de escola, e a gente vai ter isso como uma terapia um pouco mais onerosa para as famílias. Mas é uma possibilidade real que já está presente na nossa, no nosso cotidiano. Agora, realmente tentar escolher alimentos que a criança goste, né? Vai facilitar, eu não vou lutar para que a criança coma uma comida que não gosta nesse momento de adoecimento. Tentar ficar nos alimentos mais saudáveis e aqueles que deixam pouca comida colada na boca, sabe?
1: É aquela história, né? O que a criança conseguir ingerir vai ser assim uma vitória, né? Então é de pouquinho em pouquinho, vai fazendo, vai tendo aqui essas estratégias para ver se a criança consegue ingerir algo de líquido, de comida mais pastosa, enfim, algo que possa de fato alimentá-la e também não deixá-la desidratada. Deixa eu fazer mais uma pausa.
2: Isso.
1: A gente volta já já. 3h49.
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1: Agora 3h55.
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1: O consultório de hoje falando sobre a doença pé, mão e boca, que é uma infecção viral, comum em crianças, bastante contagiosa. A gente já entendeu aqui muito como funciona. E doutora Amanda Pereira Duncan, que está com a gente nesse consultório, médica pediatra e neonatologista, começou dizendo que esse é um período que a gente tem muitos casos. Por que, doutora Amanda?
2: É, na verdade, a doença de mão, pé, boca, ela gosta da volta às aulas. Então, a gente sempre, quando tem um mês de férias, as famílias, elas relatam que as crianças ficam bem sem adoecer.

um período de férias também dos processos de adoecimento. E aí, quando a gente tem novos aglomerados, a gente vai encontrando novas possibilidades de proliferação desses vírus. No, especialmente assim, na nossa região, né, no nosso

0: específica, não. A gente pode encontrar escapes em outros momentos do ano desses vírus. Mas você vai encontrar, assim, que existe a sazonalidade e períodos de retomada do momento escolar são momentos de muito doença de mão para boca.
1: Bem, dito isso, a gente tem que tomar, claro, né, os cuidados, ficar sempre em alerta e, se aparecer algum dos sintomas, procurar logo a ajuda médica. Doutora Amanda Pereira Duncan, muito obrigada por esse consultório de hoje. Foi muito bom tê-la com a gente. E pode deixar aqui um contato, uma rede social, enfim.
0: É, o contato que eu uso na rede social é justamente o meu nome, a Amanda Nuca Pediatra, e o podcast que você anunciou no começo, que é a Academia de Pediatria. Todos estão convidados e muito obrigada também pela atenção.
1: Ah, que bom. Obrigada também. Vamos acompanhar também o podcast da doutora Amanda, né? E eu quero agradecer muito também a doutora Alexandra Costa, sempre está com a gente aqui no consultório. Muito bom poder revê-la. Obrigada pelas orientações e deixe também um número de contato ou uma rede social, doutora.
2: Então, Anne, muito obrigada mais uma vez, é sempre um prazer estar aqui com você, parabenizo pelos temas que você sempre traz, é um prazer também estar compartilhando esse momento com a Amanda, né? Então, é sempre muito bom estar nesse momento com vocês, de troca de experiência, né? De partilha de conhecimento, de informação de qualidade, esse é o nosso propósito principal. É, bem, o meu Instagram é Ale Costa, Infectopédia, é fácil de achar. Uhum. E lá a gente vai divulgando também, mantendo informações, né? Esse é o nosso propósito principal, levar sempre informação de qualidade.
1: Muito obrigada, doutora. Sejam sempre bem-vindas e obrigada também a todos os ouvintes. Esse foi o consultório do Rádio Livre.
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4: Oi, gente, tá começando mais um Forró na Jornal, nessa quinta-feira, 24 de setembro de 2026. Eu sou Sócrates da Silva, lembrando sempre que do outro lado do rádio está você, que é sempre muito mais importante. Vamos começar com o Rei Luiz Gonzaga, São João no Arraiá.

0: Petrúcio Amorim, Ensina Meu Choro, antes teve Tarcísio do Acordeon, Eu Tenho a Senha. Daqui a pouquinho a gente tem mais música aqui na Rádio Jornal.
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0: 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De volta com Forró na Jornal, até as 4h30 da tarde. Agradecendo a cada um de vocês, muito obrigado pela audiência, muito obrigado pela companhia. Trio Nordestino, por causa da Pepita.

0: Esse foi o Azulão, Nega Boliçosa. Antes teve o Batista Lima, De Que Vale Ter Tudo na Vida. Gente, acabou. Chegou ao fim mais um Forró na Jornal. Obrigado pela audiência, obrigado pela companhia. A gente volta a se encontrar amanhã em mais um Forró na Jornal, mas também pela manhã com a Super Manhã aqui na Rádio Jornal. Vem aí o Cantoria com João Lourenço e Hipólito Moura. Na sequência tem Wellington Lacerda com Tardes de Saudade. Tô indo, ó. Tchau.
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2: Agora 16 horas 30 minutos em Caruaru. Boa tarde, amigos da cantoria, povo da viola, povo do repente, das canções, os poetas chegaram. Já está no ar o maior programa de violas do mundo, Cantoria na Jornal, ao vivo, na 91.3. Estamos também na página da Jornal no Facebook, aqui nos estúdios, o trio Hipólito Moura, João Lourenço e João Alves. Sai daí não, viu? Fique até às 17 horas, que um programa de qualidade está só começando. Obrigado aos amigos que já estão vendo a gente. Depois que vão falar, a gente canta.
3: A Deus o direito que tenho de ser feliz e de cantar para um povo que gosta tanto, você do outro lado, que segura essa audiência, que faz cantoria na sua casa, que leva os cantadores, que convida os amigos, tudo que tenho, tudo que sou, devo às pessoas que me chamam para cantar na sua casa, os amigos que vão minhas cantorias, é os cantadores que cantam comigo. Simbora! Deus leva sempre um artista que não está no nosso plano. Igual é Dezel Pereira e João Paraibano. Assim foi.

0: Grande do Norte foi Elino Julião, que foi mais deixou saudade em mais de um coração.
1: Era filho do sertão, o Juvenal Evangelista, Antônio Nunes de França e Otacílio Batista. Lorival e Doutor Dimas também encheram essa lista.
0: 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Cansou de cantar na terra, hoje canta pra Jesus.
2: Beleza, 16 horas 36 minutos, 16h36, é Cantoria na Jornal. Um abraço aos amigos apologistas, fãs de cantoria. Seu Tavinho tá vendo a gente, né? Obrigado por tudo. Seu Tavinho, registrar o aniversário hoje da amiga Valdelice, Valdelice Moura, olha da família. Um abraço, Valdelice, saúde e paz, muitos anos de vida, que Deus lhe abençoe. E tudo que sai no programa hoje, a gente dedica pra você, tá bom? Lembrar que no próximo sábado, 10 da manhã, estaremos ali no Brejo da Madre de Deus, lá no centro da cidade, no supermercado Tucano, Hipólito Moura e João Lourenço. 10 da manhã, viu? De 10 a meio-dia tem cantoria lá, sábado. No sábado à noite, eu estarei lá no sertão, na Vila do Tigre de Santa Terezinha. A minha amiga Valquíria, que mora aqui em Caruaru, está dando de presente aos pais uma cantoria. É lá na frente do Bar de Zélia, organização de Valquíria, Teca e da família. E Valquíria convida Marilene com a família. Quem mais? Dedé, convida João do Arame, Aias, o compadre Zito, outro Zito dos Mosquiteiros. E o povo do sertão, tá todo mundo sabendo? Tá todo mundo lá na cantoria, sábado a partir de 8 da noite. Vila do Tigre de Santa Terezinha com Hipólito Moura e Zé Viola. No domingo, dia 27, a cantoria começa às 2 da tarde. É bom que termina cedo pra gente folgar cedo. 2 da tarde, cantoria ali na chácara do irmão Janduí, em Lages, de Caruaru. Fica entre Caruaru e Toritama. 2 da tarde, Hipólito Moura e Zé Viola. Dia 2 de outubro, é a cantoria lá do Comadre Fulô, em Maceió, nas Alagoas. Estarei lá com Jaciel Rufino. No dia 3 de outubro...

0: A cantoria de Dona Severina Florencio, professor Ivanildo e toda a família recebendo lá Hipólito Moura, João Lourenço e o povo da cantoria. Coisa boa. Dia 8 de outubro, estou em Recife, projeto de Antônio Lisboa. Estarei lá com Edivaldo Zuzu. Dia 9 de outubro, uma cantoria fechada para a família ali nos Pinhões de Riacho das Almas. Dia 10, festival em Jupi. Aí é aberto para todo mundo. Grandes cantadores em Jupi, lá na praça. Depois eu digo aqui o elenco todo. É dia 10 de outubro, nós estaremos lá. Dia 11 de outubro, estaremos em Ferreiros, o trio Hipólito Moura, João Lourenço e Daniel Olímpio. 17 de outubro, a cantoria da amiga Nete. Alô, Nete, um abraço pra tu, pra seu Neco Braz, pra Neco Oscar, pra família toda. A cantoria de Nete, dia 17, ali no Riacho do Viado, com Hipólito Moura e João Lídio. Dia 18, a gente volta a cantar em Ferreiros, Hipólito Moura e João Lourenço, e outros em um festival do poeta Tindara. 23 de outubro, começando às 18 horas, no Boteco do Gil, sítio Esmera de Riacho das Almas, Hipólito Moura e João Lourenço. 24 de outubro, a cantoria de Everaldo lá em Pombos, Hipólito Moura, Jaciel Rufino e o poeta Badeco está conosco também. 25 de outubro, Sebastião Simões faz mais uma cantoria em Cachoeirinha com Hipólito Moura e João Lourenço. Dia 31 de outubro, é o Sargento Augusto, lá no sítio Conceição, Rancho Tião e Tiana, em Canto, Rio Grande do Norte, Hipólito Moura e João Lourenço. Quer marcar a sua? Ligue 96129252 e aí dá tudo certinho.
1: E agora são 16h39. Obrigado, meu amigo Fernando. Pessoal de Brejo da Madre de Deus. É sábado de manhã aí, viu? Aquele mercadinho Tucano, de frente à praça, é o Mercado Tucano, onde você compra barato lá. E sábado aqui vai estar barato na frente do mercado de 10 a meio-dia. João Lourenço e Hipólito Moura com violas afinadas. Você não paga nada, é tudo por conta de Fernando. Obrigado mesmo, viu? Aí no domingo à noite, aí eu vou cantar na cidade de Feira Nova, festival que começa a partir de 3 da tarde. É na praça de evento ali, mesmo no centro da cidade. Você vai pra lá, vai só ouvir cantar, o prefeito paga tudo. Eu canto lá com o poeta Edivaldo Zuzu, mas são 20 cantadores, viu? Quem tem vontade de ver Fabiane cantar, ela também vai estar lá. A Fabiane e o esposo dela, que é Matheus Ferreira. Tem vontade de ver ela cantar, vá pra lá. Ela tá lá tudo por conta da prefeitura também, viu? Isso é dia 27, é domingo, perdão. Obrigado, Dona Severina, e obrigado, professor Ivanildo, levando a gente dia 3, canta lá até meia-noite, depois para e o povo vai votar em quem quiser. Obrigado ao pessoal aí de Riacho, essa família, dia 9, a cantoria, aniversário de uma senhora lá. Obrigado, pessoal de Jupi, obrigado, Hipólito, obrigado, pessoal da prefeitura, fazendo essa festa dia 11, a gente vai até Cidade Ferreiro, com o Daniel Olímpio, fazer uma festa bonita, é lá no sindicato, 17 eu vou mais longe, cantar para Davi Elias, lá em Riacho de Santana, no Alto Oeste do Rio Grande do Norte, mas é aqui no Nordeste, viu? Lá no sítio Tabuleiro do Padre, na casa de amigo Davi Elias, João Lourenço e o poeta Jonas Bezerra. Pra você que gosta, vá pra lá. Tindara, obrigado levando a gente dia 18, viu? Obrigado mesmo. Tem mais coisa aqui pra outubro, novembro, dezembro. A gente avisa depois. Só um pouquinho de calma que tudo vai dar certo. Partir aqui pra quem patrocina esse programa. Se esse pessoal, a gente não estava no ar não, viu? 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Antônio da Cruz, seu cantador que todo sábado a partir do meio-dia, ele canta no Bar da Leda, na Feira das Panelas, é no centro de Caruaru, ali nas Feiras de Raiz. Você pode ir lá que encontra ele com Zezinho Violeiro cantando. A cantoria só começa meio-dia, agora comida da boa, 5 da manhã já tem. Obrigado, meu amigo Lenildo, obrigado, Leo.

0: Eda e também o meu amigo Lucas está lá atendendo. 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Um abraço aqui, Dona Yolanda, Esmeralda, Nelson, Ledivaldo, João, Arlindo, Margarida, Zé, Madalena, Júlio, Maria, Guilhermina Preta e Dona Vininha. É muita gente ouvindo a gente da família Masterboy. Devo muito a vocês. 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Obrigado, Orlando. 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Lá o Dupião está vendo a gente no sítio Jiquiri, aqui de Serra Velha, juntamente com Dona com Márcia, Dona Ló e também Cássia, a família toda aí vendo a gente, pertinho de Serra Velha. Obrigado, Lau. 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Obrigado mesmo. 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Maviel Chagas, obrigado pela força. Dona Pretinha está vendo a gente lá em Altinho. O Galego de Lages é o vereador que está no terceiro mandato aqui em Caruaru, porque ele trabalha, viu? Para chegar no terceiro mandato, quarto e quinto, só chega nisso quem trabalha. E o Galego está aprovando. Obrigado, Galego, pela força. Minha amiga Edith está vendo a gente na Rua Paissandu, no São Francisco. 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Fala aqui também de seu Bill Brown e Lidivane, é o pai e o filho. E a família toda vendo a gente aí na cidade de Agrestina ou lá na cidade de Jardim. Seu Tavinho, um abraço, tá vendo a gente ou em Santa Cruz ou lá na Ramada. Obrigado, seu Tavinho. 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Abraço, Moacir da Farmácia, amigo nosso que sabe de tudo no mundo da fazenda. Fazendeiro amigo nosso. Fala aqui, dita do bode. Esse cidadão vende carne de bode, carne de sol, carne de porcos, sarapatel, já no ponto de botar na panela, bem limpinho. É na feira do bairro Boa Vista, nas Coabes 1 e 2, sábado e domingo, ele tá lá. Ramil Xavier, cantador, vereador, vereador, cantador, que tá aqui no programa com a gente. Eu falo nele também e agradeço a Manuel Almeida e João Herculino, que fazem parte da direção do Sindicato Rural de Caruaru. Com eles, o sindicato vai longe. Com o padre Antônio Martins, está vendo a gente lá em Agrestina, com a gente aqui também. Seu Severino Soares vendo a gente na Lagoa do Agudão, com o menino dele. Obrigado a ele, ao menino dele que é locutor. Obrigado pela força. Xoxa de Madalena está vendo a gente no sítio Riachão de Serra Velha. Obrigado, Xoxa. Chico Baé, um abraço para você, para a baiazada toda. Não esqueça que tem festival sábado em São Caetano, lá na Praça da José Ramos. 10 cantadores lá. Quem está levando é o nosso amigo João Pernambucano. Diz ele, festival de amadores. Que amadores, lá só tem cantador bom, João. Obrigado aí, meu poeta. Fala aqui também de Nequim do Olho d'Água, da Guarita. Obrigado, Nequim. Obrigado, Campina. Obrigado, Bibi no Carneirinho. Amigos nossos que estão toda tarde aqui com a gente. Um abraço a Gordo do Bar aí, Encruzilhada. Obrigado, Gordo, pela força. Obrigado também, meu amigo Bill do Bar lá em Bezerros. Quando tiver tempo, a gente passa aí e canta, se Deus quiser. Por enquanto, a gente tá sem tempo e vocês também. Diz aí, pode eu cantar a moda aqui, que vai ser Amor Fiel de Antônio da Américo. A gente canta e oferece a cada ouvinte que está ouvindo a gente. Vamos embora.
1: Beleza, mandar um abraço aqui a seu João Malaquias, tá vendo a gente. Nosso amigo Gordo, Encruzilhada, não perde um programa, ele tá fazendo festa grande aí no Bar do Gordo, Encruzilhada de Bezerros. Deixa eu ver aqui, Bar do Gordo, dia 27, domingo, né, Gordo? 27, olha a entrada aqui, é quase de graça. Todo mundo lá no Bar do Gordo. Aqui não diz o horário, mas sempre que ele faz lá é à tarde, no domingo à tarde, que é

muito forró, tomar um goró e depois ir pra casa, né, gordo? Domingo tem Adriel Show. Eita, menina, é festa grande. É uma máquina, vamos embora.

Beleza, agora 16h52. Um abraço, minha amiga dos Anjos, acompanhando o programa. Agnel Hipólito, meu irmão lá no bairro Junco de Picos, no Piauí. Muita gente aí, Brasil afora, no programa Cantoria na Jornal. Coisa boa. 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Alô, Dona Maria Bezerra, o programa é para a senhora hoje, também para Neide Bezerra, aí em Serra da Cachoeira de Cumaru, terra boa. 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

0: 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Um abraço, Marcos, Dona Josiane, Maiquinho, Diego e Camille, família boa. Alô, Sapateiro, tá na região de Cachoeirinha vendo a gente, muito obrigado, Sapateiro. Dona Toinha, tamo junto domingo na cantoria, né, Dona Toinha? Abraço pra senhora, ali em Toritama. Doutor Moacir, em Campina Grande, um abraço, doutor. Boa tarde, Apolônio. Alô, Dona Bombê, que Deus abençoe vocês, povo de Cachoeirinha. Isaac da Seaca, grande comerciante, amigo nosso. Gente fina, homem forte, aqui em Caruaru. Um abraço, Isaac. João do Arame, vamos pra cantoria, né, João? Tudo certinho. Dona Tereza, seu Vavá, um abraço a vocês. Sítio Guaribas. Dona Severina Florencio, professor Ivanildo, Antônia, Luiziane, é todo mundo ali em Caldeirões de Serra Velha vendo o programa. Alô, Zuza, Dona Luzia, Alcenila Martini, sítio Carão de Altinho, terra maravilhosa, todo mundo lá curtindo a jornal. Alô, Neco Oscar, meu amigo Neco Oscar e Neide, sítio Jabuticaba de Bezerros, todo mundo aqui na Jornal e no maior programa de violas do mundo. Meu amigo Velho Medeiros, tudo na paz, né, véi? Um abraço, Cabo Rei Bom, Velho Medeiros, Dona Vera Lúcia, Daniela, família que a gente quer bem. Poeta Josimar Xavier, tá em Catolé do Rocha, na Paraíba. Um abraço, poeta, saúde e paz. Abraçar aqui o meu amigo Sebastião Simões, lá em Cachoeirinha. Tá no Mercadinho São Sebastião, é vendendo barato, ouvindo cantoria todas as tardes. Grande abraço, Sebastião. João vai falar e nós vamos cantar mais.
1: Quer ligar pra mim? Meu telefone é 9625-4085. 9625-4085, DDD é 81, se é o zap, é só ligar. Qualquer hora do dia, da noite é ligado. Mande recado, não fale direto comigo.
0: Simbora cantar mais.
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0: Eita, que é gente boa vendo a gente aqui, meu amigo, na página da Jornal do Facebook. Olha que coisa boa, tá lotadinho aqui. Muito obrigado. Valdelice, mais uma vez, parabéns, saúde e paz. Obrigado pela força aí no programa e nas cantorias também, viu? Quem tá vendo a gente é o poeta Levi Bezerra. Um abraço, Levi, e demais cantadores aí Brasil afora. Todo mundo de oi aqui no maior programa de violas do mundo. Bora simbora pegar a manga do meio.
1: Rosete Cordeiro, a mulher de Zé Alves aí, Malhada de Arias. Um abraço a toda a família, viu? Que obrigado de João Lourenço, de João Alves, de Hipólito Moura, da Jornal de Caruaru, Jornal de Pesqueira, Jornal de Garanhuns, jornais do mundo todo. Não desligue, vem aí o nosso artista Wellington Lacerda e o programa Tá de Saudade. Um beijo no coração e até amanhã.
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Você vai virar de ano? Onde é que vai ser sua passagem de ano? Ô, louco! Hoje, dia 24, tem aniversário de um xará meu, o Wellington Lacerda. Eu não sei, tá aqui na minha agenda, nasceu numa terça-feira. Parabéns! Hoje faz 15 anos, gente, que Juarez Santiago morreu. Foi vítima de uma pancreatite aguda. Puxa vida, que saudade de Juarez Santiago, da Rua Preta. Então hoje, 15 anos sem ele. Se vivo, Bill de Braga, que era da Rádio Cultura. Bill de Braga faria 82 anos. É, Bill de Braga, morreu em 2016. É a vida. Boa tarde pra quem? Pra quem tem músicas nas veias. Nunca mais que eu tinha colocado essa música aí, essa musiquinha, né, bonitinha, dos anos 80. Hoje é dia do mototaxista, olha, dia do mototaxista. E eu tenho muitos ouvintes que fazem mototáxi, né? Que coisa boa! Sabia que esse serviço de mototáxi começou na Alemanha em 1987? É história. Na religião católica, hoje é dia de Nossa Senhora das Mercês. Por isso, várias cidades que tem como padroeira Nossa Senhora das Mercês, é feriado, tá certo.

0: incríveis, milionário. Vamos lembrar dos bailinhos de antigamente, dos amores que deixaram saudade e dos beijos que seu coração nunca esquece, ô louco! Tardes de Saudade é um programa leve pra terminar bem o seu dia, né? Chega de peso pesado, fardo. Então, pra terminar o dia, o rádio mostra, pelo menos a Rádio Jornal, essa leveza que é Tardes de Saudade. E onde você estiver, com quem você estiver, boa tarde. Aproveite bem cada momento, porque a vida é passageira, é feito um trem que passa e vai embora. Só que o trem pode voltar, mas a vida não volta, não. Esse momento agora que eu tô falando, já foi. Não volta nunca mais. Então aproveite cada momento que você tá vivo e agradeça primeiramente a Deus. E viva, viva! Quem é que vai cantar minha vinheta? Ah, é Vitória! Ela tem 11 anos, é a Vitória. Eu só coloquei aqui o nome Vitória. Depois os pais dela me falam de onde ela é. Canta, Vitória!
1: Wellington Lacerda, Wellington Lacerda.
0: Obrigado, Vitória. Cantou bonito. E essa música? Depois a gente traduz da metade pro final, né?

com essas músicas que marcaram sua infância, minha infância, que marcaram nossa juventude. Essa é uma delas, né? Os Incríveis.

Ela tá com 62 anos. Essa música é de 1988. I love you. Eu amo você. É tudo que você não consegue dizer.

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É bonita essa música. Be mine. 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Ray Chapman, 62 anos. Baby, can I help you? Cinco horas e sete minutos. Começa aqui nossa viagem

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E direi, ó meu imenso amor, Roberto e sua eterna gripe, ó meu imenso amor. 1969, Roberto tá com 85 anos. De novo.

0: agora 5:09.
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1: O Martinho da Vila veio aparecer no Brasil já com 31 anos de idade. Em 1969.
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1: Gravou seu primeiro LP. Essa aí tá delícia, tá gostoso. É bonita, né?
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0: Martinho José Ferreira, Martinho.

5:13. Essa é uma daquelas músicas que a gente não esquece nunca. E toda vez que escuta, o coração bate mais forte. Lembra dela? Já sabe qual é a música? Já sabe que música é essa?

0: 5:17.
1: Morre o cantor Roberto Miller, criador de muitos sucessos. Essa música ele gravou em 1968.
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1: José Ribamar da Silva, Roberto Miller, era natural do Piauí, gravou mais de 50 LPs e ganhou 6 discos de ouro. Roberto Miller vinha doente, acamado, cuidado pela nossa amiga Dagmar.
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5h22. Ei, acontecem coisas estranhas com você, é? Com seu coração.

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1: A dica de hoje é, vamos falar sobre o câncer de endométrio. O câncer de endométrio é o sexto câncer que mais acometem as mulheres. Ele é um câncer da parte interna do útero, que a gente chama de endométrio. Esse endométrio, ele fica um pouco espessado, ele fica aumentado em mulheres menopausadas, em mulheres que não menstruam mais. Como clínica principal, a mulher apresenta sangramento mesmo estando na menopausa. Então é importante que ela faça sua prevenção, faça ultrassom transvaginal para fechar esse diagnóstico junto com um exame que a gente chama de histeroscopia, que faz uma biópsia desse endométrio, para daí tratar essa paciente para que ela tenha uma expectativa de vida boa e uma qualidade de vida melhor.
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3: Essa música tem um não sei o quê que eu acho que ela me hipnotiza. Eu fico hipnotizado quando escuto essa música. Ô, louco! Quer ouvir? Bora ouvir.

Raimundo Fagner, Fanatismo, 1981. Esse poema de Flor Bela Espanca, ele musicou, ficou bonita, botou algumas palavras, ficou legal. Fanatismo.

É linda essa música, Fanatismo. Wagner. 5:33. Essa foi gravada em 1977.

0: Mariana, que eu já vou embora. Mulher braba danada.
1: 5:40.
0: Só o toque dessa música, né, meu amigo Ângelo Antônio? Só o toque dessa música, né, Leônia? Né, meu amigo Arimatéia Sobral? E meu amigo Rominho também. Eu vi ele uma vez só, mas é meu amigo, ele é meu fã do programa. Rominho e Dona Terezinha, a mãe dele aí em Altinho. Essa música foi gravada em 1972.

Jerry Winter, ele nasceu no Brasil, mas o nome dele era Thomas William Stanley, porque ele era neto de ingleses. Morreu em 1998, com 57 anos. 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Ela tem o dom divino de abrir o coração da

gente de mudar, não é? A gente às vezes tá meio triste, meio pra baixo, meio down. E uma música pode mudar tudo. Summer Holiday.

0: parece muito com seu saudoso pai, Antônio Ângelo. Nossa, que saudade, né, amigo?
1: 5 horas e 44 minutos.

0: Maria Neves, aí de Gamileira, onde eu nasci, Limoeiro. Obrigado, Maria Neves. Tá? Descobriu esse programa e não largou mais, né, Maria? Muito obrigado, viu? É Maria Neves, né? Muito obrigado. Boa tarde, André Cartuchos. É assim que ele colocou, de Bezerros. Ele deve trabalhar com cartucho aí de impressora, né? Não sei. Um abraço, amigo. Obrigado pelas palavras. Antes de ontem foi aniversário de seu Manuel Jordão, de Santa Cruz do Capibaribe, pai do doutor Manuel Jordão, que é presidente da subsecção da OAB em Santa Cruz do Capibaribe. Parabéns, seu Manuel Jordão! Ele tá sempre, ele tem uma loja aí, né, na chegada de Santa Cruz, de material de construção. Sempre que eu passo no carro de som, eu dou um oi pra ele. Parabéns, seu Manuel! Foi dia 22, né? Foi dia 22. Então, parabéns, tá? Boa tarde, Aparecida Chalegre. Tá me ouvindo também. Muito obrigado. Tem mais gente me ouvindo.
1: Boa noite, Wellington Lacerda.
0: Boa noite.
1: Rapaz, que frase bonita você falou hoje no programa. É. Um passado que ainda não passou. Achei muito bonito, viu? Se a gente levar a língua portuguesa ao pé da letra, a gente não pode nem classificar isso como um pleonasmo. É. Eu classifico como um sinônimo. Um passado que ainda não passou é uma lembrança boa, um resgate bom na memória. Gostei, achei linda essa frase, tá? Um abraço.
0: Outro pra você, dois pra você, Alex Souza. Muito obrigado por gostar da frase, tá? Um passado que ainda não passou. E é verdade, um passado que ainda não passou. Valeu.
2: Boa tarde pra vocês da Rádio Jornal. Estou com o meu amigo Wellington Lacerda. É uma figura também sensacional.
0: Pérez Peixoto,
2: que
0: né?
2: Você querendo qualquer curiosidade de qualquer artista, você solicita, porque é uma lenda viva. O nosso querido amigo Wellington Lacerda.
0: Valeu, e você também é uma lenda viva, meu querido Pérez Peixoto. Fazendo aquela edição, né? Eu fui lá, eu e Iraci, lá no ateliê, no Museu do Teles Peixoto, aí no centro da cidade, esquina com a Igreja da Conceição, né? De um lado é a Rua dos Expedicionários e do outro é a 15 de novembro. Então, Teles Peixoto, um grande abraço.
3: Alô, Hélio Lacerda, eu sou Valdir da Pipoca, Pesqueira, bairro da Caixa d'Água. Escuta o programa de Hélio Lacerda, todos os dias.
0: Valdir da Pipoca de Pesqueira, alô, minha querida Pesqueira, muito obrigado, Valdir.
4: Que é Tota, daí de Caruaru, eu moro aqui em Itarema, Ceará, zona norte do Ceará, e todo dia eu tô na sua escuta. Show de bola, seu programa, só aí da Rua Preta, aí perto da Casa Nova Conceição, mas mora aqui em Itarema, no Ceará.
0: A Tota de Itarema, no Ceará, que é aqui da Rua Preta, está me ouvindo, muito bom.
5: Eu me chamo Xavier, sou engenheiro agrônomo aposentado da Sudene, há cerca de 2 anos estou morando aqui em Gravatá. E aqui eu ouço o seu programa, Tardes de Saudade, e ouvi um cantor daí de Caruaru, de nome Ariosto Afonso, que dizem Nelson Gonçalves, que depois você anunciou que era o professor Ariosto Afonso. Muito obrigado pela atenção.
0: Ah, que legal, Xavier, muito obrigado. Cadê Ariosto? E agora, meu amigo Ariosto?
6: Aos ouvintes do programa Tarde Saudade, parabéns pelo seu inigualável programa, que muito alegra nossas tardes.

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1: Alô, meus ouvintes do programa Tá de Saudade. Sobretudo, você, meu irmão.

0: da Serra. Para mim, o maior showman do Rádio Jornal.
1: E você é um grande amigo, viu, Ariosto? Obrigado, professor Ariosto Afonso. Canta muito, né? Professor Mitsu aí de Garanhuns.

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1: À média-luz, essa música.

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1: Leca, tá lindo demais, Suetônio, tá ouvindo aí, Suetônio? Canta muito, viu, Xavier? O Ariosto Afonso, a meia luz. Valeu, meu irmão!
2: Cinco horas e 54 minutos. Pra que saber?

José Augusto é da minha idade. Eu não tenho idade, então ele também não tem, mas ele nasceu em 53. Essa música foi uma versão do saudoso Carlos Cola.

0: Em nome da Rádio Jornal, de todos nós que fazemos essa emissora.
1: Muito obrigado e aquele abraço, porque eu já...
0: Tô muito feliz e até amanhã, 5 da tarde. Valeu!
1: Eu agradeço pela atenção.
0: Boa tarde, boa noite, Brasil!
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deixa de lado os pensamentos pecaminosos, a perseguição desenfreada dos homens contra os próprios homens e contempla, na paz da natureza, uma sombra pálida do olhar de Maria. Nos templos, nas ruas e nos campos, as preces brotam espontâneas de todos os lábios. Esta é a hora do Ângelus, a hora da Anunciação. Nós vos suplicamos, Maria, que olheis por nós, vossos filhos ingratos. Dai-nos a graça do arrependimento e a vossa bênção materna. Porém, mais do que nós, Maria, outros necessitam do vosso apoio nesta hora. Os que morrem de necessidade, os que blasfemam, os que não creem. Iluminai-os, Virgem Santíssima. Vós que fizestes os homens semelhantes a Deus, porque foste mãe de Jesus, olhai para os que perderam a fé. Protegei-os. Deslumbrai-os como um relâmpago aos olhos de Paulo. Lembrai-vos deles nesta hora, Maria, e sede para todo sempre louvada e bendita. Ave Maria, cheia de graças, o Senhor é convosco. Bendita sois vós entre as mulheres, bendito é o fruto do vosso ventre, Jesus.

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0: 18:06.
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0: Já é noite na capital pernambucana e o Bola Rolando está no ar. Bola Rolando, a mais completa resenha esportiva do rádio de Pernambuco. Atenção para as principais manchetes do programa de hoje.
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0: Náutico, Raldinei Alves.
4: Náutico tem acerto com o técnico Bruno Pivetti para a sequência da temporada. Presidente falou pela primeira vez sobre a demissão de Hélio e Guilherme dos Anjos. Daqui a pouco, no Bola Rolando, alguns bastidores da saída e os detalhes da multa contratual que vai precisar ser paga pelo clube.
0: Forte, o Alex Santos.
5: E na reta final da preparação para o clássico, o Sport realizando o penúltimo treinamento na manhã desta quinta-feira. Goleiro Thiago Couto fala da expectativa para o jogo contra o Náutico. E venda de ingressos para a torcida do Sport já começou.

0: Cruz viaja amanhã pela manhã para Fortaleza. Técnico Christian de Souza já disse que Eurico e Ronald não viajam. Técnico tem a tendência de manter o mesmo time que começou a partida contra o Floresta na Arena de Pernambuco.
1: 18 horas, 8 minutos. Vai começar o show.
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agradecer para todo mundo que está nos acompanhando aqui na Rádio Jornal. O Náutico hoje teve o primeiro treinamento depois da saída de Hélio e Guilherme dos Anjos. A saída foi confirmada ontem à noite, a gente trouxe essa informação aqui no Bola Rolando. Quem comandou o time hoje foi Dudu Capixaba. Ele, apesar de ter sido trazido por Hélio e Guilherme, ele permanece no clube e o resto da comissão sai junto com os treinadores. Só que Dudu Capixaba não deve comandar o time no sábado, no clássico. Apesar de já estarmos na quinta-feira, o Náutico já avançou bastante na busca por um novo treinador e já tem tudo acertado com Bruno Pivetti. Falta a confirmação oficial por parte do clube. Eu acredito que isso ainda deve acontecer hoje. E aí, Bruno Pivetti já treinaria o Náutico amanhã à tarde no CT e no sábado já comandaria, caso seja regularizado a tempo, né? Saia o nome dele no BID, aí ele já comandaria o clássico contra o Sport. Mas engraçado é que Bruno Pivetti vai para a terceira passagem dele no Náutico e sempre na mesma circunstância, né? Chegando

0: no fim da temporada depois da demissão de um treinador.
1: Sempre que chega tem crise, né? Impressionante. Haja crise.
0: A primeira passagem dele foi em 2024. Na verdade, a primeira foi em 2023. Ele só comandou o Náutico em dois jogos.
1: Dois jogos.
0: Em 2024, ele voltou na mesma circunstância, comandou o Náutico em 12 jogos. E agora volta em 2026, tem pelo menos mais 9 jogos aí pela frente se já comandar o time no Clássico.
1: Quando ele foi embora com dois jogos apenas, eu o chamei de pivete, o breve. É porque ele realmente bateu o recorde. Não lembro de um treinador que tenha sido contratado para dois jogos, né?
0: É.
1: Essas loucuras do nosso futebol, né?
0: Pois é. Só para até esclarecer para quem está nos ouvindo, foram os dois últimos jogos da temporada, né? O que não justifica esse trabalho super curto, mas deixa menos impactante essa informação.
1: Agora, é a autoconfiança que ele tem, porque ele esperava ganhar os dois jogos, melhorar a situação do Náutico, e continuar na outra temporada, né?
0: Pois é, não deu certo, né?
1: É.
0: Em 24 ele até conseguiu uma certa reação. O Náutico chegou perto de se classificar para a segunda fase da Série C, mas como não conseguiu o objetivo, né, em termos de tabela, e o resultado é o que conta na prática, o Náutico acabou não renovando com ele. Me lembro até que na época se chegou a essa conclusão de que não seria saudável, né? Não seria um clima bom começar com um treinador que acabou fracassando no Campeonato Brasileiro da Série C. Essa das três passagens vai ser a primeira em que Bruno Pivetti vai comandar o Náutico num cenário de Série B. É um cenário diferente. Ele, depois que saiu do Náutico, ele passou por CRB, aí no CRB em 24 ele só disputou 3 jogos com o time. Em 2025 ele disputou 33 jogos comandando o Operário de Ponta Grossa. E aí foi pro Flamengo. Ele foi treinador do Sub-20 no Flamengo. Bruno Pivetti com o Flamengo chegou a ser campeão intercontinental Sub-20. Um jogo até contra o Barcelona no Maracanã. Foi um bom resultado. Mas depois caiu de rendimento. Ele não foi bem quando assumiu o time principal do Flamengo por 3 jogos em 2026.
1: Uhum.
0: Porque o Flamengo, a gente sabe bem, começa o estadual lá, né, o Campeonato Carioca, com a base. E o Bruno Pivetti foi o treinador da base que assumiu o time profissional, que era formado por jogadores da base naquela circunstância. E aí não foi bem, 3 jogos, nenhuma vitória. Foi bastante criticado, até que o Flamengo encerrou o contrato com ele. Foi demitido do Sub-20 em maio desse ano. De lá pra cá, ele tá sem emprego, tá sem trabalho, Bruno Pivetti. E agora vai voltar a comandar o Náutico. Resta ainda, eu repito, a confirmação oficial do clube.
1: O clube não anunciou nada ainda, né?
0: Não, ainda não anunciou.
1: Pelo adiantado das conversas, certamente será ele.
0: É, a gente tem essa informação, que as conversas já estão muito bem adiantadas, já foi tudo discutido. E o próprio presidente Bruno Becker, hoje ele confirmou, ele não citou um nome, mas ele confirmou que existiam conversas adiantadas com um treinador, e que a pretensão era já que esse treinador treinasse o time amanhã e no sábado colocasse o time em campo contra o Sport.
1: Voltando à outra realidade, à velha realidade, né? Tudo que passa já envelhece. Me diga uma coisa, como é que foi a repercussão depois da saída do Hélio dos Anjos? O que é que gerou lá no clima?
0: Vamos lá, vamos em ordem cronológica?
1: Bora.
0: Começar do começo. Ontem, Hélio e Guilherme chegaram, deram treinamento normalmente. Isso chamou a atenção de muita gente, porque eles comandaram o treino. E depois do treino, segundo o presidente Bruno Becker, foi apenas por uma questão de logística, que ele, quando chegou no CT, o treino já estava rolando, então por isso que ele deixou a conversa para depois do treino, o Náutico comunicou a eles, através do presidente, que não iria mais continuar com o trabalho deles. Foi uma decisão puramente do clube, não teve nenhum tipo de acordo. O Náutico vai ter que arcar com a multa, inclusive. E a multa nada mais é do que o pagamento dos salários até o fim do ano. Os salários que Hélio e Guilherme iriam receber até o fim do ano, que era a cláusula contratual, né? Era o que a cláusula contratual permitia, porque o contrato era até o fim de 27, mas existia uma cláusula que poderia ser interrompida no fim de 26.
1: Uhum.
0: Então o Náutico vai ter que arcar ainda com os salários de Hélio e Guilherme até o fim de 2026, e, lógico, vai ter que pagar o valor do novo treinador, que deve ser Bruno Pivetti. E aí, a repercussão

0: Foi a seguinte: o Náutico publicou a nota, respeitosamente, agradecendo pelo trabalho, pelos serviços prestados, aquela coisa bem institucional. Eu entrei em contato com o próprio Hélio dos Anjos, ele chegou a responder dizendo que não teve nenhum acordo de fato, que foi apenas comunicado pelo clube e que não vai falar mais nada em respeito ao Náutico. E disse também que tem respeito pelo presidente Bruno. Vida que segue feliz. Essa foi a mensagem de Hélio dos Anjos.
1: Diferentemente do discurso do filho, né?
0: E aí, vamos lá. Vamos lá. Tem muita pauta essa
1: Muito
0: história, né?
1: detalhe, muito detalhe.
0: O Guilherme dos Anjos também deixou o clube, naturalmente, e publicou num grupo interno, né, com funcionários do clube, uma mensagem, uma carta de despedida. Eu vou trazer alguns pontos, né? A gente teve acesso a essa carta de despedida que o Guilherme dos Anjos publicou internamente. Ele falou que encerra esse ciclo com tranquilidade, de quem sabe exatamente o que viveu e o que entregou, sobretudo quem encontrou pelo caminho. Aos que foram leais, competentes e verdadeiros, meu muito obrigado. Levo comigo respeito, gratidão e relações que certamente sobreviverão ao futebol, porque caráter não depende de contrato, cargo ou circunstância. Quanto ao restante, também fica o agradecimento a pessoas que nos ensinam pelo exemplo, outras pelo contraste. Ambas acabam sendo úteis, embora de maneiras bastante diferentes. O futebol tem uma característica interessante: enquanto alguns confundem circunstância com grandeza, o tempo costuma se encarregar de separar uma coisa da outra. E como esse mundo é particularmente pequeno e curiosamente circular, raramente uma história termina exatamente onde imaginamos. Saio em paz com aquilo que fiz e com a forma como tratei cada pessoa aqui dentro. No fim, cada um fica com aquilo que construiu, inclusive a própria reputação. Aos bons, meu muito obrigado por tudo. Aos ruins, não se esqueçam dos rabos presos.
1: Mas aí não deu nomes aos rabos presos, né?
0: Não, aí seria demais, né? O cara foi demitido, botou um texto no grupo, ainda saía apontando
1: Mas
0: gente.
1: ele provocou,
0: Aí
1: né?
0: isso é que é confusão, né?
1: Ele provocou, né? Se ele provocou, ele poderia ter. Olha, os rabos presos são A, B, C, D, E, F, G, H. Senão ficou no ar, né? E quem quiser que bota a carapuça na cabeça,
0: Mas
1: né?
0: assim, é uma situação até meio delicada, né? Porque ele sai deixando claro aí que de fato houve divergência interna. Teve gente que estava do lado deles e teve gente que não estava. Tem até uma informação: eu fui para o CT hoje, para a entrevista do Bruno Becker, e a informação é do nosso companheiro Tarsis Michel, da rádio TMC. Ele estava no CT antes da coletiva, e assim que chegou, coincidiu de passar um carro. E dentro desse carro estava Paulo Sérgio.
1: O atacante Paulo Sérgio.
0: Paulo Sérgio, segundo a informação do Tarsis, baixou o vidro e disse assim: avisa lá que a paz voltou.
1: Tinha que ser Paulo Sérgio, né? Porque o que esse rapaz também sofreu com a dupla foi brincadeira, não. Agora estão dizendo, né? Pelo menos aqui no que os amigos enviam. Que o clima realmente foi de muita paz, de muito alívio, de
0: Eu
1: muita
0: senti isso,
1: tranquilidade. Você
0: Edão.
1: sentiu?
0: Eu senti isso. Não é que todo mundo tinha brigado com ele, Guilherme, não é isso. Mas
1: É que o clima ficou
0: tava
1: pesado, né?
0: pesado, tava aquele clima de tensão, muito desgastado.
1: Dava para se perceber isso, né?
0: E isso, hoje as coisas estavam mais leves. Até os próprios treinadores também estavam nessa pilha, né? Nas coletivas a gente falou bastante. Acho que foi o momento correto para encerrar essa relação que.
1: Para mim foi um pouco tardia a decisão, mas aconteceu, né? O Náutico poderia ter feito isso naquele momento de dificuldade de quase 9 jogos sem. Foram 9 jogos sem
0: Oito
1: vencer.
0: jogos.
1: 8 jogos sem vencer e tal. Mas resolveram deixar correr um pouco mais e aí acontece em plena semana de clássico. Mas deverá, como você disse, já ter o comando aí do Bruno Pivetti.
0: Pois é, só para encerrar essa informação do Bruno Pivetti, ele deve chegar com o contrato apenas até o fim dessa temporada. O presidente disse que primeiro vê o fim dessa temporada, como é que vai ser, contrata um treinador para esses 9 jogos e depois pensa em 2027. A gente separou um trecho da fala do presidente do Náutico, Bruno Becker, sobre o momento, né, que o clube...

0: clube está vivendo depois dessa semana movimentada.
1: Nós estamos atentos e vamos tomar todas as medidas que forem necessárias para defender o interesse do clube, para defender o todo, para defender o coletivo. Decisões necessárias devem preservar, em primeiro lugar, num clube como o Náutico, isso, defender o todo, a instituição. Não são pessoas, não é o presidente, não é Renata, é o clube. Então, em relação a isso, a torcida fique muito tranquila. Reforço a confiança que eu tenho no torcedor e eu tenho certeza que o torcedor tem no clube, tem na gestão, o que isso não quer dizer que nós estejamos imunes a críticas, pelo contrário, tá? Mas nós estamos agora numa retomada. Não tem nada aqui de terra arrasada, nós temos 9 jogos. 9 jogos é uma Copa do Mundo, talvez. Nós temos 9 jogos. Nós temos praticamente um quarto do campeonato. Nós tivemos exemplos no ano passado, no quadrangular final, que a gente demonstrou, a gente, eu digo, o clube, torcida, todo, e dizer, não, vamos. Não tem isso de terra arrasada, de acabou, não. E nós estamos exatamente nessa situação de confiança, e temos um jogo sábado importantíssimo, assim como serão os próximos 8 jogos. E a gente vai entrar em todos esses 8 jogos com a confiança de quem está à frente do Náutico, quem joga no Náutico, quem faz o Náutico, tem que ter, porque senão não faz sentido estar aqui. Chega o treinador, esse é o auxiliar técnico, nós temos na casa N profissionais de cada departamento, fisiologia, fisioterapia, preparação física, análise, de profissionais extremamente preparados e competentes e que nos últimos anos, e sobretudo nesse ano, evoluíram bastante e que têm plena capacidade de assumir, com a saída da comissão, de assumir seus postos agora de liderança. Então também não vai ter nenhuma descontinuidade em relação a nenhuma frente dessa.
0: Muito bem, palavras do presidente do Náutico, Bruno Becker. E amanhã vamos ver, né, se já vai ter a apresentação do novo treinador.
2: Vamos aguardar.
0: Valeu?
2: Valeu, Raldinei Alves. Você acaba de acompanhar aqui dentro do Bola Rolando a quinta-feira alvirrubra, 18h25.
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10: 18:29. Principal destaque do noticiário rubro-negro para hoje, o Alex Santos.
11: Ingressos para a torcida do Leão já estão disponíveis para venda. O valor, R$250.
10: Daqui a pouco, esse destaque muito mais no seu rádio com o Alex Santos.
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10: Ok, tem notícias chegando da redação com o nosso Kevin Paes. É resultado de pesquisa, Kevin?
12: Também, Edinaldo. Ainda tem informação de um protesto que acontece neste momento, mas não é em Olinda. É na Avenida Marechal Mascarenhas de Moraes, no bairro da Embiribeira. De acordo com o Corpo de Bombeiros, a manifestação acontece neste momento, viu? E nas imediações da Academia Sky, próximo à rua Jean-Emile Favre, via que dá acesso ao bairro do IPSEB. Então, manifestação neste momento, nos dois sentidos da Avenida Marechal Mascarenhas de Moraes. Mais informações a gente dá ao longo da programação, mas a manifestação seria justamente ali nas imediações do Açaí Atacadista. Além disso, a gente também tem resultado de pesquisa da Datafolha aqui em Pernambuco. A governadora Raquel Lira, do PSD, está com 48% das intenções de voto, segundo Datafolha, seguido por João Campos, do PSB, com 44%. Na última pesquisa, Raquel Lira tinha 47%, ou seja, subiu um ponto percentual nessa última pesquisa, e João Campos subiu 2 pontos percentuais. Professora Camila, Ivan Moraes e Renan têm 1%, Vitor Assis, Guilherme Fonseca, 0%, branco e nulo ou nenhum, 4%, e 2% estão indecisos. Num eventual segundo turno, Raquel Lira tem 51%, João Campos 45%, e nos votos válidos, Raquel Lira, segundo a pesquisa, estaria ganhando no primeiro turno porque está com 51%, e João Campos 46%. Edinaldo.
10: Valeu, um abraço, Kevin. Agora são 18:31.
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1: Edinaldo Santos.
2: Tem bola rolando para o esporte. Alô, alô, Ale Santos.
3: Alô, alô, Edinaldo Santos. Boa noite para você. Inicialmente, parabéns por mais uma data.
2: Obrigado,
3: e
2: amigo.
3: E que você continue aí ao nosso lado por muitos e muitos anos, viu? Eu sou seu fã, lhe escuto há muito tempo. Não, não, eu nessa...
2: Um abraço.
3: Parabéns,
2: Edinaldo. Deixa ele.
3: Vamos embora. Que você consiga receber tudo que você gosta em dobro.
2: Tudo em dobro, com certeza.
3: Mas vamos falar do Sport Clube do Recife, que treinou hoje pela manhã, foi a penúltima movimentação antes do clássico do próximo sábado contra o Náutico, clássico importante para as pretensões leoninas, que visa aí se aproximar, não se manter distante do G6. Lembrando que ele não entra no G6 nessa rodada por conta dos últimos resultados, das últimas partidas de adversários que estão disputando ali, como o Operário de Ponta Grossa, o Atlético Goianiense e também a equipe do CRB. O técnico Mariano Sosso, Edinaldo, tem três dúvidas para confirmar a equipe nesse momento. Uma dúvida na lateral direita, a outra dúvida na lateral esquerda e também no ataque. Ah, na lateral direita, a gente pode ficar entre o Claudinho e o Augusto Pulse.
2: Uhum.
3: O Claudinho já está no processo de transição física há 2 semanas, então ele pode pintar, sim, como titular nesse jogo contra a equipe alvirrubra. Então, nesse caso,
2: o Claudinho. E o Pulse?
3: O Pulse seria como opção. Já que o Claudinho, se for mantida essa questão das últimas partidas, nos dois últimos jogos, ele era titular antes de se machucar.
2: Eu pensei que agora priorizar o Pulse, que está jogando tão bem ali na lateral direita.
3: Eu também acho que era melhor deixá-lo.
2: Sem dúvida, o cara está bem ali na direita, gente, pelo amor de Deus.
3: E quer não, o Pulse está mais acostumado a enfrentar o Náutico, né, também.
2: Sim, já enfrentou, conhece como é e tal.
3: Eu deixaria o Pulse jogar. Eu também sei.
2: Claudinho recuperado, ótimo, fica aí no banco. Aguarda a sua vez.
3: Eu vou também na sua linha de raciocínio.
2: É, cara, o Pulse vem jogando bem, o torcedor sabe disso.
3: Na ala esquerda, a dúvida é entre o Ray Lopes e o Edson Lucas.
2: Realmente, aí tudo bem, né? Porque ele não fez uma boa estreia. E, curiosamente, o Edson Lucas surpreendeu nos últimos jogos.
3: Ele tem mantido uma média. Ele está sendo um jogador regular. Isso é muito importante.
2: Não entende, né? O jogador vai bem e sai do time.
3: É, ele, inclusive quando ele entrou no lugar do Ray Lopes no último jogo, o time do Sport até deu uma melhorada. Agora no ataque, a dúvida persiste, né? O Kervin Andrade, ele fez a estreia, não jogou muito bem, então o técnico Mariano Sosso inicialmente tem dúvidas para formar esse terceiro atacante, já que o Pedro Perotti e o Christian Barleta, esses dois já têm cadeira cativa, não saem da equipe. Então, fica a dúvida entre o Kervin Andrade, Marlon Douglas e o Cleison. Aí alguém me lembrou que existe uma quarta possibilidade. Eu não acredito, né? Mas também pode acontecer, sei lá.
2: É muita opção, né?
3: É, o Dudu Teodoro é uma opção também, viu, Adriano?
2: Aí é piada, amigo.
3: Aí fica a expectativa da confirmação e essa definição.
2: Quem é que trouxe o Dudu Teodoro, hein, Wallace?
3: Quando a gente perguntou ao presidente do esporte, à diretoria também, sobre a questão de contratações, a resposta era única. Passava sempre pelo setor de desempenho do clube. O Breno, que está à frente do setor de desempenho da equipe do Sport, então nós podemos acreditar essas contratações ao Breno, ao Ítalo Rodrigues e também ao Hudson, que sempre trabalham junto ali nessa questão de análise de jogadores.
2: O que é que eles devem ter analisado para trazer Deodoro? Me diga.
3: Os números.
2: Que números? Diga aí, fantásticos os números de Dudu Teodoro. Diga aí.
3: Quando ele foi apresentado, eu fiz uma pesquisa naquela oportunidade. 22 jogos e um gol.
2: Sensacional. São gênios.
3: Eu perguntei para ele, inclusive, na coletiva. Ele disse que era um jogador que era mais de assistência do que de marcar.
2: Mas ele nem tá marcando, nem tá dando assistência.
3: Nenhum, nem outro. Então a situação fica
2: complicada.
3: Deixa eu falar,
2: vamos embora.
3: Vamos falar o seguinte. Deixa eu ouvir o goleiro Thiago Couto, pra gente falar depois da questão do

0: Não, falar antes da questão dos ingressos, é até melhor. É o seguinte, o Sport, na verdade, o Náutico liberou para o Sport hoje 1.623 ingressos para a torcida rubro-negra. E que teve, o Sport, a diretoria manifestou interesse na aquisição antecipada da metade desses ingressos. Ou seja, 800 ingressos o Sport pegou e 800 ingressos foram disponibilizados no site responsável pela venda. Nessa questão do site responsável pela venda, já esgotaram os ingressos do Sport. Uhum. Quer dizer, eles reservaram, né? Porque você pode fazer...
1: Ontem,
0: é, foi a questão da reserva. Só que o valor de R$250.
1: É grana.
0: Ingresso. É, tá mole.
1: É grana.
0: É, você lembra do último jogo, né? Do clássico na Ilha do Retiro? Os valores destinados à torcida do Náutico também foram, foram majorados. Então... tem essa questão aqui, a metade já praticamente vendida, R$250, e a outra metade fica na cargo da diretoria do Sport. Mas agora vamos ouvir o goleiro Thiago Couto, falando da semana de preparação para esse clássico de sábado.
2: Sim, sim, está sendo uma semana muito boa para a gente, né? É sempre bom ter esse tempo para treinar, né? Recuperar todo mundo aí dessa sequência de jogos que a gente teve. É, como você falou, foi a primeira semana inteira, né, que o Sosso está tendo para trabalhar com a gente, né? Então está sendo muito bom para a gente aprimorar mais, né, as ideias dele, né, colocar em prática no dia a dia e se preparar da melhor maneira para fazer um grande jogo.
0: E o Thiago Couto também aproveitou para falar sobre o momento do Náutico, né, que trocou de comandante e a expectativa dessa partida.
2: É, clássico, ele já é um jogo mais especial, né, por si só. É, então a preparação é diferente, né? Eu acredito que das duas equipes, né, e a gente sabe que vai ser um jogo muito difícil, né, independente dessa troca no comando. Então a gente está focado em fazer a nossa parte da melhor maneira possível, né, aprimorar aí o que tem que ser melhorado no dia a dia para que sábado a gente vá lá e consiga fazer um grande jogo.
0: Pronto, tá aí o Thiago Couto, goleiro do Sport, completando aí 50 jogos com a camisa leonina, viu, Ed?
1: Com a camisa do Sport, é verdade. É. Valeu, Wallace.
0: Valeu, a festa é onde hoje?
1: A festa vai ser em todo lugar que a gente chegar, vai ter festa, se Deus quiser. Obrigado, amigos. Agora são 18h45.
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1: Uma das pesquisas mais aguardadas, sem dúvida nenhuma, essa da pesquisa da Datafolha. Até pela proximidade do pleito, né? Quanto mais perto do pleito, os institutos, todos eles vão ganhando mais importância. E nesse momento, o Datafolha acaba de sair, me dá aí os resultados, meu caro Kevin Paes.
4: Pois é, Edinaldo, acabou de sair a pesquisa Datafolha para presidente da República e o presidente candidato à reeleição Lula do PT subiu um ponto percentual. Eram 39% na última pesquisa, agora o candidato petista está com 40%. Flávio Bolsonaro estava numa subida, né? Estava com 33%, depois subiu para 35% e agora está estável com 36%. Então, os principais candidatos, né? O presidente Lula tem 40% e Flávio Bolsonaro 36%, isso no primeiro turno. O escritor Augusto Cury do Avante tem 5%, antes eram 6%, o que representa uma queda, né? Ronaldo Caiado do PSD tem 4% e eram 4%. Renan Santos, do Missão, tem 3% e eram 3%. E Romeu Zema, do Novo, Samara Martins, da Unidade Popular, tem 1% cada. Edmilson Costa, Rui Costa Pimenta, veterinária Wilson Grassi, Leonardo Avalanche, Clariana Barão e Hertz Dias têm 0%. Quem disse que ia votar em branco, nulo ou nenhum, são 5% e os indecisos são 2%. Agora indo para o segundo turno. Segundo a pesquisa Datafolha, o presidente Lula do PT segue na frente. Está com 47%, enquanto Flávio Bolsonaro do PL tem 45%. Na última pesquisa, Lula tinha 46% e Flávio Bolsonaro tinha 44%, ou seja, Lula mantém uma distância de 2 pontos percentuais, mas ainda há um empate técnico, né? Em branco, nulo ou nenhum, tem 7%, antes eram 8%, ou seja, 1% deixou de votar em branco e decidiu votar em Lula ou em Bolsonaro, e indeciso chega a 1%. A gente deu mais cedo, Edinaldo, a informação sobre a pesquisa Datafolha aqui em Pernambuco. Raquel Lira tem 48, João 44, o que pode representar uma vitória de Raquel no primeiro turno, porque nos votos válidos ela ficaria com 51%, mas também tem informação sobre o Senado. Importante a gente dar essa informação também. Marília Raz, do PDT, segue na

0: frente, está com 19%, antes eram 18%. Depois vem o Humberto Costa, do PT, com 17%, antes eram 16%, os dois candidatos crescendo nas pesquisas. Mendonça Filho tem 13%, antes era 12%, também cresceu e segue na disputa pelas duas vagas, né? São duas vagas para o Senado Federal na eleição deste ano. Em seguida vem Eduardo da Fonte, do PP, com 10%, Túlio Gadelha, do PSD, com 6%, Carlos Santana, do Novo, com 2%, Pastor Gilvan Costa, do Democrata, 1%, Mariano Macedo, do PSTU, Paulo Rubens Santiago e Samuel Timóteo, do Unidade Popular, 1%, Maílson Neto, do PCO, e Gorete Bitu, do Unidade Popular, tem nenhum. Branco, nulo ou nenhum, 19%. E os indecisos para a disputa no Senado, segundo a pesquisa da Datafolha, são 10%. Então é isso, Edinaldo. Disputa para presidente segue muito acirrada. A tendência é que ocorra um segundo turno, né? 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
1: Valeu, Kevin. Obrigado. Agora são 18h49.
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4: Dezoito horas e 58 minutos.
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4: Tem bola rolando para o tricolor do Arruda. Alô, alô, Leonardo Bori.
6: Alô, alô, mais uma vez, Edinaldo Santos, parabéns, felicidades, obrigado, tudo de bom. Boris. Que além do doce, do mel, do dia do seu aniversário, possa ter um tempero mais tarde na base da azeitona.
4: Que eu adoro, você sabe.
6: E também regado aquele velho e envelhecido barril de carvalho.
4: É.
6: Parabéns, amigo. Obrigado, querido. Parabéns, obrigado. Você merece. Um abraço.
4: Muito obrigado.
6: E o Santa Cruz, Edinaldo, ele viaja amanhã para Fortaleza. À tarde faz o último treinamento antes da partida do sábado às 5 da tarde no Presidente Vargas. O lote de ingressos, como foi anunciado anteriormente, que estava esgotado, não está esgotado ainda, porque você tem que fazer todo aquele procedimento de biometria facial, então não está esgotado, mas está próximo disso, mas não está esgotado.
4: Mas certamente já ultrapassou.
6: Vai, 31. Vai, com certeza, a torcida do Santa Cruz vai comparecer. A arbitragem vai ser de Márcio dos Santos Oliveira, de Alagoas, auxiliado por Maria de Fátima Mendonça, da Trindade, também de Alagoas. Fernanda Félix da Silva é alagoana. O VAR fica a cargo do paulista Hilbert Estevam da Silva. Técnico Christian Souza, que hoje deu entrevista coletiva e revelou a constatação que Ronald já não está mais no departamento médico. O doutor Antônio Mário já tinha falado sobre o assunto, mas Eurico tem uma lesão, e aí essa lesão, grau 2, Eurico está fora do jogo de sábado contra o Floresta.
4: A sorte é que a gente tem um substituto verdadeiramente à altura, que está jogando muita bola, que é o Edson Miranda.
6: É verdade.
4: Jogando muita bola, mas o Eurico faz falta, sem dúvida. O Eurico, o Ronald, são dois dos principais jogadores desse elenco.
6: É, agora veja, o Ronald, a meio pau, eu também achava, eu acho que não.
4: Tem que ficar no banco, né, Boris?
6: Não vai ficar nem no banco.
4: Ah, eu imaginei que você tivesse dito que ele
6: não,
4: tá
6: não,
4: liberado.
6: Não, ele
4: tá
6: não.
4: Ele está liberado do departamento,
6: ele
4: mas
6: ele está liberado do departamento médico.
4: Tá,
6: mas ele tinha, ainda, como disse o doutor Antônio Mário Valente, ele tinha que cumprir uma métrica para viajar. A viagem é amanhã pela manhã. Então, para ficar com menos um no banco, é bom não viajar.
4: É
6: agora, se você
4: falou para outros jogos, se o Santa Cruz não passar com vitória, né?
6: Se você falar do time, o técnico daqui a pouco, Cristi Souza, vai falar, e você vai observar, e o ouvinte também, que ele quer um fortalecimento no sistema defensivo. Porque
4: que é o que mais funciona no Santa Cruz.
6: Porque ele sabe que...
4: E a pressão vai ser grande.
6: A pressão vai ser grande, é uma pressão em campo, não de torcida. A pressão é grande. O Floresta fez uma pressão na Arena de Pernambuco.
4: Muito grande, muito grande. Inclusive,
6: e
4: com bola na trave.
6: Ele sabe que o empate com a vitória do Botafogo da Paraíba sobre o Maringá, caso aconteça,
4: Santa Cruz
6: está na Série B.
4: É.
6: Santa Cruz está na Série B.
4: Verdade.
6: Então o Santa Cruz não pode sair do esquema dele. Por isso eu estou dando essa explicação, que eu não sei se ele repete o mesmo time da partida que começou o jogo contra o Floresta. Aí você fala, Boris, e qual seria a dúvida? Mais um volante e talvez o João Pedro no banco.
4: É, se ele está querendo ainda mais fortalecer.
6: Entendeu? É uma opinião. Talvez Arilson Silva, Pedro Fábio.

0: Vela, Everaldo pelo meio, Renato e Heron.
1: Acho
0: entendeu?
1: Que entra, é verdade.
0: Pode ser que aconteça, mas vamos...
1: Mas antes disso, me
0: pergunta... pois não, querido.
1: Nós temos uns amigos aqui que sempre que vão para Caruaru, eles são tricolores. O Jailton está dizendo aqui, Adinaldo, pelo amor de Deus, não chega a hora desse jogo, rapaz. O Santa vai aguentar essa pressão, Adinaldo? Pergunta a Boris como é que está o clima.
0: Maravilhoso.
1: Esse pessoal faz a feira da moda em Caruaru.
0: Tá.
1: Estão lá em Caruaru desde ontem. E é interessante. É,
0: aliás, cara... quem parabenizou você foi o nosso querido Tony Batatinha.
1: Tony, um abraço para ele.
0: Tony Batatinha.
1: Está em Caruaru, né?
0: Exatamente. Caruaru.
1: Aí eles ficam lá na feira, com um radião enorme ouvindo a gente.
0: Um abraço a
1: feira
0: a todos.
1: Começou ontem, hoje também tem feira da moda lá na capital do Agreste. Mas ele está desesperado aqui com Santa Cruz, cara.
0: É porque...
1: aquela coisa do coração palpitando.
0: É porque está mais próximo do que longe, né?
1: É verdade.
0: Agora.
1: Mas o clima tá bom.
0: É, e eu já logo hoje, folga do Igor Moura, amanhã Igor Moura tá viajando com o Haroldo, com o Sócrates pra Fortaleza, e o Leonardo Vasconcelos estará fazendo Santa Cruz, e já o nosso querido Raudney está de folga, eu farei o Náutico. Mas, já passei a mão no telefone, o que que pinga amanhã? Aí pode pingar aluguel e uma imagem.
1: Mas o dinheiro já foi liberado pelo juiz?
0: Não, ainda não. Pô, ainda
1: isso
0: não.
1: Isso é preocupante, hein?
0: Ainda não.
1: Ô, seu juiz,
0: depois ainda
1: aperta,
0: não.
1: Né? Porque depois o time vai se arrumar aí com a SAF.
0: É.
1: Depois aperta. Mas nesse momento é urgente, urgentíssimo que o Santa pegue nessa grana.
0: Mas eu acho que o problema não é nem o juiz. O problema é que ainda não ficou satisfatoriamente... aos olhos do juiz,
1: mas quando eles querem,
0: a questão, não, a questão dos antigos investidores saírem da Cobra Coral Participações.
1: O juiz está mostrando ainda insegurança com referência a isso.
0: Pode ser que sim. E o Christian Souza falou assim dessa nova partida contra o Floresta.
2: Uma semana mais curta, semana com menos um dia, a gente optou por descansar os jogadores na segunda. Aí voltamos na terça-feira, uma semana onde a gente selecionou muito o que treinou, fizemos uma análise muito forte em cima do jogo, reforçamos com os jogadores os aspectos positivos que a gente teve na partida e tentamos corrigir nesses dias de treino, nesses poucos dias de treino, algumas correções que a gente julga importante para fazermos mais um jogo equilibrado, organizado, né? Eu estou batendo essa tecla com vocês. E a organização defensiva é uma obrigação, né, nossa, para sermos competitivos, para chegar num quadrangular tão equilibrado, com equipes fortes, e chegar numa condição de poder ter a chance do acesso. Se não defender bem... As equipes que não defenderam bem, elas ficaram pelo caminho. E essa não é nossa premissa aqui, é a premissa de todo mundo. Quem está hoje dentro do futebol atualizado, futebol que é jogado, independente da divisão e do lugar, tem que defender bem. E a gente está conseguindo, a gente tem comprometimento dos atacantes. Eu estou muito satisfeito com a entrega do nosso setor ofensivo, que ajuda muito, né? Já quebra bastante a parte ofensiva dos adversários, já deixa muita coisa resolvida para o pessoal do setor lá de trás, da última linha. Então essa doação, essa aplicação tática nos dá uma condição de defender bem. E ainda não estamos no ideal. A nossa conversa essa semana foi muito em cima de organização defensiva. Ainda temos muitas coisas a melhorar. E pegamos um adversário que tem qualidade, um adversário que tem uma mobilidade muito boa, com jogadores de qualidade técnica, e a gente precisa defender ainda melhor o jogo de Fortaleza para seguir mantendo essa condição de não ter sofrido gol durante essa fase, que é uma fase muito equilibrada de jogos resolvidos nos detalhes.
0: Eu imagino o que o pessoal lá de Caruaru, com aquele rádio em alto e bom volume,
1: na Feira da
0: esteja
1: Moda.
0: Pensando... Quando? E nós temos que defender ainda melhor no jogo da volta.
1: Pô, o cara vai botar o time todo atrás, rapaz, pelo amor de Deus. Mas é
0: que
1: isso.
0: Que seja reativo e que seja pragmático e produtivo,
1: isso.
0: Tá valendo.
1: Valeu, Boris.
0: Valeu, querido.
1: Pronto, você acaba de acompanhar a Quinta-feira Tricolor.
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1: Fim do Bola Rolando. Na sequência tem um debate do movimento esportivo. Comando de Marcelo Araújo, locutor esportivo que todo mundo gosta. E a participação de grande equipe. Boa noite, Recife. Boa noite, Brasil.
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0: Em Recife, 7 horas e 15 minutos.
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0: Vamos juntos a partir de agora com o Movimento Esportivo Debate, nesta quinta-feira, dia 24 de setembro de 2026, com os trabalhos técnicos de Aldo Leite, Emílio Bezerra, Guga Laruso, na redação João Lubambo, também a nossa querida Roberto Coutinho e Kevin Paes. São 7 horas e 16, temos muita coisa para falar do nosso futebol. Boa noite, Wallace Santos.
2: Boa noite, Marcelo Araújo. Abraço para você, pro amigo Leonardo Boris, para todo mundo que tá ouvindo a gente.
0: Boa noite, um abraço, Boris.
3: Boa noite, Marcelo. Boa noite, Wallace, amigos e amigas. Boa noite.
0: Estamos juntos, o WhatsApp da Rádio Jornal à sua disposição para você conversar com a gente, para você enviar a sua mensagem de texto e lermos aqui a sua opinião, sua sugestão do momento. Náutico encaminhando o retorno do técnico Bruno Pivetti. Amigos, primeiro, ontem, o Boris já estava aqui, óbvio, já repercutiram a saída do Hélio dos Anjos e do Guilherme. Agora vamos a...
3: Até um nome citado por Haldney. Justiça Pivetti, seja feita. Os ouvintes no WhatsApp citaram muito o Lisca.
2: O Roberto Fernandes também foi
3: Roberto
2: citado.
3: Roberto Fernandes. Léo Condé.
0: Dalpozo foi citado ou não?
3: Dalpozo foi citado por mim, mas...
2: O índice de rejeição
3: era porque eu tinha citado também. Eu não falo nem índice de rejeição. Eu, da mesma forma que eu citei, eu já dissitei, porque o Bruno Becker era advogado jurídico quando o Dalpozo teve aquele problema que foi colocado para ser comandante das divisões de base.
0: Tem essas coisas aí que acabam interferindo no processo também, de uma forma ou de outra, né? Mas, amigos, é o seguinte, o Náutico tem mais 9 jogos pela frente, me corrijam, não estou aqui com a tabela, acho que é isso, né?
3: É 9. São 9.
0: Né? Boris, para você... Como é esse novo momento do clássico do Náutico a se levar em consideração também já um clássico pela frente?
3: Olha, é tudo muito estranho, né? Porque você tem 9 tiros curtos, você tem 9 jogos, você tem aí uma reta final de campeonato.

0: campeonato, você ainda não alcançou seu objetivo maior, que é permanecer na Série B, apesar que faltam 7 pontos. E aí, Marcelo, Alex, amigos e amigas, vai muito pelo que o grupo vai aceitar ou não. Entendeu?
1: Sim.
0: Vai muito pelo que o grupo do Náutico vai comprar a ideia do Bruno Pivetti, que me parece um cara extremamente centrado, solícito. Ele estava no sub-20 do Flamengo, fez um bom trabalho. E aí vamos ver o que que acontece. É muito difícil. É um grupo que não foi ele que montou. Ele não pode pedir mais nada. Ele não pode nem pedir para ir embora, porque fica desfalcado. Entendeu? Então é muito difícil qualquer tipo de análise. Ele chega hoje à noite, amanhã dá um treino. Eu vou exigir o quê no clássico, se não um compromisso dos jogadores do Náutico? O que que ele vai mudar? É uma conversa que ninguém... Ó, você volta um pouquinho mais, você joga assim, joga assado. Não tem muito... qualquer tipo de análise é muito furtiva, é muito... Muito palavras ao vento.
2: Principalmente pelo fato que, vamos lá, essa decisão da demissão do Hélio e do Guilherme, ela foi realizada ontem pela manhã, né? Na verdade, finalzinho da tarde é que veio à tona. Obviamente que eu acredito que o Pivetti não tem, ou sei lá se tenha sido contratado antes, eu não sei, pode acontecer. Mas para ele conhecer o elenco, ele vai ter que assistir algumas partidas, né? Ele vai ter que realmente correr contra o tempo e conhecer a forma que o Náutico joga. Só que se ele pegar os últimos 4, 5 jogos, ele vai dizer que vai ter uma tremenda de uma dor de cabeça para mudar.
3: Vou citar Boris, foi perfeito. E aí o seguinte, eu queria puxar aqui para os amigos. Eu escutando a coletiva do Bruno Becker, teve uma hora que ele ficou meio nervoso com uma das perguntas, não lembro qual foi o repórter que fez a pergunta, e foi sobre a questão de estar a 8 pontos do rebaixamento e a preocupação da torcida. E ele, não, quando você olha para ele, falou meio nervoso assim, mas eu entendo, é o momento, né?
2: Mas a pressão existe, né?
3: A pressão. E aí o seguinte, ele fez uma relação como se a distância para a zona do rebaixamento fosse quase que igual para a distância do G6. Ponto, tudo bem. Aí ele disse, não, é questão de perspectiva, de ponto de vista. Eu não vejo assim, com todo respeito à palavra do presidente, e ao momento que se vive que não é fácil. Sabe por que eu não vejo assim? Porque se você... vamos pensar comigo, Boris e Wallace. Se você pega os últimos jogos e aproveitamento desse instante de Cuiabá, Sport, CRB, Fortaleza, Atlético Goianiense, Criciúma... Você já foi lá em cima, estou indo...
2: Está indo na ordem, né?
3: Exato, até chegar ao sexto. Criciúma, você vai ver que essa turma aqui está com percentual de aproveitamento e com futebol também de quem está ali no G6. A gente vê isso no Náutico hoje, e aí estou falando, vamos separar de hoje para trás.
2: Espera-se que com a chegada do Pivetti haja pelo menos uma mudança de postura da equipe, né?
3: Perfeito.
2: Ah, tudo bem, não vai ter tempo suficiente para treinar a equipe, concordo. Mas aí vai depender também do grupo.
0: Eu acho que, sabe, Wallace, perdão te interromper, vai depender... Se eu for fazer uma porcentagem, sinceramente, 70% do grupo, 30% do treinador.
2: Você ainda deu
3: 70% do grupo?
0: Eu ainda dei 70% do...
2: Eu ainda dei
0: 30%.
2: Deu 30%.
0: Porque você precisa de uma organização.
2: Mas
0: e você está conversando... Não, mas você precisa sacar, né?
2: Sim.
0: Você precisa... A gente, por exemplo, a gente que trabalha em rádio e comunicação há muito tempo, se eu entrar num estúdio de rádio que eu nunca vi, eu sei como é que eu ligo o microfone, né? Eu sei como posiciono o microfone. Eu sei como é que eu tenho que falar no microfone. Entendeu? Então, é isso que eu quero figurar.
2: Sim.
0: Entendeu?
2: Sim.

0: ele fala, porque quem vai o ajudar, e aí eu vou misturar as tintas, como eu fiz ontem, misturei as tintas, é o Suede Lima do Náutico, que você é o Levi Gomes.
1: Isso. Verdade. Ele citou hoje o outro que...
0: Que é o Levi Gomes. Ele citou o Daniel Neri.
1: Daniel Neri, não? Não, não foi o Daniel. Poxa, eu tô tentando lembrar aqui. O Capixaba.
0: Ele Dudu. Citou o Capixaba. Ele Dudu. Vai ficar?
1: É, ele citou... Não, ele não falou que vai ficar. Ele disse
0: porque por o Dudu acaso. Capixaba... É o da Dudu comissão Capixaba do Hélio, né? É da comissão do Hélio. Ele, citou, ele não é da casa.
1: Veja, eu tô falando o que eu ouvi, né? Ele falar, né? Eu ouvi na coletiva. Ele citou os nomes dos que estavam com o Hélio e saíram. E aí o repórter perguntou se não desse tempo de contratar. Aí ele falou, não, tem aí o Dudu Capixaba aqui. Então acredito que o Dudu...
0: Bom, então né? Foram
1: as palavras dele.
0: É porque o Dudu Capixaba, inclusive, ele fez parte por muito tempo da comissão técnica do Hélio, entendeu? Talvez foi até um pedido até chegar para se manter. Agora... Chegou, tem o Levi, entendeu? Que o Levi coloca que é da casa, né?
1: Agora eu achei você bondoso. Nessa situação...
0: Bondoso 70, como assim?
1: Bondoso com o grupo. 70%
2: eu jogaria
1: do grupo,
2: 80-20.
1: Eu jogaria pra cima, mas porque, veja...
2: Mas eu entendi a sua linha, Boris, mas eu jogaria 80-20.
1: Eu subiria, entendeu? O Pivete, ele... Vamos lá, deve conhecer o grupo, mas não estava aqui com o grupo.
0: Tá, vocês me convenceram.
1: Né?
0: Eu acho que... 80-20...
1: O grupo.
0: Tá, tá. 80-20. Agora, então, com 80-20, o torcedor alvirrubro que for ao clássico no sábado vai cobrar do grupo.
1: Exatamente.
2: Vai cobrar do grupo.
1: E aí é o seguinte...
0: Porque
1: aí...
0: há quem diga... por informação que o grupo, pelo menos uma boa parte dele, estava muito satisfeito com os dois treinadores.
2: Ó, eu vou passar aqui uma informação que é de uma pessoa que realmente merece
0: idônea,
2: né? Uhum. Que é o nosso Sim. querido Tarcísio Michel.
1: Sim.
2: Que grande ele disse com grande Tarcísio, que quando chegou.
0: Pesadão.
2: Quando chegou a.
1: Não foi nesse sentido, né?
2: Quando ele chegou no CT, é ele disse.
0: Pesadão de amor, de carinho.
1: Ah, é verdade.
2: Um cara fantástico.
1: Coração.
2: Quando ele chegou ao CT do Náutico, passou um jogador, segundo ele, jogador grande, de destaque, e soltou a seguinte.
0: Paulo frase. Sérgio. Eu já falo logo.
2: E soltou a seguinte frase.
0: Mas não foi.
2: Então, não foi, você não tá foi. Certo, né? Soltou a seguinte frase: a paz vai voltar.
0: A né? paz. Não.
2: Podem
0: falar. Pode falar aí. A paz voltou.
2: A paz voltou. Olha aí. Vai justamente nessa linha de raciocínio que o Boris falou agora.
1: E aí, outra coisa importante unindo a esse assunto: o presidente foi perguntado pelo Paulo Sérgio e ele deu uma evasiva. Ele disse: não vou escalar time para o treinador que vai chegar. O treinador vai ter acesso às informações,
2: certo,
1: e vai ficar à vontade. Ele nem falou nem que sim, nem que não.
2: Imagina
1: Dito se... isso, é, acho agora, que Paulo
0: cá,
1: Sérgio...
0: Cá pra nós.
2: Agora volta. Imagina a situação. O Paulo Sérgio é escalado como titular no jogo contra o Sport. Vai contra tudo aquilo que foi
0: exato.
2: Dito pelo Hélio
0: e Belier. E realiza. Não tinha aquele negócio? Realiza. Aí exato. Vai o Paulo Sérgio, marca o gol da vitória.
2: Pode acontecer.
0: Realiza, pode mas... acontecer, não
2: aí
0: pode.
2: Aí vão olhar para dizer, olha o Hélio.
0: Não, mas veja.
2: Estavam preterindo,
0: mas
2: cara.
0: Tudo isso chama-se ilação.
1: Sim.
0: Tá? Sim. Tudo isso é ilação. Eu sinceramente, eu vou até chamar o Haldney. Haldney pode até confirmar uma informação. Tudo isso passa por ilação. Por quê? Porque os jogadores foram trazidos por Hélio e Guilherme.
1: Deixa eu apresentá-lo.
0: Não, eu queria...
1: Boris, deixa eu apresentá-lo, porque eu vi uma cena tão bonita agora à noite.
2: Ah,
1: eu vi Haldney ajoelhado, orando na televisão. Que cena
2: nós
1: linda.
2: Vimos.
1: Boa noite, meu amigo Haldney Alves. Que lindo, cara.
0: Eu não vi tudo isso, bem. Não. Por quê?
2: Boa noite.
1: Tudo bem, né?
0: Por quê? Por que tu tava ajoelhado orando?
3: Hoje foi um dia bom de audiência.
1: Carlinhos Bala e João Vitor fizeram isso com ele na televisão.
3: Estava muito bem acompanhado.
1: Também. Exatamente. Aí,
3: me obrigaram a fazer isso.
0: Desculpe ter te chamado, já que você subiu aqui a escada rolante rapidamente. Dudu Capixaba, ele

0: ficou.
1: Sim, treinou o time hoje.
2: Olha aí.
1: Ele veio com Hélio e Guilherme, mas na saída ele acabou ficando de fora do pacote. Ele permaneceu.
3: Ah. Eu citei aqui que ele falou na coletiva, né, Raul? O presidente, né? O presidente falou na hora sobre... Ó, chegou o responsável por isso. Mudou o assunto totalmente. Chega aí, João.
4: Legal. Não, senta aqui. Vai.
2: Raul pode ser o que ele quiser. Ele faz o que ele quiser. Ele não foi obrigado a ajoelhar, né?
3: Não. Ele só vai escolher a igreja dele.
1: Ele sentiu, tá? Ele veio aqui.
4: Olha, na minha época, ajoelhou, tem que rezar.
1: Ele veio se justificar.
3: E a época de Boris é perigosa.
4: Na minha época, ajoelhou, tem que rezar, bebê.
1: Tô liberado?
3: Tá, era só
2: pode
3: essa.
2: Pode se ajoelhar de novo.
1: Posso ir embora?
3: Pode. Beleza, meu amigo.
4: Não, valeu. Mas o Dudu Capixaba ficou. O Dudu Capixaba é momentâneo a ficada dele ou...
1: Não, ele ficou.
4: Ele ficou.
1: Ele não foi demitido. Ele é funcionário do clube.
4: Tá.
3: Não, eu estava lembrando aqui para Boris que na entrevista coletiva ele cita o nome do Dudu Capixaba.
1: Sim.
3: E citou os outros que tinham saído.
1: Exatamente.
3: É isso, e aí você confirma agora.
1: O que confundiu foi exatamente isso. Hélio e Guilherme que trouxeram Dudu Capixaba.
3: Dudu.
1: Aí muita gente imaginou, se Hélio e Guilherme estão saindo junto com boa parte da comissão, ele vai embora também. Mas não, ele fica. É uma decisão do clube, ele já tem uma história no clube, enfim.
3: Amigo, aproveita e conta pra gente como é que tá a situação do Pivete, a atualização, o
1: Falta
3: F5.
1: Falta só anunciar, tá tudo certo. Okay. Já acertou o valor, já acertou duração de contrato, né? O Becker deixou até bem claro isso publicamente, que o treinador que chegasse seria apenas até o fim dessa temporada, talvez até o estadual, mas nada de até o fim de 2027. E a previsão é que ele chegue agora à noite no Recife para assinar o contrato de fato, e imagino que falte só isso para o clube anunciar oficialmente. Eu ainda acredito no anúncio hoje do Bruno Pivetti, porque ele já deve comandar um treinamento amanhã.
3: Boa. E falamos aqui também sobre o Paulo Sérgio, a possível volta ou não.
1: Vocês falaram do que ele fez hoje?
4: Falamos.
1: Do vidro do carro?
3: Pois é.
1: Que coisa, né?
2: Falamos do pesadão também.
3: E falamos também que o presidente deixou nas mãos do técnico, não é isso? O
1: sim, sim, é isso? Claro. Ah? E correto, né? O presidente tem que estar escalando o time, não. O treinador que chegar que vai decidir.
3: Mas é bem interessante, porque se fosse uma coisa que atingisse Haldner, o Alice e Boris, que atingisse o clube, aí o presidente também entraria. Então, não é o clube. Me parece que era só a comissão técnica incomodada.
1: Pois é.
3: Não é isso?
1: Até porque ele
3: não apresentaria, não. Aqui não.
4: Na segunda-feira.
3: Por exemplo, Boris, se fosse o Dodô, será que o presidente iria aceitar?
4: Não.
3: Pronto.
4: Não,
3: porque
4: não.
3: Atingiu o clube.
4: Não.
3: Exato.
4: Concordo. Não é isso? Na segunda-feira, eu levantei essa bola antes do jogo contra o Cuiabá, porque, na minha opinião, não entrava na cabeça. O cara tem um salário, não é barato. Sim. Não é barato. Está recuperado, queira ou não, é um bom jogador.
3: Uhum.
4: Queira os técnicos ou não, é um bom jogador. Então, não entrava na minha cabeça, Rodney estava nesse debate, não entrava na minha cabeça ele não ser aproveitado. Para mim era um prejuízo.
1: Pois é.
4: Para mim era um prejuízo. Você não tinha janela nem para liberar, nem para contratar.
3: Exato.
4: E Haldane foi categórico quando diz: com eles, não. Eu calei minha boca.
1: E assim, eu repito uma informação que a gente tem há umas duas semanas e a gente vem dizendo aqui. O Paulo Sérgio já estava liberado pelo departamento médico. Não tem nenhuma restrição física. Pode ver até a atualização, o boletim médico que o Náutico publica sempre antes dos jogos.
3: Sim.
1: Não aparece o Paulo Sérgio, porque ele não tem nenhuma restrição física. Ele estava sendo escanteado por uma opção da comissão técnica. E aí o próprio Guilherme falou abertamente que não, a gente não está usando, porque ele ficou para trás na fila.
4: Eu acredito.
1: O Amaral está na frente, o Luiz Cláudio. Eu acho que essa fila vai andar, viu?
4: A fila até que diminuiu, porque quando eu estava com o Haldren na coletiva do Guilherme dos Anjos, ele falou que tinha 5-6 na frente.
1: Pois é.
4: Não é verdade?
1: Pois é.
4: Ele falou que tinha 5-6 na frente. Agora, veja, eu quero deixar bem claro uma coisa. Hélio dos Anjos tem todo o meu respeito, Guilherme dos Anjos tem todo o meu respeito. Gosto os dois como pessoas. Agora, para mim, a página virou ontem. Não tenho o...

0: o porquê. Aliás, virou hoje na coletiva, né, Haldney? Porque ontem ainda tinha questionamentos. Não tem mais o porquê de ficar achando chifre em cabeça de cavalo. Ele foi por conta disso, ele foi porque ele quis sair, e não foi isso, entendeu? Teve uma gota d'água. A gota d'água aconteceu, ele foi, e o Náutico tem que tratar. A gente estava falando até, você estava chegando, em relação de porcentagem, eu dei 70-30 de responsabilidade dos jogadores. 70-30 para Bruno Pivetti. E Marcelo e o Alex me convenceram que é 80-20 a porcentagem. Entendeu? Então, agora, se melhorou o ambiente. O que eu acho estranho, a única coisa que eu acho estranho, que eu, isso vai entrar para mais uma lição na minha vida de cronista esportivo, é que quem trouxe esses jogadores foi Hélio e Guilherme.
1: É, exato.
0: Isso é que me deixa estupefato.
1: Eu encho
0: a mesma coisa que você me traz para sua rádio.
1: Exato.
0: Marcelo Araújo FM. E eu fico brigado contigo, que confiou em mim, e você, pô, pra que que eu vim com esse cara, não sei o quê.
1: Um almoço com os amigos, convidei meus amigos pro almoço, depois os amigos queriam que eu saísse
0: do almoço. Isso tem muito do fogo amigo, né? Isso é fogo amigo, né?
1: Mas isso aí, e aí é o seguinte, concordo muito contigo, Boris, que é página virada, mas quem tava lá e quem estava no clube sabe que o clima era esse, né? Infelizmente,
2: né?
1: Não era só com o atleta, não. Essa história vem tão há 2-3 meses. Eu recebi no meu celular pessoas que diziam: olha, o clima é terrível. Só que você tem um time jogando dentro de campo, você tem um comandante, você tem um presidente, né? Tem uma direção que eram eles mesmos. Então, uma hora, o presidente ia tomar atitude e tomou.
0: O presidente tem mais um ano de mandato.
2: É.
0: E ele foi perguntado se a planificação dele, o planejamento dele em prol dos dois treinadores sem executivo, sem diretoria, vai mudar, ou ele achou muito cedo para pensar sobre isso?
2: Não, perguntaram isso a ele, mas ele não deu uma resposta definitiva. Disse que isso tudo tem que ser muito pensado, depende do que vai acontecer, e que o foco agora era primeiro contratar um treinador, depois pensa se vai mudar ou não o modelo.
0: Pois é. Eu acho que tem que mudar o modelo, né?
1: Exatamente.
0: Eu acho que tem que mudar o modelo, porque pelo estilo Hélio e Guilherme dos Anjos, o modelo foi proposto. E para mim o modelo não deu certo.
1: Não dá. E aí é o seguinte, vem mais uma coisa.
0: É bom lembrar que o ano passado não era esse modelo, tá?
1: Ah, sim. Isso é conceito. Raul, obrigado, um abraço, amigo.
2: Um abraço, amigo.
0: Obrigado, valeu. Bebê.
1: João, tem certeza? João, vem cá, meu amigo, vem cá. João Vitor, vem cá.
2: Você não quer participar aqui?
1: Vem cá, quer sim. Ele quer ficar até o final e depois tem um movimento cultural e tudo mais.
0: Ele tá com saudade de rádio.
1: Tem uma
2: sabe
1: coisa...
2: que ele vai cantar músicas, falar sobre filmes, ele gosta
1: sim,
2: muito.
1: Tudo bem.
0: Amanhã eu vou participar.
1: Lá do Excreto na rede.
0: Se ele quiser ainda, né?
1: Boris e Wallace, tem uma questão que é conceitual. E aí é bom falar agora, já com a saída da dupla, para não personalizar. Por exemplo, você é o técnico, você e o Wallace são os técnicos e ao mesmo tempo diretores de futebol. Eu sou atleta, eu estou na casa. E aí começam a chegar os jogadores que vocês estão trazendo. Na minha cabeça vai ficar sempre a dúvida, quando eu ficar na reserva, se é questão técnica ou se eu fui preterido para o outro levar vantagem. Eu acredito que a gente estava na torcida para que desse certo, né? Pelo menos eu estava na torcida para que desse certo. Era até um novo modelo, mas nos parece que é difícil. E aí sim, não é só porque é Hélio/Guilherme.
0: Mas é um novo modelo que nunca foi usado, né?
1: E se for usado, sempre vai ter
0: essa... E não deu certo, né?
1: Não é isso?
0: Não deu certo. Porque você tem que ter um intermediário. Exatamente. O Náutico tinha um estatutário, que é o Ítalo Braga. Entendeu? Sim. Ele tinha um estatutário, mas o diretor Ítalo, ele funcionava mais com o assessor do presidente,
1: sim,
0: do que como diretor de futebol.
1: Exato.
0: Então,

0: É a mesma coisa é você. Não, vamos colocar a bola de futebol quadrada.
1: E você lembra
0: Vamos ver
1: disso?
0: se dá certo
1: E você
0: para
1: lembra
0: ser
1: disso que
0: quadrada.
1: publicamente, apesar de ter lá o diretor estatutário, publicamente Hélio dizia que não aceitava a interferência de qualquer diretor estatutário. Era um recado bem direto. Bem direto. Deixa eu ver João Vitor Amorim também. O Alex está caladinho ali porque ele está preparando as coisas do clássico. A
2: Não,
1: gente
2: na
1: vai falar
2: verdade
1: do
2: eu estou
1: clássico.
2: atualizando informações do Náutico para saber
1: Do
2: se
1: Náutico, né? Ah, tudo bem.
2: se o
1: Mas
2: Pibete
1: vamos.
2: vai ser confirmado a qualquer momento, já que o nosso querido Raul também está de plantão. É plantão lá e plantão
1: Tô
2: cá.
1: ligado nas suas fontes aí. João Vitor Amorim, deixa eu trazer o rescaldo aqui, o pensamento de João ao final da história. João, um
3: Eu
1: abraço, boa noite.
3: gostei, boa noite, Marcelo e a todos. Eu gostei do nome do Pirraia. Eu acho que o.
1: De quem, rapaz?
2: É Pivete, não?
1: Ah, rapaz, mudou de papai L pra Pirraia, bicho. Peraí.
3: Pirraia, Pivete é a mesma coisa,
1: vamos dar uma moral pra subir,
3: Mas eu
1: pra chegar
3: gostei,
1: ali.
3: eu gostei.
1: Já, né?
3: Eu acho que Pivete é um cara muito moderno. É um cara que eu acho que merecia mais tempo no Náutico, porque ele só vem como bombeiro e de novo, né? Mas
0: E
3: eu
0: de
3: acho que uma
0: novo.
3: situação melhor até. Porque nas outras vezes ele vinha faltando dois jogos. Aí é humanamente impossível fazer um trabalho. Então, acho que Pivete tem bons trabalhos recentes. Tu vê que ele foi pro sub-20 do Flamengo, foi campeão internacional. Tava no Operário. Veja, eu disse até na TV agora: ganhar o Campeonato Paranaense com Atlético, com Coritiba é muito bom. Ele ganhou o Paranaense com o Operário.
1: Sim,
3: Então, aí há pouco tempo, há
1: exatamente.
3: 2 anos, fez um trabalho também no CRB, passou aqui no Náutico 2 vezes. Eu apostaria no Pivete também. Eu dei uma opinião impopular, você estava no programa lá comigo e viu. Se o contrato fosse até o final da. Se o Becker dissesse, se eu fosse o diretor, Becker dissesse, não, eu quero um treinador só até o final do brasileiro. Ele não fica pro ano que vem, não? Não. É só até o final do brasileiro, eu traria o Lisca. Agora, como é um trabalho a longo prazo, aí o Pivete é melhor.
0: Mas é a longo prazo?
3: Eu acho que vai ser. Eu acho que vai ser. Porque ele vai mostrar isso. Eu acho que o Pivete é.
0: Não, acha que vai ser.
3: Sabe por quê, Boris?
0: Mas é.
3: É porque o mercado não tem tantas opções
0: Não, tudo
3: hoje.
0: bem, eu
1: Preço, né?
0: concordo.
3: E
0: Isso.
3: ele no dia a dia é bom.
0: Mas
3: Vai
0: veja.
3: acalmar o ambiente, já
0: Ô,
3: vai ser uma
0: João,
3: evolução. Você...
0: o cartão de visita dele vai ser como o Náutico vai acabar. Entendeu? Como o
2: Vai
0: Náutico vai
2: saber se ele vai
0: acabar a
2: continuar ou não.
0: competição.
2: É verdade.
0: Esse vai ser o cartão de visita dele.
1: E o João chegou animado. Deixa eu perguntar para ele. É que chegou animado, né? Aliás, é sempre animado. Paulo Sérgio, volta pro time ou não?
3: Nunca deveria ter saído, né? Nunca deveria ter saído. Eu acho que se teve algum problema com o Paulo Sérgio, você se resolve ali com o Paulo Sérgio e acabou-se. Agora, você preferir Derek ao invés de Paulo Sérgio, com todo respeito, você preferir Cauã Maranhão ao invés de Paulo Sérgio, é um absurdo. Para mim, você tá colocando a sua confusão com ele à frente do clube.
0: Você falou em Lisca, sabe o nome que foi comentado e minhas fontes me revelaram hoje? Alexandre Galo.
3: Maria, não, aí eu sou
1: Galo?
3: totalmente
0: Galo,
3: contra.
0: Galo,
3: Totalmente contra.
0: é.
3: Galo foi pro Santa Cruz, fez confusão.
0: Chegou,
3: Galo foi pro Botafogo da Paraíba, fez
0: chegou,
3: confusão.
0: chegou a
2: Galo
0: ser
2: fez confusão no
0: comentado.
2: Porto, no esporte
0: Chegou a
2: também.
0: ser comentado.
2: Você
0: Não,
2: volta.
0: eu não estou falando que foi contactado,
2: Sim,
0: tá?
2: sim, sim.
0: Foi
2: Não,
0: comentado.
1: A gente voltaria
0: Aliás,
1: 14 anos.
0: Aliás, eu vou te dizer.
2: Galo.
0: Aliás, eu vou te dizer.
2: Galo aqui joga na madrugada,
0: As redes hoje borbulhavam peruas, né? Parecia Natal, né? Parecia Natal. O que tinha de perua no Natal, meu amigo.
1: Deixa eu ver os amigos aqui.
0: Chegaram
1: que falando.
0: Até com Christian de Souza.
1: Ah, é brincadeira.
0: E teve muita gente boa aí que falou: é ele. Opa!
1: Eita, olha só, mexeram do outro lado. Boa noite, amigos. Jogadores do Náutico derrubaram Hélio dos Anjos. Tem que fazer uma limpa nesses fiascos de profissionais. Só tiro dessa lista o Muriel, o jogador que prejudicou o clube porque não está gostando das exigências do comandante. São incompetentes, tem que sair do clube. Infelizmente, a torcida apoia esses. Eita, preguiçosa. Mas aí, veja.
0: Pois é.
1: A gente vai ver.
0: Tá vendo?
1: A gente vai ver essa situação. É o Marcelo, é o Xará. Um abraço ao Xará, Marcelo. A gente vai ver no clássico. Tem um amigo aqui que fala do clássico, diz o seguinte: é o José Carlos de Jaboatão. Boa noite, amigos. No clássico mais importante para o Náutico é os 3 pontos, devido à situação atual do clube. No caso do esporte, um empate dá uma tranquilidade maior. Vocês concordam? Apesar que ninguém quer perder no clássico, mas no caso do Náutico tem mais a perder do que o esporte. Eu
0: Eu
1: concordo.
0: não concordo, não.
1: Eu concordo,
0: Eu
1: Bosch.
0: concordo que o Náutico tem que vencer e o esporte tem que vencer também. O empate não é bom para nenhum dos
2: Para nenhum
0: dois.
2: dos dois. Um que quer fugir do rebaixamento,
0: E o outro que quer
2: matematicamente, e o outro
0: chegar,
2: que quer chegar no G6.
0: Que precisa encaixar uma sequência.
1: Mas vamos lá. Um clássico disputado, bem disputado.

0: disputado, dos dois lados, atitude dos dois lados. Termina empatado.
1: Perde os dois.
0: Perde os dois, mas eu acho que foi pior para o Náutico. Pela posição na tabela.
2: Eu acho que perde os dois, porque o Náutico dos sete ganha mais um.
0: O Náutico está jogando em casa.
2: Não, né? Sim, mas dos sete pontos que faltam para o número de corte, o mágico, é de sete falta um. E o Sport aumenta, porque as pretensões são diferentes.
1: Isso.
2: As pretensões são diferentes. Então, para o Sport, é não encaixar uma sequência de vitória e ficar mais afastado, dependendo dos resultados da rodada, da aproximação do G6, porque o Sport está a dois pontos só. Um empate é ruim para o Sport.
3: Hoje está três.
2: Porque hoje está três. É. Que ficaria, como você mesmo diz, não ganha um, perde dois.
0: Isso. Deixa eu ver o Wallace aqui. O sentimento no esporte pro clássico, o que é que a gente pode detectar, Wallace?
4: É justamente isso, viu, Marcelo? Porque na rodada anterior o esporte chegou a ficar a 5 pontos do G6. Uhum. Alguns resultados acabaram sendo bons pro Leão, inclusive a própria vitória para cima do Juventude. Então, como diminuiu para 3 pontos, chegou a diminuir para 2, então é importante. Eles estão encarando como decisão também, né? Porque eles têm uma sequência que também não é fácil, né? São dois jogos fora de casa, Náutico e depois o Atlético.
0: Sim.
4: Então, é um fora de casa em casa, na verdade, né? Porque o Sport não vai precisar viajar. Isso é uma grande vantagem, com certeza. Mas para eles, o resultado positivo é primordial para pensar em, quem sabe, daqui a uma ou duas rodadas, conseguir ir e voltar a essa zona de classificação nessa reta final, né? Porque a partir do momento que você não consegue computar 3 pontos, para a ideia inicial do grupo, que é ir avançando resultado por resultado, um empate para eles vai ser considerado um resultado péssimo. Eu não vou dizer o sentimento de derrota,
0: sim,
4: porque vamos ter que aguardar todo o desenrolar da 30ª rodada, né? Porque somente ao final é que a gente pode verificar como é que ficou com o saldo de tudo que aconteceu, caso aconteça um empate. Se nós estamos falando do empate, que é um péssimo resultado para as pretensões do esporte, imagina uma derrota. Uma derrota boa para o Náutico em todos os aspectos, vai se aproximando dos 45 pontos, e ruim para o Sport, uma derrota, porque vai fazer com que o Leão fique atrás da zona de classificação ali e, quiçá, aumente até para 8 pontos, né?
0: Deixa eu ver, João, o empate hoje, João, com essa situação, esse contexto todo, seria mais prejudicial para o Náutico ou para o Sport?
1: Para os dois.
0: Para os dois também. Fiquei sozinho nessa.
1: É porque são brigas diferentes, né? São brigas diferentes. O Sport vai ficar difícil, a questão do G6... E o Náutico se aproxima mais do Z4, né?
2: É,
1: eu acho que é ruim e péssimo para os dois. O empate não é bom para ninguém, não.
0: Uhum. Deixa eu ouvir o amigo aqui, Aderson, de João Pessoa, nosso querido Aderson. Grande abraço, Aderson. Ele diz: amigos, Pernambuco vai ter 3 clubes na Série B em 2027. O que vocês querem mais? Ô, Aderson, se eu disser isso ao torcedor do esporte, ele não vai ficar muito feliz, não. Ele está esperando chegar no G6 ali para disputar.
1: Enquanto o
0: presidente do Náutico falou hoje que quer chegar, tem 8 pontos de distância, aliás, são 9, ele quer chegar, mas a gente está na torcida. Inclusive aqui, viu, Adesso, estamos na torcida para o Belo se recuperar, pelo menos eu tô. Que o Belo se recupere, ele é torcedor do Botafogo.
2: Eu tô da seguinte maneira, o Santa Cruz empata e o Belo vence o Maringá, o Santa Cruz está dentro.
0: 9 pontos são possíveis. Deixa eu escutar, João. Por quê, João?
1: Porque eu acho que...
2: Não, sim, mas aí o Santa Cruz está dentro. Santa Cruz está dentro. Desculpe, João.
1: Não, eu estou dizendo que o Botafogo, ninguém torceu pro Santa Cruz, não.
2: É. Não, eu
1: pelo contrário, foi uma confusão danada que o torcedor do Santa Cruz teve.
2: Não, se o Santa Cruz empatar com o Floresta e o Botafogo derrotar o Maringá.
0: Aí o Santa tá na B.
2: O Santa tá na B. Aí eu só torço pra isso.
0: Sim. Não, eu torço também pra que ele vá além. Torço pra que ele vá além.
2: Eu não sei se vai, né?
0: É, porque aí a minha visão, minha cosmovisão do futebol nordestino: Santa Cruz junto com Botafogo ou Floresta. Eu vou torcer pelo Maringá, lá do Sul. Eu acho assim, entende?
1: Não é que eu vou torcer contra. Para mim vai ser indiferente. É que,
0: tanto faz.
2: Para mim também é indiferente. Para mim é indiferente.
0: Não, eu torço para que chegue Santa Cruz junto com o Floresta.
2: Floresta, para mim é Brusque, Paissandu.
4: Qualquer outro pode ir depois.
0: Aliás, faltando 12 minutos para as 8, o tempo passa muito rápido. 12 para as 8.
2: Eu acho, eu acho que vai...

0: sinceramente.
1: Sim. Mais rápido.
0: Agora, palpite. Eu acho que vai Santa Cruz e Maringá.
2: Acha? É, você acha que, então, que no confronto Maringá, lembrando que o confronto Maringá e Floresta agora é no Paraná, né?
0: Porque primeiro não, foi eu tô dizendo que quem vai, hein?
3: Botafogo.
0: João Pessoa.
2: Não, mas aí é o seguinte, veja, Boris está falando que acredita que vão Santa Cruz e Maringá. Sim. Aí eu já estou projetando aqui o encontro Maringá e Floresta, que seria um confronto direto.
1: No caso, para definir isso, a segunda vaga.
2: Exato,
3: é
2: exato.
3: Na última rodada, né?
2: É na última rodada.
0: Eu acredito que Santa Cruz e Maringá, que é a penúltima rodada, vai ser comadre. Jogo de comadre.
1: É isso, isso se o Maringá vencer o Botafogo, né?
0: Mas ele pode vencer o Floresta.
3: O Santa vai querer ser primeiro.
2: O Santa tem que ser primeiro
3: para ir para a final, tem essa coisa toda, ele vai querer.
0: Não, mas ele vai para a final de qualquer maneira.
1: Ele vai pro quadrangular? É, vai pra final.
0: Ele vai pra quadrangular e vai disputar o quadrangular final. Não, ele sobe.
2: São só os dois primeiros.
0: Ah, só os dois primeiros? Ah, bom.
2: É por isso. Agora, se o
0: Santa Cruz. Eu tenho uma. Eu respeito quem pensa isso. Eu acho que. E concordo muito com o Alex. Campeonato de acesso. Conquistou o acesso. Pra mim é título.
2: Deixa eu ver, os amigos, em relação, Santa Cruz recebeu vários jogadores, né, que estão, por exemplo, o João Pedro, que já foi titular agora, né, o Cassiano, que também entrou no jogo. Para vocês, o Christian está gerindo bem essa questão de quem estava no grupo e quem está chegando?
0: Sim. O Christian é um técnico que ele vai ter muito a evoluir. E ele é um cara que continua dizendo que é pragmático.
2: Ele é pragmático. Eu não tenho só críticas a fazer, como eu já fiz muitas, os elogios vão principalmente ao setor defensivo. O que ele fez com o setor defensivo, a grande bronca do torcedor, João e o Alex e Boris, é a seguinte... vocês viram no segundo tempo do jogo, não foi nem o primeiro tempo. O primeiro tempo ele conseguiu administrar atacando. No segundo tempo as vaias começaram a aparecer. Não sei se vocês perceberam. Aquela coisa de tomar...
1: Mas foi mais por conta da pressão, né?
2: O Vicente lá tirou um mando...
3: Não, mas já tinha resultado, tava 1-0, ele só podia não tomar gol. Só precisava não tomar gol.
2: Sim, mas quase leva ainda, né? Você lembra que quase leva. Sim, mas eu tô falando torcedor.
0: Aí a gente vai voltar, porque eu comecei elogiando ele. Amanhã eu não tô, não, mas a gente pode fazer hoje, porque... contra o Floresta, a gente discutiu e o Santa Cruz ganhou do Floresta.
2: Sim, e a torcida é pra ganhar todas.
0: É.
2: Não é? Eu não conheço ninguém que achou ruim, não. Do Santa Cruz.
0: Eu concordo com o Edinaldo Santos quando ele diz que poderia ser menos sofrido.
2: Perfeito,
0: é isso. Mas aí.
3: Se fosse o Real Madrid.
0: Agora, João Vitor Amorim.
2: O João Madrid...
0: Sim,
2: o Real Madrid é multinho.
0: Você foi agora. Perfeito. Tem time pra ser menos sofrido?
2: Tem.
3: Eu acho que não, Marcelo.
2: Veja, não, vocês estão exagerando. Não tô dizendo que é pra...
0: Sou eu que tô exagerando?
2: Não, veja. Se tem time pra ser menos sofrido...
1: Todos os três jogos que o Santa venceu, todos foram...
2: Não, peraí. O primeiro tempo não foi menos sofrido? Bem menos.
1: Sim, o segundo.
2: O segundo é que foi sofrido.
3: O Santa estava com resultado. Já então, quem tinha que correr não era o Santa mais, não.
2: Mas no primeiro tempo já tinha um resultado, João. O resultado foi feito aos 10 minutos.
0: Quando eu estou falando menos sofrido...
2: O primeiro tempo todo...
3: Mas veja, o desespero era do Floresta, não era do Santa mais, não. O Santa já tinha 6 pontos e estava com 1-0.
2: Mas o primeiro tempo...
0: Perdão, Marcelo.
2: Ele encarou o desespero.
0: Eu estou falando desde a primeira fase.
2: Sim.
0: O Santa Cruz se classificou na Bacia das Almas.
2: Foi.
0: Entendeu? Eu tô falando desde a primeira fase. O Santa Cruz, pra mim, ele não tem time pra jogar sem ser pragmático.
3: Boris, eu sou muito pragmático nisso. Sabe por quê?
2: Não, bicho. No primeiro tempo...
3: Sabe quem fez um grande jogo?
2: Ah.
3: O Botafogo contra o Floresta. Tu tá vendo alguém na rua falando sobre isso?
0: É verdade.
3: Ninguém tá falando, porque não interessa mais.
0: Não,
3: o que interessa

0: Marcelo que falou. E a gente começou a discussão por isso.
1: Jogou muito,
0: exato. Porque mas, o Botafogo amassou o Floresta e perdeu o jogo.
2: O Santa vai estar na Série B. Aí não vai ter lá dizendo, Santa na Série B, mas jogou mal contra o Floresta.
0: Eu também.
1: Mas ninguém está reclamando, não. É isso, é o que o Boris citou de Adinaldo, dizer que poderia ser menos sofrido, só isso.
0: Mas aí, a minha pergunta, tem time para ser menos sofrido?
1: Não teve no primeiro tempo do jogo, até o final?
0: Não, depois... eu tô falando no, na campanha.
2: Veja. Tem um time do outro lado, o outro time tá desesperado para ter que ganhar.
1: Sim,
3: ele tá analisando o contexto geral.
1: Mas eles só desesperaram no final.
2: Foi, porque tava perdendo o jogo.
1: Não, no primeiro tempo eles já queriam empatar.
2: Não, mas não tava desesperado.
1: Vamos ao intervalo, é rápido, a gente volta. Faltam 6 para as 8.
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1: São 7:59. Rapaz, rapidinho, hein? Rapidinho, te abraçar aqui o Eusébio. Boa noite, amigo. Sou o Eusébio de Garanhuns, sou tricolor. Estou muito ansioso para chegar na Série B. São muitos anos de sofrimento.
2: Nove.
1: Iria para 10, né? 10, o Santa volta, que é 2027, quando jogou 2017.
2: Assim exatamente. Esperamos, né?
1: Assim esperamos. Essa é a perspectiva. O Andrade disse pra gente aqui, pivete de novo. Não gostou. Será que essa velha receita dará certo? Espero que o vestiário seja apaziguado e que os jogadores estejam dispostos a realinhar.
3: Eu acho que o Pirraia ele vai conseguir acalmar o vestiário.
4: Pirraia, João?
3: Pivete, Pirraia, tá mesmo. Eu acho que ele vai acalmar o vestiário, porque tava claro que o vestiário tava
2: meio... Eu acho que a hora agora é de apaziguação, não é de confusão.
3: Eu acho que ele vai acalmar, e ele é um cara mais tático, né? Ele não é essa linha... mais agressiva
2: ele no banco, ele é mais correndo,
3: mais do estudo, aquela
1: primeiro
3: coisa
1: fecha
3: mais,
1: a casinha, né?
3: Não, ele joga, agora ele é mais, o discurso é menos acalorado.
2: Eu acho que menos o Náutico precisa agora é confusão.
4: Já teve tumulto demais.
1: Exato. O Andrade deseja feliz aniversário para Edinaldo Santos, a gente estende aqui, né? Parabéns ao nosso querido Edinaldo Santos.
2: Parabéns,
1: feliz
2: parabéns.
1: Aniversário. E chegamos ao término. O Alex Santos,
2: já?
1: Um abraço.
2: Já.
4: Mais rápido que ligeiro.
1: Rapidinho.
3: Né? Eu falei tanto que acabou o negócio.
1: Fora, mas não, você falou
3: peço
1: pouco.
3: Peço desculpa pela você minha presença.
1: Falou. Eu ia falar mais.
2: Valeu.
1: Agora, se você trouxesse o papagaio lá, ninguém falava, né?
2: Amanhã eu vou estar lá com muita honra e alegria.
1: Olha aí.
3: Amanhã é Boris lá no escritório.
1: Maravilha.
3: 6:55.
5: Vai fazer alguma tradução?
3: Amanhã é
2: depende de Carlinhos Bala, né?
3: Você sabe que Bala é fã do programa de Boris, né?
1: É, né?
3: Ele assiste. Sim.
1: Ah, eu vi o lance das
3: todo
1: traduções.
3: Todo programa ele escuta. E Bala é fã de música internacional.
2: É verdade.
3: E grava, manda pra Boris.
1: Ah, né? Você sabe de quem eu sou fã?
3: Ah.
1: Eu sou fã de Wally Santos, porque ele tem o Corrida em Movimento hoje, vocês sabiam?
2: Ah,
1: tem o Corrida em Movimento.
3: E no YouTube não, aqui, no Movimento também, aqui no quadro, né?
1: Isso, tem um quadro aqui no Movimento.
3: Entrevistas cultural. Interessantes com representantes de corrida.
1: Ele tem até a musiquinha, ó. O apresentador do programa não tem não música não.
3: Ele tem que malhar.
1: Peraí. Você tem música, Boris? No seu programa tem?
3: Peraí.
2: Tem.
3: É pra analisar essa música?
1: Não, essa música
2: Se é Marcos Valle.
1: É do Corrida em Movimento.
4: Isso aí é a responsabilidade de Aldo Leite.
2: Se é Marcos Valle, não é, Aldo?
3: Quero abraçar Marcos meu amigo Paulo. Um abraço, Paulo.
2: Sabe quantos anos tem Marcos Valle?
1: Sim.
2: 83.
1: A idade de Julio Iglesias foi ontem. Boris, um abraço, amigo.
2: Um abraço, queridos.
1: Até mais. Um abraço, amigos. Um abraço, João.
3: Mas joga essa música.
1: Boris, eu vou dançando nessa música aí. Eu acho. Olha, quem não se direitar não tem lugar no sol. Vejam, Vitor. Um abraço.
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7: Olá, boa noite.
8: Boa noite para você que nos acompanha em todo o país.
7: Quinta-feira, 24 de setembro de 2026.
8: Vamos aos destaques do dia.
7: Segurança pública.
8: Operação investiga suspeita de ocultação de patrimônio e lavagem de dinheiro na compra de distribuidora de combustíveis. Luana Karen.
9: O objetivo da operação é desvendar a utilização de estruturas complexas de lavagem de dinheiro e ocultação de patrimônio no setor de combustíveis.
7: Tráfico de pessoas é crime.
8: E você sabe como identificar e combater esse tipo de...
7: Conversamos sobre o assunto com o diretor de Migrações do Ministério da Justiça e Segurança Pública, Victor Sempel.
8: Ele fez um alerta para formas de aliciamento, sinais de risco e medidas de prevenção e proteção.
5: É sempre bom a gente desconfiar daquela oferta de emprego no exterior, sem maiores detalhes, aquela questão do dinheiro fácil, né? Não existe dinheiro fácil.
7: Memória do Brasil ganha vida com a recuperação.

0: recuperação de imagens históricas.
1: Cinemateca abre as portas do passado e permite a visita pela internet. Gabriela Noronha.
2: Pesquisadores estão digitalizando mais de 180 mil rolos de telereportagens e cinejornais da TV Tupi, a primeira emissora de televisão do país.
0: Hoje, na apresentação da Voz do Brasil, eu, Mariana Jungmann e Luciano Seixas.
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0: Foi deflagrada hoje mais uma fase da Operação Carbono Oculto.
1: O objetivo é investigar conexões financeiras e estruturas utilizadas para crimes de lavagem de dinheiro ligados ao setor de combustíveis.
0: Estão sendo cumpridos mandados de busca e apreensão em 7 estados do país.
3: A terceira fase da Operação Carbono Oculto cumpriu mandados de busca e apreensão em endereços vinculados a 13 pessoas físicas e 19 pessoas jurídicas em São Paulo, Espírito Santo, Goiás, Mato Grosso, Minas Gerais, Rio de Janeiro e Santa Catarina. O objetivo da operação é desvendar a utilização de estruturas complexas de lavagem de dinheiro e ocultação de patrimônio no setor de combustíveis. Entre os alvos estão uma usina na sucroalcooleira do interior de São Paulo, além de empresas do sistema financeiro, as fintechs, fundos de investimento, escritórios de advocacia, bancos, empresas de fachada, administradoras de recursos e uma das maiores distribuidoras de combustíveis do país. O superintendente substituto da Receita Federal em São Paulo, Cláudio Ferrer, detalhou o esquema.
4: A gente tem uma operação que foi a aquisição de uma distribuidora na ordem de 100 milhões de reais. Só que para essa aquisição dessa distribuidora, primeiro, houve uma aquisição de uma usina sucroalcooleira. Para a aquisição dessa usina, você teve a estruturação de fundos de investimento. Em resumo, é uma estrutura extremamente complexa. A gente está falando aí, pelo menos, de umas 6-7 camadas de estruturas de fundos de investimento até chegar nessa aquisição.
3: O ministro da Fazenda, Dario Durigan, comentou sobre os desafios da Operação Carbono Oculto e a necessidade de um trabalho coordenado entre os órgãos de inteligência para fazer frente ao crime organizado.
5: As entidades do sistema financeiro têm a obrigação de informar para as autoridades, seja para o Banco Central, seja para a Receita, movimentações estranhas. Se essa informação não chega, você dificulta a autoridade. Então, o que nós estamos vendo é que muitas fintechs, muitos bancos, muitas administradoras não só deixam de fazer a comunicação devida para as autoridades, como foram capturadas, estão a serviço do crime organizado. Portanto, a dificuldade de elucidação, ela exige que nós tenhamos coordenação entre os vários órgãos de inteligência, porque senão a gente não consegue.
3: Ao longo de 5 anos, a organização criminosa teria movimentado 11 bilhões e 600 milhões de reais entre lavagem de dinheiro e ocultação de patrimônio. Cláudio Ferrer, da Receita Federal, destacou que as investigações continuam.
4: Enquanto a gente não conseguir debelar dentro do mercado de combustíveis essas estruturas, a investigação não vai parar. O desafio do Estado brasileiro é conseguir sanear esse mercado financeiro para que o crime organizado não consiga crescer e aí nós consigamos efetivamente asfixiar essa economia do crime.
3: A primeira fase da Operação Carbono Oculto foi deflagrada em agosto de 2025 pela Receita Federal, pelo Ministério Público de São Paulo e pela Polícia Federal, com foco em adulteração de combustíveis. A segunda fase aconteceu em maio deste ano, já com foco na movimentação financeira das fintechs. Reportagem Luana Karen.
1: Mais de 1.300 páginas e perfis usados para divulgar plataformas de apostas irregulares foram retirados do Facebook e do Instagram.
0: A medida foi determinada pelo Ministério da Justiça e Segurança Pública depois que o Laboratório de Operações Cibernéticas apontou páginas nessas redes sociais usadas para divulgar propagandas, vídeos e links de plataformas de apostas.
1: O objetivo é impedir que as redes sociais sejam usadas para atrair novos usuários para sites de apostas que funcionam de forma irregular.
0: As investigações continuam para identificar os responsáveis pelos perfis e encontrar outros canais usados para divulgação de plataformas irregulares.
1: Esta semana é marcada pela luta contra o tráfico de mulheres e crianças, que foi comemorado ontem.
0: Esses dois grupos respondem atualmente pela maior parte das pessoas que são vítimas desse tipo de crime no Brasil.
1: Camboja e países da Europa estão entre os principais destinos e a exploração sexual está entre as maiores finalidades do tráfico.
0: Apesar disso, homens também

0: podem ser aliciados e enviados ao exterior para trabalhos forçados, especialmente em centros de produção de golpes cibernéticos.
1: Nós conversamos com o diretor de Migrações do Ministério da Justiça e Segurança Pública, Vitor Semple, sobre os protocolos adotados pelas autoridades brasileiras e o Plano Nacional para coibir o tráfico de pessoas. Acompanhe.
0: Diretor, bem-vindo à Voz do Brasil. Obrigado. Prazer ter o senhor conosco aqui. Importante a gente começar, então, essa entrevista explicando para o nosso ouvinte o que, que é tráfico de pessoas, o que, que configura esse crime.
2: Olha, boa tarde. Obrigado, Mariana, Luciano, aí pela oportunidade, né? O tráfico de pessoas, ele está tipificado lá no nosso Código Penal, né? No artigo 149-A. É, ele é identificado como caracterizado no ato de recrutar, aliciar, transportar, transferir ou até manter sob cárcere uma pessoa, né, para fins de violência, para fins de exploração, para fins de redução à condição análoga à de escravo, para fins de exploração sexual e sempre mediante alguma fraude, né, algum abuso, alguma coação, justamente para reduzir essa pessoa, né, à finalidade da exploração.
1: Quais são os sinais que as pessoas devem estar atentas para identificar um possível aliciamento para o tráfico?
2: Olha, o tráfico, ele pode parecer, né, uma coisa de novela, né, como a gente brinca, mas ele está muito próximo da nossa realidade, né? Então, é sempre bom a gente desconfiar daquela oferta de emprego, né, no exterior, sem maiores detalhes, aquela questão do dinheiro fácil, né? Não existe dinheiro fácil, a gente sabe disso, né?
1: O governo federal tem um Plano Nacional de Enfrentamento ao Tráfico de Pessoas, né? Que tipo de ações estão previstas nesse plano?
2: A gente sabe, né, que o tráfico de pessoas, como um crime bastante complexo, ele exige uma resposta que não seja de um órgão só, né? Ele exige uma resposta bastante coordenada, né? Então, nós contamos no Plano Nacional com 5 eixos de atuação, né? Desde da prevenção, né? Ou seja, a gente tentar reprimir essas ofertas, né? Desde que a pessoa recebe a oferta, ela já vai saber que ali não é uma oferta interessante, né? Que ela desconfie daquela oferta, né? Então, a prevenção ao crime, desde a responsabilização dos perpetradores desse crime, né? Então, o Estado brasileiro atuando em conjunto para prevenir o crime, responsabilizar o criminoso, se eventualmente o crime ocorrer, mas também prestar uma assistência digna à vítima, né? A vítima de tráfico de pessoas, muitas vezes, ela não é reconhecida como vítima, né? Então, ela tem que ter também a informação adequada, a informação segura, para que ela, uma vez submetida a esse tipo de exploração, ela se reconheça como vítima e o Estado também dê conta de atender essa pessoa e reintegrá-la na sociedade.
0: Pois aí, existe inclusive um protocolo, né, para atender as vítimas brasileiras que possam estar nessa situação no exterior. O que prevê esse protocolo?
2: Então, o protocolo, ele é um verdadeiro manual, né? É um passo a passo para todas as autoridades envolvidas nessa cadeia, né, de combate ao tráfico de pessoas, para, uma vez identificando uma vítima brasileira de tráfico no exterior, a gente saber exatamente o que cada agente público tem que fazer. Então, isso vai desde a identificação da vítima, o resgate, eventualmente, que é feito no exterior, naquele local, né? Assistência consular, né? O que isso quer dizer? As embaixadas do Brasil no exterior, os consulados do Brasil no exterior, eles prestam um serviço para essa pessoa brasileira identificada como vítima. Então, portanto, o resgate, a vinda dela para o Brasil e até mesmo, como eu falei, a reintegração dessa pessoa na sociedade. Ou seja, se ela vai precisar de um atendimento de saúde, se ela vai precisar de um atendimento de assistência social, eventualmente essa pessoa ficou um tempo considerável fora do Brasil e ela precisa ser reintegrada em programas sociais, por exemplo, né, o Cade Único, o BPC, o Bolsa Família. Então, esse protocolo, ele pega toda essa cadeia, desde a identificação da vítima até a plena reinserção dessa pessoa na sociedade brasileira.
1: Quais são os destinos mais comuns de pessoas traficadas do Brasil e para quais finalidades?
2: A gente tem avançado muito na produção e de dados e na identificação desses casos. Então, em 2025, a gente identificou o Camboja,

0: como principal destino de vítimas brasileiras de tráfico de pessoas. E também uma diferença em relação a 2024 que a gente observou para o ano passado foi que a exploração sexual passou a ser a principal finalidade dos casos identificados. A gente toma muito cuidado, né, quando vai lidar com esses dados, porque, como eu falei, é um crime de difícil identificação, que envolve uma série de instituições, seja federais, seja estaduais, seja internacionais. Então, a gente tem que ter muito cuidado com esses dados, porque, eventualmente, uma tendência pode até mesmo significar que a gente não está observando o fenômeno como um todo, né? Então, dizer que a exploração sexual e que as mulheres se tornaram as principais vítimas em 2025 não quer dizer que a gente não tenha homens que sempre representaram a maioria das vítimas desse crime, não estejam também sendo submetidas a condições análogas à escravidão. Então, a gente sempre tem que entender o fenômeno como um todo, né? E, nesse aspecto, o Camboja foi o principal destino, seguido por Israel e Itália. Os países da Europa, principalmente, Itália, Bélgica, Suíça, são muito identificados. Se a gente tivesse que apontar o perfil de uma vítima brasileira, seria uma mulher brasileira que é explorada, levada até esses países para fins de exploração sexual. E também nós temos crianças, né? A gente chega, nos casos identificados em 2025, 15 a 20% de crianças e adolescentes. Então, também um sinal de alerta aí muito grande para brasileiros sendo aliciados principalmente por redes sociais, né? Aplicativos de mensagens, né? WhatsApp, Discord,
1: Telegram. E aí é para adoção, geralmente? Para adoção ilegal?
0: Pra, na verdade, para todas as finalidades a gente observou, tá? Desde o trabalho infantil até mesmo a exploração sexual de crianças e adolescentes. Então, as crianças representando, né, como quase um quarto das vítimas identificadas no ano passado, é para todas as finalidades. Não existe apenas uma finalidade de adoção ilegal, não.
2: Muito bem, nós conversamos com o Vitor Semple, diretor de Migrações do Ministério da Justiça e Segurança Pública. Muito obrigado por sua entrevista aqui à Voz do Brasil.
0: Muito obrigado.
1: E atenção para os canais de denúncias e orientações sobre tráfico de pessoas.
2: O Disque 100 do Ministério dos Direitos Humanos e da Cidadania para qualquer pessoa, especialmente crianças, e o Ligue 180 voltado para casos envolvendo mulheres.
1: Caso você suspeite ou tenha conhecimento de grupos que atuam dentro do Brasil ou episódios envolvendo tráfico de estrangeiros para o nosso país, deve procurar os canais da Polícia Federal.
2: Ou, em qualquer caso, ligar para a Polícia Civil do seu estado pelo 190.
1: Acordo de livre comércio entre o Mercosul e a Associação Europeia de Livre Comércio, a EFTA, formada por Suíça, Noruega, Islândia e Liechtenstein, começa a entrar em vigor no Brasil a partir de 1º de outubro.
2: O decreto que oficializa o acordo foi publicado no Diário Oficial da União. Para o Brasil e a Islândia, as novas regras começam a valer em 1º de outubro. Já para Brasil e Noruega, a aplicação começa em 1º de novembro.
1: O acordo prevê novas condições de acesso para produtos sul-americanos nos países membros, com eliminação e redução de tarifas e regimes específicos de exportação.
2: Para apoiar empresas e setores produtivos com o novo acordo, o Ministério do Desenvolvimento, Indústria, Comércio e Serviços construiu um painel de dados interativo.
1: A ferramenta reúne informações sobre o comércio do Brasil com os 4 países da EFTA, para facilitar o acesso a novas oportunidades de exportação e as vantagens tarifárias oferecidas para os seus produtos.
2: A plataforma está disponível em gov.br/mdic, na aba Comexvis.
1: A Companhia Nacional de Abastecimento divulgou nesta quinta-feira o terceiro levantamento da safra de café de 2026.
2: O estudo mostra um cenário de crescimento da produção, influenciado pela entrada de novas áreas em produção, pelo uso de tecnologias e por condições climáticas mais favoráveis.
3: A estimativa é de colher 67 milhões e 600 mil sacas de café na safra 2026, que já tem 99% da área colhida. Os dados são do terceiro levantamento da Conab, a Companhia Nacional de Abastecimento, divulgados nesta quinta-feira. O estudo também aponta que a área em produção é estimada em 1.950.000 hectares. Segundo o gerente de

0: acompanhamento de safras da Conab, Fabiano Vasconcelos, o resultado é influenciado pela entrada de novas áreas em produção, pelo maior uso de tecnologias e insumos e pelas condições climáticas mais favoráveis.
1: Isso aí é fruto de tecnologia, fruto de incremento, fruto de investimento dos produtores rurais, e esse manejo, de certa forma, tem melhorado as produtividades médias da cultura, e a gente acaba percebendo isso também ao longo da série histórica.
0: O destaque da safra é o café arábica, que representa cerca de 70% da produção nacional. A colheita está estimada em 48 milhões e 200 mil sacas. Minas Gerais é o maior produtor da variedade. Nas exportações, o Brasil embarcou em agosto 3 milhões e 800 mil sacas de café de 60 quilos, segundo a Conab. No acumulado de janeiro a agosto, foram exportadas 24 milhões e 600 mil sacas de 60 quilos. Reportagem Luciana Colares de Holanda.
2: A descoberta feita por jovens quilombolas de Pernambuco pode mudar a realidade das casas de farinha no Nordeste.
3: O descarte de um resíduo tóxico chamado manipueira ganhou uma solução sustentável e criativa.
2: Usando cascas de uma fruta comum na região, a pinha, também conhecida como fruta do conde, estudantes criaram um filtro capaz de manter o solo livre de contaminação do resíduo.
3: A inovação foi destaque em diversas premiações, incluindo a última edição do Prêmio Jovem Cientista.
2: Os detalhes você acompanha agora no quadro Ciência na Prática.
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5: O que parecia ser apenas água descartada na produção de farinha de mandioca, na verdade, escondia um líquido altamente poluente. Foi observando a própria comunidade que uma jovem cientista resolveu agir para transformar um problema em solução.
6: Meu nome é Beatriz Vitória da Silva. Eu venci o Prêmio Jovem Cientista, venci também, em primeiro lugar, o Prêmio Mercosul da Ciência e da Tecnologia. E atualmente eu estou fazendo faculdade em Economia pela UFCG aqui em Campinas. A gente viu que nas casas de farinha tinha um problema invisível, que é o descarte inadequado da manipueira. No processo de prensagem, depois que eles fazem a farinha, é descartado um líquido chamado manipueira. Ela chega a ser 25 vezes mais poluente que um esgoto doméstico.
5: Para descontaminar o solo e melhorar a saúde da comunidade, Beatriz e sua equipe foram investigar o que a própria natureza local oferecia. A resposta estava nas cascas descartadas de uma fruta muito consumida no quilombo, a pinha, também conhecida como fruta do conde.
6: Observando a realidade, você encontra as cascas jogadas no chão. A gente pegou as cascas da pinha, levamos para o laboratório. A gente viu que a farinha das cascas de pinha, ela tem propriedades porosas. Então a gente fez o filtro a partir das cascas de pinha, fazendo a farinha e o carvão ativado. E logo em seguida a gente fez alguns testes que apresentou resultados bastante positivos.
5: O projeto, batizado de Filtropinha, rendeu prêmios nacionais e internacionais e já está mudando de forma permanente a estrutura do quilombo.
6: A gente viu que o filtro, ele realmente tem uma eficácia. Graças à premiação, a gente conseguiu dar continuidade ao Filtropinha. A gente conseguiu, de uma certa forma, resolver o problema da manipueira. E a gente não está só ajudando a comunidade. A gente está ajudando a nossa futura geração.
5: Acompanhe a pesquisa na página do Prêmio Jovem Cientista. E esse foi o Ciência na Prática, com produção de Warby Calil e edição de Edinaldo Júnior. E nosso encontro com o Saber Científico volta na próxima semana. Até lá!
3: Já pensou em assistir momentos históricos da televisão e do cinema brasileiro no celular ou no computador?
2: A Cinemateca Brasileira disponibiliza repositório digital de arquivos para consulta pública.
3: O trabalho integra a Rede Nacional de Acervos Audiovisuais, coordenada pelo Ministério da Cultura.
2: Instituições públicas e privadas podem aderir ao programa para manter viva a memória cultural do país.
7: Senhoras e senhores telespectadores da televisão Tupi, registramos as primeiras palavras do presidente, senhor Jânio Quadros.
8: Registros como esses, que narram eventos marcantes da história do Brasil e do mundo, estão disponíveis no site da Cinemateca Brasileira, graças ao trabalho de pesquisadores que estão catalogando e digitalizando mais de 180 mil rolos de telereportagens e cinejornais

0: da TV Tupi, a primeira emissora de televisão do país. Coordenado pelo historiador e professor da Universidade de São Paulo, Eduardo Moretim, o projeto tem o objetivo de manter vivas as mais de 200 horas de material televisivo.
1: É um projeto que procura colocar de novo em circulação parte desses 180 mil telereportagens da TV Tupi. A preservação, ela precisa estar vinculada à difusão pública.
0: O acervo audiovisual da Cinemateca Brasileira inclui cerca de 250 mil rolos de filmes e mais de 1 milhão de documentos. A instituição hoje faz parte da Rede Nacional de Arquivos Audiovisuais, uma iniciativa coordenada pela Secretaria do Audiovisual do Ministério da Cultura. A rede reúne órgãos públicos e privados para cuidar da memória cultural do país. Daniela Leda, coordenadora de gestão e contratos da Cinemateca Brasileira, explica que a rede busca fortalecer iniciativas de salvaguarda dos acervos.
2: A Rede Nacional de Arquivos Audiovisuais, ela foi criada para realmente fortalecer esse conjunto de políticas públicas de preservação audiovisual.
0: O processo de adesão começa com o envio de documentação pela plataforma gov.br. Em seguida, é realizada uma análise técnica do acervo, como detalha a coordenadora de gestão e contratos da Cinemateca Brasileira, Daniela Leda.
2: Ao aderir à rede, a instituição se compromete a manter os dados atualizados de acervo, a colaborar com o Inventário Nacional de Bens Culturais Audiovisuais e também a adotar e disseminar boas práticas de preservação, descrição e acesso daquele acervo.
0: Segundo o historiador e professor da Universidade de São Paulo, Eduardo Moretim, esses acervos contribuem para construir a memória e também para consolidar a pesquisa histórica e audiovisual.
1: Sem essas imagens, nós não temos essa memória e os pesquisadores não podem, a partir da existência dessas imagens, reconstruir o sentido desse passado.
0: O Banco de Conteúdos Culturais disponibiliza, além de cinejornais e telereportagens, filmes históricos na íntegra, como a obra É Com Esse Que Eu Vou, de 1948.
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0: Aquelas instituições que aderirem à rede passam a ter divulgação institucional e do acervo no portal Filme Cultura. E qualquer cidadão pode revisitar o passado por imagens na página da Cinemateca Brasileira no endereço cinemateca.org.br. Reportagem Gabriela Noronha.
4: Já estão abertas as inscrições para o programa de capacitação em construção industrializada.
5: Realizado pelo Ministério do Desenvolvimento, Indústria, Comércio e Serviços, o curso prepara profissionais para planejar e implementar soluções inovadoras e sustentáveis em obras de infraestrutura.
4: A capacitação gratuita é voltada a gestores públicos e privados, profissionais da construção civil e estudantes.
5: A inscrição pode ser feita por meio da plataforma da Escola Nacional de Administração Pública, no endereço escolavirtual.gov.br.
4: E essas foram as notícias do governo federal.
5: Fique agora com as notícias do Poder Judiciário e do Congresso Nacional. Boa noite.
4: Boa noite para você e até amanhã.
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8: Relator determina que Polícia Federal investigue possíveis irregularidades na atuação da CVM no caso Master.
9: STJ define que banco pode encerrar conta corrente de forma unilateral.
8: TSE mantém indeferida candidatura de Arruda ao governo do Distrito Federal.
9: Boa noite, eu sou Arthur Filho.
8: E eu sou Walter Lima.
9: O ministro do Supremo Tribunal Federal, Flávio Dino, determinou que a Polícia Federal abra investigação sobre possíveis crimes e interferências indevidas na atuação da Comissão de Valores Mobiliários, a CVM, no caso do Banco Master.
8: A decisão considera um relatório que apontou fragilidades estruturais na autarquia e falhas na apuração de denúncia sobre possíveis irregularidades relacionadas ao banco. No relatório, resultado de uma auditoria, o grupo de trabalho da CVM identificou falhas de divulgação de informações em 73% dos 314 processos

0: relacionados ao grupo econômico, deficiência de compliance em 32%.
1: Bancos podem encerrar conta corrente de forma unilateral.
0: E para o STJ, isso não significa violação ao Código de Defesa do Consumidor. Fátima Uchoa.
2: O entendimento do STJ foi firmado em recurso repetitivo e por isso deve ser seguido pelo judiciário de todo o país. Segundo o relator ministro Humberto Martins, a discussão surgiu porque o Código de Defesa do Consumidor considera abusiva a recusa do fornecedor em prestar serviços ou vender produtos a quem esteja disposto a pagar. Mas ele observou que a própria norma prevê exceção para intermediações reguladas por leis especiais, o que abrange a legislação das instituições financeiras e as normas do Conselho Monetário Nacional. Para o ministro, a regra legal se refere à recusa em contratar antes do começo da relação de consumo, diferente de uma conta já contratada.
1: Justiça do Trabalho de Minas Gerais considera discriminatória dispensa de jovem aprendiz grávida com TDAH.
0: Ela foi demitida por suposto desempenho insuficiente. Samantha Flor.
3: A justiça concluiu que não houve uma avaliação objetiva que comprovasse desempenho insuficiente. A aprendiz tinha média 8,43 nas atividades teóricas e não recebeu o acompanhamento adequado no desempenho das funções. A dispensa foi anulada e as empresas foram condenadas a pagar cerca de R$ 10.700 por danos morais. Como ela estava grávida, também terá direito à indenização referente à estabilidade gestacional.
1: Por 5-2, o Tribunal Superior Eleitoral, TSE, confirmou hoje, quinta-feira, decisão do Tribunal Regional Eleitoral do Distrito Federal, o TREDF, que indeferiu o registro de candidatura de José Roberto Arruda, do PSD, na disputa ao cargo de governador do Distrito Federal nas eleições gerais deste ano.
0: A maioria dos ministros acompanhou o voto do relator, ministro Dias Toffoli, determinando a imediata comunicação da decisão ao Tribunal Regional Eleitoral para cessar a condição subjúdice de José Roberto Arruda na disputa pelo governo do Distrito Federal.
1: Com a decisão, a candidatura de Arruda também não pode mais receber os fundos eleitoral e partidário, e ele deve cessar a campanha, inclusive as inserções no rádio e na TV e a participação em debates.
0: José Roberto Arruda permanece inelegível devido às sucessivas condenações em segunda instância por ato doloso de improbidade administrativa.
1: Ministério Público Federal consegue na Justiça a construção de escola indígena em Amarante do Maranhão.
0: A nova escola substitui a antiga unidade que funcionava em condições precárias e não tinha estrutura adequada para atender aos estudantes indígenas. Vanessa Pereira.
4: A nova escola atende os estudantes indígenas da aldeia Guaruru, na terra indígena Arariboia, em Amarante do Maranhão. A obra foi realizada após a ação do MPF, ajuizada em 2023, que apontou as condições precárias da antiga unidade, onde faltavam estrutura e até carteiras para os estudantes. Em vez de reformar o prédio, o governo do Maranhão construiu uma nova escola, concluída em 2025 e já em funcionamento. Na sentença, a justiça reconheceu o cumprimento da obrigação e determinou que a manutenção do prédio ficará a cargo do Estado.
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1: A você uma boa noite.
0: E até amanhã.
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7: Eu sou Humberto Pinheiro e estes são os destaques de hoje do Jornal do Senado, que começa agora. Senado analisa proposta que atualiza serviço Disque Idoso. Projeto dá prioridade a iniciativas voltadas ao esporte feminino. Lei garante continuidade de recursos para projetos de combate ao câncer. Boa noite. O projeto que busca atualizar o programa Disque Idoso, criado em 2007, pode ser analisado.

0: realizado pelos senadores. O objetivo é ampliar a prevenção a maus tratos, o acesso à informação e aos direitos. Mais detalhes com o repórter César Mendes.
1: De autoria do senador Paulo Paim, do PT do Rio Grande do Sul, o texto muda o nome do programa Disque Idoso para Disque Pessoa Idosa e amplia suas funções, já que além de receber denúncias de maus tratos e violência, passará a oferecer também informações sobre direitos, acesso a benefícios, programas governamentais e serviços públicos. Paim explicou que o atendimento será feito dentro do atual Disque 100, serviço gratuito focado no atendimento a grupos vulneráveis, sem a necessidade de criar uma nova central telefônica. Segundo ele, a proteção da pessoa idosa vai além do combate à violência.
2: Amplia os serviços oferecidos, colocando a pessoa, seus direitos e sua dignidade no centro da política pública.
1: A proposta busca ainda fortalecer a articulação entre os órgãos de assistência social, saúde, segurança pública, Ministério Público, Defensoria Pública e Conselhos de Direitos.
0: O Senado pode votar uma proposta que permite o uso da renúncia fiscal de empresas e pessoas físicas no incentivo ao esporte para priorizar projetos voltados ao esporte feminino e destina, no mínimo, 10% dos valores a essas iniciativas. Repórter Lana Dias.
3: Em audiência pública na Comissão de Esporte, a senadora Tereza Leitão, do PT de Pernambuco, relatou a desigualdade no setor, algo que a proposta busca combater.
4: Não é porque a gente compete mulheres com mulheres, mas é porque você, comparando o que o futebol oferece aos homens, com o que o futebol oferece às mulheres, com o que o futebol oferece, o voleibol oferece aos homens, com o que o voleibol oferece às mulheres, em termos de condições de prática esportiva.
3: A proposta prevê limite máximo de valores por proponente, critérios de distribuição regional, equilíbrio entre modalidades esportivas e critérios de alternância ou limitação de acesso a tratamento prioritário para evitar concentração excessiva.
0: Uma nova lei aprovada pelo Senado e sancionada pelo Executivo garante até 2031 a continuidade do incentivo fiscal para empresas que destinam recursos a projetos de combate ao câncer e de atenção à pessoa com deficiência. A reportagem é de Yasmin Rodrigues.
5: A proposta chegou ao Senado depois de passar pela Câmara dos Deputados e foi analisada em regime de urgência pelo plenário. A relatoria ficou com a senadora Mara Gabrilli, do PSD de São Paulo, que defendeu a manutenção do mecanismo como forma de dar previsibilidade às instituições que dependem desses recursos.
6: A prorrogação garantirá a possibilidade de que organizações da sociedade civil sem fins lucrativos, como por exemplo as APAES, o GRAAC, que é o Grupo de Apoio Adolescente à Criança com Câncer, por exemplo, e centros especializados em reabilitação e hospitais do SUS, tenham previsibilidade orçamentária para atendimentos e pesquisas.
5: O PRONON e o PRONAS PCD permitem que recursos privados sejam direcionados a projetos previamente aprovados pelo Ministério da Saúde. O primeiro é voltado à prevenção e ao tratamento do câncer. O segundo apoia ações de prevenção e reabilitação de pessoas com deficiência.
0: Também foi sancionada pela Presidência da República a lei aprovada pelo Senado que institui o programa Institucional de Bolsa de Iniciação à Docência, PIBID, como política de Estado. A norma estabelece objetivos, modalidades de bolsas e regras para o programa de formação inicial de professores da educação básica. A reportagem é de Pedro Pincer.
7: A nova regra estabelece que o PIBID será desenvolvido no Ministério da Educação e na CAPES, em parceria com instituições de ensino superior e redes públicas de educação básica. As ações de formação poderão ser voltadas às diferentes etapas e modalidades da educação básica. Isso inclui educação do campo, escolar indígena, escolar quilombola, especial, bilíngue de surdos e de jovens e adultos. A relatora, senadora Damaris Alves, do Republicanos do Distrito Federal, destacou a importância da iniciativa.
8: É certo que o fortalecimento da docência por meio do PIBID é um instrumento direto e hábil para assegurar a qualidade do ensino. O programa pode contribuir com a realização do princípio constitucional de valorização dos profissionais da educação. Deste modo, o PIBID atua diretamente na raiz dessa valorização.

0: Foi vetado o artigo que tratava das despesas do programa. O dispositivo previa que elas seriam custeadas por dotações orçamentárias destinadas anualmente ao MEC e à CAPES e proibia a redução dos valores das bolsas e o contingenciamento das despesas do programa.
1: 38% das mulheres com deficiência no país já sofreram algum tipo de violência doméstica. Foi o que revelou uma pesquisa inédita do Senado. As vítimas ainda enfrentam o despreparo dos agentes públicos na hora da denúncia. Repórter Patrícia Oliveira.
2: 83% das mulheres com deficiência vítimas de violência doméstica não denunciam o agressor, porque na maioria das vezes se trata de um marido ou parceiro de que dependem economicamente. Os dados apresentados em uma audiência pública na Comissão de Direitos Humanos também apontaram que apenas 31% dessas vítimas buscam uma delegacia especializada e ainda enfrentam barreiras físicas e dificuldades no atendimento, como destacou a vice-presidente do Instituto Maria da Penha, Regina Célia Barbosa.
3: Ou por ignorância, ou por negligência, ou por falta de sensibilidade a sua condição de deficiência.
2: De acordo com a pesquisa, mulheres com deficiência estão mais expostas à violência sexual e financeira. Para Priscila Celares, do Ministério dos Direitos Humanos e da Cidadania, os novos dados poderão embasar mais iniciativas governamentais.
4: E com isso conseguir desenvolver e articular políticas públicas que sejam mais específicas.
2: A pesquisa feita pelo Instituto Data Senado e o Observatório da Mulher contra a Violência é a primeira da série histórica iniciada em 2005 a destacar especificamente a realidade das mulheres com deficiência.
5: Eleições 2026.
1: Os brasileiros vão eleger no dia 4 de outubro 1.059 deputados que vão atuar nas assembleias legislativas e na Câmara Distrital do Distrito Federal. Mas você sabe quais os papéis desses deputados? Confira na reportagem de Rodrigo Rezende.
6: Os deputados estaduais e distritais são representantes da população nas assembleias legislativas de cada estado e na Câmara Legislativa, no caso do Distrito Federal. Uma vez eleitos, eles têm mandato de 4 anos. Todos esses deputados, 1.059 no total, colaboram na organização da administração estadual, como explica o consultor legislativo do Senado, Gilberto Guerzoni.
7: O Brasil é uma república federativa, então os estados têm autonomia e legislam sobre uma série de temas, além da sua própria organização, segurança pública, saúde, educação, meio ambiente, cultura, além de aprovar as leis estaduais e distritais, né? No caso do Distrito Federal, os deputados estaduais e distritais também são responsáveis pela fiscalização dos governos, né? Do governo do estado e do governo do Distrito Federal.
6: Para exercer essa fiscalização, os deputados podem solicitar informações a órgãos públicos, convocar autoridades para prestar esclarecimentos e criar comissões parlamentares de inquérito, as CPIs. Os deputados estaduais e distritais também votam o orçamento dos estados e do DF e propostas de leis de iniciativa dos governadores. No caso do Distrito Federal, há uma particularidade. Como o DF não possui municípios, os deputados distritais tratam tanto de temas de competência estadual quanto de assuntos que em outras partes do país seriam discutidos por vereadores.
1: Com trabalhos técnicos de Eliseu Caires, o Jornal do Senado fica por aqui. Acompanhe agora as notícias da Câmara dos Deputados. Boa noite e até amanhã.
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8: Plenário pode aumentar folga remunerada do trabalhador que doar sangue.
9: Projeto estende auxílio acompanhante a todos os tipos de aposentadoria.
8: Comissão estabelece parâmetros para acervos de livros em salas de aula.
9: Boa noite. Estudantes de 4 a 11 anos de idade poderão contar com acervo de livros nas salas de aula. A ideia é incentivar a formação de jovens leitores, como informa a repórter Mônica Tati.
10: Proposta aprovada pela Comissão de Educação da Câmara dos Deputados prevê que as salas de aula da pré-escola e dos anos iniciais

0: iniciais do ensino fundamental têm um acervo de livros. O texto insere o dispositivo na Lei das Bibliotecas. O acervo seria formado por livros paradidáticos e de literatura infantil, destinados ao uso de alunos e professores. O deputado Tarcísio Mota, do PSOL do Rio de Janeiro, que leu o parecer do relator, o deputado Pedro Kizai, do PT de Santa Catarina, destaca que o projeto fortalece o Sistema Nacional de Bibliotecas Escolares e é essencial para formar novos leitores.
1: Nós temos, infelizmente, caído o número de leitores na sociedade brasileira. E nós sabemos que o livro é uma janela para o mundo, é a possibilidade de ampliar os nossos horizontes. E quando isso é feito desde o início, na pré-escola, isso é decisivo, não só para aquela criança poder adquirir mais hábitos de leitura, ampliar os seus horizontes, mas para que a própria educação funcione. Nós temos evidências científicas que demonstram que em famílias onde há crianças leitoras, essas crianças aprendem mais, aprendem melhor, têm, portanto, sucesso no fluxo escolar.
0: O projeto, que prevê a formação de acervos de livros nas salas de aula para crianças de 4 a 11 anos, aguarda a apreciação da Comissão de Constituição e Justiça. Se for aprovado, pode seguir direto para o Senado. Da Rádio Câmara de Brasília, Mônica Tati.
2: Saúde.
3: Luiz Tibé, do Avante de Minas Gerais, apresentou o projeto para viabilizar no SUS o uso experimental da polilaminina em pacientes com lesões recentes na medula ou paralisias causadas por traumas. Ele explica que o tratamento vai depender de indicação médica e autorização dos órgãos competentes.
4: Luiz Tibé aponta que a polilaminina é estudada pelo potencial de regenerar fibras nervosas lesionadas. A proposta do congressista dá prioridade a pacientes da rede pública com lesão medular aguda, que deverão ser acompanhados por equipe especializada durante a pesquisa.
3: Gustinho Ribeiro, do PP de Sergipe, apresentou o projeto que cria regras especiais para a renegociação de dívidas de pessoas acometidas por doenças crônicas incapacitantes. Para ter acesso ao benefício, é preciso comprovar o impacto dos custos do tratamento ou a perda da capacidade financeira causada pela doença.
4: Pelo texto de Gustinho Ribeiro, a conciliação prevê mais prazo para pagamento, redução de juros e parcelamento da dívida. Segundo ele, a medida busca proteger pacientes em situação de vulnerabilidade e evitar que o superendividamento comprometa o tratamento de saúde.
3: Marcos Soares, do PSDB do Rio de Janeiro, propõe a criação do Programa Nacional de Educação Cosmética e Cuidado com a Pele nas Escolas. A iniciativa prevê ações dos Ministérios da Educação e da Saúde sobre higiene, proteção solar e cuidados com a pele.
4: Marcos Soares explica que o objetivo é promover campanhas de conscientização para combater a desinformação sobre rotinas de beleza. O parlamentar argumenta que a proposta pode ajudar a prevenir danos causados pelo uso inadequado de cosméticos.
2: Segurança Pública.
3: A Comissão da Câmara aprovou o programa de atendimento a vulneráveis vítimas de estupro com o objetivo de humanizar o acolhimento e garantir a coleta de provas contra o agressor. Saiba mais sobre o assunto na reportagem de Maria Neves.
5: A Comissão de Segurança Pública da Câmara dos Deputados aprovou o projeto que institui um modelo nacional de atendimento humanizado e de coleta de provas para casos de estupro de vulnerável, chamado Ação Protetiva 360 Graus. Pela proposta, estados e municípios que aderirem ao programa terão de criar núcleos de atendimento humanizado e multidisciplinar às vítimas. Na versão aprovada, o relator deputado Paulo Bilinski, do PL Paulista, prevê que as autoridades deverão realizar a coleta de provas imediatamente, ainda no local de acolhimento. De acordo com o parlamentar, a literatura forense estima que a janela máxima de preservação dos vestígios é de até 72 horas a partir da agressão. A proposta também estabelece o prazo máximo de 30 dias para a emissão dos laudos periciais. Esse prazo poderá ser prorrogado por igual período, mas somente com justificativa técnica fundamentada. O texto original do deputado delegado da Cunha, do União de São Paulo, prevê somente a emissão de laudos dentro dos prazos legais. Delegado da Cunha afirma que a criação do programa é importante, principalmente porque

0: que a maior parte dos abusos sexuais de vulneráveis ocorre dentro de casa e o agressor quase sempre permanece impune.
1: A Ação Protetiva 360 tem por objetivo proteger crianças e adolescentes do crime chamado estupro de vulnerável. É o estupro praticado contra menores de 14 anos, que acontece, na maioria das vezes, dentro de casa. Outro dado assustador é que a grande maioria das vítimas tem de 4 a 8 anos. E outro dado alarmante, em 80% dos casos, o estuprador é inocentado por falta de prova material, falta de DNA.
0: De acordo com o delegado da Cunha, iniciativa semelhante ao programa proposto já foi adotada na Baixada Santista, em São Paulo, e dobrou o número de condenações de agressores sexuais de vulneráveis. Pela legislação, além de menores de 14 anos, são consideradas vulneráveis pessoas que não têm discernimento ou não podem oferecer resistência ao estupro, devido a alguma doença ou neurodivergência, por exemplo. O texto aprovado estabelece também quem pode acionar os núcleos de atendimento no caso de suspeita de estupro de vulnerável. Além da própria vítima e de familiares, estão na lista profissionais de saúde ou de assistência social e integrantes do Conselho Tutelar. Além disso, a versão do relator, delegado Paulo Bilinski, prevê que quando o pai, a mãe ou o responsável legal for suspeito do crime, a justiça poderá autorizar a coleta de material biológico. Segundo o deputado, a medida evita que o próprio agressor impeça a preservação dos vestígios criminais. Ainda de acordo com a proposta, sempre que houver suspeita, o núcleo de acolhimento da vítima vulnerável deverá comunicar à autoridade policial competente em, no máximo, 12 horas. Delegado Paulo Bilinski argumenta que a comunicação estabelece o elo entre o programa de atendimento e o sistema de persecução penal. Sem ela, afirma que o fluxo de atendimento poderia funcionar integralmente, sem jamais levar à responsabilização do agressor. A proposta que institui um modelo nacional de atendimento humanizado e de coleta de provas para casos de estupro de vulnerável ainda será analisada por 3 comissões da Câmara. Se aprovada em todas, poderá seguir para análise do Senado. Da Rádio Câmara de Brasília, Maria Neves.
2: Projeto de Cezinha de Madureira, do PL de São Paulo, prevê a ampliação para 12 meses do prazo para apresentar queixa em infrações praticadas contra crianças, adolescentes e idosos. A proposta altera a legislação para dobrar o tempo atualmente concedido às vítimas ou a seus responsáveis.
3: Cezinha de Madureira argumenta que o período de 6 meses é insuficiente para que famílias ou idosos processem o trauma emocional e formalizem denúncias. Ele ressalta que o ajuste alinha a legislação à ampliação do prazo já concedido a mulheres vítimas de violência doméstica.
2: Como estratégia de prevenção e enfrentamento à violência, Antônio Carlos Rodrigues, do Podemos de São Paulo, quer ampliar a autonomia financeira das mulheres. Projeto apresentado pelo deputado prevê qualificação profissional, acesso a crédito e incentivo ao empreendedorismo feminino.
3: Antônio Carlos Rodrigues ressalta que o projeto dá prioridade para mulheres vítimas de violência doméstica em situação de vulnerabilidade ou responsáveis pelo sustento da família. Ele afirma que o acesso ao trabalho e à renda podem ajudar essas mulheres a romper relações abusivas.
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6: Trabalho.
2: Pedro Westphalen, do PP do Rio Grande do Sul, apoia projeto que permite o aproveitamento de médicos, dentistas, farmacêuticos e veterinários pelas forças policiais.

0: policiais estaduais. O relator defende o redirecionamento de profissionais dispensados por excesso de contingente nas Forças Armadas.
1: Pedro Westphalen avalia que a cooperação entre União e Estados fortalece o atendimento médico dos agentes de segurança. Na visão do parlamentar, a medida amplia a capacidade de resposta do Estado em emergências sanitárias e calamidades, sem gerar custo extra às Forças Armadas.
0: Projeto de Davi Soares, do Podemos de São Paulo, reduz para 35 horas semanais a jornada máxima de trabalho dos professores da educação básica. O texto estabelece ainda que a nova regra se aplica tanto ao ensino público quanto às escolas privadas sem redução salarial.
1: Davi Soares sustenta que a sobrecarga de tarefas como correção de provas e planejamento de aulas tem provocado a síndrome de burnout entre os docentes. Para o congressista, a redução da jornada ajuda a preservar a saúde dos trabalhadores e melhorar a qualidade do ensino.
0: Celso Sabino, do PDT do Pará, quer estender o direito ao abono salarial aos empregados domésticos. A proposta garante o pagamento do benefício aos trabalhadores da categoria que tenham atuado por pelo menos 30 dias no ano base e recebam remuneração mensal dentro dos limites legais.
1: Celso Sabino argumenta que a medida corrige uma distorção histórica na legislação que hoje nega o benefício à classe por ausência de contribuição do empregador físico ao PIS. Ele ressalta que o custeio será feito com recursos do Fundo de Amparo ao Trabalhador, sem gerar novos encargos aos contratantes.
2: Votação.
0: O plenário da Câmara pode votar projeto que aumenta de 1 para 2 dias a folga remunerada do trabalhador que doar sangue. O repórter Antônio Vital tem os detalhes.
3: Pode ser votado a qualquer momento no plenário da Câmara projeto que aumenta de 1 para 2 dias por ano o direito do trabalhador faltar ao serviço para doar sangue. De acordo com a proposta, o empregado poderá deixar de comparecer ao serviço 1 dia a cada 6 meses, sem desconto no salário, desde que comprove a doação. O autor do projeto, o deputado Dr. Luizinho, do PP do Rio de Janeiro, disse que ampliar o incentivo é uma medida de baixo custo e elevado impacto. Ele justificou a proposta como necessária para manter os estoques seguros e regulares, já que uma folga por ano não é mais suficiente para atender a demanda diante do aumento da população.
4: Quando a gente permite que um trabalhador, uma vez no ano, faça doação de sangue e possa se ausentar do trabalho, a gente tinha uma população brasileira. Hoje nós temos mais presente que o dobro da população. E a cada dia, o número de acidentes com motocicletas, acidentes nas estradas, leva no aumento da necessidade de captação de sangue. Permitirá certamente, presidente, que a gente quase dobre a nossa capacidade de captação de sangue no Brasil.
3: De acordo com o Ministério da Saúde, o Brasil necessita, em média, de 5 mil bolsas de sangue por dia para atender a necessidade. E os hemocentros enfrentam oscilações periódicas abaixo da média, principalmente em períodos de feriados prolongados e férias escolares, quando diminui o número de doadores. O projeto ganhou regime de urgência, o que permite que seja votado diretamente no plenário da Câmara, sem passar pela análise das comissões permanentes da Casa. A urgência foi aprovada de maneira simbólica, sem votos contrários, e foi defendida por deputados de vários partidos, como Cabo Gilberto Silva, do PL da Paraíba. Ele destacou a necessidade de aumentar o número de doadores.
5: A questão das doações de sangue, às vezes no Brasil, reduz o ritmo, e sobretudo nas questões de festejos com vários acidentes, e os bancos de sangue precisam estar sempre prontos para atender a demanda da sociedade.
3: A manutenção de estoques de sangue é essencial ao funcionamento do Sistema Único de Saúde, o SUS, já que ele é usado em procedimentos de urgência e emergência, cirurgias de média e alta complexidade, tratamentos de câncer, doenças hematológicas e atendimentos obstétricos. Ainda não há data para votação no plenário da Câmara do projeto que aumenta de 1 para 2 dias por ano o direito do trabalhador faltar ao serviço para doar sangue. Da Rádio Câmara, de Brasília, Antônio Vital.
2: Economia.
1: Permitir que cuidadores de pessoas com deficiência empreendam com um MEI sem a perda imediata do benefício de prestação continuada é o objetivo do projeto de Rafael Prudente, do MDB do Distrito Federal. O texto prevê um período de transição de 2 anos em que rendimentos de até 2 salários mínimos não entram no cálculo do benefício.
0: Rafael Prudente argumenta que a iniciativa estimula a formalização das famílias sem comprometer o amparo social. O parlamentar defende ainda a garantia de restabelecimento simplificado do auxílio caso o empreendimento do cuidador feche.
1: Professor Alcides, do PSDB de Goiás, propõe criar o Programa Nacional de Geração Distribuída com